0: regiões norte e centro do país. Quase metade desses bombeiros estão ainda a combater o fogo de Moriscas, no concelho de Abrantes. Outros dois focos continuam a mobilizar meios importantes. São os de Santa Marta de Penaguião, em Vila Real de Trás-os-Montes, e Celorico de Basto. No entanto, a meteorologia vai ajudar. Este domingo o tempo muda. Uma depressão que se aproxima e que traz estas condições, explicadas por Cristina Simões, do IPMA.
1: Entre domingo e segunda-feira temos então a influência desta depressão, que nos traz alguma instabilidade. Precipitação por vezes forte, tem a característica de ser persistente ao longo do tempo, traz trovoada também e poderá ter algumas rajadas de vento forte. Começa pelo litoral, esta aproximação serão as zonas com mais impacto, litoral norte e centro.
0: Meteorologista Cristina Simões, com as condições um pouco agrestes para os próximos dois dias, no entanto, as temperaturas vão manter-se. Sporting venceu o Alverca em Alvalade por 3-1. O treinador dos Leões, Rui Borges, falou numa equipa do Sporting em crescendo durante o jogo e que nunca deixou o Alverca acreditar.
2: Nunca deixámos o Alverca, acima de tudo, crescer e acreditar. Controlámos o jogo. Uma segunda parte onde acho que fomos crescendo, mesmo naquilo que era a qualidade individual e coletiva, fomos percebendo melhor os passos, mesmo mais cansados, conseguimos estar ligados e com energia sempre em alta, que era isso importantíssimo. A única vez que não baixamos um bocadinho o nível de sofremos o golo, mas é, volto a dizer aquilo que já disse, acho que é importante acima de tudo errar, mas errar a ganhar.
0: O treinador do Alverca, Sérgio Ferreira, lamentou a forma inconsequente como os ribatejanos jogaram.
3: Tanto na primeira parte como na segunda temos a capacidade de ganhar imensas bolas perto da baliza da equipa adversária, mas fomos inconsequentes. Exatamente como quando tivemos bola também, muito em consequência. Naquilo que é o último passo, naquilo que é decisão, naquilo que é mais um toque quando temos que libertar a bola antes e este nível, mais um segundo ou dois paga-se caro, então perde-se tempo e espaço para criar oportunidades.
0: Sporting 3, Alverca 1. O Sporting soma 7 pontos em 3 jornadas. Nos outros dois jogos da Primeira Liga este sábado, o Académico de Viseu foi ao campo do Marítimo empatar a 2 bolas e o Estoril perdeu em casa com o Rio Ave por 2-0. Paulo Raimundo diz que se o Partido Socialista viabilizar a proposta de Orçamento de Estado para 2027, estará a dispensar o Chega de ir a jogo, de ter de se chegar à frente para se corresponsabilizar pela política do governo que o Chega apoia.
4: Se o Partido Socialista, em nome da sua suposta responsabilidade perante o país, seja lá o que isso for, se viabilizar esta política e o seu instrumento, que é o Orçamento de Estado, não só está a apoiar a política, não só está a ser responsável por esta política, mas também está a libertar o Chega de vir a jogo e de apoiar aquilo que o Chega apoia. Esta política desastrosa, este caminho desastroso para os trabalhadores, para o povo e para o país.
0: Paulo Raimundo explicou porque é que entende que o Orçamento de Estado é um instrumento ou serviço de uma política desastrosa.
4: O Orçamento de Estado, em vigor, transfere metade do Orçamento de Estado para o Serviço Nacional de Saúde para o setor privado. A dúvida é saber se o próximo vai aumentar ainda mais esta fatia. São estas as dúvidas e não outras. O Orçamento de Estado é um instrumento ao serviço da política desastrosa que está em curso. E sobre isso não há a mínima dúvida. E por isso, quem viabilizar este Orçamento de Estado passa a ter não uma atitude responsável perante o país, mas passa a ser também, e mais uma vez, responsável pelo desmantelamento do Serviço Nacional de Saúde, pelo ataque à escola pública, pela especulação imobiliária que nos impede de aceder à habitação, pelo ataque aos salários, pelo ataque às reformas, pela injustiça e pela desigualdade, e passa a ser cúmplice da transferência dos fundos públicos para o setor privado.
0: Paulo Raimundo, o secretário-geral do Partido Comunista, num jantar comício do partido, esta noite em Olhão. António José Seguro, sobre a hipótese de se mexer nas pensões de reforma, deixa no ar a ideia de que nunca iria aceitar isso. O presidente diz que as reformas são sagradas. Foi uma declaração de António José Seguro quando, questionado pelos jornalistas, depois de ter sido abordado na rua, em Viana do Castelo, por precisamente um reformado, durante a romaria da Senhora da Agonia, em que o presidente participou. Esteve lá também a repórter Sara Araújo da Almeida.
5: Olá, como está?
6: Estavam milhares de pessoas à espera para ver o desfile e foi o presidente da República o primeiro a descer à avenida. Foi recebido por muitos aplausos em Viana do Castelo.
5: Obrigado.
7: Muita sombrinha.
6: António José Seguro tirou muitas fotografias, distribuiu cumprimentos e afastou as preocupações das pessoas.
8: As reformas em Portugal são sagradas.
6: Deixou ainda uma mensagem para quem quer dividir o país.
8: Nós somos todos diferentes, somos uma sociedade plural, mas no essencial somos portugueses e somos cidadãos que querem viver em comum. E para isso estes momentos expressam aquilo que é o mais simples, não é? É que todos somos seres humanos. Todos precisamos das mesmas necessidades e também precisamos de nos divertir. Este é, de facto, um momento, é uma grande lição que é dada a todos.
6: No final do cortejo, ofereceu uma cesta com vários produtos de Viana a uma senhora que estava a assistir.
8: E via tão animada durante as festas e pronto, vim-lhe aqui entregar esta cestinha, está bem?
9: Muita coisa, olha para isso. Giro. Olha o senhor presidente do governo desta malga.
6: Para o presidente da República, a Romaria da Agonia mostra o melhor do povo português.
0: O elogio presidencial às festas da Senhora da Agonia que decorreram este sábado em Viana do Castelo.
10: Edição do jornalista Mário Rui Cardoso. 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

0: Frank Sinatra à procura da sua voz adulta e parece que a encontrou neste quarto álbum de 1978, O Lado Sombrio do Pessoal e também da Sociedade, tema título Darkness on the Edge of Town, para o início da segunda parte de Costa a Costa.
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0: feito esta tarde na freguesia de Mouriscas e que ainda mobiliza mais de 500 operacionais no terreno. Há, no entanto, outro fogo que ainda não deu tréguas aos bombeiros. É em Santa Marta de Penaguião, no distrito de Viseu. Estão lá, nesta altura, perto de 190 operacionais. O comandante da sub-região do Douro, José Requeijo, antevê um trabalho longo até à resolução do incêndio. O terreno é o principal entrave ao trabalho dos bombeiros.
1: A estrada do Marão, com declive muito acentuado, zona de quase inacessível acesso até meios apeados. Portanto, tudo isso vai fazer com que haja aqui um trabalho muito longo, de paciência, de junto de oportunidade, e portanto, não se perspectiva que nas próximas horas possamos ter incêndio dominado. Mas também esta intensidade é menor, por agora na noite, e todas as oportunidades que nós fomos conseguindo, iremos aproveitá-las para que haja aqui um controle efetivo do perímetro do incêndio.
0: O comandante da Proteção Civil da Sub-região do Douro, José Requeijo, sobre o incêndio em Santa Marta de Penaguião, que começou esta tarde e que ainda não deu descanso aos bombeiros. Entretanto, vem aí chuva nos próximos dias, começa já este domingo, com uma depressão que traz também vento forte. A meteorologista do Instituto Português do Mar e da Atmosfera, Cristina Simões, explicou na RTP3 como vai estar o tempo, pelo menos até segunda-feira.
2: Entre domingo e segunda-feira temos então a influência desta depressão que nos traz alguma instabilidade. Precipitação por vezes forte, tem a característica de ser persistente ao longo do tempo, traz trovoada também e poderá ter algumas rajadas de vento forte. Começa pelo litoral, esta aproximação serão as zonas com mais impacto, litoral norte e centro.
0: A meteorologista Cristina Simões a dar conta do estado do tempo nos próximos dois dias. Vem aí chuva e vento, mas as temperaturas vão manter-se amenas. O secretário-geral do PCP, Paulo Raimundo, desafiou hoje o PS a não viabilizar o orçamento do Estado no próximo ano, num jantar comício em Olhão. Paulo Raimundo defendeu que deixar passar a proposta é permitir que o Chega não venha a jogo.
3: Se o Partido Socialista, em nome da sua suposta responsabilidade perante o país, seja lá o que isso for, se viabilizar esta política e o seu instrumento, que é o Orçamento de Estado, não só está a apoiar a política, não só está a ser responsável por esta política, mas também está a libertar o Chega de vir a jogo e de apoiar aquilo que o Chega apoia. Esta política desastrosa, este caminho desastroso para os trabalhadores, para o povo e para o país.
0: O líder dos comunistas, Paulo Raimundo, esta noite em Olhão, ele deixou críticas à proposta de orçamento do Estado para o próximo ano por transferir fundos públicos para o setor privado. O secretário-geral do PCP acredita que o orçamento destrói o Serviço Nacional de Saúde, ataca a escola pública, os salários e as reformas e não trava a especulação imobiliária. O Presidente da República acredita que em Portugal as reformas são sagradas. António José Seguro esteve este sábado na Romaria da Senhora da Agonia, em Viana do Castelo. Ele foi questionado sobre eventuais alterações no sistema da segurança social, descartou responsabilidades sobre isso, mas deixou a ideia da importância das reformas no país.
4: Como sabe, isso compete ao Parlamento ou compete ao Governo. Agora, as reformas em Portugal são sagradas.
0: O Presidente da República, António José Seguro, nas festas da Senhora da Agonia, a falar sobre as reformas na semana em que o grupo de trabalho, nomeado pelo Governo, apresentou propostas para alterar o sistema. Várias cidades portuguesas vão assinalar este domingo o 35º aniversário da proclamação da independência da Ucrânia, com a realização de marchas lentas. As iniciativas são promovidas pela Associação dos Ucranianos em Portugal e acontecem acontecem na véspera do Dia da Independência, que é comemorado só na segunda-feira. Segundo a organização, as ações pretendem, por um lado, expressar gratidão aos portugueses pelo apoio ao país desde o início da guerra, em 2022, e pretendem ainda apelar ao apoio na defesa contra o que consideram ser a agressão russa e contra os regimes totalitários que sustentam esses ataques. As marchas lentas para assinalar a independência ucraniana arrancam às 5 da tarde no Parque Eduardo VII, em Lisboa, e também no Largo Amor de Perdição, no Porto. Há manifestações previstas ainda em Faro e no Funchal. O Sporting venceu o Alverca por 3-1 num jogo da Primeira Liga este sábado em Alvalade. Marcaram Maxi Araújo, Luís Soares e houve também um autogolo de Mateus Mendes. Já perto do final, Figueiredo marcou pelo Alverca. O treinador do Sporting, Rui Borges, diz que o jogo foi crescendo e a equipa nunca deixou o Alverca acreditar.
5: Nunca deixámos o Alverca, acima de tudo, crescer e acreditar. Controlámos o jogo, uma segunda parte onde acho que fomos crescendo, mesmo naquilo que era a qualidade individual e coletiva, fomos percebendo melhor os passos, mesmo mais cansados, conseguimos estar ligados e com energia sempre em alta, que era isso importantíssimo. A única vez que não baixámos um bocadinho o nível de sofremos o golo, mas é, volto a dizer aquilo que já disse, acho que é importante acima de tudo errar, mas errar a ganhar.
0: Já o treinador do Alverca, Sérgio Ferreira, aponta erros à equipa.
6: Jogo de dificuldade elevadíssima, excelente adversário, excelente ambiente. Nós estamos também confiantes e humildes sobre aquilo que nós somos enquanto equipa.
0: Não era este o registro que queríamos ouvir, agora sim vamos ouvir o som, não, nesta altura não é possível, íamos ouvir o som do treinador do Alverca, Sérgio Ferreira, que apontou erros à equipa do Alverca que perdeu esta tarde contra o Sporting num jogo deste domingo em Alvalade, um jogo que resultou numa vitória por 3-1 para os Sportinguistas. O Sporting soma assim 7 pontos em 3 jornadas. Nos outros dois jogos da Primeira Liga este sábado, o Académico de Viseu empatou com o Marítimo, 2 igual, e o Estoril perdeu na Amoreira com o Rio Ave por 2-0.
7: Edição da jornalista Oriana Barcelos. 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

Vamos então começar a folhear mais um destacável. Este é o magazine de fim de semana da RTP Antena 1 e RTP Mundo, comigo, Aurélio Gomes. Em agosto estamos a relembrar conversas que tivemos ao longo da última temporada e hoje retomamos uma que tivemos com Virgílio Castelo. Ele veio cá na altura, e estou a falar de maio, do mês de maio, na altura por causa da peça de teatro, a adaptação a teatro de O Clube dos Poetas Mortos, e também porque tinha acabado de editar no início do ano Consumo Obrigatório, é um livro que era uma espécie, mas não uma biografia, mas uma espécie de biografia, vá, do submundo da vida de Virgílio Castelo. Tem lá muitas revelações. A conversa foi saborosa, vamos ouvi-la daqui a pouco. Lembro que ainda nesta hora há duas sugestões de leitura que nos vão ser trazidas pela Isabel Lucas. Mas para já vamos ouvir música.

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0: tarde deste sábado, na freguesia de Moriscas, e que ainda mobiliza mais de 500 operacionais no terreno. Há, no entanto, outro fogo que ainda não deu tréguas aos bombeiros. É em Santa Marta de Penaguião, no distrito de Viseu. Estão lá, nesta altura, perto de 190 operacionais, e ainda se antevê um trabalho longo até à resolução do incêndio, uma vez que o terreno é o principal entrave ao trabalho dos bombeiros. Entretanto, as previsões meteorológicas apontam para chuva em todo o país a partir deste domingo. É fruto de uma depressão que também vai trazer vento e trovoada. O Instituto Português do Mar e da Atmosfera pôs 8 distritos com aviso amarelo, das 9 da manhã às 6 da tarde. São Viana do Castelo, Braga, Porto, Aveiro, Coimbra, Leiria, Lisboa e Setúbal. O secretário-geral do PCP, Paulo Raimundo, desafiou hoje o PS a não viabilizar o orçamento do Estado do próximo ano. Num jantar comício em Olhão, Paulo Raimundo defendeu que deixar passar a proposta é permitir que o Chega não venha a jogo.
1: Se o Partido Socialista, em nome da sua suposta responsabilidade perante o país, seja lá o que isso for, se viabilizar esta política e o seu instrumento, que é o Orçamento de Estado, não só está a apoiar a política, não só está a ser responsável por esta política, mas também está a libertar o Chega de vir a jogo e de apoiar aquilo que o Chega apoia. Esta política desastrosa, este caminho desastroso para os trabalhadores, para o povo e para o país.
0: O líder dos comunistas, Paulo Raimundo, esta noite em Olhão, deixou também críticas à proposta de orçamento do Estado para o próximo ano por transferir fundos públicos para o setor privado. O secretário-geral do PCP acredita que o orçamento destrói o Serviço Nacional de Saúde, ataca a escola pública, os salários e as reformas e não trava a especulação imobiliária. O Presidente da República acredita que, em Portugal, as reformas são sagradas. António José Seguro esteve este sábado na Romaria da Senhora da Agonia, em Viana do Castelo, e, quando foi questionado, descartou responsabilidades em eventuais alterações ao sistema da segurança social, mas sublinhou a importância das reformas no país. A visita às festas da Senhora da Agonia foi acompanhada pela repórter Sara Araújo de Almeida.
2: Olá.
3: Estavam milhares de pessoas à espera para ver o desfile e foi o Presidente da República o primeiro a descer à avenida. Foi recebido por muitos aplausos em Viana do Castelo.
4: Obrigado.
3: António José Seguro tirou muitas fotografias, distribuiu cumprimentos e afastou as preocupações das pessoas.
2: As reformas em Portugal são sagradas.
3: Deixou ainda uma mensagem para quem quer dividir o país.
2: Nós somos todos diferentes, somos uma sociedade plural, mas no essencial somos portugueses e somos cidadãos que querem viver em comum. E para isso, estes momentos expressam aquilo que é o mais simples, não é? É que todos somos seres humanos. Todos precisamos das mesmas necessidades e também precisamos de nos divertir. E este é, de facto, um momento, é uma grande lição que é dada a todos.
3: No final do cortejo, ofereceu uma cesta com vários produtos de Viana a uma senhora que estava a assistir.
2: E via tão animada durante as festas, e pronto, e vim aqui entregar esta cestinha. Está bem?
5: Muita coisa, olha isso. Giro. Olha o senhor Presidente do governo desta malga.
3: Para o Presidente da República, a Romaria da Agonia mostra o melhor do povo português.
0: O Presidente da República este sábado em Viana do Castelo, nas festas da Senhora da Agonia. Várias cidades portuguesas vão assinalar este domingo o 35º aniversário da proclamação da independência da Ucrânia, com a realização de marchas lentas. As iniciativas são promovidas pela Associação dos Ucranianos em Portugal e acontecem na véspera do Dia da Independência, que é comemorado só na segunda-feira. Segundo a organização, as ações pretendem, por um lado, expressar gratidão aos portugueses pelo apoio ao país desde o início da guerra, em 2022, e pretendem também apelar ao apoio na defesa contra o que consideram ser a agressão russa e que também contra os regimes totalitários que sustentam esses ataques. As marchas lentas para assinalar a independência ucraniana arrancam às 5 da tarde no Parque Eduardo VII, em Lisboa, e também no Largo Amor de Perdição, no Porto. Há manifestações previstas ainda em fase Faro e no Funchal. O Sporting venceu o Alverca por 3-1 num jogo da Primeira Liga este sábado em Alvalade. Marcaram Maxi Araújo, Luís Soares e houve também um autogolo de Mateus Mendes. Já perto do final, Figueiredo marcou pelo Alverca. O treinador do Sporting, Rui Borges, diz que o jogo foi crescendo e a equipa nunca deixou o Alverca acreditar.
4: Nunca deixámos o Alverca, acima de tudo, crescer e acreditar. Controlámos o jogo. Uma segunda parte onde acho que fomos crescendo, mesmo naquilo que era a qualidade individual e coletiva, fomos percebendo melhor os passos. Mesmo mais cansados, conseguimos estar ligados e com energia sempre em alta, que era isso importantíssimo. A única vez que não baixámos um bocadinho o nível de sofremos o golo, mas é, volto a dizer aquilo que já disse, acho que é importante acima de tudo errar, mas errar a ganhar.
0: Já o treinador do Alverca, Sérgio Ferreira, apontou erros à equipa.
6: Tanto na primeira parte como na segunda temos a capacidade de ganhar imensas bolas perto da baliza da equipa adversária, mas fomos inconsequentes. Exatamente como quando temos bola também, muito inconsequência. Naquilo que é o último passo, naquilo que é decisão, naquilo que é mais um toque quando temos que libertar a bola antes e este nível, mais um segundo ou dois paga-se caro, então perde-se tempo e espaço para criar oportunidades.
0: O treinador do Alverca, Sérgio Ferreira, sobre o jogo deste domingo, deste sábado, em Alvalade, um jogo que resultou numa vitória por 3-1 para os sportinguistas. O Sporting soma assim 7 pontos em 3 jornadas. Nos outros dois jogos da Primeira Liga, deste sábado, o Académico de Viseu empatou com o Marítimo por 2 igual e o Estoril perdeu na Amoreira com o Rio Ave por 2-0.
7: Edição da jornalista Oriana Barcelos. 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

volta para a segunda hora do Destacável. Já começámos a folheá-la. Este é o magazine de fim de semana da RTP Antena 1 e também RTP Mundo, comigo Aurélio Gomes. Nesta segunda hora vamos continuar a falar com o Virgílio Castelo, aqui por vários motivos. Dois dos principais: o Clube dos Poetas Mortos, agora em teatro em Lisboa, e vai andar pelo país. E também o Consumo Obrigatório, que é assim uma espécie, mas não é, de biografia com histórias muito interessantes do passado de Virgílio Castelo. De resto, quanto à música e antes da conversa, é assim que começamos.

0: Estivemos aqui a ouvir os Pomplemousse. Parece uma banda francesa, mas não é, são americanos, mas fizeram este álbum completamente na onda, como eles chamam, French Bossa Indie Pop. Não interessa. Angélique. O que é mais interessante é que raramente os anglo-saxónicos conseguem falar francês sem aquele sotaque.
1: Exatamente.
0: E eles aqui conseguiram enganar, mas jogava que era uma banda francesa, não é? Vale a pena irem descobrir os Pomplemousse. Estamos aqui a conversar com Virgílio Castelo hoje, não só porque ele está nas tábuas do Trindade a fazer de Severo professor, diretor da escola do Clube dos Poetas Mortos, e também tem um livro. Pouca gente sabe que tu escreves, sabes? Descobri isto ao falar disto com um amigo.
1: Sim, sim.
0: Ah, e Virgílio também escreve? Sim, é já o quarto livro. E até era poeta. Era e é, imagino. Consumo Obrigatório é o novo livro. São 30 e muitos contos baseados.
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0: também vai trazer vento e trovoada. A meteorologista do Instituto Português do Mar e da Atmosfera, Cristina Simões, explicou na RTP3 como vai estar o tempo, pelo menos até segunda-feira.
1: Entre domingo e segunda-feira temos então a influência desta depressão que nos traz alguma instabilidade, precipitação por vezes forte, tem a característica de ser persistente ao longo do tempo, traz trovoada também e poderá ter algumas rajadas de vento forte. Começa pelo litoral, esta aproximação serão as zonas com mais impacto, litoral norte e centro.
0: A meteorologista Cristina Simões a dar conta do estado do tempo nos próximos dois dias. Vem aí chuva e vento. Por causa disso, o Instituto Português do Mar e da Atmosfera pôs 8 distritos sob aviso amarelo entre as 9 da manhã e as 6 da tarde deste domingo. São Viana do Castelo, Braga, Porto Aveiro, Coimbra, Leiria, Lisboa e Setúbal. Já está em fase de resolução o incêndio de Abrantes, um fogo que começou na tarde deste sábado na freguesia de Mouriscas e que ainda mobiliza mais de 430 operacionais no terreno. Há, no entanto, outro fogo que ainda não deu tréguas aos bombeiros. É em Santa Marta de Penaguião, no distrito de Viseu. Estão lá, nesta altura, perto de 190 operacionais. E o comandante da sub-região de Douro, José Requeijo, antevê um trabalho longo até a resolução do incêndio. O terreno é o principal entrave ao trabalho dos bombeiros.
2: A estrada do Marão, um declive muito acentuado, zona de quase inacessível acesso até meios apeados. Portanto, tudo isso vai fazer com que haja aqui um trabalho muito longo, de paciência, de ajuda da comunidade, e portanto, não se perspectiva que nas próximas horas possamos ter um incêndio dominado. Mas também esta intensidade é menor, agora na noite, e todas as oportunidades que nós fomos conseguindo, iremos aproveitá-las para que haja aqui um controle efetivo do perímetro do incêndio.
0: O comandante da Proteção Civil da Sub-região do Douro, José Requeijo, sobre o incêndio em Santa Marta de Penaguião, que começou na tarde deste sábado e que ainda não deu descanso aos bombeiros. O secretário-geral do PCP, Paulo Raimundo, desafiou hoje o PS a não viabilizar o orçamento do Estado do próximo ano. Num jantar comício em Olhão, Paulo Raimundo defendeu que deixar-se passar a proposta é permitir que o Chega não venha a jogo.
3: Se o Partido Socialista, em nome da sua suposta responsabilidade perante o país, seja lá o que isso for, se viabilizar esta política e o seu instrumento, que é o Orçamento de Estado, não só está a apoiar a política, não só está a ser responsável por esta política, mas também está a libertar o Chega de vir a jogo e de apoiar aquilo que o Chega apoia. Esta política desastrosa, este caminho desastroso para os trabalhadores, para o povo e para o país.
0: O líder dos comunistas, Paulo Raimundo, esta noite em Olhão, deixou críticas à proposta de orçamento de Estado para o próximo ano por transferir fundos públicos para o setor privado. O secretário-geral do PCP acredita que o orçamento destrói o Serviço Nacional de Saúde, ataca a escola pública, os salários e as reformas e não trava a especulação imobiliária. O presidente da República acredita que, em Portugal, as reformas são sagradas. António José Seguro esteve este sábado na Romaria da Senhora da Agonia, em Viana do Castelo. Ele foi questionado sobre eventuais alterações no sistema de segurança social, descartou responsabilidades sobre isso, mas deixou a ideia da importância das reformas no país.
4: Como sabe, isso compete ao Parlamento ou compete ao Governo, agora as reformas em Portugal são sagradas.
0: O Presidente da República, António José Seguro, nas festas da Senhora da Agonia, a falar sobre as reformas na semana em que o grupo de trabalho, nomeado pelo Governo, apresentou propostas para alterar o sistema. Os trabalhadores da REN Atlântico, que asseguram a operação do terminal de gás natural liquefeito de Sines, vão começar uma greve este domingo. Eles exigem a pré-reforma. Os trabalhadores justificam a reivindicação com o desgaste do trabalho por turnos. A paralisação dos trabalhadores da REN Atlântico vai prosseguir até terça-feira. No Mundial de Voleibol Feminino, em Baku, a seleção portuguesa volta a entrar em campo depois de uma derrota na sexta-feira frente ao Azerbaijão, uma das equipas anfitriãs. Portugal vai enfrentar a Bélgica, uma das seleções consideradas mais fortes neste grupo. Bruno Malveira Marques.
5: Este domingo, às 12h30, em Portugal Continental, a seleção portuguesa defronta a Bélgica na segunda jornada do Grupo C no Campeonato da Europa de Voleibol Feminino. Depois da derrota no jogo de abertura com o Azerbaijão, as lusas vão em busca do triunfo diante de uma das seleções mais fortes do grupo. A jogadora Alice Clemente, na antevisão, referiu que a Bélgica é uma seleção que está num patamar elevado e, por isso, a equipa tem de fazer ainda mais.
6: Sem dúvida que temos que dar mais de nós, até porque as belgas são uma seleção já mais experiente, que jogam a um nível muito superior. E acho que merecem de nós toda a luta possível e darmos um bocadinho mais do que demos ontem.
5: A central da seleção, Amanda Cavalcanti, disse que o grupo está confiante.
7: Temos vários jogos, são sempre oportunidades novas para melhorar e para jogar melhor, então estamos confiantes que pelo menos melhor vamos fazer.
5: Portugal ocupa o último lugar do grupo sem qualquer ponto. A Bélgica está na terceira posição com 2 pontos depois de ter vencido a seleção espanhola por 3-2.
0: A seleção feminina de voleibol em Baku, no Azerbaijão, à procura da primeira vitória desta competição europeia.
8: Edição da jornalista Oriana Barcelos. 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

0: 25 de Abril de...
1: Professor Viriato Sormanho Marques, o que é que seria a sua vida se não fosse o 25 de Abril?
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2: É difícil. É difícil pensar no que é que seria, não é? Portanto, o futuro a Deus pertence, por um lado, o futuro real, o futuro imaginário, espero que não pertence ao diabo, digamos
1: Sim.
2: assim.
1: Provavelmente
2: teria seguido.
1: Tinha 16 anos no 25 de Abril?
2: Tinha 16 anos, mas queria mesmo seguir uma carreira universitária. Era o que aconteceu. Podia não ter acontecido, não é? Como professor universitário hoje, tenho muitos alunos que teriam perfeitas capacidades para seguirem uma carreira universitária. Simplesmente, isto não obedece apenas ao talento, não é? Obedece também ao mercado.
1: Às circunstâncias. Mas, portanto, está-me a dizer que a sua vida seria a mesma se não fosse o 25 de Abril?
2: No sentido
1: académico,
2: académico.
1: E no resto?
2: Evidente. E no resto?
1: Com 16 anos, naquela altura, a guerra já estava...
2: Sim, eu tinha um irmão que saiu de casa em 1970 e voltou em agosto de 74. Esteve 2 anos e tal na Guiné. A guerra fazia parte do horizonte de um jovem, não é? Portanto...
1: E no seu caso, era o que aconteceria?
2: Não, eu julgo que teria feito o serviço militar.
1: Coisa que não fez?
2: Coisa que não fiz, porque em 76 fui à inspeção e fui colocado imediatamente fora.
1: Porque por causa dos óculos?
2: Exatamente, o argumento foi esse. Não queria o mesmo.
1: Se nós pudermos resumir a sua vida, se não fosse o 25 de Abril, academicamente teria sido a mesma?
2: Provavelmente não em Portugal. Essa que é a questão, não é? Ou seja, o ambiente intelectual, é preciso também perceber uma coisa, que eu já sou filho tardio de um processo de mudança que culminou na Revolução, mas começou antes, ou seja, o regime tentou reformar-se com o marcelismo. As mudanças foram claras. Na televisão, a oferta da RTP é diferente antes de 68 e depois de 69.
1: Na rádio não houve tanta diferença.
2: Eu, por acaso, é o contrário. Hoje eu praticamente não vejo televisão, mas ouço rádio onde quer que esteja. Ouço rádio e
1: não é por estar aqui,
2: rádio pública.
1: Sim,
2: não é?
1: Rádio pública. Tem muita oferta.
2: Tem muita. Ouço muito a 2 e ouço muito também a Antena 1. Exatamente.
1: Mas então dizia o professor que se calhar estaria a estudar no estrangeiro.
2: Sim, porque começou a sentir-se, à medida que fui crescendo, como é óbvio, não é? Fico ficando mais sensível ao que estava a acontecer. Por outro lado também, há aqui um pormenor pessoal, eu sou o último de 4 irmãos, e os irmãos a seguir, as 2 raparigas e o rapaz mais velho, trouxeram um mundo, não é? Com os seus amigos, com os seus contactos. Eu, a partir de 72, começo a ter algum contacto, embora estivesse no liceu, naquela altura chamava-se o 6º e 7º ano, não é?
1: E era que liceu?
2: Corresponde de Setúbal, a minha cidade natal. Eu tinha muito contacto com amigos que viria a ser o meu cunhado, colegas, que eram todos da oposição. Em nossa casa, o meu irmão mais velho também era uma pessoa.
1: E o Viriato
2: contra...
1: também foi da oposição.
2: Evidentemente que eu fui absorvendo tudo aquilo, não é? E recordo-me ter participado em conversas a partir de 72, 73, em que se discutiam questões como, por exemplo, a guerra em África ou a guerra colonial. Hoje em Portugal não vamos ter revolução nenhuma. Não vamos ter revolução nenhuma porquê? Porque, pelo menos do ponto de vista militar, não temos nenhum instrumento que pudesse alterar a ordem pública, digamos assim, o regime, não é? A questão do serviço militar, ou não,
1: Sim.
2: é uma questão política fundamental.
1: E para si também era.
2: Sem dúvida. Para mim, aquilo que estava assumido naquela altura era a de que seria importante fazer o serviço militar porque...
1: Para mudar a tropa por dentro?
2: Exatamente. Essa era a posição, era a posição do PCP. Eu não estava ligado ao PCP, conhecia pessoas que estavam ligadas ao PCP.
1: Em Setúbal.
2: E essa posição penso que correspondia mais àquilo que aconteceu. Porque imaginemos que a guerra colonial tinha sido feita por um exército totalmente profissional. Seria muito mais difícil
1: fazer
2: contar com as Forças Armadas como um fator de mudança. Porque, historicamente, as Forças Armadas são o fator revolucionário desde, pelo menos, a Revolução de 1820. Sem Forças Armadas não há nenhuma mudança de regime.
1: Está a falar da Revolução Liberal.
2: A Revolução Liberal, as sucessivas guerras civis, o período liberal, a luta contra os absolutistas e depois as guerras civis liberais. Depois a Revolução Republicana, que foi uma guerra civil
1: altura...
2: de baixa intensidade, com golpes violentos e mais sangrentos, como foi o de...
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0: Bombeiros, na tarde deste sábado, o incêndio de Santa Marta de Penaguião, em Vila Real, entrou em resolução por volta das 4 da manhã. Era considerado um fogo mais difícil de resolver por causa das condições da orografia. Nesta altura estão ainda no terreno mais de 170 bombeiros. Antes disso, começou a ser resolvido o incêndio em Abrantes, um fogo que começou também na tarde deste sábado, na freguesia de Mouriscas, e que está a ser combatido ainda por mais de 340 operacionais. Quase todo o país está sob alerta amarelo por causa da chuva e da trovoada nos próximos 2 dias. Escapam apenas os distritos de Beja, Évora, Faro e Castelo Branco. Há uma depressão que vai atravessar o país e vai agravar o estado do tempo já a partir deste domingo, como explicou na RTP a meteorologista Cristina Simões.
1: Entre domingo e segunda-feira temos então a influência desta depressão que nos traz alguma instabilidade, precipitação por vezes forte, tem a característica de ser persistente ao longo do tempo, traz trovoada também e poderá ter algumas rajadas de vento forte. Começa pelo litoral, esta aproximação serão as zonas com mais impacto, litoral norte e centro.
0: A meteorologista Cristina Simões a dar conta do estado do tempo nos próximos 2 dias. Vem aí chuva, vento e trovoada já a partir deste domingo. O Presidente da República acredita que em Portugal as reformas são sagradas. António José Seguro esteve este sábado na Romaria da Senhora da Agonia, em Viana do Castelo, e quando foi questionado descartou responsabilidades em eventuais alterações ao sistema de segurança social, mas sublinhou a importância das reformas no país. A visita às festas da Senhora da Agonia foi acompanhada pela repórter Sara Araújo de Almeida.
2: Olá,
3: estavam milhares de pessoas à espera para ver o desfile e foi o Presidente da República o primeiro a descer à avenida. Foi recebido por muitos aplausos em Viana do Castelo.
4: Obrigado.
5: Muita sombrinha.
3: António José Seguro tirou muitas fotografias, distribuiu cumprimentos e afastou as preocupações das pessoas.
2: As reformas em Portugal são sagradas.
3: Deixou ainda uma mensagem para quem quer dividir o país.
2: Nós somos todos diferentes, somos uma sociedade plural, mas no essencial somos portugueses e somos cidadãos que querem viver em comum. E para isso estes momentos expressam aquilo que é o mais simples, não é? É que todos somos seres humanos. Todos precisamos das mesmas necessidades e também precisamos de nos divertir. Este é, de facto, um momento, é uma grande lição que é dada a todos.
3: No final do cortejo, ofereceu uma cesta com vários produtos de Viana a uma senhora que estava a assistir.
2: E via tão animada durante as festas e pronto, vim-lhe aqui entregar esta cestinha, está bem?
6: Muita coisa, olha isso aí. Olha o senhor Presidente do governo desta malga.
3: Para o Presidente da República, a Romaria da Agonia mostra o melhor do povo português.
0: A passagem do Presidente da República, António José Seguro, este sábado pelas festas da Senhora da Agonia em Viana do Castelo. O Irão ameaçou este sábado todos os países que alinharem na guerra económica que os Estados Unidos querem travar com Teherão. Trump prometeu esta semana impor sanções mais duras de sempre sobre a economia iraniana. Elas devem ser apresentadas na segunda-feira pelo secretário do Tesouro norte-americano. Agora, o secretário do Conselho Supremo de Segurança Nacional do Irão, Mohsen Rezaei, devolve a ameaça com os olhos postos em todos os países que estiverem ao lado de Washington.
7: Se ele decidir tomar novas medidas, a nossa resposta, a nossa retaliação será sísmica. Primeiro diremos a todos os países vizinhos e países do mundo para não se juntarem aos Estados Unidos na sua guerra económica. Qualquer país que participe na imposição de restrições económicas contra nós será considerado um inimigo. É claro que primeiro negociaremos com eles, realizaremos conversas e dir-lhes-emos para se afastarem e para se distanciarem dos Estados Unidos. Mas se não agirem, atacaremos os interesses desses países.
0: Mohsen Rezaei, o secretário do Conselho Supremo de Segurança Nacional do Irão, a considerar inimigos todos os países que colaborarem na guerra económica dos Estados Unidos. Várias cidades portuguesas vão assinalar este domingo o 35º aniversário da proclamação da independência da Ucrânia, com a realização de marchas lentas. As iniciativas são promovidas pela Associação dos Ucranianos em Portugal e acontecem na véspera do Dia da Independência, que é comemorado na segunda-feira. Segundo segundo a organização. Estas ações pretendem, por um lado, expressar gratidão aos portugueses e também apelar ao apoio na defesa contra o que consideram ser a agressão russa e também contra os regimes totalitários que sustentam esses ataques. As marchas lentas para assinalar a independência ucraniana arrancam às 5 da tarde no Parque Eduardo VII, em Lisboa, e também no Largo Amor de Perdição, no Porto. Há manifestações previstas ainda em Faro e no Funchal. O Futebol Clube do Porto recebe o Arouca este domingo no Estádio do Dragão, um jogo da Primeira Liga que o treinador do Porto, Francesco Farioli, não desvaloriza.
4: They are in a very good moment. They are on top of the league.
5: Eles estão num momento muito bom, no topo da liga, com duas vitórias e têm mais um golo marcado que nós. Ainda não sofreram golos e por isso temos de estar muito atentos na nossa melhor versão, com respeito pelo que estão a fazer.
4: Respect for the journey that they are doing.
0: Pelo Arouca, o treinador Vasco Seabra mantém a confiança, mas espera um jogo difícil.
8: Jogo de dificuldade elevadíssima, excelente adversário, excelente ambiente. Nós estamos também confiantes e humildes sobre aquilo que nós somos enquanto equipa, enquanto identidade. Portanto, todos os predicados, acredito, para fazermos um bom jogo.
0: Nesta altura do campeonato, o Porto está em quarto lugar, o Arouca está em terceiro, têm ambos 6 pontos e procuram descolar esta noite no jogo do Estádio do Dragão, às 20h30 da noite, um jogo com relato aqui na Rádio Pública. Este sábado, o Sporting venceu o Alverca por 3-1, o Académico de Viseu empatou com o Marítimo 2-2 e o Estoril perdeu na Moreira com o Rio Ave, uma derrota por 2-0.
9: Edição da jornalista Oriana Barcelos. 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

0: são muito poucos aqueles que fazem um percurso notável na academia, na política, na imprensa, na cultura e na sociedade civil. E entre esses, ainda são menos os que conquistam pelo caminho uma autoridade quase consensual. António Barreto, 83 anos, uma referência na ciência social e política em Portugal, é um destes raros casos. Nasceu no Porto, viveu em Vila Real até terminar o liceu, estudou Direito na Universidade de Coimbra, onde aconteceu a sua iniciação política, onde fez teatro também e onde teve de trabalhar numa fábrica de bolachas para ajudar a pagar os estudos. Em 1963, acabou por exilar-se na Suíça e ali licenciou-se em Sociologia e fez também o doutoramento, anos mais tarde. Trabalhou na Universidade de Genebra e no Instituto de Pesquisas das Nações Unidas para o Desenvolvimento Social. Depois do 25 de Abril, regressou a Portugal e ajudou a construir a democracia portuguesa como deputado à Assembleia Constituinte e ministro da Agricultura de Mário Soares naqueles anos quentes, de 1976 a 1978. Para a história ficará a chamada Lei Barreto, que devolveu as terras ocupadas na reforma agrária aos seus anteriores proprietários. Voltaria ao Parlamento entre 1985 e 1991, mas a sua carreira foi sobretudo dedicada à academia e ao conhecimento, como professor universitário, investigador, primeiro presidente da Fundação Francisco Manuel dos Santos e fundador da Pordata. Diz que viveu várias vidas, tem na fotografia muito mais do que um passatempo, com vários livros e exposições no currículo, adora viajar e nos outros diz que preza acima de tudo a lealdade. Eu sou a Mafalda Anjos, sou jornalista e neste programa Inventário Pessoal, também disponível em antena1.rtp.pt e nas plataformas de podcast habituais, falo com pessoas notáveis, com muito para partilhar. Fiquem connosco. Obrigada, professor António Barreto. É um gosto enorme.
1: Obrigado, Mafalda. Muito prazer.
0: Tê-lo aqui connosco na Antena 1. E este programa arranca com um desafio aos nossos convidados, que é que nos tragam um objeto com um significado especial. O que é que escolheu trazer-nos? Que eu não sei o que é e por isso estou expectante.
1: Hesitei muito e finalmente trouxe-lhe isto.
0: Professor António Barreto, entrega-me um frasquinho de vidro com pimentas.
1: Com pimenta.
0: Então, conte-me.
1: Essa pimenta pertence a um barco. Pertenceu a um barco, uma nau. A nau chamava-se Nossa Senhora dos Mártires, fazia parte da carreira da Índia, entre Portugal e a Índia, obviamente, e foi, afundou-se em frente a Lisboa, em São Julião da Barra. Está atualmente no fundo do rio. Foi descoberta há 20 anos pelos mergulhadores portugueses. E tinha, tinha duas cargas. Tinha uma carga de pimenta e uma carga de cerâmica chinesa. Aquilo um bocadinho desfeito, com certeza, mas uma parte da pimenta estava intacta. E eles conseguiram, com um aspirador, retirar uns quilos, não sei, de pimenta cá para fora e está hoje conservada. Se conserva-se bem com um bocadinho de álcool ou está totalmente seca. Perdeu a matéria interior, tem só a casquinha. Se olhar bem, é só a casquinha. Portanto, a data, eu creio que disse tudo menos a data. A data foi 1606.
0: Extraordinário. Portanto,
1: há 420 anos que o barco está em frente a Lisboa e que esta pimenta é uma espécie de metáfora, se quiser, para o que Portugal foi, para o que as coisas se conservam, para o que o património é e serve e nos ensina e nos ajuda. Quando alguém me ofereceu este bocadinho de pimenta, eu fiquei muito comovido. Está hoje num sítio de honra em minha casa.
0: Imagino.
1: Fiquei muito comovido. Parece nada, parece pimenta comprada no supermercado anteontem.
0: Lembra-me também uma frase que eu vi sua, que no fundo também nos dá o início para esta conversa, e cola muito bem, que é que a sua vida está cheia de destroços. Foi acumulando...
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0: Notícias. Edição da jornalista Oriana Barcelos.
1: Estão em fase de resolução os dois fogos que mobilizaram mais bombeiros na tarde deste sábado. O incêndio de Santa Marta de Penaguião, em Vila Real, entrou em resolução por volta das 4 da manhã. Era considerado um fogo mais difícil de resolver por causa das condições da orografia. Nesta altura estão ainda no terreno mais de 170 bombeiros. Antes disso, começou a ser resolvido o incêndio em Abrantes, um fogo que começou também na tarde deste sábado, na freguesia de Moriscas, e que está a ser combatido ainda por mais de 330 operacionais. Quase todo o país está sob alerta amarelo por causa da chuva e da trovoada nos próximos 2 dias. Escapam apenas os distritos de Beja, Évora, Faro e Castelo Branco. Há uma depressão que vai atravessar o país e vai agravar o estado do tempo já a partir deste domingo, como explicou na RTP a meteorologista Cristina Simões.
2: Entre domingo e segunda-feira temos então a influência desta depressão que nos traz alguma instabilidade. Precipitação por vezes forte, tem a característica de ser persistente ao longo do tempo, traz trovoada também e poderá ter algumas rajadas de vento forte. Começa pelo litoral, esta aproximação serão as zonas com mais impacto, litoral norte e centro.
1: A meteorologista Cristina Simões a dar conta do estado do tempo nos próximos 2 dias. Vem aí chuva, vento e trovoada já a partir deste domingo. O estado do tempo que põe grande parte do país com aviso amarelo. O secretário-geral do PCP, Paulo Raimundo, desafiou o PS a não viabilizar o orçamento do Estado no próximo ano. Num jantar comício em Olhão, este sábado à noite, Paulo Raimundo defendeu que deixar passar a proposta é permitir que o Chega não venha a jogo.
3: Se o Partido Socialista, em nome da sua suposta responsabilidade perante o país, seja lá o que isso for, se viabilizar esta política e o seu instrumento, que é o Orçamento de Estado, não só está a apoiar a política, não só está a ser responsável por esta política, mas também está a libertar o Chega de vir a jogo e de apoiar aquilo que o Chega apoia. Esta política desastrosa, este caminho desastroso para os trabalhadores, para o povo e para o país.
1: O líder dos comunistas, Paulo Raimundo, esta noite em Olhão, deixou críticas à proposta de orçamento do Estado para o próximo ano por transferir fundos públicos para o setor privado. O secretário-geral do PCP acredita que o orçamento destrói o Serviço Nacional de Saúde, ataca a escola pública, os salários, as reformas e não trava a especulação imobiliária. Os trabalhadores da Rede Atlântico, trabalhadores que asseguram a operação do terminal de gás natural liquefeito de Sines, vão começar uma greve hoje. Eles exigem a pré-reforma. Os trabalhadores justificam essa reivindicação com o desgaste do trabalho por turnos. A paralisação desses funcionários da REN Atlântico vai até terça-feira. O Presidente da República acredita que em Portugal as reformas são sagradas. António José Seguro esteve este sábado na Romaria da Senhora da Agonia, em Viana do Castelo. Ele foi questionado sobre eventuais alterações no sistema de segurança social, descartou responsabilidades sobre isso, mas deixou a ideia da importância das reformas no país.
4: Como sabe, isso compete ao Parlamento ou compete ao Governo, agora as reformas em Portugal são sagradas.
1: O Presidente da República, António José Seguro, nas festas da Senhora da Agonia, a falar sobre as reformas, na mesma semana em que o grupo de trabalho nomeado pelo Governo apresentou propostas para alterar o sistema. Várias cidades portuguesas vão assinalar este domingo o 35º aniversário da proclamação da independência da Ucrânia, com a realização de marchas lentas. As iniciativas são promovidas pela Associação dos Ucranianos em Portugal e acontecem na véspera do Dia da Independência, que é comemorado na segunda-feira. Segundo a organização, essas ações pretendem expressar gratidão aos portugueses e pretendem também apelar ao apoio na defesa contra o que consideram ser a agressão russa e também contra os regimes totalitários que sustentam esses ataques. As marchas lentas para assinalar a independência ucraniana arrancam às 5 da tarde no Parque Eduardo VII, em Lisboa, no Largo do Amor de Perdição do Porto. Há também manifestações previstas em Faro e no Funchal. O Irão ameaça retaliar sobre todos os países que alinharem na guerra económica que os Estados Unidos querem travar com Teherão. Esta semana, o presidente norte-americano Donald Trump prometeu impor sanções mais duras sobre a economia iraniana, as sanções mais duras de sempre. Elas devem ser apresentadas na segunda-feira pelo secretário do Tesouro norte-americano. Agora, o secretário do Conselho Supremo de Segurança Nacional do Irão, Mohsen Rezaei, devolve a ameaça com os olhos postos em todos os países que estiverem ao lado de Washington. Se ele decidir tomar novas medidas, a nossa resposta, a nossa retaliação será sísmica. Primeiro diremos a todos os países vizinhos e países do mundo para não se juntarem aos Estados Unidos na sua guerra económica. Qualquer país que participe na imposição de restrições económicas contra nós será considerado um inimigo. É claro que primeiro negociaremos com eles, realizaremos conversas e dir-lhes-emos para se afastarem e para se distanciarem dos Estados Unidos. Mas se não agirem, atacaremos os interesses desses países. Mohsen Rezaei, o secretário do Conselho Supremo de Segurança Nacional do Irão, a considerar inimigos todos os países que colaborarem na guerra económica dos Estados Unidos. No Mundial de Voleibol Feminino, em Baku, a seleção portuguesa volta a entrar em campo depois de uma derrota na sexta-feira frente ao Azerbaijão, uma das equipas anfitriãs. Portugal vai agora enfrentar a Bélgica, que é considerada uma das seleções mais fortes do grupo. Bruno Malveira Marques.
5: Este domingo, às 12h30, em Portugal Continental, a seleção portuguesa defronta a Bélgica na segunda jornada do Grupo C no Campeonato da Europa de Voleibol Feminino. Depois da derrota no jogo de abertura com o Azerbaijão, as lusas vão em busca do triunfo diante de uma das seleções mais fortes do grupo. A jogadora Alice Clemente, na antevisão, referiu que a Bélgica é uma seleção que está num patamar elevado e, por isso, a equipa tem de fazer ainda mais.
6: Sem dúvida que temos que dar mais de nós, até porque as belgas são uma seleção já mais experiente, que jogam a um nível muito superior. E acho que merecem de nós toda a luta possível e darmos um bocadinho mais do que demos ontem.
5: A central da seleção, Amanda Cavalcanti, disse que o grupo está confiante.
7: Temos vários jogos, são sempre oportunidades novas para melhorar e para jogar melhor, então estamos confiantes que pelo menos melhor vamos fazer.
5: Portugal ocupa o último lugar do grupo sem qualquer ponto. A Bélgica está na terceira posição com 2 pontos depois de ter vencido a seleção espanhola por 3-2.
1: A seleção feminina de voleibol em Baku, no Azerbaijão, à procura da primeira vitória nesta competição europeia.
0: Edição da jornalista Oriana Barcelos. 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
2: Olá, muito bom dia, bem-vindos a esta emissão do programa Eclésia da Igreja Católica, aqui na Antena 1 da Rádio Pública. Prosseguimos hoje o ciclo de reflexões sobre os impactos profundos da inteligência artificial na nossa vida, guiados pela encíclica Magnífica Humanitas. Hoje descemos a dimensão mais íntima do ser humano, a psicologia e a espiritualidade. O que acontece quando delegamos o nosso pensamento e as nossas emoções numa máquina? Como lidamos com a ilusão de que o ecrã nos pode dar o abraço que nos faz falta? Para nos ajudar a passar do espanto e do receio por uma atitude de liderança e de amor, a nossa convidada de hoje é Eugénia Abrantes, conhecida pela sua reflexão sobre a intersecção entre a psicologia e a espiritualidade e os desafios da sociedade contemporânea. Converso com ela sobre a urgência de não perdermos a nossa identidade num mundo cada vez mais acelerado. Quando às vezes me convidam para falar sobre esses assuntos, nós temos de pensar se vamos decidir resistir ou liderar. Eu acho muito mais bonito dizer isto, agir com amor, porque é verdade que estes desenvolvimentos da inteligência artificial nos podem assustar, mas não nos devem paralisar, e é por aí que eu queria começar.
3: Sim, nós temos o perigo de cair em dois grandes extremos. Quero do fascínio, isso é natural da condição humana, não é? Nós queremos respostas, queremos conhecer o futuro, não queremos estar em processos de preocupação, de angústia, da não resposta. E esta ambição e esta procura de respostas é natural, mas ela não pode cair nesse extremo do fascínio, de um eterno agora que eu quero agarrar a toda a força. Por outro lado, também não posso passar para o outro extremo, o do medo, porque o medo divide, paralisa, estagna e cria abismos profundíssimos, incomunicáveis. Porque se eu estou numa estrutura de medo, eu tomo simplesmente uma atitude de fechamento e não de procura, de reflexão, de respostas, de questionamento. E estes são, do meu ponto de vista, dois grandes perigos. O que é que vai intermediar aqui entre este fascínio e este medo? Do que é que isto significa? É um fio que é igualmente perigoso, do meu ponto de vista. Que é, nós escutamos as realidades transformadoras, neste caso...
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0: a chegar a Portugal já este domingo. Estão em fase de resolução os incêndios de Abrantes e de Santa Marta de Penaguião, os dois fogos que mobilizaram mais meios na tarde deste sábado.
1: Oriana Barcelos na edição, aqui em Lisboa 20 graus esta hora, no Porto 18, em Faro 19, no Funchal 23, 20 graus em Ponta Delgada.
0: Quase todo o país está sob alerta amarelo por causa da chuva e da trovoada nos próximos dois dias. Escapam apenas os distritos de Beja, Évora, Faro e Castelo Branco. Há uma depressão que vai atravessar o país e vai agravar o estado do tempo já a partir deste domingo, como explicou na RTP a meteorologista Cristina Simões.
2: Entre domingo e segunda-feira temos então a influência desta depressão que nos traz alguma instabilidade. Precipitação por vezes forte, tem a característica de ser persistente ao longo do tempo, traz trovoada também e poderá ter algumas rajadas de vento forte. Começa pelo litoral, esta aproximação serão as zonas com mais impacto, litoral norte e centro.
0: A meteorologista Cristina Simões a dar conta do estado do tempo nos próximos dois dias. Vem aí chuva, vento e trovoada já a partir deste domingo. Estado do tempo que deixa quase todo o país sob alerta amarelo. Estão em fase de resolução os dois fogos que mobilizaram mais bombeiros na tarde deste sábado. O incêndio de Santa Marta de Penaguião, em Vila Real, entrou em resolução por volta das 4 da manhã. Era considerado um fogo mais difícil de resolver por causa das condições da orografia. Nesta altura estão ainda no terreno mais de 170 bombeiros. Antes disso, começou a ser resolvido o incêndio em Abrantes, um fogo que começou também na tarde de sábado na freguesia de Mouriscas e que está a ser combatido ainda por mais de 330 operacionais. O secretário-geral do PCP, Paulo Raimundo, desafiou o PS a não viabilizar o orçamento do Estado para o próximo ano. Num jantar comício em Olhão, sábado à noite, Paulo Raimundo defendeu que deixar passar a proposta é permitir que o Chega não venha a jogo.
3: Se o Partido Socialista, em nome da sua suposta responsabilidade perante o país, seja lá o que isso for, se viabilizar esta política e o seu instrumento, que é o Orçamento de Estado, não só está a apoiar a política, não só está a ser responsável por esta política, mas também está a libertar o Chega de vir a jogo e de apoiar aquilo que o Chega apoia. Esta política desastrosa, este caminho desastroso para os trabalhadores, para o povo e para o país.
0: O líder dos comunistas, Paulo Raimundo, esta noite em Olhão, deixou críticas à proposta de orçamento do Estado para o próximo ano por transferir fundos públicos para o setor privado. O secretário-geral do PCP acredita que o orçamento destrói o Serviço Nacional de Saúde, ataca a escola pública, os salários e as reformas e não trava a especulação imobiliária. O Presidente da República acredita que em Portugal as reformas são sagradas. António José Seguro esteve este sábado na Romaria da Senhora da Agonia, em Viana do Castelo, e quando foi questionado, descartou responsabilidades em eventuais alterações ao sistema de segurança social, mas sublinhou a importância das reformas no país. A visita às festas da Senhora da Agonia foi acompanhada pela repórter Sara Araújo de Almeida.
4: Olá, então.
5: Estavam milhares de pessoas à espera para ver o desfile e foi o Presidente da República o primeiro a descer à avenida. Foi recebido por muitos aplausos em Viana do Castelo.
6: Obrigado. Muita sombrinha.
5: Obrigado. António José Seguro tirou muitas fotografias, distribuiu cumprimentos e afastou as preocupações das pessoas.
4: As reformas em Portugal são sagradas.
5: Deixou ainda uma mensagem para quem quer dividir o país.
4: Nós somos todos diferentes, somos uma sociedade plural, mas no essencial, somos portugueses e somos cidadãos que querem viver em comum. E para isso, estes momentos expressam aquilo que é o mais simples, não é? É que todos somos seres humanos. Todos precisamos das mesmas necessidades e também precisamos de nos divertir. Este é, de facto, um momento, é uma grande lição que é dada a todos.
5: No final do cortejo, ofereceu uma cesta com vários produtos de Viana a uma senhora que estava a assistir.
4: E via tão animada durante as festas e pronto, vim aqui entregar esta cestinha, está bem?
7: Muita coisa, olha o que é isso. Giro! Olha o senhor Presidente do governo desta malga!
5: Para o Presidente da República, a Romaria da Agonia mostra o melhor do povo português.
0: A passagem do Presidente da República este sábado pelas festas da Senhora da Agonia em Viena do Castelo. Várias cidades portuguesas vão assinalar este domingo o 35º aniversário da proclamação da independência da Ucrânia com a realização de marchas lentas. As iniciativas são promovidas pela Associação dos Ucranianos em Portugal e acontecem na véspera do Dia da Independência, que é comemorado na segunda-feira. De acordo com a organização, as ações pretendem expressar gratidão aos portugueses pelo apoio do país desde o início da guerra em 2022 e pretendem também apelar ao apoio na defesa contra o que consideram ser a agressão russa e também contra os regimes totalitários que sustentam esses ataques. As marchas lentas para assinalar a independência ucraniana arrancam às 5 da tarde no Parque Eduardo VII, em Lisboa, e no Largo Amor de Petição, no Porto. Há manifestações previstas também em Faro e no Funchal. O Irão ameaça retaliar sobre todos os países que alinharem na guerra económica que os Estados Unidos querem travar com Teherã. Esta semana, o presidente norte-americano Donald Trump prometeu impor sanções mais duras, as sanções mais duras de sempre, sobre a economia iraniana. Elas devem ser apresentadas na segunda-feira pelo secretário do Tesouro dos Estados Unidos. Agora, o secretário do Conselho Supremo de Segurança Nacional do Irão, Mohsen Rezai, devolve a ameaça com os olhos postos em todos os países que estiverem ao lado de Washington. Se ele decidir tomar novas medidas, a nossa resposta, a nossa retaliação será sísmica. Primeiro diremos a todos os países vizinhos e países do mundo para não se juntarem aos Estados Unidos na sua guerra económica. Qualquer país que participe na imposição de restrições económicas contra nós será considerado um inimigo. É claro que primeiro negociaremos com eles, realizaremos conversas e dir-lhes-emos para se afastarem e para se distanciarem dos Estados Unidos. Mas se não agirem, atacaremos os interesses desses países. Mohsen Rezai, o secretário do Conselho Supremo de Segurança Nacional do Irão, a considerar inimigos todos os países que colaborarem da guerra económica dos Estados Unidos. O Sporting venceu o Alverca por 3-1 no jogo da Primeira Liga este sábado em Alvalade. Marcaram Maxi Araújo, Luís Soares e houve também um autogolo de Mateus Mendes. Já perto do final, Figueiredo marcou pelo Alverca. O treinador do Sporting, Rui Borges, diz que o jogo foi crescendo e a equipa nunca deixou o Alverca acreditar.
6: Nunca deixámos o Alverca, acima de tudo, crescer e acreditar. Controlámos o jogo. Uma segunda parte onde acho que fomos crescendo, mesmo naquilo que era a qualidade individual e coletiva, fomos percebendo melhor os passos. Mesmo mais cansados, conseguimos estar ligados e com energia sempre em alta, que era isso importantíssimo. A única vez que não baixámos um bocadinho o nível de sofremos o golo. Mas é, volto a dizer aquilo que já disse, acho que é importante acima de tudo errar, mas errar a ganhar.
0: Já o treinador do Alverca, Sérgio Ferreira, aponta erros à equipa.
8: Tanto na primeira parte como na segunda temos a capacidade de ganhar imensas bolas perto da beleza da equipa adversária, mas fomos inconsequentes, exatamente com quanto temos bola também, muito inconsequência, naquilo que é o último passo, naquilo que é decisão, naquilo que é mais um toque quando temos que libertar a bola antes e este nível, mais um segundo ou dois paga-se caro, então perde-se tempo e espaço para criar oportunidades.
0: O treinador do Alverca, Sérgio Ferreira, sobre o jogo deste sábado em Alvalade, um jogo que resultou numa vitória por 3-1 para os sportinguistas. O Sporting soma assim 7 pontos em 3 jornadas. Nos outros dois jogos da Primeira Liga de sábado, o Académico de Viseu empatou com o Marítimo 2-2 e o Estoril perdeu na Amoreira com o Rio Ave por 2-0. Hoje há a vitória de Guimarães Nacional, Santa Clara Famalicão e Porto Arouca no Estádio do Dragão, às 8:30 da noite, um jogo com relatos aqui na rádio.
1: Oriana Barcelos, na edição RTP Antena 1, às 7 da manhã, hora de Portugal Continental. Um simultâneo com a RTP Antena 1 Madeira e Açores e também a RTP Mundo. 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
17: Após 10 anos sem edições, mas com muitos e muitos concertos, eu sou testemunha de muitos palcos pisados e muitas cumplicidades. Há novo disco de originais de Segue-me à capela, disco que conta também com a parceria Antena 1 Árvore da Música. Fico muito feliz por ter mais um ramo desta árvore da música. E este disco é muito especial. Para já tem um nome que nem sei se todos conhecem esta expressão, mas que às vezes é uma maçada quando um fio, um novelo, a lã se ensarilha. Acontece-vos muitas vezes, Catarina, Mila e Sílvia?
18: Nós somos peritas a desatar nós, eu diria que sim. E acontece-nos muitas vezes o fio ensarilhar-se, mas isso também é vida, é viver. E se o fio não tivesse nós, não tinha graça. Este título do álbum, Quando um fio se ensarilha, e depois um pequenino subtítulo, Temos trabalho para todo o dia, é parte de uma letra que a Amélia Mujo escreveu para nós e uma música que ela compôs também para nós e que dá então título ao álbum. E de facto as mulheres, do modo geral, são peritas a desatar nós, a desembaraçar enguiços.
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0: centro para hoje. Pode mesmo haver granizo e vento forte. Os únicos distritos que para já escapam são os distritos de Bragança, Guarda, Castelo Branco, Porto Alegre, Évora, Beja e Faro. A Autoridade Nacional de Emergência e Proteção Civil já emitiu um aviso à população a recomendar medidas preventivas para evitar, por exemplo, inundações em zonas urbanas. Um dos conselhos é que se garanta que os sistemas de escoamento das águas pluviais estejam desobstruídos e que não haja objetos que possam ser arrastados ou dificultar o normal escoamento da água. Já está extinto o incêndio que começou ontem à tarde em Abrantes, no distrito de Santarém. O fogo foi dado como extinto às 5:15 da manhã. A página da Proteção Civil na internet dá conta de que continuam no local mais de 260 homens e mulheres nesta fase em que já não há perigo de propagação das chamas. Na Primeira Liga de Futebol, o jogo de destaque do dia vai ser o Futebol Clube do Porto Arouca. Se uma das equipas vencer, fica na liderança isolada do campeonato nesta terceira jornada. A partida está marcada para às 8:30 da noite e tem relato em direto aqui na Rádio Pública.
1: Sandra Henriques na edição RTP Antena 1, simultâneo com RTP Antena 1, Madeira, Açores e RTP Mundo. 8 da manhã mais 1 minuto. Bom fim de semana.
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Uma saudação amiga para si, amigo ouvinte, que nos acompanha na transmissão da Eucaristia através da Antena 1. Neste 21º domingo do tempo comum, somos convidados a meditar e a refletir sobre os dois temas principais dos quais se constrói e se estrutura toda a existência cristã: Cristo e a Igreja. Preparemos-nos para a Eucaristia que vamos agora celebrar. Estamos na Igreja São João de Brito, em Lisboa, preside o Padre João Valente, pároco desta comunidade, que nos acolhe, com quem vamos celebrar agora.

Em nome do Pai, do Filho e do Espírito Santo. A graça do nosso Senhor Jesus Cristo, o amor do Pai e a comunhão do Espírito Santo estejam convosco. Nós somos as pedras vivas do Templo do Senhor e assim iniciávamos a nossa celebração eucarística, este encontro com Cristo ressuscitado. Que esta celebração nos ajude a reavivar esta alegria que é pertencermos a esta Igreja, a esta comunidade, que anuncia o Evangelho da esperança, da vida, da salvação, que é portadora desta alegria, desta felicidade que Deus, através de Jesus e hoje através da sua Igreja, quer reacender no coração de todos nós. Que esta Eucaristia, esta ação de graças, seja esse encontro com Cristo ressuscitado. Irmãos, para celebrarmos dignamente os santos mistérios, reconheçamos que somos pecadores. Confessemos os nossos pecados. Confesso a Deus Todo-Poderoso e a vós, irmãos. Pequei muitas vezes pensamentos, palavras, atos e omissões. Minha culpa, minha tão grande culpa. E peço à Virgem Maria, aos anjos e santos, e a vós, irmãos, rogueis por mim a Deus Nosso Senhor. Deus Todo-Poderoso tenha compaixão de nós, perdoe os nossos pecados e nos conduza à vida eterna. Amém.

Senhor Deus, Rei dos Céus, Deus Pai Todo-Poderoso, nós vos louvamos, nós vos bendizemos, nós vos adoramos, nós vos glorificamos, nós vos damos graças por vossa imensa glória. Senhor Jesus Cristo, Filho Unigénito, Senhor Deus, Cordeiro Deus, Filho Deus Pai, vós que tirais o pecado do mundo, tende piedade de nós. Vós que tirais o pecado do mundo, acolhei a nossa súplica. Vós que estáis à direita do Pai, tende piedade de nós. Só vós sois o Santo, só vós o Senhor, só vós o Altíssimo Jesus Cristo, com o Espírito Santo, na glória de Deus Pai. Amém.

0: Oremos. Senhor nosso Deus, que unis os corações dos fiéis no único desejo, fazei que o vosso povo ame o que mandais e espere o que prometeis, para que no meio da instabilidade deste mundo fixemos os nossos corações onde se encontram as verdadeiras alegrias. Por nosso Senhor Jesus Cristo, vosso Filho, que é Deus e convosco vive e reina na unidade do Espírito Santo por todos os séculos dos séculos.
1: E vós, quem dizeis que eu sou? Uma fé que liberta. Jesus funda a sua Igreja sobre algo sólido, até mesmo inabalável, mas que paradoxalmente passa pela fraqueza e pelo fracasso. Pedro não tem medo de abrir as portas do reino aos imperfeitos, pois a misericórdia de Deus é a chave.
2: Leitura do livro de Isaías.
3: Eis o que diz o Senhor a Shebna, administrador do palácio. Vou expulsar-te do teu cargo, remover-te do teu posto. E nesse mesmo dia chamarei o meu servo Eliacim, filho de Elcias. Hei de revesti-lo com a tua túnica, hei de pôr-lhe à cintura a tua faixa, entregar-lhe nas mãos os teus poderes, e ele será um pai para os habitantes de Jerusalém e para a casa de Judá. Porei aos meus ombros a chave da casa de David. Há de abrir sem que ninguém possa fechar. Há de fechar sem que ninguém possa abrir. Fixá-lo-ei como uma estaca em lugar firme, e ele será um trono de glória para a casa de seu pai.

Leitura da Epístola do Apóstolo São Paulo aos Romanos. Como é profunda a riqueza, a sabedoria e a ciência de Deus. Como são insondáveis os seus desígnios e incompreensíveis os seus caminhos. Quem conheceu o pensamento do Senhor? Quem foi o seu conselheiro? Quem lhe deu primeiro para que tenha de receber retribuição? Dele, por ele e para ele são todas as coisas. Glória a Deus para sempre. Amém.

Naquele tempo, Jesus foi para os lados de Cesareia de Filipe e perguntou aos seus discípulos: quem dizem os homens que é o Filho do Homem? Eles responderam: uns dizem que é João Batista, outros que é Elias, outros que é Jeremias ou algum dos profetas. Jesus perguntou: e vós, quem dizeis que eu sou? Então Simão Pedro tomou a palavra e disse: tu és o Messias, o Filho de Deus vivo. Jesus respondeu-lhe: feliz de ti, Simão, filho de Jonas, porque não foram a carne e o sangue que te revelaram, mas sim meu Pai que está nos céus. Também eu te digo: tu és Pedro, sob esta pedra edificarei a minha igreja, e as portas do inferno não prevalecerão contra ela. Dar-te-ei as chaves do reino dos céus. Tudo o que ligares na terra será ligado nos céus, e tudo o que desligares na terra será desligado nos céus. Então Jesus ordenou aos discípulos que não dissessem a ninguém que ele era o Messias.

0: E neste domingo, Jesus dirige a cada um de nós uma pergunta muito concreta. E tu, quem dizes que eu sou? E tenho a certeza que Jesus não quer aquela resposta típica de que aprendemos na catequese ou que ao longo do tempo fomos elaborando. A resposta que Jesus espera de nós é aquela que lhe damos com a nossa vida, no nosso cotidiano, no nosso dia-a-dia, na nossa relação de uns com os outros. E como é que Jesus vai estando presente nesse nosso cotidiano, nesta nossa vida? Vida de fé, esperança, caridade, vida de amor, vida de serviço. E esta é a pergunta que se coloca neste nosso itinerário também da vida da fé. Porque a certa altura percebemos que muitas vezes queríamos responder melhor, que a nossa vida fosse, se calhar, mais tradução desta amizade, desta intimidade que vamos cultivando com Jesus no nosso dia-a-dia. Mas sentimos sempre imperfeitos, limitados, inseguros, descrentes. E por isso é extremamente bonita a resposta de Pedro, sem dúvida a primeira profissão de fé, proclamação da fé: tu és o Messias, o Filho de Deus vivo. Mas também aqui Jesus tem cuidado de lembrar Pedro, apesar de sublinhar esta bem-aventurança: feliz Simão, que não foi a carne e o sangue que lhe o revelaram, mas sim o Pai que está nos céus. E por isso, sempre queremos e sempre quisermos responder esta interpelação de Jesus, tomamos consciência que, se calhar, grande parte desta resposta é porque já Deus habita nos nossos corações. Não é apenas fruto da nossa razão, da nossa inteligência, da nossa sabedoria, das nossas capacidades. É um dom. É o dom que Deus vai semeando no nosso coração para todos os dias podermos, na verdade, reavivar, renovar esta alegria, que esta amizade com Jesus, que esta presença de Jesus, onde vamos também aprendendo a colocar os nossos passos nessas pegadas que Jesus nos deixou. E por isso, sem dúvida, também hoje não podemos deixar de agradecer a Deus este incomensurável dom, dom da fé. Não é algo a que tenhamos direito ou que possamos exigir, mas sem dúvida é um privilégio, porque muitas vezes dentro da nossa própria casa nós apercebemos que há atitudes diferentes perante este dom. E sem dúvida nós não podemos deixar de agradecer ao Senhor esta luz, esta esperança, esta graça, este amor que Ele semeou em nossos corações e que nos permite reconhecer, na verdade, quem é este Jesus e que nos leva a querer sempre melhorar a consciência acerca da presença de Jesus no nosso coração e na nossa vida. Jesus a Pedro hoje confiou as chaves do reino. A chave será sempre símbolo de poder. Abrir e fechar. Mas, de certo modo, Jesus também confia a cada um de nós essa chave. Aliás, confia a toda a Igreja, não só ao Pedro, mas a cada um de nós. Então sabemos que esta chave é que pode abrir a porta do nosso coração e ajudar-nos a buscar, a procurar esse caminho da felicidade, esse caminho da liberdade, esse caminho de plenitude de vida, essa vida que não tem fim. E que esta chave é, acima de tudo, imagem, sinal desta misericórdia, deste perdão, deste amor de Deus. Quer ajudar-nos a superarmos a nós mesmos, a dar o nosso melhor, a não desanimar, a não desistir, a acreditar que podemos sempre recomeçar de novo, pois este Jesus é aquele que ainda domingo passado, quando encontro com aquela mulher, a cananeia, lhe restituiu aquela que era a esperança da sua vida, a cura da sua filha. E na verdade Jesus vem ao nosso encontro para nos curar, para nos libertar, para nos restituir essa dignidade de vida, essa plenitude de vida. A sua missão é, acima de tudo, revelar o amor incondicional de Deus para com todos. Esse amor de Deus que se revela nessa parábola, o filho pródigo, o bom samaritano, ou até mesmo na conversão de Zaqueu. Irmãos, ousemos, pois, hoje, uma vez mais, sem receio, com confiança, como Pedro, responder a esta interpelação que Jesus coloca a cada um de nós. Quem dizes que eu sou? Não que Jesus tenha dúvidas sobre a sua identidade, mas sem dúvida a certeza que esta é a resposta que queremos dar com a nossa vida, com o nosso testemunho, o nosso exemplo, a nossa missão. Então aí sim se tornar-nos-emos pedras vivas desta Igreja do Senhor. Uma Igreja portas abertas que acolhe. E como Jesus nos diz no Evangelho, como Jesus, as portas do inferno não prevalecerão contra ela. Tudo aqui é sinónimo: ódio, violência, guerra, injustiça, morte. Estas são as portas do inferno. E por isso, sem dúvida, Jesus oferece-nos esta promessa: imortalidade, plenitude de vida, vida que não tem fim. Por isso nós hoje, como São Paulo, também queremos dar graças ao Senhor. Paulo, depois dessa dificuldade em não perceber como é que os seus conterrâneos, os seus irmãos, não reconheciam Jesus, o Messias, e depois de procurar cada vez mais integrar os gentios na vida da fé em Cristo, recorda-nos como é profunda a riqueza, a sabedoria e a ciência de Deus. Como são insondáveis os seus desígnios, incompreensíveis os seus caminhos. Dele, por ele e para ele são todas as coisas. Com Paulo, ousemos nós também dizer: glória a Deus para sempre. Creio em um só Deus, Pai Todo-Poderoso, Criador do céu e da terra, de todas as coisas visíveis e invisíveis. Creio em um só Senhor Jesus Cristo, Filho unigênito de Deus, nascido o Pai antes de todos os séculos. Deus de Deus, luz de luz, Deus verdadeiro de Deus verdadeiro, gerado, não criado, consciencial ao Pai. Por ele todas as coisas foram feitas, por nós homens e por nossa salvação, desceu dos céus e encarnou pelo Espírito Santo no seio da Virgem Maria e se fez homem. Também por nós foi crucificado sob Pôncio Pilatos, padeceu e foi sepultado. Ressuscitou ao terceiro dia, conforme as Escrituras, e subiu aos céus, onde está sentado à direita do Pai. De novo há de vir em sua glória, para julgar os vivos e os mortos, e o seu reino não terá fim. Creio no Espírito Santo, Senhor que dá a vida, e precede o Pai e do Filho, e com o Pai e o Filho é adorado e glorificado. Ele que falou pelos profetas, creio na Igreja Una, Santa, Católica e Apostólica. Professo o seu batismo para a remissão dos pecados. Espero a ressurreição dos mortos, a vida do mundo que há de vir. Amém. Oremos ao Deus Santo e Misterioso, que revelou a Pedro que Jesus era o Messias e nos chama a todos a ser santos, dizendo com toda a confiança: atendei, Senhor, a nossa prece.
1: Atendei, Senhor, a nossa prece.
2: Pela Santa Igreja, fundada sobre a rocha de Pedro, para que permaneça firme na fé e seja testemunha do amor constante de Cristo, oremos.
0: Atendei, Senhor, a nossa prece.
2: Pelos dirigentes dos povos e seus conselheiros, para que o Senhor lhes inspire projetos de paz e eles edifiquem uma sociedade mais justa, oremos.
0: Atendei, Senhor, a nossa prece.
2: Pelos que são perseguidos por motivos religiosos ou políticos, para que seja respeitada a sua dignidade humana e possam livremente escolher o seu caminho, oremos.
0: Atendei, Senhor, a nossa prece.
2: Pelos que têm fome, estão doentes ou sozinhos, para que encontrem em cada homem um amigo e creiam que Jesus está perto dos que nele confiam, oremos.
0: Atendei, Senhor, a nossa prece.
2: Por todos nós aqui reunidos em Assembleia, para que sejamos pedras vivas da Igreja e discípulos verdadeiros de Jesus, oremos.
0: Atendei, Senhor, a nossa prece. Rezemos para que nas grandes cidades, muitas vezes marcadas pelo anonimato e pela solidão, encontremos novas formas de anunciar o Evangelho, descobrindo caminhos criativos para construir comunidade, oremos. Por todos quantos confiam às nossas orações, pelo dom da paz, pelo dom da vida, pelos nossos irmãos doentes e por aqueles que Deus cuidam, pelos que partiram para a casa do Pai, Jaime Alves Cabral, Maria da Costa e família, António Rodrigues e família, Manuel Bonifácio e família, Angelina de Mudo Nogueira, Maria do Deserto Videira, Almiro Jesus da Silva, Eulália Baeta Pereira, Maria Bernardina Baeta Dias, Clotilde Pereira e marido, pelas almas do purgatório e por todos quantos se oferecem ação de graças, oremos. Senhor Pai Santo, que fundastes a Igreja do vosso Filho sobre a rocha firme de Pedro e dos apóstolos, e nos chamastes a entrar com pedras vivas na sua construção, dai-nos a graça de permanecer na unidade da fé, por Cristo nosso Senhor.
1: Amém.

Neste domingo, a liturgia coloca-nos diante de uma das perguntas mais decisivas da vida cristã. E vós, quem dizeis que eu sou? Simão Pedro responde com uma confissão de fé, que não vem da carne nem do sangue, mas de uma revelação do Pai, como lhe diz Jesus: Tu és o Messias, o Filho de Deus vivo. Nesta resposta, Pedro reconhece que Jesus, não apenas um enviado, mas o próprio Filho de Deus, o Cristo esperado. Hoje, a mesma pergunta ressoa em cada coração: E vós, quem dizes que eu sou? Não basta repetir fórmulas apreendidas. É preciso uma adesão pessoal, renovada, que se traduz em vida. Confessar que Jesus é o Cristo, o Filho de Deus vivo, implica segui-lo, confiar nele, deixar que a sua palavra transforme as nossas decisões, os nossos relacionamentos e as nossas prioridades. Que a nossa resposta, como a de Pedro, seja clara e generosa. Que cada um de nós possa dizer, com convicção renovada, Tu és o Cristo, o Filho de Deus vivo. E que, ancorados nesta fé, caminhemos unidos na Igreja, porque o Senhor permanece fiel à sua promessa.

0: Orai, irmãos, para que o meu e vosso sacrifício seja aceito por Deus Pai Todo-Poderoso.
1: Receba, Senhor, por tuas mãos este sacrifício para a glória do seu nome, para nosso bem.
0: Senhor, pelo único sacrifício da cruz formastes para vós um povo de adoção filial, concedei à vossa Igreja o dom da unidade e da paz, por Cristo nosso Senhor.
1: Amém.
0: O Senhor esteja convosco.
1: Ele está no meio.
0: Corações ao alto. Demos graças ao Senhor nosso Deus. Senhor Pai Santo, fonte da verdade e da vida, é verdadeiramente nosso dever e a nossa salvação bem dizer-vos e dar-vos graças, porque neste dia de festa nos congregastes na vossa casa. Hoje a vossa família, reunida para escutar a palavra da salvação e participar no pão da vida, celebra o memorial do Senhor ressuscitado, na esperança do domingo que não tem ocaso, quando toda a humanidade entrar no vosso descanso. Então veremos o vosso rosto e louvaremos sem fim a vossa misericórdia. Nesta feliz esperança, com os anjos e os santos, proclamamos a vossa glória, cantando numa só voz.

Vós, Senhor, sois verdadeiramente santo, sois a fonte de toda a santidade. Reunidos na vossa presença em comunhão com toda a Igreja, ao celebrarmos o primeiro dia da semana em que nosso Senhor Jesus Cristo ressuscitou dos mortos, humildemente vos suplicamos. Santificai estes dons, derramando sobre eles o vosso Espírito, de modo que se convertam para nós no corpo e sangue de nosso Senhor Jesus Cristo. Na hora em que ele se entregava para voluntariamente sofrer a morte, tomou o pão e, dando graças, partiu e deu aos seus discípulos, dizendo: tomai todos e comei. Isto é o meu corpo, que será entregue por vós. De igual modo, no fim da ceia, tomou o cálice, não vos deu graças e deu aos seus discípulos, dizendo: tomai todos e bebei. Este é o cálice do meu sangue, o sangue da nova e eterna aliança, que será derramado por vós e por todos para a remissão dos pecados. Fazei isto em memória de mim.

0: Celebrando agora, Senhor, o memorial da morte e ressurreição de vosso Filho, nós vos oferecemos o pão da vida e o cálice da salvação e vos damos graças porque nos admitiste à vossa presença para vos servir nestes santos mistérios. Humilmente vos suplicamos, participando no corpo e sangue de Cristo, sejamos reunidos pelo Espírito Santo no só corpo. Lembrai-vos, Senhor, da vossa Igreja dispersa por toda a terra e tornai-a perfeita na caridade, em comunhão com o nosso Papa Leão, nosso Patriarca Rui e todos os ministros sagrados. Lembrai-vos também dos nossos irmãos que adormeceram na esperança da ressurreição e de todos aqueles que na vossa misericórdia partiram deste mundo. Admiti-os na luz da vossa presença. Tende misericórdia de nós, Senhor, e dai-nos a graça de participar na vida eterna com a Virgem Santa Maria, Mãe de Deus, São José, seu esposo, os bem-aventurados apóstolos, São João de Brito, nosso padroeiro, e todos os santos que desde o princípio do mundo viveram na vossa amizade, para cantarmos os vossos louvores por Jesus Cristo, vosso Filho. Por Cristo, com Cristo, em Cristo, a vós, Deus Pai Todo-Poderoso, na unidade do Espírito Santo, toda a honra e toda a glória, por todos os séculos dos séculos.
1: Amém.
0: Unidos a Cristo pelo Espírito Santo, ousamos dizer, Pai nosso, que estais nos céus, santificado seja o vosso nome, venha a nós o vosso reino, seja feita a vossa vontade, assim na terra como no céu. O pão nosso cada dia nos dai hoje. Perdoai-nos as nossas ofensas, assim como nós perdoamos a quem nos tem ofendido. E não nos deixeis cair em tentação, mas livrai-nos do mal. Livrai-nos de todo o mal, Senhor, e dai o mundo a paz em nossos dias, para que, ajudados pela vossa misericórdia, sejamos sempre livres do pecado e de toda a perturbação, enquanto esperamos a vinda gloriosa de Jesus Cristo, nosso Salvador. Senhor Jesus Cristo, disseste aos vossos apóstolos, deixo-vos a paz, dou-vos a minha paz. Não olheis aos nossos pecados, mas à fé da vossa Igreja, e dai-lhe a união e a paz segundo a vossa vontade, vós que viveis e reinais pelos séculos dos séculos.
1: Amém.
0: A paz do Senhor esteja sempre convosco.
2: O amor de Cristo.
0: Saudai-vos na paz de Cristo.
3: Cristo morto e ressuscitado traga a paz para a sua vida, traga a paz ao seu coração. Que a paz de Cristo esteja sempre na sua vida.

Felizes os convidados para o banquete do Reino dos Céus. Eis o Cordeiro de Deus que tira o pecado do mundo. Senhor, eu não sou digno que entreis em minha morada. Dizei-me a palavra e serei salvo.

os discípulos, Jesus foi bem mais do que um homem. Ele foi e é o Messias, o Filho de Deus vivo. Defini-lo dessa forma significa reconhecer em Jesus o Deus que o Pai enviou ao mundo.

miramos que é igual a nós, e alguém em que nos transforma, que nos renova, que nos encaminha para a vida eterna e verdadeira.

Altíssimo, onipotente, bom Senhor, a Ti o louvor, a glória, a honra e toda a bênção. A Ti só, Altíssimo, se hão de prestar, e nenhum homem é digno de Te nomear. Louvado sejas, ó meu Senhor, com todas as Tuas criaturas, especialmente o meu Senhor Irmão Sol, o qual faz o dia e por ele nos alumias. E ele é belo e radiante, com grande esplendor. A Ti, Altíssimo, de Ti, Altíssimo, nos dá ele a imagem. Louvado sejas, ó meu Senhor, pela irmã Lua e as estrelas. No céu as acendeste, claras e preciosas e belas. Louvado sejas, ó meu Senhor, pelo irmão Vento e pelo ar e nuvens, e sereno e todo o tempo, por quem dás às Tuas criaturas o sustento. Louvado sejas, ó meu Senhor, pela irmã Água, que é tão útil e humilde e preciosa e casta. Louvado sejas, ó meu Senhor, pelo irmão Fogo, pelo qual alumias a noite, e ele é belo e jucundo e robusto e forte. Louvado sejas, ó meu Senhor, pela nossa irmã, a Mãe Terra, que nos sustenta e governa e produz variados frutos, com flores coloridas e verduras. Louvado sejas, ó meu Senhor, por aqueles que perdoam por Teu amor e suportam enfermidades e tribulações. Bem-aventurados aqueles que as suportam em paz, pois em Ti, Altíssimo, serão coroados. Louvado sejas, ó meu Senhor, por nossa irmã, a morte corporal, ao qual nenhum homem vivente pode escapar. Ai daqueles que morrem em pecado mortal. Bem-aventurados aqueles que cumpriram a Tua santíssima vontade, porque a segunda morte não lhes fará mal. Louvai e bendizei a meu Senhor, e dá-lhe graças e servi-o com grande humildade.

0: Oremos. Realizai plenamente em nós, Senhor, a ação redentora da vossa misericórdia e fazei-nos tão generosos e fortes que possamos agradar-vos em toda a nossa vida, por Cristo nosso Senhor.
1: Amém.
0: Irmãos, neste domingo em que escutamos esta profissão de fé de Pedro, tu és Cristo, Filho de Deus vivo, como recordar a ternura, o empenho, o cuidado, quando os pais tentam transmitir o dom da fé aos seus filhos, ou até os avós, ou até os nossos catequistas, a comunidade. Que o Senhor nos dê por isso não só a alegria experimentar e viver este dom que transforma e dá sentido às nossas vidas, mas que nos ajude a comprometermos cada vez mais nestes desejos, fazer chegar esta luz, este tesouro, esta esperança, esta vida, a fé em Cristo, ao coração de todos. O Senhor esteja convosco. Abençoe-vos Deus Todo-Poderoso, Pai, Filho e Espírito Santo.
1: Amém.
0: Um santo e feliz domingo para todos vós. Ide em paz. O Senhor vos acompanha.
1: Graças a Deus.

O Evangelho deste domingo convida cada cristão a responder de forma pessoal à pergunta central de Jesus: e vós, quem dizeis que eu sou? Celebramos a Eucaristia do 21º domingo do Tempo Comum na Igreja São João de Brito, em Lisboa. Presidiu o Padre João Valente, pároco desta comunidade. Os cânticos tiveram ao cuidado do coro paroquial, dirigido e acompanhado ao órgão por Armando Lourenço. Na coordenação técnica, Hélder Gouveia. Nos comentários, Henrique Arizanos. Despeço-me em nome de todos. Bom domingo, boa semana. Continuo na companhia.

0: A todos muito bom dia, 10 horas nos estúdios da Rádio Antena Portuguesa. Il est 10h du matin, a informação, les infos.
1: Trovoada até granizo, motivos para colocar 14 distritos de Portugal continental sob aviso amarelo a partir desta hora. Neste noticiário vamos ouvir a previsão do Instituto Português do Mar e da Atmosfera. Já está extinto o incêndio que começou ontem à tarde em Abrantes, no distrito de Santarém. Dominado está o fogo de Santa Marta de Penaguião, no distrito de Vila Real. Está em curso uma greve dos trabalhadores da REN Atlântico, que assegura a operação do terminal de gás natural liquefeito de Sines. Não há problemas na Madeira, mas o Governo Regional pede bom senso. Neste noticiário vamos ouvir essas declarações do Secretário Regional da Economia.
2: Sandra Henriques na edição. 21 graus agora aqui em Lisboa, 20 no Porto, 21 em Faro, no Funchal 23 em Ponta Delgada, 20 graus.
1: A chuva está de volta. 14 distritos de Portugal continental estão sob aviso amarelo a partir desta hora por causa da chuva forte e da trovoada previstas para hoje. Pode mesmo haver granizo e vento forte. A meteorologista Ângela Lourenço, do Instituto Português do Mar e da Atmosfera, aponta a previsão para hoje.
3: A precipitação, por vezes forte, acompanhada de trovoada, por vezes também com rajadas fortes de vento, e também pontualmente poderá ocorrer queda de granizo. Esta situação deve-se a uma depressão que tem um sistema frontal que irá atravessar o território hoje, praticamente abrangendo todo o país, sendo que há algumas regiões onde a precipitação poderá ser mais intensa, mais forte, e que significa a emissão dos avisos.
1: Há aviso amarelo para vários distritos de Portugal continental, refere a meteorologista Ângela Lourenço.
3: Temos avisos para os distritos de Viana do Castelo, Braga, Porto, Aveiro, Coimbra, Leiria, Santarém, Lisboa e Setúbal, Viseu e Vila Real. Estes avisos são aproximadamente entre agora o período da manhã, já estão em vigor, e deverão terminar por volta do final da tarde, entre as 6 e 7 da tarde de hoje.
1: A Autoridade Nacional de Emergência e Proteção Civil já emitiu um aviso à população a recomendar medidas preventivas para evitar, por exemplo, inundações em zonas urbanas. Um dos conselhos é que se garanta que os sistemas de escoamento das águas pluviais estejam desobstruídos e que não haja objetos que possam ser arrastados ou dificultar o normal escoamento da água. Já está extinto o incêndio que começou ontem à tarde em Abrantes, no distrito de Santarém. O fogo foi dado como extinto às 5:15 da manhã. A página da Proteção Civil na internet dá conta de que continuam no local mais de 270 homens e mulheres, nesta fase em que já não há perigo de propagação das chamas. Quanto ao incêndio de Santa Marta de Penaguião, no distrito de Vila Real, que começou ontem à tarde, está em fase de resolução desde as 4:10 da manhã. Era considerado um fogo mais difícil de resolver por causa das condições no terreno, mas já foi dominado. Nesta altura estão ainda no terreno quase 200 bombeiros apoiados por um meio aéreo. Não há problemas na Madeira, mas o Governo Regional pede bom senso. Em causa está a greve dos trabalhadores da REN Atlântico, que asseguram a operação do terminal de gás natural liquefeito de Sines. A paralisação começou à meia-noite e vai até terça-feira. Serve para exigir uma pré-reforma que compense o desgaste do trabalho por turnos. Esta greve poderá ter impacto na produção de eletricidade na Madeira, mas o Governo garantiu na sexta-feira que fez tudo para assegurar o abastecimento de gás natural à região. Quanto ao Governo Regional da Madeira, o Secretário Regional da Economia, José Manuel Rodrigues, escreveu à Ministra do Ambiente para pedir medidas. Ouvido há pouco pela jornalista Teresa Correia, José Manuel Rodrigues diz que tem indicação de que os serviços mínimos da greve asseguram o abastecimento de gás natural à Madeira.
4: A indicação que eu tenho é que nos serviços mínimos na Comissão Arbitral estavam a ser negociados precisamente os transportes para as regiões autónomas, neste caso em particular, como é do terminal de Sines de gás natural, para o gás natural da região autónoma da Madeira. Eu espero que isso venha a ser cumprido nos próximos 3 dias, por enquanto não há problemas de ruptura, nem haverá no futuro mesmo que não venha a ser cumprido. De qualquer forma, põe em causa o normal abastecimento de gás natural à Central Térmica de Vitória, que é da principal empresa pública de eletricidade da Madeira, e portanto eu espero que haja bom senso e sensibilidade para esta questão da insularidade dos madeirenses.
1: Bom senso e sensibilidade é o que pede o secretário regional da Economia, José Manuel Rodrigues, perante esta greve dos trabalhadores da Rena Atlântico. Os canoístas portugueses Iago Babiano e André Moreira sagraram-se esta manhã vice-campeões em K2500 metros nos Jogos do Mediterrâneo. É já a quinta medalha para a missão portuguesa em Taranto, na Itália, depois das medalhas de ontem de Tiago Antunes no contrarrelógio e também de Rafael Reis e ainda das nadadoras Camila Rebelo e Francisca Martins. Na Primeira Liga de Futebol, o jogo de destaque do dia vai ser o Futebol Clube do Porto Arouca. Se uma das equipas vencer, fica na liderança isolada do campeonato nesta terceira jornada. Ontem à noite o Sporting bateu o Alverca por 3-1. O Benfica só joga o encontro desta terceira jornada a 9 de setembro, uma quarta-feira, em casa do Moreirense. Quanto aos Dragões, na antevisão do encontro desta noite, o treinador Francesco Farioli deixa elogios ao Arouca.
5: They are in a very good moment. They are on top of the league.
6: Eles estão num momento muito bom no topo da liga, com duas vitórias e têm mais um golo marcado que nós. Ainda não sofreram golos e por isso temos de estar muito atentos na nossa melhor versão, com respeito pelo que estão a fazer.
1: O técnico do Arouca, Vasco Seabra, espera um bom jogo, mas lembra o calibre do adversário.
7: Jogo de dificuldade elevadíssima, excelente adversário, excelente ambiente. Nós estamos também confiantes e humildes sobre aquilo que nós somos enquanto equipa, enquanto identidade. Portanto, todos os predicados, acredito, para fazermos um bom jogo.
1: A partida está marcada para as 20h30 da noite e tem relato em direto aqui na Rádio Pública. A emissão do desporto começa depois das notícias das 8 da noite, mas antes disso há já a habitual tarde desportiva. Começa depois das notícias das 3 da tarde, inclui todas as informações sobre os jogos de futebol, como o Vitória de Guimarães Nacional, marcado para as 3h30 da tarde, e ainda a final da Supertaça de Handball Feminino em Santo Tirso. No Mundial de Voleibol Feminino em Baku, a seleção portuguesa volta a entrar em campo depois de uma derrota na sexta-feira frente ao Azerbaijão. Portugal vai enfrentar a Bélgica, uma das seleções consideradas mais fortes no grupo, como conta o enviado especial Bruno Malveira Marques.
8: Este domingo, às 12h30, em Portugal Continental, a seleção portuguesa defronta a Bélgica na segunda jornada do Grupo C no Campeonato da Europa de Voleibol Feminino. Depois da derrota no jogo de abertura com o Azerbaijão, as lusas vão em busca do triunfo diante de uma das seleções mais fortes do grupo. A jogadora Alice Clemente, na antevisão, referiu que a Bélgica é uma seleção que está num patamar elevado e, por isso, a equipa tem de fazer ainda mais.
9: Sem dúvida que temos que dar mais de nós, até porque as belgas são uma seleção já mais experiente, que jogam a um nível muito superior. E acho que merecem de nós toda a luta possível e darmos um bocadinho mais do que demos ontem.
8: A central da seleção, Amanda Cavalcanti, disse que o grupo está confiante.
10: Temos vários jogos, são sempre oportunidades novas para melhorar e para jogar melhor, então estamos confiantes que pelo menos melhor vamos fazer.
8: Portugal ocupa o último lugar do grupo sem qualquer ponto. A Bélgica está na terceira posição com 2 pontos depois de ter vencido a seleção espanhola por 3-2.
1: O jogo está marcado para 1h30.
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0: A todos mais uma vez muito bom dia. 10 horas e 9 minutos aqui nos estúdios da Rádio Antena Portuguesa. Muito bom domingo a todos. Seja bem-vindo a mais uma emissão musical. E então tenha um ótimo e excelente dia aqui na companhia de Rádio Antena Portuguesa. Bom dia para todos, bom trabalho, boas férias e boa viagem, se é o seu caso. Muito bom dia a todos. E assim damos já início aqui com este tema na voz de Toy, Louca de Desejo. Bom dia.
2: Uma cassete pirata.

E assim tivemos com este tema, era na voz da Rebeca, eu confesso. Então, e para o nosso grande amigo Fernando Correia Marques, um forte abraço. E também este Fica Escrito, que te amo.

E assim com este tema de Stenti devia ser proibido, estamos quase a chegar ao sinal horário das 11 para a informação em direto de Portugal. Ainda vamos ter tempo para escutar aqui a cabritinha. Esta é de Kim Barreiros, que chega por aqui até nós. Muito bom dia a todos, boa continuação. E assim vamos então para esta cabritinha. E assim fica o tema até às 11 da manhã.

0: E assim foi, portanto, este Cabritinha, portanto, a Cabritinha de Kim Barreiros. 10 horas 59 e qualquer coisa, mas já são 11 horas para aqui. Nos estúdios da Rádio Antena Portuguesa, a informação para vocês. Muito bom dia.
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2: 14 distritos de Portugal continental estão sob aviso amarelo por causa da previsão de chuva, por vezes forte, vento de trovoada até granizo. O Governo Regional da Madeira garante que não há problemas por causa da greve dos trabalhadores da REN Atlântico, que asseguram a operação do terminal de gás natural liquefeito de Sines, mas o Governo Regional madeirense pede bom senso.
1: Edição de Sandra Henriques, 22 graus agora aqui na cidade de Lisboa e também em Faro, 20 no Porto, no Funchal 24 em Ponta Delgada, 21 graus.
2: Praticamente todo o território de Portugal continental está sob aviso amarelo por causa da chuva, vento, trovoada e granizo previstos para hoje. A meteorologista Ângela Lourenço, do Instituto Português do Mar e da Atmosfera, resume o que se pode esperar hoje do estado do tempo.
3: Precipitação, por vezes forte, acompanhada de trovoada, por vezes também com rajadas fortes de vento, e também pontualmente poderá ocorrer queda de granizo. Esta situação deve-se a uma depressão que tem um sistema frontal que irá atravessar o território hoje, praticamente abrangendo todo o país, sendo que há algumas regiões onde a precipitação poderá ser mais intensa, mais forte, o que significa a emissão dos avisos.
2: Há aviso amarelo para 14 distritos de Portugal continental. A meteorologista Ângela Lourenço diz quais são os distritos.
3: Temos avisos para os distritos de Viana do Castelo, Braga, Porto, Aveiro, Coimbra, Leiria, Santarém, Lisboa e Setúbal, Viseu e Vila Real. Estes avisos são aproximadamente entre agora o período da manhã, já estão em vigor, e deverão terminar por volta do final da tarde, entre as 6, 7 da tarde de hoje.
2: A Autoridade Nacional de Emergência e Proteção Civil já emitiu um aviso à população a recomendar medidas preventivas para evitar, por exemplo, inundações em zonas urbanas. Já está extinto o incêndio que começou ontem à tarde em Abrantes, no distrito de Santarém. O fogo entrou em fase de conclusão às 5:15 da manhã. A página da Proteção Civil na internet dá conta de que continuam no local mais de 270 homens e mulheres nesta fase em que já não há perigo de propagação das chamas e estão ainda 2 meios aéreos no local. Quanto ao incêndio de Santa Marta de Penaguião, no distrito de Vila Real, que começou ontem à tarde, está em fase de resolução desde as 4:10 da manhã. Era considerado um fogo mais difícil de resolver por causa das condições do terreno. Nesta altura estão ainda 200 bombeiros no local, apoiados por 3 aeronaves. Não há problemas na Madeira, mas o Governo Regional pede bom senso. Em causa está a greve dos trabalhadores da REN Atlântico, que asseguram a operação do terminal de gás natural liquefeito de Sines. A paralisação começou à meia-noite, vai até terça-feira, serve para exigir uma pré-reforma que compense o desgaste do trabalho por turnos. Esta greve poderá ter impacto na produção de eletricidade na Madeira, mas o Governo garantiu na sexta-feira que fez tudo para assegurar o abastecimento de gás natural à região. O secretário regional da Economia da Madeira, José Manuel Rodrigues, escreveu à Ministra do Ambiente para pedir medidas, a Maria da Graça Carvalho. Ouvido há pouco pela jornalista Teresa Correia, o secretário regional da Economia, José Manuel Rodrigues, disse que tem a indicação que os serviços mínimos da greve asseguram o abastecimento de gás natural à Madeira.
4: A indicação que eu tenho é que nos serviços mínimos na Comissão Arbitral estavam a ser negociados precisamente os transportes para as regiões autónomas, neste caso em particular, como é do terminal de Sines de gás natural, para o gás natural da região autónoma da Madeira. Eu espero que isso venha a ser cumprido nos próximos 3 dias, por enquanto não há problemas de ruptura, nem haverá no futuro mesmo que não venha a ser cumprido. De qualquer forma, põe em causa o normal abastecimento de gás natural à Central Térmica de Vitória, que é da principal empresa pública de eletricidade da Madeira, e portanto o que eu espero é que haja bom senso e sensibilidade para esta questão da insularidade dos madeirenses.
2: Os pedidos do secretário regional da Economia, José Manuel Rodrigues. Os canoístas portugueses Iago Bebiano e André Moreira sagraram-se esta manhã vice-campeões em K2 500 metros nos Jogos do Mediterrâneo. É a quinta medalha para a missão portuguesa em Taranto, na Itália. Ontem venceram medalhas Tiago Antunes e Rafael Reis no contrarrelógio e também as nadadoras Camila Rebelo e Francisca Martins. Na Primeira Liga de Futebol, o jogo de destaque do dia vai ser o Futebol Clube do Porto, Arouca. Se uma das equipas vencer, fica na liderança isolada do campeonato à terceira jornada. Ontem à noite, o Sporting bateu o Alverca por 3-1. O Benfica só joga o encontro desta terceira jornada a 9 de setembro, uma quarta-feira. Esse jogo vai ser em casa do Moreirense. Quanto aos Dragões, na antevisão do jogo desta noite, o treinador Francesco Farioli deixou elogios ao Arouca.
5: They are in a very good moment. They are on top of the league.
6: Eles estão num momento muito bom no topo da liga com duas vitórias e têm mais um golo marcado que nós. Ainda não sofreram golos e por isso temos de estar muito atentos na nossa melhor versão com respeito pelo que estão a fazer.
2: O técnico do Arouca, Vasco Seabra, espera um bom jogo, mas lembra o calibre do adversário.
7: Jogo de dificuldade elevadíssima, excelente adversário, excelente ambiente. Nós estamos também confiantes e humildes sobre aquilo que nós somos enquanto equipa, enquanto identidade, portanto, todos os predicados acredito para fazermos um bom jogo.
2: O Futebol Clube do Porto Arouca está marcado para as 8:30 da noite, tem relato em direto aqui na Rádio Pública, a emissão de desporto começa depois das notícias das 8 da noite, antes disso a habitual tarde desportiva que começa depois das notícias das 3 da tarde. O presidente ucraniano afasta a hipótese da realização de eleições, Volodymyr Zelensky defende que um ato eleitoral em tempo de guerra seria um perigo para o país. Em declarações à imprensa, Zelensky diz que eleições seriam mesmo um tsunami que fraturaria a Ucrânia. É uma resposta ao vídeo de terça-feira passada de um antigo ministro ucraniano da Defesa em que Mikhail Fedorov defendia que a Ucrânia deve restaurar o processo democrático completo mesmo durante uma guerra prolongada, porque a democracia não pode ficar refém da Rússia. E Fedorov, o ministro da Defesa demitido pelo presidente ucraniano, deu hoje uma entrevista à BBC, em que disse que está na altura de Zelensky responder a perguntas sobre corrupção. Nessa entrevista, Fedorov revela que uma investigação sobre branqueamento de capitais, anunciada na semana passada, levanta suspeita sobre o envolvimento do grupo mais íntimo do presidente com o conhecimento de Zelensky. Fedorov apela novamente a eleições e diz que a democracia ucraniana não pode continuar refém de Putin. No Japão, pelo menos 37 pessoas ficaram feridas na sequência de um sismo de magnitude 5.9, que se registou nos arredores de Tóquio. O sismo acabou por perturbar a circulação de comboios esta manhã na capital japonesa. O presidente do Irão reconhece que a sociedade iraniana enfrenta muitas dificuldades. Num discurso transmitido esta manhã pela televisão estatal iraniana, Masoud Pezeshkian disse que está a fazer tudo o que está ao alcance para evitar que a situação se agrave. Declarações numa altura em que os Estados Unidos procuram aumentar a pressão sobre a economia do Irão através de uma nova vaga de sanções.
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E assim estivemos, portanto, com este belo tema, era de Starlight, agora conjunto Maria Albertina, e este que nos chega com Qualquer Dia é o Dia. É isso mesmo, portanto, Qualquer Dia é o Dia, e hoje é domingo, muito bom domingo a todos, boa continuação de trabalho ou de lazer, boa viagem para vocês.

E assim estivemos, portanto, com este tema do Mundo Novo que chega até nós. Por aqui também tivemos o Starlight, conjunto Maria Albertina, Mundo Novo. E agora vamos continuar, vamos já, sim senhora, com Kim Barreiros.

0: do estado do tempo em pleno verão. Nos primeiros dois turnos da greve, que começou à meia-noite, dos trabalhadores que asseguram a operação do terminal de gás natural liquefeito de Sines, a adesão foi de 100%.
1: Sandra Henriques nesta edição, aqui em Lisboa 22 graus, no Porto 20, em Faro 24, no Funchal 26 e em Ponta Delgada 21 graus.
0: A Autoridade Nacional de Emergência e Proteção Civil recomenda prudência face à chuva e ventos fortes que já se fazem sentir em algumas regiões do país. A Proteção Civil emitiu um aviso à população a recomendar medidas preventivas para evitar, por exemplo, inundações em zonas urbanas. Ouvido pela Rádio Pública esta manhã, o Comandante Miguel Oliveira, da Autoridade Nacional de Emergência e Proteção Civil, deixa alguns conselhos.
2: Do desentupimento dos sumidores de água, que naturalmente nesta altura de verão poderão encontrar-se mais obstruídos e assim poderem provocar pequenas inundações em espaço urbano. Depois também, obviamente, todos os cuidados com a condução em sítios onde de facto haja precipitação, de forma a que as férias continuem a decorrer tranquilamente.
0: Praticamente todo o território de Portugal continental está sob aviso amarelo por causa da chuva, vento, trovoada e granizo previstos para hoje. A meteorologista Ângela Lourenço, do Instituto Português do Mar e da Atmosfera, detalha o que se pode esperar do estado do tempo hoje.
3: A precipitação, por vezes forte, acompanhada de trovoada, por vezes também com rajadas fortes de vento, e também pontualmente poderá ocorrer queda de granizo. Esta situação deve-se a uma depressão que tem um sistema frontal que irá atravessar o território hoje, praticamente abrangendo todo o país, sendo que há algumas regiões onde a precipitação poderá ser mais intensa, mais forte, o que significa a emissão dos avisos.
0: Há avisos amarelos para vários distritos do país. Adesão total à greve dos trabalhadores da REN Atlântico. Nos primeiros dois turnos do protesto, que começou à meia-noite, dos trabalhadores que asseguram a operação do terminal de gás natural liquefeito de Sines, a adesão foi de 100%. O dirigente sindical Rogério Silva, da Federação Intersindical que marcou a greve, a FIEC e Metal, afirma que não há qualquer cisterna a ser abastecida e o que está a ser debitado para a rede é o abastecimento normal de fim de semana, porque os serviços mínimos estão a ser respeitados. Ouvido há pouco pela Rádio Pública, Rogério Silva refere que o objetivo da greve não é perturbar o abastecimento à Madeira.
4: Não temos como objetivo, nem no cumprimento destes serviços mínimos, afetar o abastecimento ou provocar qualquer perturbação ao normal funcionamento de algumas atividades. Esta é uma primeira greve que está a ser desenvolvida para sinalizar um problema que nós consideramos que é um problema estrutural do funcionamento desta instalação. No futuro, avaliaremos relativamente àquilo que será o impacto mais objetivo em termos de fornecimentos, obviamente que nunca, está sempre fora de questão perturbar o funcionamento normal de hospitais, lares de terceira idade, estruturas que são sensíveis, como é evidente. Mas no futuro cá estaremos para avaliar essa matéria.
0: A paralisação começou à meia-noite e vai até terça-feira. Serve para exigir uma pré-reforma que compense o desgaste do trabalho por turnos. É o que explica o sindicalista Rogério Silva.
4: Fazer sentir à administração da REN que a matéria de acesso às condições da pré-reforma é uma matéria absolutamente estratégica para estes trabalhadores, tendo em conta que se continuarem a trabalhar em turnos ao ritmo que estão, há trabalhadores que vão estar 47 anos em turnos, com tudo o que isso acarreta do ponto de vista da saúde, do ponto de vista da produtividade, e portanto a REN tem condições, como nós temos vindo a afirmar, a calcular, definir uma estratégia de curto, médio prazo e de longo prazo para atalhar caminho relativamente a este assunto das pré-reformas.
0: Esta greve poderá ter impacto na produção de eletricidade na Madeira, mas o Governo já garantiu que fez tudo para assegurar o abastecimento de gás natural à região madeirense. O secretário regional da Economia, José Manuel Rodrigues, escreveu à Ministra do Ambiente para pedir medidas. Ouvido esta manhã pela Rádio Pública, José Manuel Rodrigues afirmou que tem a indicação de que os serviços mínimos da greve asseguram o abastecimento de gás natural à Madeira e pediu pediu bom senso e sensibilidade perante esta greve dos trabalhadores da REN Atlântico. O presidente ucraniano afasta a hipótese de realização de eleições. Volodymyr Zelensky defende que um ato eleitoral em tempo de guerra seria um perigo para o país. O mandato presidencial de Zelensky terminou em maio de 2024, mas não houve eleições entretanto. A lei marcial está em vigor desde o início da invasão russa em fevereiro de 2022. Em declarações à imprensa, Zelensky diz que eleições seriam um tsunami que fraturaria a Ucrânia. É uma resposta ao vídeo de terça-feira passada do antigo ministro ucraniano da Defesa, em que Mikhailo Fedorov defendia que a Ucrânia deve restaurar o processo democrático completo, mesmo durante uma guerra prolongada, porque a democracia não pode ficar refém da Rússia. Fedorov deu hoje uma entrevista à BBC. O antigo ministro da Defesa, admitido pelo presidente ucraniano, diz que está na altura de Zelensky responder a perguntas sobre corrupção. Revela que uma investigação sobre branqueamento de capitais, anunciada na semana passada, levanta suspeita sobre o envolvimento do grupo mais íntimo do presidente com o conhecimento do próprio Zelensky. A Ucrânia comemora amanhã os 35 anos da proclamação da independência. É um aniversário marcado pela guerra. Entre a frente de combate e os bastidores, os ucranianos continuam a defender o país e a olhar para o futuro. A jornalista Cristina Borges registrou as opiniões de vários ucranianos que vivem em Portugal, que dizem agora o que pensam desta guerra.
5: A expectativa de todos os ucranianos é só uma: vencer. E não há outra hipótese. A Rússia é um país que sempre queria ficar com as nossas terras durante os séculos. E nós lutámos sempre.
6: Para hoje em dia, mesmo da urgência que a Europa ajuda a nos fechar a céu contra mísseis balísticos, isto é mais importante destes 4 anos e meio de guerra, porque sofremos muito.
7: Eu, tendo 35 anos, tal e qual como a Ucrânia tem de independência e soberania, ninguém estava à espera que a guerra durasse tanto tempo. Muito menos nós, ucranianos, estávamos à espera disso.
8: Uns anos atrás eu dizia que a Ucrânia vai vencer, eu neste momento quero que para tudo. Para já, para tudo. E a partir daí é capaz podemos pensar em alguma expectativa de acabar isso de uma vez por todas.
9: Eu penso, e apesar de tudo o que está a acontecer hoje, acredito que esta guerra vai terminar e que a Ucrânia vai vencer. Acredito na força do povo da Ucrânia. E minha maior expectativa é que o mundo acorda e ajuda a Ucrânia o mais rapidamente possível.
0: A menos de 24 horas de se comemorar o Dia da Ucrânia, ouvimos os pensamentos e as opiniões de alguns ucranianos que vivem em Portugal. Várias cidades portuguesas assinalam hoje esta data com a realização de marchas lentas. São iniciativas da Associação dos Ucranianos em Portugal. Segundo a organização, as ações pretendem, por um lado, expressar gratidão aos portugueses e também apelar ao apoio na defesa contra o que consideram ser a agressão russa e os regimes totalitários que sustentam estes ataques. A Presidente do Tribunal Penal Internacional pede apoio ao Japão para garantir a continuidade da existência do Tribunal. O apelo da japonesa Akane Tomoko surge depois das sanções dos Estados Unidos contra ela própria. O Presidente norte-americano Donald Trump anunciou as sanções na terça-feira, acusou o Tribunal de abusar da autoridade. Akane deu agora uma entrevista à cadeia japonesa NHK, em que refere que apenas desempenhou as funções como juíza do Tribunal Penal Internacional e não há razão para estar sujeita a sanções. O canoísta português Bruno Brasileiro conquistou esta manhã a medalha de ouro em K1 mil metros. É mais uma medalha para a canoagem nacional nos Jogos do Mediterrâneo que estão a decorrer na Itália, em Taranto. Já esta manhã também os canoístas portugueses Iago Bebiano e André Moreira tinham sagrado vice-campeões em K2 500 metros. Ontem tinham também sido conquistadas medalhas por Tiago Antunes e Rafael Reis no contrarrelógio e também das nadadoras Camila Rebelo e Francisca Martins.
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13: 11 da manhã, mais 11 minutos. Bom domingo, bom verão, bom fim de semana. Vencidos com Daniel Sampaio.
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0: há bem mais de 20 anos, uma diretora da RTP convocou-me para uma reunião. Nessa reunião estava o homem que agora está à minha frente. A ideia era simples, convidar-me para estar com ele e com uma jovem, ainda mais jovem do que eu, e conversarmos sobre a vida, sobre a condição humana. Comecei por recusar o convite, sentia-me inibido com ele, achava que nunca estaria ao seu nível. Bem, ainda acho. O certo é que foi ele quem me convenceu a aceitar. E foi uma amizade, e é uma amizade para sempre. Uma amizade que prezo muito como um dos melhores portugueses. E isso é consensual. Aliás, ele é uma das poucas pessoas consensuais, embora isso não exista em Portugal. Daniel Sampaio é um pensador, um médico psiquiatra que mudou a história da psiquiatria portuguesa. Parece impossível, mas antes dele não existia psiquiatria para adolescentes. E não existia terapia familiar. E não existia um respeito, por exemplo, pelo lugar dos psicólogos. E não existia alguém que, sendo médico, nos ajudasse a pensar sobre os nossos filhos, sobre ser pai e ser mãe, sobre ser jovem e ser velho, sobre o suicídio, sobre os sonhos, sobre a esperança, sobre o medo, sobre a loucura e sobre a homossexualidade. O seu último livro tem sido um sucesso e um dos mais polémicos da sua história. Chama-se Um Amor Que Não Se Diz, A Vida Privada de Luís e Guilherme. Daniel Sampaio.
1: Olá.
0: Olá.
1: As palavras criam grande expectativa. Espero estar à altura.
0: Bolas. Não, à altura não vou estar. Eu tenho sempre este...
1: Eu à altura?
0: Não, eu tenho sempre este problema, porque eu é que acho sempre consigo que nunca estarei à altura, portanto... Mas há uma coisa, para já, extraordinária, já não sei se este é o seu 30º livro, se é o 30º...
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0: A qualidade da água para o uso e a das zonas balneares são as principais preocupações. Neste noticiário vamos ouvir as explicações do Presidente da Agência Portuguesa do Ambiente. A Autoridade Nacional de Emergência e Proteção Civil recomenda prudência por causa da chuva e vento fortes que já se fazem sentir em algumas regiões do país. Vamos também ouvir os conselhos da Proteção Civil. A Ministra do Ambiente garante estar a acompanhar a situação da greve dos trabalhadores da REN Atlântico por causa do impacto que poderá ter no abastecimento de energia à Madeira. Maria da Graça Carvalho garante que os serviços mínimos estão a ser cumpridos.
1: Sandra Henriques, na edição, 22 graus agora aqui na cidade de Lisboa. No Porto, 20 graus, em Faro, 24. No Funchal, 26 e em Ponta Delgada, 22 graus.
0: A Agência Portuguesa do Ambiente, a APA, vai reforçar as equipas no terreno por causa do impacto destas primeiras chuvas depois dos incêndios. O presidente da APA, Pimenta Machado, acaba de explicar à Rádio Pública o que é que vai ser feito.
2: Vamos reforçar a frequência, isto é, vamos colocar mais as equipas que já fazem nesta altura da época balnear. Recordo, estamos em plena época balnear. Temos uma equipa de permanência a vigiar e a controlar as águas, a qualidade das águas balneares. Agora vamos reforçar essa equipa um bocadinho dirigida às zonas que foram afetadas pelos incêndios, para controlar e avaliar o impacto destas primeiras chuvas, que pode arrastar cinzas e outras substâncias para, no fundo, os nossos rios e ribeiros, que podem afetar a sua qualidade da água.
0: A chuva que começou esta manhã deverá aumentar os caudais dos rios, refere o presidente da Agência Portuguesa do Ambiente.
2: Estas chuvas têm uma coisa boa, vão aumentar os caudais dos rios. Recordo, temos o Mondego, toda a zona entre a zona de Ceia, Tenelas, com caudais muito baixos. O Mondego que está transformando-se num basófico, é mesmo assim no verão um caudal muito, muito pequeno, mas não é só no Mondego, em todas outras bacias temos caudais muito baixos, porque tivemos o mês de julho, um mês mais seco deste século. Chegou muito pouco, deu abril, chegou imenso. É verdade que tivemos um janeiro e fevereiro com aquelas tempestades, que vêm... Enfim, que o país viu, e agora tivemos todos esses meses com muito pouca chuva, portanto a chuva vai permitir também recuperar o caudal dos nossos rios, isso vai fazer bem para os ecossistemas, para os diferentes usos.
0: A Pimenta Machado refere ainda que as albufeiras estão em média a 80%. A Autoridade Nacional de Emergência e Proteção Civil recomenda prudência por causa da chuva e vento fortes. A Proteção Civil emitiu um aviso à população a recomendar medidas preventivas para evitar, por exemplo, inundações em zonas urbanas. Ouvido pela Rádio Pública esta manhã, o comandante Miguel Oliveira, da Autoridade Nacional de Emergência e Proteção Civil, deixa alguns conselhos.
3: Do desentupimento dos sumidores de água, que naturalmente nesta altura de verão poderão encontrar-se mais obstruídos e assim poderem provocar pequenas inundações em espaço urbano. Depois também, obviamente, todos os cuidados com a condução em sítios onde de facto haja precipitação, de forma a que as férias continuem a decorrer tranquilamente.
0: Praticamente todo o território de Portugal continental está sob aviso amarelo por causa da chuva, vento, trovoada e granizo previstos para hoje. A Ministra do Ambiente garante estar a acompanhar a situação da greve dos trabalhadores da REN Atlântico por causa do impacto que poderá ter no abastecimento de energia à Madeira. Ouvida há pouco pela jornalista Cristina Borges, Maria da Graça Carvalho garante que os serviços mínimos estão a ser cumpridos e que está tudo a correr bem.
4: Eu tenho estado pessoalmente a acompanhar a situação através da Comissão Executiva da REN e até ao momento, dentro do quadro que é uma greve, a situação está a correr bem. Tinham sido acordados serviços mínimos antes da greve começar, como não poderia deixar de ser, e os serviços mínimos estão a ser integralmente cumpridos. Esta noite teve lugar até uma operação importante para a segurança do abastecimento do país, que foi concluída com sucesso, acabou há pouco tempo, e eu só me resta agradecer à Comissão Executiva da REN, que também tem estado presente, mas muito em especial aos trabalhadores, pela compreensão da importância que algumas destas operações têm para a segurança do país, são cruciais.
0: A Ministra Maria da Graça Carvalho garante que o abastecimento prévio à Madeira foi acautelado.
4: Não há falhas de energia, foi acautelado abastecimento prévio, o abastecimento prévio possível. A Madeira não tem uma grande capacidade de armazenamento não é? Devido à sua dimensão, e portanto é uma situação particularmente sensível num caso de greve ou num caso de mau tempo. Mas foram acautelado o abastecimento antes e está, como não podia deixar de ser, no espírito dos serviços mínimos, e portanto vai com certeza correr bem. Estamos atentos a todo o continente, mas em especial também ao caso da Madeira.
0: Nos dois primeiros turnos do protesto, que começou à meia-noite, dos trabalhadores que asseguram a operação do terminal de gás natural liquefeito de Sines, a adesão à greve foi de 100%. O dirigente sindical Rogério Silva, da Federação Intersindical que marcou a greve, a FIEC e Metal, afirma que não há qualquer cisterna a ser abastecida e o que está a ser debitado para a rede é o normal abastecimento de fim de semana, porque os serviços mínimos estão a ser respeitados. Ouvido esta manhã pela Rádio Pública, Rogério Silva refere que o objetivo da greve não é perturbar o abastecimento à Madeira.
5: Não temos como objetivo, nem no cumprimento destes serviços mínimos, afetar o abastecimento ou provocar qualquer perturbação ao normal funcionamento de algumas atividades. Esta é uma primeira greve que está a ser desenvolvida para sinalizar um problema que nós consideramos que é um problema estrutural do funcionamento desta instalação. No futuro, avaliaremos relativamente àquilo que será o impacto mais objetivo em termos de fornecimentos, obviamente que nunca, está sempre fora de questão perturbar o funcionamento normal de hospitais, lares de terceira idade, estruturas que são sensíveis, como é evidente. Mas no futuro cá estaremos para avaliar essa matéria.
0: A greve começou à meia-noite, vai até terça-feira, serve para exigir uma pré-reforma que compense o desgaste do trabalho por turnos. Esta greve poderá ter impacto na produção de eletricidade na Madeira. O secretário regional da Economia, José Manuel Rodrigues, que escreveu na semana passada à Ministra do Ambiente para pedir medidas, disse esta manhã à Rádio Pública que tem a indicação de que os serviços mínimos da greve asseguram o abastecimento de gás natural à Madeira e pediu bom senso e sensibilidade para desta greve dos trabalhadores da REN Atlântico. Quase uma mão cheia de medalhas conquistadas pelos canoístas portugueses esta manhã nos Jogos do Mediterrâneo. O enviado especial da RTP a Taranto, na Itália, faz agora o resumo desta manhã.
6: Manhã em grande para a canoagem portuguesa, 4 medalhas nestes Jogos do Mediterrâneo, 2 de prata, 2 de ouro. Vamos começar este pequeno resumo pelo lugar mais alto do pódio. Bruno, o brasileiro, em K1 mil metros, conquistou a medalha de ouro para a missão portuguesa. Depois, K1 500 metros, Ana Brito também vai subir ao lugar mais alto do pódio, somou o segundo ouro desta canoagem, da canoagem para Portugal, e depois duas pratas logo na primeira prova. K2, 500 metros, André Moreira e Iago Bebiano conquistaram a medalha de prata para Portugal. E depois C1, 1000 metros, Tiago Maciel ficou em segundo lugar e conquistou a prata para Portugal. Manhã de domingo em grande para a canoagem portuguesa, já era o que se perspectivava. Em 5 provas, Portugal conquistou 4 medalhas, 2 de prata e 2 de ouro.
0: Já ontem, os atletas portugueses em Taranto tinham também conquistado 4 medalhas, Tiago Antunes e Rafael Reis no contrarrelógio e Camila Rebelo e Francisca Martins na natação. No Mundial de Voleibol Feminino, no Azerbaijão, em Baku, a seleção portuguesa volta a entrar em campo daqui a pouco, ao meio-dia e meia, em direto neste noticiário. A partir do Azerbaijão está agora Bruno Malveira Marques. Bruno, Portugal vai enfrentar a Bélgica, uma das seleções consideradas mais fortes neste grupo.
7: São duas seleções à distância de 17 posições no ranking feminino da Federação Internacional de Voleibol. Portugal está no 30º lugar, a Bélgica no 13º. Este jogo, ao que tudo indica, terá o pavilhão praticamente despido de público, numa altura em que as jogadoras das duas seleções realizam os habituais exercícios de aquecimento. Hugo Silva vai escalar a seguinte equipa para começar esta segunda jornada do Campeonato da Europa de Voleibol Feminino: Amanda Cavalcanti, Mariana Garcês, Ana Monteiro, Alice Clemente, Júlia Cavalenca e Joana Garcês. Estamos a sensivelmente 20 minutos do início deste Portugal-Bélgica.
0: Reportagem do Bruno Malveira Marques, que vai acompanhar este jogo, que começa daqui a pouco ao meio-dia e meia, depois de uma derrota na sexta-feira, frente ao Azerbaijão, uma das equipas anfitriãs. A seleção feminina de voleibol tenta agora, com a Bélgica, a primeira vitória nesta competição europeia. O presidente norte-americano já reagiu à resposta do governo do Canadá ao aumento das taxas alfandegárias. Já chega, escreveu Donald Trump na rede Truth Social, depois de o primeiro-ministro canadiano Mark Carney ter anunciado medidas de retaliação. Trump acusa agora o Canadá de querer benefícios semelhantes aos Estados norte-americanos, mas mantendo a independência em relação a Washington.
1: Sandy Henriques na edição RTP Antena 1, simultâneo com RTP Antena 1 Madeira e RTP Mundo. 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

0: A água para uso e das zonas balneares são as principais preocupações. O Presidente da República sublinha que está sempre muito atento aos factos. António José Seguro espera que os inquéritos e investigações em curso sobre o caso de Luís Neves decorram o mais rapidamente possível para serem conhecidas as conclusões. A Ministra do Ambiente garante estar a acompanhar a situação da greve dos trabalhadores da REN Atlântico por causa do impacto que poderá ter no abastecimento de energia à Madeira.
1: Sandra Henriques na edição. 21 graus aqui em Lisboa, 22 no Porto, 24 em Faro, no Funchal 27, 22 em Ponta Delgada.
0: A Agência Portuguesa do Ambiente vai reforçar as equipas no terreno por causa do impacto destas primeiras chuvas depois dos incêndios. O presidente da agência, Pimenta Machado, apontou os objetivos da atuação nos próximos dias.
2: Vamos reforçar a frequência, isto é, vamos colocar mais as equipas que já fazem nesta altura da época balnear. Recordo, estamos em plena época balnear. Temos uma equipa em permanência a vigiar e a controlar as águas, a qualidade das águas balneares. Agora vamos reforçar essa equipa um bocadinho dirigida às zonas que foram afetadas pelos incêndios, para controlar e avaliar o impacto destas primeiras chuvas, que podem arrastar cinzas e outras substâncias para, no fundo, os nossos rios e ribeiros, que podem afetar a sua qualidade da água.
0: A chuva que começou esta manhã deverá aumentar os caudais dos rios, diz o Presidente da Agência Portuguesa do Ambiente.
2: Estas chuvas têm uma coisa boa, vão aumentar os caudais dos rios. Recordo, temos o Mondego, toda a zona, entre a zona de Ceia, Tenelas, com caudais muito baixos. O Mondego que está transformando-se em basófico, é mesmo assim no verão um caudal muito, muito pequeno, mas não é só no Mondego, em todas as bacias temos caudais muito baixos, porque tivemos o mês de julho, um mês mais seco deste século. Chegou muito pouco, deu abril, chegou imenso. É verdade que tivemos um janeiro e fevereiro com aquelas tempestades, que o país viu, e agora tivemos todos esses meses com muito pouca chuva, portanto a chuva vai permitir também recuperar o caudal dos nossos rios, isso vai fazer bem para os ecossistemas, para os diferentes usos.
0: O presidente da Agência Portuguesa do Ambiente, Pimenta Machado, refere ainda que as albufeiras estão em média a 80%. Portugal precisa de cerveira, o país precisa de vitalidade dos territórios, atrair e fixar gente. As palavras são do Presidente da República, que está a visitar a Bienal de Arte de Vila Nova de Cerveira e aponta Cerveira como exemplo. Alexandra Madeira.
3: E na visita que fez, passou por vários locais, António José Seguro viu peças como a de um artista português que emigrou para o Luxemburgo e que escreveu com pó de telha do telhado, mais perto do rio, mais perto da terra, mais perto do vento. E isto faz com que o Presidente da República, António José Seguro, diga que a arte pode pensar o futuro.
4: Esta não é uma mensagem pessimista, apesar de frequentemente confundirmos pessimismo com a simples abordagem dos problemas, do presente e do futuro. Talvez o papel da arte seja também o de identificar as linguagens do futuro. Não porque o mundo da decisão política tenha a obrigação de seguir os seus passos, mas porque tem a obrigação de identificar os sinais que a arte transporta nos seus caminhos e que podem alertar-nos para os problemas do futuro.
3: A visita acabou por ser com chuva persistente e limitou-se ao pavilhão da Bienal de Cerveira. Antes, no discurso, António José Seguro já tinha dito precisamente que tem o anseio que terras como o Cerveira que se espelhem e que mostram que haja qualidade de vida e condições para não emigrar.
4: Um país coeso não se mete pela força das suas capitais, mas pela vitalidade dos seus territórios. E Portugal precisa de cerveiras, de comunidades que resistam, que se reinventem, que atraiam quem vem de fora e não deixem ir quem quer ficar.
3: Em Vila Nova de Cerveira, um território sem fronteira, é este o tema para a Bienal de Arte, de fronteiras como construções mentais, como construções humanas.
0: Reportagem de Alexandra Madeira, em direto de Vila Nova de Cerveira. O Presidente da República a pedir mais atenção e investimento do Estado para os desafios do território do interior, da raia também. Os desafios são o envelhecimento, o despovoamento e a distância dos centros de decisão. Seguro referiu ainda que a Bienal Internacional de Arte de Cerveira é a prova de que é possível manter uma instituição importante e memorável fora dos circuitos dominantes do território. O Presidente da República foi questionado pelos jornalistas sobre as sucessivas notícias sobre o Ministro da Administração Interna, Luís Neves. António José Seguro afirmou que não se pode estar sempre a repetir aquilo que já disse. Diz que está atento e aguarda pelas conclusões dos inquéritos e auditorias em curso a Luís Neves, que espera que surjam rapidamente.
4: Eu reafirmo tudo aquilo que já disse. Eu não preciso de andar a dizer todos os dias. Eu reafirmo aquilo que já disse. Eu sou um presidente muito atento aos factos, falo com quem devo, onde devo e quando entendo que devo falar. E respeito também muito as instituições. E a nossa Constituição é muito clara quanto às competências e às atribuições de cada órgão de soberania. E aquilo que eu desejo é que cada um assuma a sua responsabilidade. E também desejo outra coisa, que os inquéritos, as auditorias, as investigações que estão a ser feitas decorram o mais rapidamente possível para nós conhecermos as conclusões.
0: Declarações de António José Seguro à margem de uma visita à Vila Nova de Cerveira, no distrito de Viana do Castelo. A Ministra do Ambiente e Energia garante estar a acompanhar a situação de greve dos trabalhadores da REN Atlântico por causa do impacto que poderá ter no abastecimento de energia à Madeira. Ouvida pela Rádio Pública, Maria da Graça Carvalho garante que os serviços mínimos estão a ser cumpridos e que está tudo a correr bem.
5: Eu tenho estado pessoalmente a acompanhar a situação através da Comissão Executiva da REN e até ao momento, dentro do quadro que é uma greve, a situação está a correr bem. Tinham sido acordados serviços mínimos antes da greve começar, como não poderia deixar de ser, e os serviços mínimos estão a ser integralmente cumpridos. Esta noite teve lugar até uma operação importante para a segurança do abastecimento do país, que foi concluída com sucesso, acabou há pouco tempo, e eu só me resta agradecer à Comissão Executiva da REN, que também tem estado presente, mas muito em especial aos trabalhadores, pela compreensão da importância que algumas destas operações têm para a segurança do país, são cruciais.
0: Nos primeiros dois turnos do protesto, que começou à meia-noite, dos trabalhadores que asseguram a operação do terminal de gás natural liquefeito de Sines, a adesão à greve está a ser de 100%. A paralisação começou à meia-noite, vai até terça-feira, serve para exigir uma pré-reforma que compense o desgaste do trabalho por turnos. No Mundial de Voleibol Feminino, em Baku, a seleção portuguesa voltou a entrar em campo ao meio-dia e meia. Em direto neste noticiário está agora, a partir do Azerbaijão, Bruno Malveira Marques. Bruno, como é que este jogo está a correr às portuguesas?
6: Para já, Portugal vai perdendo por 1-0 em termos de set. Estamos já mais ou menos a caminhar para o meio do segundo set. Portugal em desvantagem por 2 pontos. Portugal 10, Bélgica 12. Ora, no primeiro set, Portugal perdeu por 9 pontos de desvantagem, ou seja, Portugal 16, Bélgica 25. Um set que durou 23 minutos. Um set equilibrado até ao 10-10, mas depois alguns erros cometidos pelas jogadoras portuguesas permitiram às belgas fixarem uma vantagem confortável com 9 pontos de diferença. Alice Clemente e Amanda Cavalcanti foram as melhores pontuadoras do primeiro set, com 4 pontos cada uma, e portanto estamos então neste segundo set. Para já, Portugal 11, Bélgica 13.
0: Reportagem de Bruno Malveira Marques, que vai continuar a acompanhar este jogo da seleção portuguesa de voleibol feminino.
1: Foi o Jornal da Uma, numa edição da jornalista Sandra Henriques. Próxima edição às 2 da tarde e informação em permanência em noticias.rtp.pt.

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8: O disco True Blue de Madonna está a assinalar 40 anos desde a sua edição. Vai estar em destaque já a seguir aqui na rádio.
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8: True Blue, 40 anos, autoria e apresentação de João Goberno, com produção de Joana Jorge e a sonorização do Tomás Anawari.

Olá, sejam bem-vindos a uma hora de rádio que se concretiza para festejar uma data redonda sobre a edição de um disco que ajudou a mudar a cara da música pop. E a juntar uma cara ao lote das indispensáveis, a de uma cantora que até aí tinha revelado sobretudo potencial de crescimento comercial, mas também artístico. Depois de subir ao palco do Live Aid, em Filadélfia, depois de uma batalha entre as revistas Playboy e Penthouse pelas suas fotografias de nu, tiradas na época em que precisou de lutar pela sobrevivência, depois de um casamento que se revelou de risco com o ator Sean Penn, depois de um único trabalho conjunto com o marido, o filme Shanghai, terminado em desastre artístico e financeiro, o orçamento de 17 milhões de dólares para 2,5 de receitas, a nossa protagonista precisava de um passo perfeito. E Madonna conseguiu. Foi tudo verdadeiramente azul.

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0: Norte diz que está a acompanhar a greve dos trabalhadores da REN Atlântico e que, para já, o abastecimento de energia à Madeira está a correr bem. Na véspera de se assinalarem os 35 anos da independência da Ucrânia, vamos ouvir neste noticiário testemunhos de ucranianos a viverem em Portugal.
1: Tarde de domingo, quanto a temperaturas, a esta hora em Lisboa estão 23 graus, Porto e Faro com 25, Coimbra está com 27, nas ilhas, Funchal 25 graus, Ponta Delgada com 22. Jornal das Duas, a edição é de Inês Martins.
0: O Presidente da República espera que as investigações e auditorias ao Ministro Luís Neves decorram o mais rápido possível. Esta tarde, em Vila Nova de Cerveira, António José Seguro reafirmou que está atento ao que se passa nos vários órgãos de soberania.
2: Eu reafirmo tudo aquilo que já disse. Eu não preciso de andar a dizer todos os dias. Eu reafirmo aquilo que já disse. Eu sou um presidente muito atento aos factos, falo com quem devo, onde devo e quando entendo que devo falar. E respeito também muito as instituições. E a nossa Constituição é muito clara quanto às competências e às atribuições de cada órgão de soberania. E aquilo que eu desejo é que cada um assuma a sua responsabilidade. E também desejo outra coisa, que os inquéritos, as auditorias, as investigações que estão a ser feitas decorram o mais rapidamente possível para nós conhecermos as conclusões.
0: Declarações do Presidente da República em Vila Nova de Cerveira, onde esteve a visitar a Bienal Internacional de Arte. António José Seguro aproveitou também para dizer que é preciso mais atenção e investimento para os desafios do envelhecimento e do despovoamento. O Presidente reforçou também a importância da arte. Alexandra Madeira.
3: Mais perto do rio, mais perto da terra, mais perto do vento. A memória de um artista português que emigrou para o Luxemburgo. Memória escrita com pó das telhas da casa em Portugal. Um tapete de grandes dimensões para não pisar, para refletir, porque a arte, afirmou o Presidente da República, pensa o futuro.
2: Esta não é uma mensagem pessimista, apesar de frequentemente confundirmos pessimismo com a simples abordagem dos problemas, do presente e do futuro. Talvez o papel da arte seja também o de identificar as linguagens do futuro. Não porque o mundo da decisão política tenha a obrigação de seguir os seus passos, mas porque tem a obrigação de identificar os sinais que a arte transporta nos seus caminhos e que podem alertar-nos para os problemas do futuro.
3: E não pode haver territórios dispensáveis, sublinha António José Seguro, que quer replicar o exemplo de Vila Nova de Cerveira.
2: Um país coeso não se mete pela força das suas capitais, mas pela vitalidade dos seus territórios. E Portugal precisa de cerveiras, de comunidades que resistam, que se reinventem, que atraiam quem vem de fora e não deixem ir quem quer ficar.
3: Cerveira é território sem fronteira, o tema para a Bienal de Arte, de fronteiras como construções mentais, humanas.
0: O apelo de António José Seguro à vitalidade do país para atrair e fixar gente nos territórios do interior. A Ministra do Ambiente garante que está a acompanhar a greve dos trabalhadores da REN Atlântico que arrancou hoje. Trata-se de uma paralisação que pode impactar o abastecimento de energia à Madeira. Ora, a Ministra Maria da Graça Carvalho disse à RTP Antena 1 que os serviços mínimos estão a ser cumpridos e que para já não há razões para preocupação.
4: Eu tenho estado pessoalmente a acompanhar a situação através da Comissão Executiva da REN e até ao momento, dentro do quadro que é uma greve, a situação está a correr bem. Tinham sido acordados serviços mínimos antes da greve começar, como não poderia deixar de ser, e os serviços mínimos estão a ser integralmente cumpridos. Esta noite teve lugar até uma operação importante para a segurança do abastecimento do país, que foi concluída com sucesso, acabou há pouco tempo, e eu só me resta agradecer à Comissão Executiva da REN, que também tem estado presente, mas muito em especial aos trabalhadores, pela compreensão da importância que algumas destas operações têm para a segurança do país, são cruciais.
0: A Ministra do Ambiente garante ainda que o abastecimento prévio foi acautelado.
4: Não há falhas de energia, foi acautelado abastecimento prévio, o abastecimento prévio possível. A Madeira não tem uma grande capacidade de armazenamento, não é? Devido à sua dimensão, e portanto é uma situação particularmente sensível num caso de greve ou num caso de mau tempo. Mas foram acautelado o abastecimento antes e está, como não podia deixar de ser, no espírito dos serviços mínimos e portanto vai com certeza correr bem. Estamos atentos a todo o continente, mas em especial também ao caso da Madeira.
0: Nos primeiros dois turnos do protesto, que começou à meia-noite, dos trabalhadores que asseguram a operação do Terminal de Gás Natural Liquefeito de Sines, a adesão à greve foi de 100%. A paralisação vai até terça-feira e serve para exigir uma pré-reforma que compense o desgaste do trabalho por turnos. Por causa do temporal, a Agência Portuguesa do Ambiente vai reforçar as equipas no terreno, em especial nas zonas afetadas pelos incêndios. Isto porque, explica o presidente da APA, Pimenta Machado, as chuvas podem arrastar cinzas ou outras substâncias para os rios.
5: Vamos reforçar a frequência, isto é, vamos colocar mais as equipas que já fazem nesta altura da época balnear. Recordo, estamos em plena época balnear, temos uma equipa em permanência a vigiar e controlar as águas, a qualidade das águas balneares. Agora vamos reforçar essa equipa um bocadinho dirigida às zonas que foram afetadas pelos incêndios, para controlar e avaliar o impacto destas primeiras chuvas, que pode arrastar cinzas e outras substâncias para, no fundo, os nossos rios e ribeiros, que podem afetar a sua qualidade da água.
0: A RTP Antena 1, Pimenta Machado, explicou ainda que a chuva que começou esta manhã deverá aumentar os caudais dos rios.
5: Estas chuvas têm uma coisa boa, vão aumentar os caudais dos rios. Recordo, temos o Mondego, toda a zona, entre a zona de Ceia, Tenelas, com caudais muito baixos. O Mondego que está transforma-se num basófico, que é mesmo assim no verão um caudal muito, muito pequeno, mas não é só no Mondego, em todas outras bacias temos caudais muito baixos, porque temos o mês de julho, um mês mais seco deste século. Chegou muito pouco, deu abril, chegou imenso. É verdade que tivemos um janeiro e fevereiro com aquelas tempestades, que vêm... Enfim, que o país viu, e agora tivemos todos esses meses com muito pouca chuva, portanto, a chuva vai permitir também recuperar o caudal dos nossos rios, vai fazer bem para os ecossistemas, para os diferentes usos.
0: O presidente da Agência Portuguesa do Ambiente refere ainda que as albufeiras estão em média a 80%. Na véspera de a Ucrânia comemorar os 35 anos de independência, estão marcadas várias iniciativas em Portugal. É um aniversário marcado pela guerra com a Rússia, que já vai fazer 4 anos e meio. Entre a frente de combate e os bastidores, os ucranianos continuam a defender o país. A jornalista Cristina Borges falou com vários ucranianos a viver em Portugal.
6: Há séculos que a Ucrânia luta pelo seu território e esperam vencer, diz Nádia.
7: A expectativa de todos os ucranianos é só uma, vencer, e não há outra hipótese. A Rússia é um país que sempre queria ficar com as nossas terras durante os séculos.
6: Yuri diz que faltam mísseis balísticos para defender a Ucrânia.
8: Para hoje em dia, mesmo da urgência que a Europa ajuda a nos fechar a céu contra mísseis balísticos, isto é mais importante destes 4 anos e meio de guerra, porque sofremos muito.
6: Natália diz que ninguém imaginou que a guerra durasse tanto tempo.
9: Eu, tendo 35 anos, tal e qual como a Ucrânia tem de independência e soberania, ninguém estava à espera que a guerra durasse tanto tempo, muito menos nós ucranianos estávamos à espera disso.
6: O sofrimento do povo ucraniano é muito. Nicolá diz que a guerra tem de parar.
10: Uns anos atrás eu dizia que a Ucrânia vai vencer, e eu neste momento quero que para tudo. Para já, para tudo. E a partir daí é capaz podemos pensar em alguma expectativa de acabar isso de uma vez por todas.
6: Faltam meios para responder aos ataques. A Leona pede ajuda a todos.
11: Eu penso, e apesar de tudo o que está a acontecer hoje, acredito que esta guerra vai terminar e que a Ucrânia vai vencer. Acredito na força do povo da Ucrânia e minha maior expectativa é que o mundo acorda e ajuda a Ucrânia o mais rapidamente possível.
6: A visão e as esperanças dos ucranianos passados 4 anos de guerra.
0: Várias cidades portuguesas vão assinalar estes 35 anos da proclamação da independência da Ucrânia com a realização de marchas lentas. Está a ser um dia de sorte para os canoístas portugueses nos Jogos do Mediterrâneo. Só hoje Portugal agarrou 4 medalhas na competição. O canoísta Bruno Brasileiro, que conseguiu o ouro em K1 mil metros, mostra-se orgulhoso com a conquista.
12: A medalha de ouro sabe sobretudo a realização, porque foram muitas horas, muito trabalho, muito suor, lágrimas também, e hoje estar aqui é o culminar de uma época com altos e baixos, mais altos do que baixos, para dizer a verdade, e estou muito orgulhoso de mim, estou muito orgulhoso de todo o trabalho que eu desenvolvi, finalmente consegui pôr em prática aquilo que eu tenho vindo a trabalhar nos treinos, foi a primeira medalha internacional desta época.
0: E Ana Brito também conseguiu o ouro em K1 500 metros em Taranto. A RTP, a canoista, disse que espera repetir o feito no futuro.
13: É a primeira, espero que muitas. Era algo que eu já queria há muito tempo e poder hoje conquistar essa medalha foi incrível. Todo este evento em si está a ser incrível e acho que foi a melhor maneira de finalizar. É óbvio que dentro da água dou sempre tudo o que tenho. Nos metros finais, de facto, percebi que estava com alguma vantagem, mas sempre atenta. Eu sei que eu mesma tinha um bom final e mesmo assim eu tive que usá-lo porque, para manter a vitória, obviamente.
0: E ontem os atletas portugueses em Taranto conquistaram também 4 medalhas, Tiago Antunes e Rafael Reis no contrarrelógio e Camila Rebelo e Francisca Martins na natação. No europeu de vôlei feminino em Baku, a seleção portuguesa perdeu há momentos frente à Bélgica. Bruno Malveira Marques.
14: Portugal perdeu na segunda jornada do Campeonato da Europa de Voleibol Feminino diante da Bélgica, 3-0, com os parciais 16-25, 22-25 e 25-11. Na ponta final dos dois primeiros períodos, Portugal ainda conseguiu levar o jogo com alguma luta diante das belgas, mas depois, na parte final dos períodos, Portugal cedeu. Já no terceiro período, foi um período completamente dominado pela seleção belga. Ana Rui Monteiro e Raíssa Cassamá terminaram a partida como as melhores pontuadoras da seleção com 9 pontos cada uma. Amanhã Portugal volta a entrar em campo diante da seleção dos Países Baixos.
0: Depois de uma derrota na sexta-feira frente ao Azerbaijão, a seleção feminina de voleibol perdeu agora também frente à Bélgica neste europeu.
1: Foi o Jornal das Duas numa edição de Inês Martins. Próxima edição às 3 da tarde. 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

0: 3, Max Verstappen. O Presidente da República espera celeridade nas averiguações às polémicas a envolver o Ministro da Administração Interna. O Papa pediu hoje uma resposta da comunidade internacional para travar a propagação da epidemia do ébola na República Democrática do Congo.
1: São notícias para desenvolvermos já a seguir na edição das 3. Nesta tarde de domingo, estão agora 23 graus em Lisboa, Porto e Faro com 20.

0: 25, Coimbra está com 26, as Ilhas Funchal 25 graus, Ponta Delgada com 22. Jornal das Três, a edição é de Inês Martins.
1: O Presidente da República espera que as investigações e auditorias ao Ministro Luís Neves decorram o mais rápido possível. Esta tarde, em Vila Nova de Cerveira, António José Seguro reafirmou que está atento ao que se passa nos vários órgãos de soberania.
2: Eu reafirmo tudo aquilo que já disse. Eu não preciso de andar a dizer todos os dias. Eu reafirmo aquilo que já disse. Eu sou um Presidente muito atento aos factos, falo com quem devo, onde devo e quando entendo que devo falar. E respeito também muito as instituições. E a nossa Constituição é muito clara quanto às competências e às atribuições de cada órgão de soberania. E aquilo que eu desejo é que cada um assuma a sua responsabilidade. E também desejo outra coisa, que os inquéritos, as auditorias, as investigações que estão a ser feitas decorram o mais rapidamente possível para nós conhecermos as conclusões.
1: Declarações do Presidente da República em Vila Nova de Cerveira, onde esteve a visitar a Bienal Internacional de Arte. António José Seguro aproveitou para dizer que é preciso mais atenção e investimento para os desafios do envelhecimento no interior. O Presidente reforçou também a importância da arte. Alexandra Madeira.
3: Mais perto do rio, mais perto da terra, mais perto do vento. A memória de um artista português que emigrou para o Luxemburgo. Memória escrita com pó das telhas da casa em Portugal. Um tapete de grandes dimensões para não pisar, para refletir. Porque a arte, afirma o Presidente da República, pensa o futuro.
2: Esta não é uma mensagem pessimista, apesar de frequentemente confundirmos pessimismo com a simples abordagem dos problemas, do presente e do futuro. Talvez o papel da arte seja também o de identificar as linguagens do futuro. Não porque o mundo da decisão política tenha a obrigação de seguir os seus passos, mas porque tem a obrigação de identificar os sinais que a arte transporta nos seus caminhos e que podem alertar-nos para os problemas do futuro.
3: E não pode haver territórios dispensáveis, sublinha António José Seguro, que quer replicar o exemplo de Vila Nova de Cerveira.
2: Um país coeso não se mede pela força das suas capitais, mas pela vitalidade dos seus territórios. E Portugal precisa de Cerveiras, de comunidades que resistam, que se reinventem, que atraiam quem vem de fora e não deixem ir quem quer ficar.
3: Cerveira é território sem fronteira, o tema para a Bienal de Arte, de fronteiras como construções mentais, humanas.
1: O apelo de António José Seguro à vitalidade do país para atrair e fixar gente nos territórios do interior. Por causa do temporal, a Agência Portuguesa do Ambiente vai reforçar as equipas no terreno, em especial nas zonas afetadas pelos incêndios. Isto porque, explica o presidente da APA, Pimenta Machado, as chuvas podem arrastar cinzas ou outras substâncias para os rios.
4: Vamos reforçar a frequência, isto é, vamos colocar mais as equipas que já fazem nesta altura da época balnear. Recordo, estamos em plena época balnear, temos uma equipa em permanência a vigiar e a controlar as águas, a qualidade das águas balneares. Agora vamos reforçar essa equipa um bocadinho dirigida às zonas que foram afetadas pelos incêndios, para controlar e avaliar o impacto destas primeiras chuvas, que podem arrastar cinzas e outras substâncias para, no fundo, os nossos rios e ribeiros, que podem afetar a sua qualidade da água.
1: A RTP Antena 1, Pimenta Machado, explicou ainda que a chuva que começou esta manhã deverá aumentar os caudais dos rios.
4: Estas chuvas têm uma coisa boa, vão aumentar os caudais dos rios. Recordo, temos o Mondego, toda a zona, entre a zona de Ceia, Tenelas, com caudais muito baixos. O Mondego que está transforma-se num basófico, que é mesmo assim no verão um caudal muito, muito pequeno, mas não é só no Mondego, em todas as bacias temos caudais muito baixos, porque temos o mês de julho, um mês mais seco deste século. Chegou muito pouco, deu abril, chegou imenso. É verdade que tivemos um janeiro e fevereiro com aquelas tempestades, que vem, enfim, que o país viu, e agora tivemos todos esses meses com muito pouca chuva, portanto, a chuva vai permitir também recuperar o caudal dos nossos rios, vai fazer bem para os ecossistemas, para os diferentes usos.
1: O presidente da Agência Portuguesa do Ambiente refere ainda que as albufeiras estão em média a 80%. A ministra do Ambiente garante que está a acompanhar a greve dos trabalhadores da REN Atlântico que arrancou hoje. Trata-se de uma paralisação que pode impactar o abastecimento de energia à Madeira. Ora, a ministra Maria da Graça Carvalho disse à RTP Antena 1 que os serviços mínimos estão a ser cumpridos e que para já não há razões para preocupação.
5: Eu tenho estado pessoalmente a acompanhar a situação através da Comissão Executiva da REN e até ao tal momento, dentro do quadro que é uma greve, a situação está a correr bem. Tinham sido acordados serviços mínimos antes da greve começar, como não poderia deixar de ser, e os serviços mínimos estão a ser integralmente cumpridos. Esta noite teve lugar até uma operação importante para a segurança do abastecimento do país, que foi concluída com sucesso, acabou há pouco tempo, e eu só me resta agradecer à Comissão Executiva da REN, que também tem estado presente, mas muito em especial aos trabalhadores, pela compreensão da importância que alguns destas operações têm para a segurança do país, são cruciais.
1: A Ministra do Ambiente garante que o abastecimento prévio foi acautelado. Nos primeiros dois turnos do protesto, que começou à meia-noite, dos trabalhadores que asseguram a operação do terminal de gás natural liquefeito de Sines, a adesão à greve foi de 100%. Esta paralisação vai até terça-feira. Um acidente com Max Verstappen obrigou à interrupção do Grande Prémio dos Países Baixos de Fórmula 1. Verstappen perdeu o controle do veículo à saída da última curva do traçado neerlandês e acabou por ir contra um muro de proteção do circuito. Vários destroços do carro ficaram espalhados à entrada da reta da meta e foi mesmo necessário levantar a bandeira vermelha para limpar o asfalto. O piloto saiu pelo próprio pé e foi retirado do local dentro da viatura do médico da prova por precaução. Em Itália, o governo ordenou a imobilização do navio humanitário Sea-Watch 5 por 45 dias. O navio esteve envolvido no resgate de 6 migrantes no Mediterrâneo Central. O governo italiano argumenta que a embarcação não notificou devidamente a operação às autoridades líbias. O navio da ONG alemã vai ter de pagar ainda uma multa de 7.500 euros. Na rede social X, o ministro do Interior italiano escreveu que se trata de uma grave infração à legislação, já que as atividades de resgate no mar devem ser geridas e coordenadas pelos Estados competentes, não pelas ONGs. A Sea-Watch já respondeu, garante que informou todas as autoridades competentes sobre o resgate. O Papa pediu hoje uma resposta da comunidade internacional para travar a propagação da epidemia do ébola na República Democrática do Congo. Deixou o apelo no Vaticano esta manhã durante a celebração do Ângelus.
6: Na minha preghiera, ricordo spesso la República Democrática del Congo.
7: Nas minhas orações, penso frequentemente na República Democrática do Congo, particularmente por causa da propagação da epidemia de ébola, que infelizmente está a ceifar muitas vidas. Encorajo a comunidade internacional a responder, envolvendo também as comunidades locais nos esforços para salvar muitas vidas.
1: O ébola já causou mais de 2.500 mortos na República Democrática do Congo. Segundo as autoridades congolesas, há já mais de 5.300 casos confirmados.
0: Foi o Jornal das Três, numa edição de Inês Martins. 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

0: Passam 9 minutos das 3. Dentro de instantes, João Gomes Dias conduz a tarde desportiva.
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0: partir de agora e até às 6 da tarde estamos ligados na terceira tarde desportiva desta temporada.
1: Olá, eu sou o Neemias Quieta, sei que me seguem nas seleções e nos Boston Celtics e por isso queria mandar um abraço ao ouvinte da Antena 1, sempre juntos.
0: Sempre juntos, hoje abrimos com o privilégio de escutar esta mensagem de Neemias Quieta, jogador da NBA e também da Seleção Nacional de Basquetebol, mas reitero aquilo que já dissemos ao longo das últimas emissões da tarde desportiva. Pode também deixar o seu contributo, seja para brilhantar a abertura da tarde desportiva ou para deixar também uma opinião, uma crítica ou mesmo uma sugestão. Basta enviar um mail para o endereço tardedesportiva@rtp.pt. Estaremos atentos e repito o endereço eletrónico tardedesportiva@rtp.pt.
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0: Ao longo das próximas quase 3 horas, vamos levar até si as informações do Vitória de Guimarães Nacional, jogo da Primeira Liga que arranca às 3:30 da tarde, mas há muito, muito mais para contar. Estamos também em Santo Tirso para acompanhar a Supertaça de Handball feminina e masculina. Viajamos até Baku, no Azerbaijão, para o rescaldo de mais uma derrota da seleção feminina no Campeonato da Europa de Voleibol e escutamos dois campeões que hoje foram consagrados nos Jogos do Mediterrâneo, que estão a decorrer em Taranto. Medalhas de ouro em Itália para os canoístas Ana Brito e Bruno Brasileiro.
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0: À semelhança do que tem acontecido nas tardes desportivas desta época, voltamos a contar com um convidado em estúdio. É nosso convidado o professor Luís Simões. Já vamos falar com ele mais à frente. Antes, digo-lhe que no menu desta emissão vamos também escutar, entre outros, Mário Gomes, o selecionador nacional de basquetebol, Fernando Pimenta, um dos maiores campeões do desporto português, Reinaldo Teixeira, o presidente da Liga Portugal, e ainda Yolanda Hopkins, surfista portuguesa, que alcançou um grande resultado recentemente no Tahiti. Tudo isto, claro, não esquecendo as rubricas que vão marcar estas emissões de domingo, a caderneta de cromos, o Esse Dia Vai Chegar, o Move por Valores, o Todos Contam e o Hino do Dia. Já percebeu que são muitos e variados os temas que nos vão acompanhar ao longo das próximas quase 3 horas. Está feito o convite, esteja onde estiver, ligue-se a nós, deixe ficar a boleia da tarde desportiva.
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0: Daqui a pouco vamos à reportagem da derrota de Portugal no Campeonato da Europa de Voleibol Feminino. Hoje, Zaire 3-0 diante da Bélgica. Depois da derrota na jornada inaugural frente ao Azerbaijão, Portugal voltou a perder antes e também no feminino e igualmente nos pavilhões. Privilégio desde já para o direto, diretamente e passo a repetição de Santo Tirso com o Carlos Manuel Santos. Carlos, muito boa tarde. Estás a acompanhar a Supertaça Feminina entre Benfica e Almeida Garrete, que arrancou às 3 da tarde. Ponto de situação dessa partida.
4: E já se joga, João, boa tarde, a 38ª edição da Supertaça Feminina entre as pentacampeãs nacionais Benfica e a finalista vencida da taça, o clube jovem Almeida Garrete, que pela primeira vez joga este troféu. Para já o resultado, Benfica 6, Almeida Garrete 2. Os 7 iniciais das equipas foram os seguintes: no Benfica, Matilde Rosa na baliza, ponta esquerda Carolina Monteiro, ponta direita Mariana Santos, depois Mihaela é lateral esquerda, Patrícia Rodrigues lateral direita, Constança Sequeira a central, Nádia Rodrigues a pivô. A equipa é treinada pela nova treinadora Mariana Teixeira. Já Helena Soares, a treinadora do Almeida Garrete, que já vem da época passada, escalou para a baliza Rita Lelo, ponta direita Sofia Oliveira, ponta esquerda Rebeca Freitas, laterais Luciana Rebelo e Ângela Pessoa e depois Luísa Freitas e Mariana Oliveira com pivô. O pavilhão está bem composto, cerca de 600 pessoas. Repete-se aqui o jogo da final da Taça de Portugal da época passada, onde o Benfica foi mais forte e venceu por 34-25. A equipa de Gaia tenta hoje fazer história e quebrar o favoritismo do Benfica e tentar então o seu primeiro troféu de sempre. Quanto ao Benfica, tenta chegar à 6ª Supertaça. De referir ainda que foi realizado um minuto de silêncio pelo guarda-redes internacional português Paulo Morgado, que faleceu recentemente. Agora, time-out para a equipa do Almeida Garrete. 7 minutos, Benfica 7, Almeida Garrete 2.
0: Carlos Manuel Santos em Santo Tirso vai acompanhar também mais logo a Supertaça masculina entre Benfica e Sporting, que arranca às 7 da tarde, mas nesta tarde esportiva concentramos-nos na Supertaça feminina, este Benfica Almeida Garrete.
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0: Também no feminino, igualmente nos pavilhões, como dissemos, a Seleção Nacional Portuguesa de Voleibol voltou a perder no campeonato Campeonato da Europa. Hoje, a derrota foi frente à Bélgica por 3-7-0. Ainda assim, na seleção portuguesa, destacou-se, entre outras, Raíssa Kassamá, fez 9 pontos, foi a melhor marcadora da equipa das esquinas.
5: Acho que consegui contribuir para... Consegui ajudar a equipa, principalmente com o ataque, que se não me engano até foi onde fiz esses pontos, e fico muito feliz por conseguir contribuir com isso. Fico feliz apesar do resultado, não é sempre um sentimento um bocado agridoce, mas pronto, é o que é.
0: Raíssa Kassamá com 9 pontos, também Ana Rui Monteiro conseguiu esses 9 pontos, foram ambas as melhores marcadoras das cores nacionais, ela que também falou ao enviado especial Bruno Malveira Marques depois desta derrota diante das belgas.
6: Temos de saber voltar ao jogo depois destes momentos difíceis, isso também é uma coisa que temos de trabalhar, porque não podemos baixar os braços nestes jogos, as equipas vêm com tudo para cima de nós e lá está, pesou um bocadinho, mas é um aspecto que já vamos melhorar hoje para ver se amanhã não volta a acontecer.
0: 25-16, 25-22 e 25-11, os parciais da derrota da equipa às ordens de Hugo Silva, que salientou a parte final de cada parcial para explicar a derrota.
7: Não, sinceramente, nós não jogamos sozinhos, o adversário tem qualidade. Isso, primeiro de tudo, há que destacar o mérito do adversário, porque é uma das melhores equipas da Europa. Acima de tudo, nós não soubemos aguentar aquilo que foram os dois primeiros sets. Acabamos mais uma vez por ceder no fim de cada set. Não é este último set, este set não serve de facto para avaliar este jogo, a equipa estava e sentiu também isso. Jogo que temos que rapidamente que perceber que temos que aguentar a pressão, temos que aguentar e saber decidir nos momentos em que temos que decidir e fechar os sets. Fomos trabalhando bem, fomos decidindo bem, fomos fazendo as coisas direitinhas, mas depois chega aquele momento e falta tranquilidade e a cabeça fria para resolver os problemas.
0: A reportagem de Bruno Malveira Marques em Baku, no Azerbaijão, depois de Portugal ter perdido diante da Bélgica na segunda jornada da fase de grupos do Campeonato Europa de Voleibol Feminino. Amanhã há novo jogo, ao meio-dia e meia, diante dos Países Baixos. Ao longo desta tarde esportiva, vamos ainda voltar a este tema com uma entrevista a Júlia Cavalenca, a jogadora mais experiente desta seleção portuguesa.
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0: Para já vamos abrir as portas à Primeira Liga. Vem aí o Vitória de Guimarães Nacional, lançamento de alguns dados com o Carlos Manuel Santos.
8: O 22º confronto entre ambos em Guimarães, o jogo mais histórico desta jornada. 21 jogos, 10 vitórias para o Vitória, 4 para o Nacional e 7 empates. Nacional não vence em Guimarães há 11 anos, mas marcou nas últimas 6 deslocações à cidade de berço. Atualmente, Vitória vem de 5 derrotas consecutivas, 3 da época passada, mais as 2 desta época. O Nacional ainda não perdeu na estreia de João Gião como treinador na Primeira Liga.
0: Este jogo terá relato aqui na tarde esportiva do Carlos Rui Abreu, que saúdo. Carlos, boa tarde, bem-vindo a esta tarde esportiva. Vamos às primeiras, claro, já com os 11 de Vitória e Nacional aí no estádio Dom Afonso Henriques.
9: Boa tarde, João, ouvintes desta tarde desportiva da Antena 1. Vitória de Guimarães ainda sem pontuar, 2 jogos, 2 derrotas, frente ao Nacional bem mais tranquilo, com uma entrada bem mais assertiva nesta temporada, com um empate frente ao Santa Clara na primeira ronda, fora de portas, e na última jornada, a segunda, a vencer o Estoril por 2-0. É por isso um jogo aguardado com enorme expectativa aqui no estádio Dom Afonso Henriques. Vitória que se estreou em casa com a derrota 1-0 diante do Arouca, foi depois Alvalade perder por 3-2, perdia por 3-0 ao intervalo, mas a recuperação que efetuou na segunda parte traz alguma esperança às hostes vitorianas. Técnico do Vitória faz 2 alterações em relação, aliás, 3 alterações em relação a esse desafio. Na defesa sai Maga e entra Tony Strata, depois no meio campo Benny vai para o banco, entra Dulce, e no ataque é rendido Camará por Miguel Nogueira. 11 do Vitória com Olivia Zitch na baliza, depois na defesa Tony Strata à direita, João Mendes à esquerda, centrais Tiago Baleiro e Oscar Rivas, meio campo para Dulce, Gonçalo Nogueira e Samu, o ataque para Miguel Nogueira, Gustavo Silva, um ex-nacional, e ainda Alione Nedói. Quanto à formação do Nacional, que vem desse triunfo na Choupana diante do Estoril por 2-0, o treinador João Gião não faz qualquer mexida. São os mesmos 11 na baliza, Renato Marin, depois depois um trio de centrais com Leo Santos, Mateus Dias e Zé Vitor. À direita, Wesley Gasolina. À esquerda, Marcos Janssen. Meio campo para Filipe Soares e Lisiero. No ataque, Miguel Baeza, Daniel Júnior e Pablo Juan. Opções do Vitória. Os guarda-redes, Juan Castilho e Lucas Furtado. Depois, Miguel Maga, Sidi B, Mitrovic, Camará, Beni Mukendi, Telmo Arcanjo ou outro. Ainda Santiago Verde e Francisco Dias. Quanto ao banco, tudo nacional. João Gonçalves, Daniel de la Cruz, Alan Obondo, Obando, aliás, Stavros, Gabriel, Machoi Chaló, Cocolô, Matheus Izep, Chico Gonçalves e Davison. Há aqui uma curiosidade, o facto de Tiago Margarino, técnico do Vitória, reencontrar hoje o Nacional, clube que orientou e com enorme sucesso nas últimas três temporadas. O árbitro da partida viajou desde Évora. Ele pertence ao Conselho de Arbitragem da Associação de Futebol de Évora, embora seja de Terrugem, no Conselho de Elvas, 38 anos. Pedro Ramalho vai ser auxiliado por Francisco Pereira e Diogo Pereira, quarto árbitro, Gustavo Correia, no VAR, a dupla Hélder Malheiro e Rui Cidade. Estádio do Vitória, nesta altura, com uma boa casa, apontamos para cerca de 15 mil espectadores, provavelmente para este jogo entre duas equipas que são de preto e branco. Vitória Nacional, a partir das 3h30 da tarde.
0: Carlos Rui Abreu vai relatar esta partida. Mais em cima do apito inicial, vamos voltar à cidade berço.
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0: Há já três resultados finais desta Ronda 3 da Primeira Liga, a saber, Marítimo 2, Académico de Viseu também 2, Estoril Praia 0, Rio Ave 2 e Sporting 3, Alverca 1. Para hoje, além do Vitória Nacional, estaremos às 6 da tarde com informações nos Açores, em São Miguel, Ponta Delgada para o Santa Clara, Famalicão, e às 8h30 da noite acompanhamos com relato esse duelo entre o Futebol Clube do Porto e o Arouca, duas equipas que surgem nesta ronda com folha limpa, dois jogos, duas vitórias. Recordo que a jornada tem mais um encontro amanhã, às 8h15 quarta noite em Barcelos, com o Gil Vicente a defrontar o Casa Pia, sendo que houve dois encontros que foram adiados, os do Benfica e o do Braga, que estão a meio do play-off de acesso à Liga Europa e também à Liga Conferência. A equipa do Benfica joga no dia 9 de setembro, às 8h15 da noite, diante do Moreirense. Braga, às 8h15, mas dia 10 vai jogar diante do Estrela da Amadora. Quanto à Segunda Liga, há neste momento um encontro em andamento, também da jornada 3. Estamos com 63 minutos no encontro. Penafiel 1, Sporting 0. De hoje há já um resultado final, Chaves 2, Avesade 2, sendo que de ontem e também de sexta-feira, outros resultados: Benfica B 1, Portimonense 1, Tondela 0, Académica 2, Leixões 2, União de Leiria 4 e Vizela 0, Amarante 0. Para amanhã estão agendados mais dois encontros desta Ronda 3 do segundo escalão. Às 6 da tarde no Algarve, o Farense defronta o Felgueiras. Às 8h15 da noite, o Feirense vai jogar diante do Porto B. Ainda no futebol nacional, destaque para dois resultados já definitivos nas ligas inferiores. Na Liga 3, Série A, jornada 3, o Paredes perdeu em casa com o Leça por 2-1. E finalmente no Campeonato de Portugal, Série 2, também jornada 2, o Beira-Mar levou a pior, perdeu diante dos madeirenses do Machico. 2-0 foi o resultado final.
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0: Daqui a pouco vamos escutar os medalhas de ouro nos Jogos do Mediterrâneo. Para já voltamos ao direto com Santo Tirso. Supertaça feminina de handball. Carlos Manuel Santos, como vai esse Benfica? Almeida Garrete. Estamos com interferências, não dá para perceber neste momento com exatidão aquilo que o Carlos Manuel Santos está a dizer. Se perceber ainda assim que o Benfica está a liderar por 10-5 diante do Almeida Garrete, já vamos tentar recuperar das melhores condições o contacto em direto com o pavilhão. Para já e comprometemos os dois medalhados de ouro desta manhã nos Jogos do Mediterrâneo, que estão a decorrer na cidade italiana de Taranto, ambos na canoagem. Começamos por escutar Ana Brito, subiu ao lugar mais alto do pódio em K1 500 metros.
10: Sabe muito bem, é a primeira de provas individuais para mim, então estou muito feliz, foi uma boa conquista.
11: Como é que foi a prova, a corrida?
10: Correu bastante bem, acho que consegui seguir o que tinha como estratégia, estava ligeiramente uma brisa de frente, o que também foi bom, dadas as minhas características, sabia que ia ser uma prova boa para mim e assim foi.
11: Aos 22 anos, sente que é o futuro desta modalidade em Portugal, da canoagem?
10: Eu tenho trabalhado para isso desde muito nova, desde os meus 11 anos que estou na canoagem. Estou a construir o meu futuro. Espero que seja um bom futuro.
0: Também Bruno Brasileiro conquistou a medalha de ouro, mas no K1 mil metros, ele aqui igualmente é entrevistado pelo jornalista Eduardo Pestana.
12: Eu não podia pedir melhor. Neste momento sinto-me completamente realizado. Assim, acabei com chave de ouro. A época tem sido uma época muito dura, tanto a nível pessoal como a nível profissional, a nível dos treinos, mas tudo se realizou com calma. O trabalho nunca desaparece, é sempre acrescentado progressivamente. Fui sempre acrescentando trabalho da minha parte, e da parte do treinador também sempre me suportou, e agora estou aqui com esta medalha de ouro ao peito, numa modalidade que é individual, mas que de individual não tem nada, porque se não fosse o apoio daqueles que me rodeiam, não seria capaz de estar aqui hoje.
11: Eu ia lhe perguntar exatamente isso. É treinado por Hélio Lucas e tem como companheiro de treino esse monstro do desporto português que se chama Fernando Pimenta. Ele é muito exigente consigo?
12: Sim, o Fernando, quer dizer, é mais o Hélio Lucas, meu treinador, é mais exigente que nós dois. Eu e o Fernando partilhamos as dores, partilhamos as mágoas, mas também depois partilhamos as vitórias. Quando ele ganha, eu vibro. Quando eu ganho, eu penso que ele também vibra. Já tenho aqui uma mensagem dele a dar-me parabéns. E tem sido um ano fantástico poder treinar com o meu treinador, o Hélio Lucas, e treinar com o Fernando, viver o que ele vive, comer o que ele come, fazer o que ele faz, treinar o que ele treina. Para mim é algo que não tem explicação e está a dar os seus frutos.
11: Peço-lhe uma resposta muito rápida. É mais difícil ser canoísta ou médico?
12: Sem dúvida canoísta. Isso, pronto, tem que ser uma resposta rápida, mas canoísta lidamos com mais pressão. Os médicos, sem dúvida que ser médico, ainda não sei, ainda a nível profissional só vou começar a trabalhar em janeiro, mas pelo menos a nível físico, com certeza que será ser canoísta.
0: Bruno Brasileiro, medalha de ouro no K1 mil metros, também medalha de ouro no K1 500 em Abrito, ambos escutados aqui por Eduardo Pestana em Taranto. Portugal continua a somar bons resultados nos Jogos do Mediterrâneo. Hoje estas duas medalhas de ouro. Tivemos também outros pódios no dia de hoje, igualmente na canoagem, com Iago Bebiano e André Moreira, aqui uma dupla, prata no K2 500 metros, e também Tiago Maciel, prata, mas no C1 200 metros. Recordo que mais à frente nesta tarde esportiva vamos ainda escutar, a propósito da canoagem, mas não destes Jogos do Mediterrâneo, vamos falar de outra grande competição que está aí à porta, a Fernando Pimenta, que falou à Antena 1, e também o presidente da Federação Portuguesa de Canoagem.
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0: Tento mais uma vez o Carlos Manuel Santos. Carlos, há pouco com dificuldades técnicas, agora penso que em melhores condições. Benfica, Almeida Garreta em Santo Tirso, é a supertaça de handball feminino.
4: É a supertaça de futebol. Espero que consigas perceber melhor que isto.
0: Muito bem, agora.
4: Aqui não é boa. Consegue. Tá, agora está melhor. Muito bem. Neste momento o Benfica acaba de marcar o 13º golo. 14º agora. São quase dois golos consecutivos. Benfica 14, Almeida Garrete 6. É para já a maior diferença no registro. E agora é o segundo time-out. Acertas em cheio. É o segundo time-out para Helena Soares. A técnica do Almeida Garrete, que já perde por 8 com 18 minutos de jogo. Para já, a melhor marcadora, Constança Sequeira, ela que foi a MVP da época passada em Sines, frente à Madeira Sade, marcou 8 golos, hoje já vai em 3 golos. Então, time-out para o Almeida Garrete, com 18 minutos, pavilhão em Santo Tirso, o Benfica 14, Almeida Garrete 6.
0: Obrigado, Carlos Manuel Santos. Vamos continuar a acompanhar este duelo. Daqui a pouco teremos o apito inicial em Guimarães, entre Vitória e também Nacional. Antes, vou chamar à conversa, de forma ainda breve, o nosso convidado, Luís Castro, ou melhor, Luís Mendes, Luís Simões, peço desculpa, estava já aqui a falar que trabalhou com o Luís Castro e, portanto, estava a passar à frente. Luís Simões, 54 anos, atualmente chefe da Divisão de Desporto e Educação da Câmara Municipal de Amielhada, exercendo funções de direção, coordenação e implementação de políticas públicas. Também, já com esse papel de treinador, trabalhou com o Luís Castro, de quem falei há pouco, licenciado em Ensino da Educação Física pela Escola Superior de Educação de Coimbra, mestre também em Ciências do Desporto, com especialização em Desporto de Crianças e Jovens pela Faculdade de Ciências do Desporto e Educação Física da Universidade do Porto. Enfim, é uma carreira vasta, um currículo também extremamente preenchido. E, Luís, muito obrigado por estar connosco. Vamos ter a oportunidade ao longo destas 3 horas ir falando um pouco sobre o seu percurso, mas não só. E aproveito neste arranque, uma vez que o seu currículo é ligado ao desporto de várias formas. Estamos numa tarde esportiva em que, e já percebeu também, e os nossos ouvintes também já entenderam, estamos em várias frentes, estamos no voleibol, estamos no handball, já escutámos aqui canoagem, estamos no futebol, vamos falar de outras modalidades, sendo que hoje Portugal e os portugueses estão mais ligados ao desporto, ou ainda uma luta constante para que exista uma aproximação à prática desportiva por parte dos portugueses.
13: Boa tarde, João Gomes Dias, um cumprimento também para o auditório da Antena 1 e muito obrigado pelo convite para estar aqui hoje na tarde esportiva. Eu penso que, para além de nós gostarmos muito de desporto e particularmente de futebol, o futebol é a nossa paixão, penso que já começa a haver uma vontade grande também em praticar exercício físico, não só por questões de saúde, mas também por questões de saúde, por isso estamos a dar uns passos, ainda que eu ache lentos, mas estamos a dar passos seguros para melhorarmos os nossos níveis de prática da atividade física.
0: Houve até um número que foi divulgado recentemente também pela ministra que tem a tutela do desporto, sobre um número recorde de praticantes federados em Portugal. Tinha essa noção, essa sensibilidade, que existe de facto mais pessoas a praticar não só de forma lúdica, mas também de forma competitiva?
13: Sim, temos essa noção. Tem havido um grande esforço das federações nacionais e das associações desportivas regionais para aumentar o número de praticantes das várias modalidades. Tem de facto as associações regionais têm tentado, junto dos seus clubes, nestas terrinhas mais pequenas, passa a expressão, para de facto aumentar o número de pessoas, de jovens inscritos nas diferentes modalidades.
0: Muito bem, já vamos voltar à conversa. Agradeço mais uma vez a presença do professor Luís Simões nesta tarde desportiva aqui da Antena 1, dia 23 de agosto.
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0: Assinalamos Carlos Rui Abreu, início da partida entre Vitória e Nacional da Madeira.
14: No preciso momento em que o árbitro Pedro Ramalho apita para o início do jogo, também se procedeu ao minuto de silêncio em memória do ex-presidente do Vitória, falecido na semana passada, Emílio Macedo da Silva. Já rola a bola no gol Afonso Henriques, rapidamente os 11 iniciais, Vitória com Olivier Zitz, depois Tony Serrata, Oscar Ribas, Tiago Balieri e João Mendes, Doce, Gonçalo Nogueira e Samu, Miguel Nogueira, Gustavo Silva e Nedói. O Nacional com Renato Marinho, depois Léo Santos, Mateus Dias e Zé Vítor, Filipe Soares e Lisiaro, Wesley Gasolina, Marcos Jansen, Daniel Júnior, Miguel Baeza e Pablo Juan. Pedro Ramalho dirige o encontro, Hélder Malheiro está na função de vídeo-árbitro. Joga-se já há praticamente um minuto no Dom Afonso Henriques em Guimarães.
0: Já vamos aí para alguns minutos de relato. Para já vamos falar de Premier League. Atenção que o Manchester City, depois de ter perdido já de forma estrondosa a Community Shield, ou seja, o equivalente à Supertaça, está também a perder no arranque do campeonato, derrota parcial diante do Bournemouth por 1-0. Os Sherries estão na frente com 72 minutos de encontro. Vale para já o tento ao minuto 26 de Tavernier. António Silva, o internacional português ex-Benfica, é titular no Etihad. Também em andamento e também já a entrar no último quarto de hora, o Brighton está a vencer o Aston Villa por 4-0, resultado construído na primeira meia hora para a equipa do sul de Inglaterra, que para lá de estar a vencer de forma expressiva, também está a jogar com mais uma unidade. O Aston Villa teve já um jogador expulso, no caso João Gomes, o médio brasileiro. Recorde que a partir das 4:30 teremos Newcastle-Liverpool. Ora, não perdendo o fio à meada da Premier League, hoje a caderneta de cromos tem aquele que é o melhor jogador da história ainda da competição, Thierry Henry, figura mítica e que hoje aparece na nossa caderneta, na rubrica que tem a assinatura de Fernando Eurico.
15: Thierry Henry can break away. Henry to win it for Arsenal to the edge of the penalty area. Cuts back. Henry goes back onto his left. Low drive. Yes! Henry's done it!
16: Thierry Daniel Henry, filho de pai natural de Guadeloupe, mãe de Martinica. Cresceu nos subúrbios de Paris, em Lens-Uly, onde começou a sonhar uma carreira notável. Mónaco no início, Juventus a primeira aventura, depois Londres, onde se tornou imortal. Tem uma estátua de bronze em frente ao Emirates, pelas noites de delírio que deu aos adeptos do Arsenal. Foi Arsene Wenger quem lhe tirou a pinta bem cedo.
17: I knew that from a young age already was special,
16: especial e letal. Titi era imprevisível em campo, um ilusionista em chuteiras que arruinava sonhos adversários num piscar de olhos. Velocidade estonteante. Continua a ser o jogador mais veloz do futebol, com 39,2 km por hora à frente de Kylian Mbappé ou Kyle Walker. Daí lhe veio o cognome Vava Boom, ao avançado que foi campeão do mundo e da Europa por França. Chegou a capitão. Nunca foi bola de ouro, vice por duas vezes, mas Eusébio, o Pantera Negra, chegou a confidenciar que Henri merecia o troféu. Máquina finalizadora, é o máximo goleador da história do Arsenal com 228 golos. Foi a alma dos invencíveis, 49 partidas seguidas sem perder. Em Inglaterra, os adversários curvaram-se perante Le Roy e elegeram-no como o melhor de sempre da Premier League.
17: Who's the best player in Premier League history?
18: Thierry Henry.
19: Thierry Henry.
20: A magician.
21: Thierry Henry.
22: Thierry?
23: I think that's got to be Henry.
24: Thierry Henry. Do I need to explain?
20: Henry! Breathtaking. Just breathtaking.
16: De Liverpool a Manchester, onde Sir Alex Ferguson também se rendeu.
25: Reinventing Henry. And the goals, I mean, it was fantastic.
16: Henry saiu, mas voltou ao melhor campeonato de todos para um segundo take e maravilhou, porque a paixão era tudo na vida.
26: But it was all about passion. It was all about playing 100% for my club.
16: Quando pendurou as chuteiras, ainda tentou ser treinador. Camadas jovens do Arsenal, adjunto de Roberto Martínez na Bélgica, Montreal Impact, Mónaco, França Sub-21. Mas quem é mágico num ofício, nem tanto noutro. Virou comentador televisivo, onde analisa, mas também brinca.
27: Friends.
16: É provavelmente um dos jogadores que motivou mais cantorias no futebol.
28: Sim.

0: e dos cromos mais procurados para qualquer caderneta do planeta futebol.
1: This was Thierry Henry.
2: Hoje a caderneta de cromos sobre Thierry Henry, com o Fernando Rico a fazer-nos recordar o antigo internacional francês e jogador icónico do Arsenal.
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2: Em Guimarães, Carlos Rui Abreu inaugurado marcador bem cedo.
4: Bem cedo e a premiar uma grande entrada da equipa do Vitória. Aos 4 minutos, Gustavo Silva, o ex-nacional, ele pelo Nacional da Madeira fez 16 golos em 72 jogos, duas temporadas, e o que é facto é que o Vitória entrou muitíssimo bem, conquistou 2 pontapés de canto nacional. Já vamos no minuto 7, ainda não conseguiu ter bola, não conseguiu ter posse para organizar uma jogada de ataque, e o Vitória a chegar ao golo depois de um cruzamento de uma das novidades, a estreia titular esta época, Miguel Nogueira, de pé esquerdo, cruzamento ao segundo posto, e depois Gustavo Silva bem a dominar, a desenvencilhar-se do central do Nacional, que era o Zé Vítor, e depois a conseguir, aliás, era o Léo Santos, e depois a conseguir rematar sem qualquer hipótese para o guarda-redes Renato Marinho, que um minuto antes tinha feito uma defesa espetacular a pontapé de Tony Strata. Estamos nesta altura com 8 minutos jogados na primeira parte. O Vitória vai batendo o Nacional por 1-0 com o golo de Gustavo Silva.
2: Acompanhamos também o handball e a supertaça feminina com o Carlos Manuel Santos em Santo Tirso. Carlos, o Benfica com uma vantagem tranquila diante da equipa do Almeida Garrete.
5: São 7 os golos, com 25 minutos, Benfica 17, Almeida Garrete 10, aos 18 o Benfica ganhava por 8, 14-6, à altura em que Helena Soares pediu o segundo desconto de tempo, e parece que teve efeito pelo menos para a guarda-redes Rita Lelo, que conseguiu uma boa sequência de defesas e evitou disparar ainda mais do resultado por parte do Benfica, estabilizando mesmo a equipa de Vila Nova de Gaia, que assim também conseguiu reduzir essa desvantagem de 8 para 7. Mas agora o Benfica acaba de marcar o 8º, o 18º, e portanto tudo volta a 8 minutos. Minutos atrás, os 8 golos de diferença. Estamos a 4 do intervalo. Benfica 18, Almeida Garrete 10.
2: Não sei, Carlos, gostas de surf?
5: Gosto de ver. Agora, pôr-me em cima das ondas, nem pensar nisso.
2: Ao contrário da Yolanda Hopkins, a surfista portuguesa que conseguiu recentemente o melhor resultado de sempre, chegou às meias finais no Tahiti, no Pacífico Sul, na 7ª etapa da Liga Mundial. Resultado histórico para a portuguesa.
6: É incrível, né? Eu fico muito feliz por representar Portugal e ter o melhor resultado da história até agora. Espero que não fiquemos por aqui. Senti que recebi muito respeito de ter um resultado tão bom numa onda de tanta consequência. Foi muito especial para mim.
2: E Yolanda Hopkins, escutada pelo Carlos Manuel Santos, diz que em Portugal a evolução tem sido enorme e que em breve podemos ter mais surfistas a conseguir chegar alto nas competições mundiais.
6: Acho que Portugal teve uma evolução muito grande no surf feminino. Não só Portugal, mas o mundo todo teve uma evolução muito grande no surf nos últimos anos, e obviamente fico feliz de estar nessa conversa da evolução, e acho que poderia ter acontecido antes, mas acho que também não vai parar por aqui. Eu acho que futuramente também iremos ter muitos mais eventos como este, e obviamente espero não ser a única.
2: Yolanda Hopkins, que caiu apenas nas meias finais, como dissemos, a bateria também aqui documentada na tarde esportiva da Antena 1.
6: Eu basicamente não estava a competir um hito, eu estava a competir, eu nem sequer lembrava que ela estava dentro d'água, eu estava a competir basicamente contra mim própria, e eu queria dar o show, e até o John, o meu treinador, estava no canal a dizer para eu acalmar-me e para construir um score, mas eu disse para ele, para mim é all or nothing, é tudo ou nada, e é ou 2 ou 10, e acabei por ficar nos 2. Como eu disse, eu perdi contra mim própria.
2: Yolanda Hopkins, depois daquele grande resultado no Tahiti, agora vai continuar no Pacífico, vai ter a próxima prova nas Ilhas Fiji.
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2: Voltamos à conversa com o professor Luís Simões, convidado desta tarde esportiva. Há pouco, professor, falava de Luís Castro, com quem trabalhou, o seu homónimo, o atual treinador do Grêmio de Porto Alegre no Brasil, mas esteve com ele aqui em Portugal. Como é que se conheceram, como é que foi esse trabalho com aquele que está hoje em dia como um dos principais treinadores portugueses?
7: conhecemos de uma forma muito curiosa. Eu conheci o Luís no final dos anos 90, num contexto que, olhando agora para o nosso percurso, acaba por ser curioso. Na formação de treinadores, eu fui seu professor, dei-lhe algumas cadeiras no curso de treinadores UEFA B, a nível 2 da Associação de Futebol de Aveiro, e aí criámos uma relação que depois, mais tarde, me permitiu convidá-lo para treinar o grupo desportivo da Mielhada, e, como ele costuma dizer a brincar, o único clube da Distrital que ele treinou foi o Mielhada, e a mim se deve, porque daí para a frente foi sempre a subir.
2: Depois ele acabou por estar também na Primeira Liga, chegou até ao Futebol Clube do Porto, mas aí, antes dele chegar aos Dragões, aí também uma transição na qual acabou por estar perto dele.
7: Sim, depois do Mielhada, onde eu tinha ali algumas funções de... Vá lá, estávamos na Distrital e no ano 2000 eu era lá o diretor desportivo, uhum. e convidei, e depois, na época seguinte, aí sim, no Clube Desportivo Estarreja, ele convidou-me para ser seu adjunto, e aí fui seu adjunto em Estarreja, na São Joanense, e depois em Penafiel, onde chegámos à Superliga.
2: Fica a ideia, para quem pelo menos não o conhece pessoalmente, mas acompanha aquilo que é o percurso de Luís Castro, que é um treinador muito sóbrio, um treinador que está também muito estudioso do jogo. São ideias corretas que os adeptos têm do
7: inequivocamente, mesmo no curso de treinadores e depois
2: já naquelas... sobressaía?
7: há coisas que são evidentes, e na altura havia uma característica que era, ele queria muito a aprender, uhum. ou seja, não se conformava apenas com aquilo ou com a experiência que ele tinha tido enquanto jogador de futebol profissional que foi. Ele gostava muito de aprender e queria sempre mais e mais e mais, e daí... daí que nós construímos a nossa relação. Era daquele tipo de formando que gostava de chegar ao fim e fazer uma questão ou porque tinha uma dúvida, ou seja, ir além daquilo que nós íamos falando, uhum. nas nossas aulas.
2: Ele que tem dividido agora os últimos anos entre o Médio Oriente e também o Brasil, onde está? Não sei se tem mantido contacto com ele.
7: Continuo a manter o contacto com ele, e hoje tem um jogo muito importante contra o Bragantino.
2: Até porque o Grêmio está numa zona delicada de tabela classificativa. Ele tem falado também do futebol brasileiro consigo. Enfim, o futebol brasileiro tem sido um futebol que tem projetado treinadores portugueses, alguns que já estavam consagrados. Temos, por exemplo, Abel Ferreira há muitos anos no Palmeiras, o Leonardo Jardim no Flamengo, o próprio Arthur Jorge, que ontem com o Cruzeiro bateu o Flamengo do Leonardo Jardim, o Pedro Emanuel agora no Vasco, o Luís Castro no Grêmio. Ele tem falado consigo também sobre o futebol brasileiro, ele que já tinha estado, recorde-se, por exemplo, no Botafogo.
7: No Botafogo. Ele vai falando comigo aquilo que todos nós sabemos, que é uma pressão muito grande sobre os treinadores, uhum. E fruto da quantidade de treinadores portugueses que estão agora no Brasil, acho que há aqui uma pressão acrescida, porque durante muitos anos nós é que importávamos os treinadores brasileiros para Portugal, e agora o papel inverteu-se, e há uma grande pressão, como todos nós vamos acompanhando, sobre os treinadores.
2: Muito bem. Daqui a pouco vamos falar com o professor sobre o Mundial 2030, os grandes eventos, também o turismo, o soft power, o legado destas grandes competições, aproveitando, claro, esta grande bagagem do nosso convidado na tarde desportiva. Luís Castro, de quem falámos, já passou por Guimarães, já treinou o Vitória, hoje é Tiago Margarido que tem os comandos da equipa. Carlos Rui Abreu continua a ser precisamente a equipa da casa na frente do marcador.
4: Na frente do marcador e a mandar completamente, o Nacional está a ser uma equipa pouco produtiva, não vai sequer para o meio campo do adversário, vai tendo bola nos últimos minutos, é certo, mas é uma posse estéril. Filipe Soares, os centrais vão tentando com passos longos esticar, variar o flanco neste esquema com três centrais em que os alas sobem muito e rapidamente a equipa quer variar para aproveitar o balanceamento mais ofensivo da equipa adversária, mas nem isso tem conseguido sortir efeito para a equipa orientada por João Geão. Do outro lado, Vitória vai controlando e vai ameaçando. Depois do golo apontado aos 4 minutos por Gustavo Silva, já teve nova ameaça aos 10 no remate de Miguel Nogueira, que está a jogar do lado direito. Ele é canhoto, remate cruzado, a bola passou muito perto do poste direito da baliza do guarda-redes italiano do Nacional, Renato Marinho. Estamos nesta altura já com o primeiro quarto de hora gasto aqui no Dom Afonso Henriques. O Vitória vai vencendo por 1-0, quase agora marcava o segundo, grande cruzamento de Gustavo Silva para um cabeceamento de Miguel Nogueira, que sai de novo muito perto da baliza nacionalista, mas dizia então que já está a gasto o primeiro quarto de hora de jogo. O Vitória vai vencendo de forma justificada o Nacional por 1-0.
2: Já vamos aí com alguns minutos de relato, para já passo pelo pavilhão em Santo Tirso. Sou Carlos Manuel Santos, já estamos no intervalo da Supertaça de Handball Feminino.
5: Já estamos, João, 22 para o Benfica, 10 para o Almeida Garrett. Muda-se a época, muda-se o treinador, agora é Marina Teixeira, mas tudo na mesma. O Benfica continua muito forte a fazer jus ao título de pentacampeão nacional que tem atualmente. Almeida Garrett ainda conseguiu empatar no início da partida 1-1 e 2-2, mas depois o Benfica acelerou e nunca mais parou, chegando então a essa maior diferença, mesmo no apito final para a primeira parte, esses 12 golos de diferença. É resultado ao intervalo, tudo nos balneários, Benfica 22, Almeida Garrett 10.
2: Obrigado, Carlos Manuel Santos. Atualizo o resultado da segunda liga, porque há golo do Penafiel, agora Penafiel 2, Sporting B 0. Estamos em cima dos 90 minutos, também perto do final, mas na Premier League, golo do Manchester City, pode evitar a derrota, golo de Marco Guéhi, o central da equipa agora orientada por Enzo Maresca. Manchester City 1, Bournemouth 1, perto do final, o Brighton está a vencer o Aston Villa por 4-0. Estamos também muito perto do final de um jogo em França, primeira jornada, o Lille está a vencer na casa do Angers por 2-0.
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2: Mais à frente vamos falar também de Fórmula 1, porque a corrida nos Países Baixos está a ser atribulada, desde um acidente logo na primeira volta de Max Verstappen. Felizmente tudo bem com o já 4 vezes campeão do mundo, mas com vários safety cars, virtual safety cars, bandeiras vermelhas. Neste momento estamos a cerca de 15 voltas do final. Lando Norris está na frente com George Russell e Kimi Antonelli. Logo atrás, os Ferraris de Hamilton e Leclerc completam o top 5. Aceleramos agora até Guimarães. Alguns minutos contigo, Carlos Rui Abreu, de relato, no Vitória 1, Nacional 0. Estamos na Primeira Liga Portuguesa.
4: E o Vitória que voltou a ameaçar de novo, cruzamento para a área, Gustavo Silva a aparecer bem no meio dos centrais do Nacional, que não tem conseguido acertar as marcações e quase a equipa do Vitória voltava a marcar. Está por doar e apesar de estar a vencer por 1-0, está a desperdiçar algumas oportunidades e já sabe que o futebol tem esta velha máxima, quem não marca sofre e pode vir a lamentar-se ainda neste jogo destas oportunidades desperdiçadas. 17 minutos, agora 18 minutos da primeira parte, 1-0, gol apontado por Gustavo Silva aos 4 minutos. Tenta o Nacional reagir a uma equipa que de meio campo para a frente tem mostrado para já poucas soluções. Bola na defensiva, bola em Mateus Dias. Mateus Dias deixa curto para a organização de Igor Lisiaro. Lisiaro faz um passo em direção, excelente à procura da velocidade da esquerda para a tentativa de Marcos Jansen chegar. O dinamarquês não conseguiu, o passo também foi muito puxado de Igor Lisiaro. Bola para fora, vai dar lançamento para a formação do Vitória. Uma das novidades do 11, Tony Strata, ainda com o jogo a 0 aos 3 minutos, teve um remate espetacular para uma defesa também fantástica do homem da guarda-redes do Nacional, Renato Marin. Foi na altura o primeiro grande aviso do Vitória no encontro. Bola na equipa do Nacional, recupera rapidamente por intermédio de Leo Santos. Leo Santos no reduto defensivo, capitão, apela à tranquilidade. O técnico João Gião, novo técnico em estreia na Primeira Liga, 40 anos, ex-Sporting B, vai estando de pé, dando algumas indicações, muito interventivo, tal como do outro lado está Tiago Margarido, técnico do Vitória, ex-nacional da Madeira, ele que se estreou na Primeira Liga precisamente pela mão dos nacionalistas. Ele fez com que o Nacional regressasse da segunda à Primeira Liga, depois de ter andado também nas divisões inferiores, no Varzim, no Canelas. É um treinador em ascensão no nosso futebol, está com 37 anos, aliás, lá frente a frente hoje, dois treinadores da nova vaga. 37 anos Margarido, 40 anos João Gião. Bola no Vitória, bola em Dulce. Outra novidade do 11, Berni está no banco. A Dulce dá a bola para Tony Strata, coloca a bola na frente para Samud, primeira para Strata, bem jogado, abre à esquerda, mas não estava ninguém, tentou rapidamente variar o flanco Internacional Sub-21 Romeno, mas o passo foi com muita força, não apanhou nenhum companheiro, bola para fora, lançamento para Wesley Gasolina. Wesley lançou atrasado, bola em direção de Leo Santos, está pressionado, combinou com Lisiaro para Santos, entrega mal, o Vitória a pressionar alta, conseguir ganhar, vai para a linha final o Gustavo, ainda Gustavo dá para João Mendes, ainda João Mendes, é fomentar, pode cruzar, rouba a bola, o adversário foi o Filipe Soares, a bola vai para fora, aliás, não foi o Filipe Soares, mas foi o Daniel Júnior, bola metida fora, aliás, até era o Miguel Baeza, é arremesso para a formação do Vitória para Gustavo Silva executar. O árbitro já com a contagem decrescente para que Gustavo Silva seja lesto a efetuar este arremesso de linha lateral. Lado esquerdo, Fimentari lançou comprido lá para a grande área do Nacional. Vai saltar de Dói. Nenhum dos dois toca na bola. Nem no Dói, nem depois Miguel Nogueira. Vai a bola para as mãos do guarda-redes Renato Marinho. Mete já na frente. Bola para Pablo Juan. Recebe o 99 do Nacional. Tem pela frente o adversário. Estava muito desacompanhado do ataque. Jogou para trás para Wesley Gasolina. Wesley para Léo Santos. Léo Santos deixa curtinho na defensiva para Mateus Dias. Terceira época de Mateus Dias. Joga a central. É o central ao meio. Colocou sobre a esquerda depois para o Zé Vitor. Zé Vitor deu para Lisiaro. Abre à direita. Wesley Gasolina tem espaço no corredor. Coloca a bola na direção do camisola 10, que é o Daniel Júnior. Caiu. O árbitro diz que não há nada. Segue o jogo. Ou então, e vem o árbitro Pedro Ramalho. Deu a lei da vantagem. Bola de novo de Zé Vitor para a esquerda. Para Marcos Jensen. Pode retirar o cruzamento. Vai na fim. Bate à linha final. Cruzou. Não está ninguém para emendar. A bola cruza a área. Não oferece ninguém do Nacional para emendar. Mas foi um bom cruzamento por parte de Marcos Jensen. O corte depois a aparecer de João Mendes. O Nacional tentou sair a jogar mais uma vez para a direita, mas não foi feliz no passe. Bola fora, lançamento para a formação do Vitória. Vitória de Guimarães, que não ganha há 4 jogos para a Liga, vem de 2 derrotas na época transata. Começou também com 2 derrotas a nova da temporada. Foi surpreendido em casa pelo atual líder da Liga, o Arouca, por 1-0. Na última jogada foi Alvalade perder por 3-2. Uma equipa que tem apenas neste 11 2 caras novas em relação à época passada. O guarda-redes Zitch e também Dulce. Atenção à vitória, novo cruzamento para a área, de novo à procura de Gustavo Silva. Envolver-se com Wesley Gasolina, a bola acaba por espirrar para o guarda-redes Renato Marinho. Mas é uma primeira parte para já, é dos primeiros 22 minutos, se preferir uma primeira metade de primeira parte muito interessante da equipa do Vitória, a controlar completamente o jogo guarda-redes do polaco, emprestado pelo Aston Villa, Olivier Zitz. Não foi ainda chamada qualquer intervenção. Nacional com muita dificuldade em aproximar-se da área vitoriana. Para mais um lançamento, bola para o central Léo Santos, a controlar a partir de trás, deixa para Lisiaro. Conduz o brasileiro de pé direito, dá para o central Mateus Dias, deste trio de centrais da equipa do João Chiel. Bate agora Léo Santos, faz uma abertura longa à esquerda à procura do Marcos Jensen. Passe fica curto, ganha o Miguel Nogueira de cabeça, impela a bola para lá da linha lateral. É novo lançamento para a equipa do Nacional. Nacional que não vence aqui em Guimarães há 11 anos. A última vitória foi em novembro de 2015, 1-0 com um gol, imagine-se, de Tiquinho Soares, esse mesmo. Era técnico do Vitória, Sérgio Conceição, treinava o Nacional, o vimarense e vitoriano Manuel Machado.
2: Carlos, vamos aproveitar para carimbar.
4: Muito bem, estamos a meio desta, mais de meio para já desta primeira parte, 23 minutos. Para já o Vitória vai vencendo e convencendo, 1-0 diante do Nacional.

0: No futebol existem jogadas fantásticas que decidem jogos e depois existem pormenores que marcam pessoas. Nesta rubrica destacamos o jogo realizado entre o Montezinhos e os amigos do Urgeses, respeitante à 23ª jornada, a contar para a 1ª Divisão de Futebol Distrital da Associação de Futebol de Braga, época 25-26. O jogo seguia o seu percurso normal, o Montezinhos atacava a baliza adversária, ganhava espaço e sai um cruzamento para a grande área. Renato Moreira, atleta do Montezinhos, prepara-se para cabecear e tentar o golo, mas nesse preciso momento surge o seu adversário Chico Miranda, vindo em esforço, também em disputa da bola pelo ar, o que resultou num embate de cabeças. Fiquei com um hematoma, mas o Chico ficou pior. Quando o vi no chão, fui logo ter com ele. Fiquei muito preocupado, percebi que a situação dele era mais grave do que eu imaginava. Foi totalmente sem intenção, mas senti-me culpado por o ter magoado, comentou então Renato. O choque violento obrigou Chico a ser assistido no hospital e com diagnóstico a ditar o término da época desportiva para aquele atleta. Na segunda-feira seguinte, depois do seu treino, Renato tomou uma decisão que não aparece nos livros das estatísticas, mas que diz muito sobre a postura e integridade. Dirigiu-se ao campo dos amigos de Urgeses para inteirar-se do estado físico e emocional do seu adversário. Fui lá porque queria mesmo saber como ele estava. Sabia que não era um arranhão qualquer. Pedi desculpa ao treinador e ao Chico, mesmo sabendo que não tive intenção nenhuma de o magoar, referiu. E continuando, o Chico disse-me que estava a recuperar bem. Desejámos um bom resto de campeonato um ao outro, mas infelizmente a época dele já tinha acabado. Num futebol tantas vezes marcado por rivalidades, discussões e polémicas, destacamos este gesto simples e singelo de dois atletas que protagonizaram um momento raro, um acidente que podia ter afastado os dois, mas que acabou por aproximar duas pessoas. Segundo as palavras de Renato, o fair play devia existir sempre em qualquer desporto, mesmo não sendo do mesmo clube, somos humanos, todos lutamos pelo mesmo sonho. A empatia tem de existir dentro e fora do campo, a humildade é o que nos faz chegar longe. O testemunho do atleta Renato lembra-nos que o desporto deve ser vivido com valores e são eles que inspiram o respeito pelo adversário, tornando o jogo assim mais justo, íntegro e humano.
1: Move por Valores com o Eduardo Gonçalves, que fez esta edição aqui para a Tarde Esportiva da Antena 1 no dia 23 de agosto. Ficámos a um minuto da hora certa para atualizarmos também a restante atualidade.
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1: Neste momento estamos olhando para o futebol internacional já com mais um resultado final, a vitória do Lille por 2-0 diante do Angers, jogo fora de casa, triunfo do Lille, a equipa que se prepara para perder Boadi, que foi estrela no Mundial ao serviço da seleção de Marrocos para o clube que é o Manchester City, Manchester City que acabou por vencer mesmo o Bournemouth por 2-1 depois de ter estado a perder diante dos Cherries. Arranca a temporada da melhor forma, golo de Gvardiol já nos instantes finais da partida, a garantir esse triunfo para a equipa de Enzo Maresca. Recordo que hoje teremos ainda um Newcastle-Liverpool. Estamos, no que diz respeito a relatos em Portugal, no Vitória Nacional. Vamos voltar mais à frente. Para já, e já sabe, é hora de carimbarmos a hora certa. Boa tarde, são 4 horas no continente e na Madeira, 3 nos Açores. Vamos conhecer os títulos.
3: Em Itália, o governo ordenou a imobilização de um navio humanitário da ONG Sea-Watch, que resgatou 6 migrantes no Mediterrâneo. O Grande Prémio dos Países Baixos da Fórmula 1 foi interrompido à segunda volta devido a um acidente sofrido pelo neerlandês Max Verstappen.
1: A esta hora estão 23 graus no Porto, 24 em Lisboa e 25 em Faro, nas ilhas 25 no Funchal e 23 em Ponta Delgada. As notícias às 4 têm edição da jornalista Inês Martins.
3: O Presidente da República espera que as investigações e auditorias ao Ministro Luís Neves decorram o mais rápido possível. Esta tarde, em Vila Nova de Cerveira, António José Seguro reafirmou que está atento ao que se passa nos vários órgãos de soberania.
4: Eu reafirmo tudo aquilo que já disse. Eu não preciso de andar a dizer todos os dias. Eu reafirmo aquilo que já disse. Eu sou um Presidente muito atento aos factos, falo com quem devo, onde devo e quando entendo que devo falar. E respeito também muito as instituições. E a nossa Constituição é muito clara quanto às competências e às atribuições de cada órgão de soberania. E aquilo que eu desejo é que cada um assuma a sua responsabilidade. E também desejo outra coisa, que os inquéritos,

0: As auditorias, as investigações que estão a ser feitas, decorram o mais rapidamente possível para nós conhecermos as conclusões.
1: Declarações do Presidente da República em Vila Nova de Cerveira, onde esteve a visitar a Bienal Internacional de Arte. António José Seguro aproveitou para dizer que é preciso mais atenção e investimento no interior. O Presidente reforçou também a importância da arte como reflexão. Alexandra Madeira.
2: Mais perto do rio, mais perto da terra, mais perto do vento. A memória de um artista português que emigrou para o Luxemburgo. Memória escrita com pó das telhas da casa em Portugal. Um tapete de grandes dimensões para não pisar, para refletir, porque a arte, afirmou o Presidente da República, pensa o futuro.
3: Esta não é uma mensagem pessimista, apesar de frequentemente confundirmos pessimismo com a simples abordagem dos problemas, do presente e do futuro. Talvez o papel da arte seja também o de identificar as linguagens do futuro. Não porque o mundo da decisão política tenha a obrigação de seguir os seus passos, mas porque tem a obrigação de identificar os sinais que a arte transporta nos seus caminhos e que podem alertar-nos para os problemas do futuro.
2: E não pode haver territórios dispensáveis, sublinha António José Seguro, que quer replicar o exemplo de Vila Nova de Cerveira.
3: Um país coeso não se mete pela força das suas capitais, mas pela vitalidade dos seus territórios. E Portugal precisa de Cerveiras, de comunidades que resistam, que se reinventem, que atraiam quem vem de fora e não deixem ir quem quer ficar.
2: Cerveira é território sem fronteira, o tema para a Bienal de Arte, de fronteiras como construções mentais, humanas.
1: O apelo de António José Seguro à vitalidade do país para atrair e fixar gente nos territórios do interior. A Ministra do Ambiente garante que está a acompanhar a greve dos trabalhadores da REN Atlântico, que arrancou hoje. Trata-se de uma paralisação que pode impactar o abastecimento de energia à Madeira. A Ministra Maria da Graça Carvalho disse à RTP Antena 1 que os serviços mínimos estão a ser cumpridos e que para já não há razões para preocupação na Madeira.
4: Eu tenho estado pessoalmente a acompanhar a situação através da Comissão Executiva da REN e até ao momento, dentro do quadro que é uma greve, a situação está a correr bem. Tinham sido acordados serviços mínimos antes da greve começar, como não poderia deixar de ser, e os serviços mínimos estão a ser integralmente cumpridos. Esta noite teve lugar até uma operação importante para a segurança do abastecimento do país, que foi concluída com sucesso, acabou há pouco tempo, e eu só me resta agradecer à Comissão Executiva da REN, que também tem estado presente, mas muito em especial aos trabalhadores, pela compreensão da importância que algumas destas operações têm para a segurança do país, são cruciais.
1: A Ministra do Ambiente garante então que o abastecimento prévio foi acautelado. Por causa do temporal, a Agência Portuguesa do Ambiente vai reforçar as equipas no terreno, em especial nas zonas afetadas pelos incêndios. Isto porque, explica o Presidente da APA, Pimenta Machado, as chuvas podem arrastar cinzas ou outras substâncias para os rios.
5: Vamos reforçar a frequência, isto é, vamos colocar mais as equipas que já fazem nesta altura da época balnear. Recordo, estamos em plena época balnear. Temos uma equipa em permanência a vigiar e a controlar as águas, a qualidade das águas balneares. Agora vamos reforçar essa equipa um bocadinho dirigida às zonas que foram afetadas pelos incêndios, para controlar e avaliar o impacto destas primeiras chuvas, que podem arrastar cinzas e outras substâncias para, no fundo, os nossos rios e ribeiros, que podem afetar a sua qualidade da água.
1: Pimenta Machado explicou ainda que a chuva que começou esta manhã deverá aumentar os caudais dos rios. Em Viana do Castelo, nas festas da Nossa Senhora da Agonia, o fogo de artifício que habitualmente encerra a Romaria foi cancelado. A organização decidiu adiar para outra data por causa da previsão de mau tempo. O anúncio foi feito pela Viana Festas no Facebook, que acrescentou que também a feira de artesanato vai estar encerrada e os vencedores do concurso de filigrana vão ser anunciados através dos canais digitais oficiais da Romaria. Um acidente com Max Verstappen obrigou à interrupção do Grande Prémio dos Países Baixos de Fórmula 1. Verstappen perdeu o controle do veículo à saída da última curva do traçado neerlandês e acabou por ir contra um muro de proteção do circuito. O piloto saiu pelo próprio pé e foi retirado do local dentro da viatura do médico da prova por precaução. Na véspera da Ucrânia comemorar os 35 anos de independência, estão marcadas várias iniciativas em Portugal. É um aniversário marcado pela guerra com a Rússia, que já vai fazer 4 anos e meio. Entre a frente de combate e os bastidores, os ucranianos continuam a defender o país. A jornalista Cristina Borges falou com vários ucranianos a viver em Portugal.
6: Há séculos que a Ucrânia luta pelo seu território e esperam vencer, diz Nádia.
7: A expectativa de todos os ucranianos é só uma: vencer. E não há outra hipótese. A Rússia é um país que sempre queria ficar com as nossas terras durante os séculos.
6: Yuri diz que faltam mísseis balísticos para defender a Ucrânia.
8: Para hoje em dia, mesmo da urgência que a Europa ajuda a nos fechar a céu contra mísseis balísticos, isto é o mais importante desses 4 anos e meio de guerra, porque sofremos muito.
6: Natália diz que ninguém imaginou que a guerra durasse tanto tempo.
9: Eu, tendo 35 anos, tal e qual como a Ucrânia tem de independência e soberania, ninguém estava à espera que a guerra durasse tanto tempo. Muito menos nós, ucranianos, estávamos à espera disso.
6: O sofrimento do povo ucraniano é muito. Nicolá diz que a guerra tem de parar.
10: Uns anos atrás eu dizia que a Ucrânia vai vencer. Eu neste momento quero que para tudo. Para já, para tudo. E a partir daí é capaz podemos pensar em alguma expectativa de acabar isso de uma vez por todas.
6: Faltam meios para responder aos ataques. A Leona pede ajuda a todos.
11: Eu penso, e apesar de tudo o que está a acontecer hoje, acredito que esta guerra vai terminar e que a Ucrânia vai vencer. Acredito na força do povo da Ucrânia e minha maior expectativa é que o mundo acorda e ajuda a Ucrânia o mais rapidamente possível.
6: A visão e as esperanças dos ucranianos passados 4 anos de guerra.
1: Várias cidades portuguesas vão assinalar os 35 anos da proclamação da independência da Ucrânia com a realização de marchas lentas. A fechar, em Itália, o governo ordenou a imobilização do navio humanitário Sea-Watch por 45 dias. O navio esteve envolvido no resgate de 6 migrantes do Mediterrâneo Central. O governo italiano argumenta que a embarcação não notificou devidamente a operação às autoridades líbias e, assim, o navio da ONG alemã vai ter de pagar ainda uma multa de 7.500 euros. A Sea-Watch já respondeu, garante que informou todas as autoridades competentes sobre o resgate.
12: Foram as notícias às 4, com edição da jornalista Inês Martins. 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
12: Estamos de regresso à tarde esportiva da Antena 1 e já com uma notícia que posso confirmar: a vitória de Lando Norris no Grande Prémio dos Países Baixos em Fórmula 1. O britânico tinha conseguido a pole, conseguiu superar a concorrência da Mercedes. Grande Prémio atribulado, acabou por ter a melhor estratégia e, por isso, segunda vitória consecutiva para o atual campeão do mundo. Lando Norris termina à frente de Kimi Antonelli, o italiano, jovem, segundo da Mercedes, que vai continuar na liderança do campeonato. O colega de equipa de George Russell completa o pódio, logo atrás os Ferraris. Hamilton foi quarto, Leclerc foi quinto. Passamos pelo estádio e pelo pavilhão onde nos encontramos. Começamos pelo recinto de maiores dimensões, no Dom Afonso Henriques, em Guimarães. Carlos Rui Abreu, vitória ainda na frente diante do Nacional?
14: Liga na frente com o Inter da Justiça e é um resultado que nesta altura pode exigir-se. Estamos com 39 minutos, peca por escasso, porque são inúmeras as oportunidades que o Vitória tem tido para ampliar a vantagem, que já vem desde o minuto 4 com o golo de Gustavo Silva, mas a verdade é que por ineficácia dos avançados do Vitória ou por vezes pela ação do guarda-redes do Nacional, Renato Marinho, a coisa não tem aumentado. É que o Nacional é uma equipa completamente apática, errática nas marcações. O meio-campo do Vitória e o ataque entra na defensiva do Nacional da forma que quer e que lhe apetece. E só não estão números mais significativos, porque ainda há instantes Gustavo Silva, completamente sozinho na pequena área, cabeceou à figura do guarda-redes que defendeu por instinto. O mesmo Gustavo Silva aos 27 estava isolado, não deu muito bem na bola, passou pelo guarda-redes, mas permitiu que a defesa do Nacional ainda fosse a tempo de retirar e são muitas as oportunidades. Do outro lado, o guarda-redes do Vitória tem sido um perfeito espectador deste desafio. Repito, sublinho esta ideia, o Vitória vence por 1-0, mas deve a si e à ineficácia ofensiva uma goleada nesta altura. 40 minutos da primeira parte, Vitória 1, Nacional 0, e agora João, apanhas aí a Nacional 105 e são 8 minutos 25 até Santos.
12: Nada como ninguém que conhece muitíssimo bem a região, Carlos Manuel Santos, precisamente aí em Santo Tirso. Como está a final, ou melhor, é a final porque é também jogo único, é bem entendido, da Supertaça de Handball Feminino entre Benfica e Almeida Garrett.
17: E consigo ver o Carlos Rui Abreu daqui, aqui que está em Guimarães. Olha, começou muito melhor agora a equipa de Almeida Garrett, marcou 6 golos contra apenas 2 do Benfica. Para já um parcial de 4 para a equipa de Gaia, o que faz acreditar ainda nas hipóteses de ganharem esta partida, mas não é fácil. Ambas as treinadoras ao intervalo trocaram de guarda-redes por motivos diferentes. Marina Teixeira trocou Matilde por Madalena Cabrini para dar minutos à benfiquista. Já Helena Soares mudou Rita Lelo por Leonor Ramos para tentar subir a eficácia de defesa e tentar ainda ter algo a dizer nesta partida, que não está nada fácil para a equipa de Vila Nova de Gaia, mas para já conseguiu mesmo reduzir essa diferença que estava de 12 ao intervalo para 8 que se registra neste momento. Para já, com 8 minutos da segunda parte, Benfica 24, Almeida Garrett 16.
12: Carlos Manuel Santos em Santo Tirso. Daqui a pouco vamos fechar a primeira parte no Dom Afonso Henriques em Guimarães, entre Vitória e Nacional. Vamos também voltar à conversa com o nosso convidado, mas para já, de forma rápida, vamos ao Girabola, campeonato angolano, que tem 5 treinadores portugueses. Um deles, João Pedro Sousa, que até já venceu a Supertaça este ano.
21: Quem está no Petros tem que pensar em vencer. Portanto, é responsabilidade e ambição, é o ADN do clube, portanto temos essa noção. O que não podemos é cair no erro de hoje estarmos a pensar no que vai acontecer em maio sem nos prepararmos para que isso aconteça. Ou seja, os jogadores sabem e nós sabemos. Nós temos de trabalhar todos os dias, temos de trabalhar hoje, temos de trabalhar amanhã no jogo e assim sucessivamente para irmos ganhando e irmos construindo algo de importante e irmos crescendo como equipa.
12: Também no Girabola, Divaldo Alves, do Interclube.
22: A minha matéria de jogo é muito simples, é controlar todos os momentos de jogo, que são 5 momentos de jogo, bolas paradas, transições, ofensivas, método ofensivo, método defensivo. A minha matriz basicamente é tentar controlar todos os momentos do jogo. Nós temos o nosso objetivo final, portanto temos a obrigação de buscar 3 pontos, ou seja, jogo após jogo.
12: E na equipa do Futebol Clube Luanda, o técnico português é Rui Santos.
23: De uma forma permanente, efetiva, é a primeira vez que eu trabalho com um clube africano. Tive enquanto selecionador de seleções jovens de Portugal 2 participações em torneios da Cplp, em Cabo Verde e em São Tomé e Príncipe. Portanto, foi o contacto que eu tive com o futebol africano nesse momento, em que conheci várias seleções africanas e fiquei com uma ideia de como era o futebol em África. Agora, de uma forma permanente e efetiva, trabalhar num clube é a primeira vez. Ainda estou um bocadinho a enquadrar-me. Daqui a uns meses estarei com certeza muito mais bem preparado e muito mais conhecedor de tudo o que é o futebol angolano e o Girabola. É um trabalho que eu tenho que fazer e as primeiras impressões são de equipas muito agressivas, muito intensas, um futebol bastante físico, com jogadores com muita disponibilidade e, portanto, também me parece, daquilo que observei, que é um campeonato onde não se marcam muitos golos, onde não há muitas goleadas, os jogos são muito equilibrados e por isso temos que estar sempre a top.
12: Estamos a meio dessa primeira jornada do Girabola e o Bravos do Maquis, de Sandro Mendes, até entrou a vencer.
24: De facto, é a minha primeira experiência no futebol africano, concretamente em Angola.
21: agradecido ao Bravos de Maquis, que é um clube que, pelo seu presidente, me deu a oportunidade de estar aqui. Um clube que a época passada terminou em quinto lugar. É um campeonato muito, muito aguerrido, onde qualquer equipa pode ganhar a qualquer uma. E penso que estou preparado para o que estou inerente a encontrar. Tenho experiência como jogador de futebol profissional em Portugal, estrangeiro, muitos anos de balneário, anos difíceis, quer como jogador, quer já como treinador, mas a maior preparação é mental.
12: E finalmente a lista completa com Paulo Torres, do Desportivo Huila.
0: Para vez um campeonato muito difícil, mas nós sabemos que o que temos que fazer, a responsabilidade que temos, a época passada aquilo que fizemos, e este ano, com toda a humildade, queremos fazer melhor e queremos continuar a seguir o nosso trajeto, o nosso processo de aposta na formação e a equipa mostrar índices de qualidade, evoluir, jogar bom futebol e juntar a isso os pontos, porque são fundamentais para o nosso crescimento também, não é?
12: Há pouco falávamos dos 5 técnicos portugueses no Brasil, ficaram aqui também os testemunhos dos 5 técnicos portugueses em Angola. Um grande abraço ao povo angolano, um grande abraço também a todos aqueles que nos seguem nesta tarde esportiva e que fora de Portugal nos seguem através da língua de Camões.
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12: Falar em Portugal, foi aí que nasceu Carlos Rui Abreu, Portugal, assim obviamente se orgulham também os vimaranenses. Vamos lá ao que resta e já não é muito dessa primeira parte entre Vitória e Nacional.
2: Assim dizem os livros de história, dia 1 de Portugal, 24 de junho, com a batalha de São Mamed. Atenção ao Nacional, vai rematar, a bola sai prensada por Tony Strata, mas a verdade é que o Vitória, como temos vindo a dizer ao longo desta primeira parte, tem acumulado situações, mas atenção que o Nacional, aos 42 minutos por Pablo Ruan, esteve muito perto do empate e agora é o mesmo Pablo Ruan quem consegue mais uma vez fazer de uma diagonal, fugir aos centrais, e foi o lateral Tony Strata a evitar que a bola fosse na direção da baliza do guarda-redes Olivier Zic. É canto para a equipa do Nacional, é o segundo canto. Neste aspecto, 3 para o Vitória, 2 para o Nacional. Estamos já em período de compensação. O árbitro deu 4 minutos de tempo extra. Canto batido à maneira curta. Filipe Soares à primeira e à segunda não consegue fazer entrar a bola no Daniel Júnior. Agora sim, tira cruzamento do brasileiro. Vai cortar a formação dupla. Vitória de Guimarães tenta ir para o ataque. Não permite o Nacional. É Wesley Gasolina. Mete na frente. Tira de qualquer maneira o Vitória. Bola para Lisiaro. Ainda tenta a equipa do Nacional algo nesta primeira parte. Marcos Janssen dá a bola na frente, vai aparecer o corte de Tony Strata, dá para Dulce, Samu o capitão, abre os braços, apela à calma aos companheiros, agora é fazer rolar no Marfim até ao intervalo. Vitória guarda esta vantagem de 1-0, poderia ser bem mais dilatada, mas tem falhado inúmeras oportunidades, e há pouco apanhou um enorme susto com o remate de Pablo Juan, bem perto do posto esquerdo da baliza vitoriana. Vai jogando Vitória para o timbete de Tiago Baliere, dá para Dulce, Dulce para a esquerda para João Mendes, pressão dos homens do Nacional, bola para Samu, Samu para João Mendes. Nacional parece também estar nestes últimos minutos com uma face bem diferente, a equipa mais pressionante, mais aguerrida, porque estava muito apática durante praticamente toda a primeira metade. Atenção à Vitória, Aliano 2, chega primeiro Wesley Gasolina, consegue tirar bem do avançado da senegalês, deixa ficar a bola no capitão que é o Léo Santos. Levou a bola para trás, vai até o guarda-redes Renato Marinho, para já duas enormíssimas intervenções nesta primeira parte a evitar que o resultado fosse mais ampliado. Bola no Lisiaro, já marcou esta época num jogo nos Açores, frente ao Santa Clara na primeira jornada, um golo de pontapé de penalti. Joga no Nacional com um pontapé cumprido por parte de Mateus Dias, abre à esquerda, era para a entrada de Janssen, chega primeiro lateral do Vitória, que é o Tony Strata, mete na frente, Nedói, fez a morte para o lado esquerdo, não chega Samu, primeiro Wesley da Gasolina, Wesley deixa a ficar a bola para Daniel Júnior, trabalha bem, vai o Dulce tentar o corte, não consegue, ainda assim espirra a bola para Samu, que é carregado em falta. Falta sobre Samu, ali esse cartão amarelo para o jogador do Nacional que efetuou a infração, que foi, neste caso, o Filipe Soares. O árbitro Pedro Ramalho assim não entende, há protestos no banco e Pedro Ramalho vai ao banco para mostrar cartão amarelo a Tiago Marguerite. E continua a protestar e muito, Tiago Marguerite vê amarelo. Está mais exaltado o ex-técnico do Nacional agora no Vitória. A verdade é que o Vitória já tem dois jogadores amarelados, os dois Nogueiras, Miguel e Gonçalo. E agora pediam o mesmo para Filipe Soares, mas não foi dessa opinião o árbitro Pedro Ramalho, que já olha para o relógio. Estamos a contar os segundos para o final da primeira parte. 1-0. A atenção a Doce. Travou-se na bola, quase perdia. Consegue levantar-se, ficar com o esfero que dá para Tony Strata. Na primeira para o Miguel Nogueira. Vai para o relvado Miguel. Falta foi cometida por intermédio de Zé Vitor. Senta lá à esquerda a fazer falta sobre Miguel Nogueira. Fica caído o jovem jogador vitoriano, 21 anos. Miguel Nogueira estreia titular esta temporada. Tinha sido sempre suplente utilizado. Camará era o dono do lugar da extrema direita. Agora hoje chamado, e pode dizer-se, Tiago Margarido, em boa hora para as hostes vimaranenses, porque foi dele o cruzamento para o golo de Gustavo Silva, golo que dá vantagem numa altura em que Pedro Ramalho dá por terminada a primeira parte. Estão esgotados os 4 minutos de compensação. O Vitória vai vencendo por 1-0, golo de Gustavo Silva aos 4 minutos. Vantagem justa do Vitória, peca por escassa, ainda assim o Vitória vai para os balneários em vantagem.
12: Obrigado, Carlos Rui Abreu. Vantagem mínima da equipa vitoriana neste momento, neste encontro da Primeira Liga que acompanhamos. Carlos Manuel Santos, supertaça de handball feminino entre Benfica e Almeida Garreta. As águias vão se encaminhando para uma vitória que parece que vai acontecer mais tarde ou mais cedo.
17: É isso, João, e a treinadora já está a rodar as jogadoras. O Benfica gera a belo prazer esta segunda parte. O homem da garreta ainda deu ali inícios no início da segunda parte, que podia fazer algo no jogo, mas apenas conseguiu reduzir para 8 e não passou disso. Neste momento o marcador são de 9 golos, mas só estamos a 14 minutos do final da partida. Neste momento, então, com 16 da segunda parte, time-out agora pedido pela treinadora, mais uma vez, Helena Soares, do Almeida Garrete. Benfica 28, Almeida Garrete 19.
12: Entretanto, o Sótão é bicampeão nacional de futebol de praia, derrotou na final o Vila Flor por 4-3. É também uma mensagem que nos acaba de chegar, uma notícia que posso transmitir com este resultado que faz menção ao futebol de praia. No futebol de 11, um resultado importante, isto obviamente à atenção do Benfica, que vai defrontar o Haros na próxima quinta-feira na cidade de Randers, lá na Dinamarca, no play-off de acesso à Liga Europa. Ora, precisamente o Haros, que jogou no dia de hoje e empatou em casa diante do Odense por 2-2. Atenção que o Haros, sendo o campeão dinamarquês, ainda não conseguiu vencer qualquer partida nesta liga na qual defende o título nacional.
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12: Voltamos à conversa com o nosso convidado, o professor Luís Simões. Professor, há pouco tínhamos prometido que íamos falar um pouco dos grandes eventos, em concreto do Mundial 2030. Estamos cada vez mais com os países, sempre houve obviamente um grande desejo dos países organizarem os campeonatos do mundo, mas há uma cada vez maior vontade dos países organizarem estes mundiais, porque organizando uma competição deste calibre, estamos a falar muito mais do que organizar um campeonato de futebol. É tudo à volta que obviamente está inerente a essa organização.
3: Sim, hoje em dia organizar um grande evento esportivo dá prestígio, e quem organiza esse evento procura esse prestígio. Isto é no âmbito do doutoramento que estou a fazer em Turismo, Património e Território, no Departamento de Geografia e Turismo da Faculdade de Letras da Universidade de Coimbra, e a investigação centra-se na relação, de facto, entre os mega-eventos esportivos, turismo, soft power e imagem dos destinos. Em concreto, sobre o nosso estudo, é a imagem do destino Portugal e o impacto dos mega-eventos esportivos como instrumento de soft power, o caso em concreto do FIFA World Cup 2030. Esta investigação é desenvolvida sob orientação da professora Cláudia Seabra, uma brilhante investigadora e uma professora de enorme qualidade, pela sua exigência, pelo seu incentivo constante, e o que nós pretendemos, de facto, é estudar que a projeção não é automaticamente positiva. Portanto, a visibilidade internacional amplifica aquilo que fazemos bem, mas também pode amplificar as nossas fragilidades.
12: Há algo a aprender com aquilo que foi a imagem deixada pelo Mundial que se realizou este ano, em 2026, porque vimos, ou escutámos também, muitas críticas, sobretudo ao papel dos Estados Unidos, e não tanto àquilo que aconteceu, sobretudo, no Canadá e no México.
3: Muitíssimo. Penso que 2026 deve funcionar como num laboratório para 2030. Devemos estudar mobilidade, aeroportos, transportes, segurança, alojamento, preço, experiência dos adeptos, sustentabilidade, comunicação e a relação com os residentes. Há aqui também uma outra questão essencial em relação àquilo que falou: o Mundial é organizado pela Federação, com o apoio do Governo, mas há outras entidades que são fundamentais, os municípios, o Turismo de Portugal, entidades regionais de turismo, forças de segurança, transportes, aeroportos e etc. A Federação organiza a competição, mas é o território que recebe os visitantes. O Mundial tem de ser um projeto do país.
12: E faz falta também às forças políticas, e nomeadamente, obviamente, a quem está no governo e até no poder local, sensibilizar as populações de que vale a pena receber um campeonato do mundo, porque existe muita noção de que não há propriamente um retorno para as pessoas que vivem num país que organiza um evento desta natureza.
3: A academia muitas vezes é acusada de se fechar sobre si própria. Uhum. Este estudo pretende exatamente demonstrar o contrário. Um Mundial deste tipo proporciona exposição internacional extraordinária. Milhões de pessoas que veem os jogos, mas também veem cidades, veem paisagens, adeptos, cultura, gastronomia e a capacidade organizativa dos países. Há aqui uma dimensão económica e turística, mas também há uma dimensão reputacional e diplomática. Portanto, não podemos esquecer que organizar não garante uma reputação positiva. Queremos, de facto, que as coisas corram bem e daí haver uma necessidade da envolvência de todas as pessoas e os governos demonstrarem também às pessoas. Por isso é que eu digo que não é só responsabilidade da Federação que vale a pena organizar uma prova desta dimensão.
12: Só depois de organizado o Mundial 2030 é que poderemos ter, ou podemos tirar conclusões daquilo que ficou para Portugal, das mais-valias. Eu recordo que em relação ao Euro 2004, talvez aquilo tinha sobressaído mais de forma negativa. Portanto, aquilo que podemos aprender são alguns estádios que acabaram por não ser utilizados de forma regular. Existe alguma tentativa por parte, sobretudo do poder local, para tentar colocar alguns eventos nesses estádios, para que eles não caiam praticamente no esquecimento. É sobretudo por aí, aprendeu-se sobretudo que essas infraestruturas que não podem ser criadas para um único evento e ser deixadas ao abandono, será esse sobretudo o ponto mais importante, sendo que este Mundial 2030 já vai ter isso em atenção, porque vai utilizar infraestruturas já muito construídas.
3: O nosso estudo é um estudo por antecipação, portanto é a imagem de Portugal para residentes e para estrangeiros por antecipação. O que é que acham da imagem do nosso território antes de acontecer o evento? Mas é como o João diz, depois há aqui uma dimensão que é o que fica para além do evento, o legado que fica. E aí começamos a falar de sustentabilidade, não necessariamente de sustentabilidade ambiental, mas também económica e social. E tem que ficar alguma mais-valia para além do Campeonato do Mundo e não ficarmos circunscritos apenas ao retorno financeiro. Daí que a questão dos estádios neste momento vão ser estádios que já foram utilizados no 2004, mas há acessibilidades, há hospitais, há outras dimensões que têm que ficar, que têm que valer a pena para que se justifique organizar uma prova desta dimensão.
12: Obrigado, professor. Já vamos voltar à conversa. Falámos agora de uma dimensão nacional. Daqui a pouco convido para falarmos de uma dimensão local e, em concreto, da, obviamente, da região que conhece e da Mialhada. Por falar em local, vamos agora até ao Ribatejo e hoje, na rubrica Hino do Dia, damos atenção ao União de Santarém. Hoje, porquê? Porque o clube faz 57 anos. É para escutar não só um pouco do hino, claro, mas também o presidente Pedro Patrício, num trabalho do jornalista Walter Madureira.

É um dia muito especial, é o nosso aniversário número 57. De facto, o clube tem feito uma recuperação muito interessante. Desde 2017, que criámos uma SAD e fizemos uma recuperação não só desportiva, mas também financeira. Eu até costumo chamar que é a UDS 2.0. E temos feito este caminho ao longo do tempo. Estamos com 9 anos de SAD. Estes últimos anos, do ponto de vista desportivo, têm tido bastante sucesso, como é público. E estamos preparados para a próxima fase, que aí vem, que até que eu muitas vezes lhe chamo uma UDS 3.0, que um dia mais tarde explicarei qual é que será o projeto. Passa por várias coisas, não só do ponto de vista desportivo, mas também do ponto de vista também imobiliário. Passa por reestruturar o clube para poder ter receitas financeiras. Há uma série de coisas que depois em altura própria os sócios saberão em primeira mão. A União Santarém é dividida em duas grandes áreas, o futebol de formação e o futebol profissional. No futebol de formação temos quase 400 crianças e adolescentes entre os 6 e os 18 anos, com várias equipas de futebol masculino, e lançámos há 2 anos um dos meus grandes projetos, que era o futebol feminino. Temos neste momento já 2 equipas de futebol feminino e estamos preparados até para ter mais. Não temos mais crianças e adolescentes a jogar futebol connosco porque não temos mais espaço. Depois temos o futebol sénior, bastante bem estruturado, profissionalizado, como equipa sénior, este ano a disputar a Liga 3. É o terceiro ano consecutivo de Liga 3. Com um staff próprio, um staff dedicado em exclusividade ao clube, não só um staff de apoio, como também um staff clínico. E portanto está todas as condições para continuarmos a crescer. Nós, União de Santarém, entendemos que o Ribatejo merece ter clubes e merece ter equipas nas ligas profissionais, não só do ponto de vista desportivo, mas também do ponto de vista económico. É super importante para a região, porque uma equipa numa Liga 1 ou numa Liga 2 traz muito mais economia, traz muito mais pessoas para a restauração, traz muito mais negócio para a hotelaria, indústria, etc, etc. Nós, do União de Santarém, estamos preparados para ser um bocadinho até a união destes clubes todos, clubes que neste momento já há 2 clubes no Campeonato de Portugal e um na Liga 3. Agora, eu acho que é extremamente curto para uma região com quase 500 mil de habitantes, ainda por cima que a situação geográfica que o Ribatejo tem, que é altamente privilegiada. Se nós em maio tivéssemos a festejar a subida à Liga 2, acho que era extremamente importante para a cidade, para a região, para nós todos, para os jogadores, para tudo, não é? Para a equipa técnica, etc. Agora, isso não depende de nós, são 20 equipas. Aliás, depende de nós. São 20 equipas, mas todas as equipas querem subir divisão. Nós também queremos fazer pelo menos melhor que fizemos no ano passado. No ano passado, como sabem, fizemos uma grande época. Nós tínhamos, quando eu cheguei em 2022-23, tínhamos cerca de 400 sócios. Hoje são quase 1500. Tínhamos uma base de sócios muito envelhecida e maioritariamente masculina. Aliás, praticamente masculina. Hoje temos uma base de sócios de gente muito nova, temos muitas crianças que já conseguimos incutir aquele espírito que a criança nasce e já quer, os pais já querem que seja sócios do União de Santarém. Isto é uma revitalização absolutamente incrível de uma base de sócios, e já temos muitas mulheres. Portanto, hoje olhamos para o chão das padeiras, tínhamos 200 pessoas a ver os jogos, hoje temos 1000 pessoas a ver os jogos e já vemos muitas mulheres, muitas crianças, muitas famílias e, sobretudo, quase toda a gente com a camisola da União de Santarém ou com o casco da União de Santarém, e isso é um motivo de orgulho para nós. Agora, isso é uma conquista. Acho que há um trabalho importante para fazer dos clubes. Os clubes não se podem ser só catalisadores de desporto, também têm que ser catalisadores também de formar talento do ponto de vista escolar, de formar também, ajudar os pais a criar, a formar jovens com valor e com bom senso e com caráter. E é isso que eu defendo para um clube de futebol, que é muito mais do que se a bola entra ou não entra.

0: do dia hoje, União de Santarém, com o Walter Madureira. Daqui a pouco vamos voltar a Santarém para falar de Tecball, porque esta modalidade, ainda em desenvolvimento, tem um evento muito importante, precisamente na cidade.
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0: Entretanto, caiu hoje o recorde do mundo da meia-maratona, com o etíope Yomif Keletch a correr em Buenos Aires os 21 quilómetros e mais alguns metros em 56 minutos e 51 segundos. Cai o recorde da meia-maratona. Estamos com muitos recordes nas longas distâncias. Recorde tivemos recentemente também o recorde da maratona. Cai agora também o recorde da meia-maratona masculina. E, por falar em recordes, Mondo Duplantis está neste momento a tentar acrescentar mais um centímetro ao seu recorde mundial. Está a tentar os 6.32 na Liga de Diamante. Há instantes, no primeiro ensaio, acabou por não conseguir ultrapassar a fasquia. Tem ainda mais duas tentativas para aumentar o seu legado verdadeiramente extraordinário, e ainda este jovem atleta com tantos recordes pela frente. Carlos Manuel Santos, Supertaça de Handball Feminino, Benfica Almeida Garrete, acredito, estejamos já na ponta final.
2: E acreditas bem, faltam 2 minutos para terminar aqui o jogo no pavilhão de Santo Tirso. Benfica 35, Almeida Garrete 23, a Supertaça, a sexta, vai mesmo para o Benfica. Estamos a 2 minutos, como eu disse, do termo desta partida, e já venho aqui para dar, claro, o resultado final e a análise desta partida, que foi de sentido único para as encarnadas, que hoje, por acaso, até estão a vestir de branco. Para estar, então, faltam 90 segundos, Benfica 35, Almeida Garrete 24.
0: Muito bem, daqui a pouco vamos falar de canoagem, vamos estar à conversa com o presidente da Federação Portuguesa da Modalidade, porque vem aí uma grande competição para seguir a par e passo aqui, claro, na Antena 1. Vamos estar na Polónia com o Horácio Antunes, mas nada melhor do que o grande campeão da modalidade, Fernando Pimenta, para lhe fazer o convite.
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0: O prazer, claro, é nosso. Mais à frente, essa entrevista ao presidente Ricardo Machado a propósito dos mundiais.
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0: Carlos Manuel Santos, vamos lá fechar essa supertaça de handball feminino.
2: Vamos lá então fechar, João, faltam 20 segundos, agora mais segundo, menos segundo. O Benfica vai vencer a sexta supertaça de handball da sua história, a quarta nos últimos 5 anos. Venceu esta tarde no pavilhão de Municipal de Santo Tirso o clube jovem Almeida Garrete por 35-25. É o resultado final, que o jogo acaba neste momento. Benfica 35, Almeida Garrete 25. Portanto, o Benfica vence essa sexta supertaça, jogo com sentido único, onde o Benfica mostrou o seu poderio e não precisou suar muito. Almeida Garrete apenas esteve na luta pela vitória nos primeiros 4 minutos, quando estava o resultado 2-2. Depois, o Benfica rapidamente disparou no marcador, com a central Constança Sequeira a fazer mexer todo o ataque do Benfica, e os golos foram chegando em catadupla, e ao intervalo o Benfica já vencia por 12 golos, 22-10. Segunda parte, a nova treinadora encarnada, Marina Teixeira, trocou praticamente a equipa toda e limitou-se a gerir a diferença de marcador, que nunca foi inferior a 8 golos. A estreante norueguesa Lini Ellersten deu nas vistas nesta segunda parte nas encarnadas, mostrando que é mesmo reforço para esta época. Benfica venceu bem, consegue então o seu 6º troféu nacional consecutivo, campeonato, taça, supertaça, campeonato, taça, supertaça. É resultado final aqui no pavilhão de Santo Tirso. Benfica 35, Almeida Garrete 26. Benfica vencedor da 6ª supertaça da história.
0: Obrigado, Carlos Manuel Santos. Vamos escutar, certamente ainda em tempo útil, os treinadores de Benfica e Almeida Garrete, depois desta conquista das encarnadas na supertaça de handball. Recordo que mais logo às 7, também em Santo Tirso, Benfica vai voltar a entrar em campo, mas na vertente masculina, diante do Sporting. Vamos assinalar também o arranque da segunda parte. Carlos vai abrir a bola, rola há poucos segundos aí no duelo entre Vitória de Guimarães e Nacional.
4: Joga-se já há 38 segundos esta segunda parte. Os técnicos optaram por não mexer ao intervalo nas respectivas equipas. Mantêm-se os mesmos 22 no relvado e o resultado que vem da primeira parte pode agora ser ampliado e não é. Samu a rematar, a pedir pontapé de penalti. Parece-me que foi um corte limpo por parte de Leo Santos, mas é mais uma boa oportunidade, ou seja, esta segunda parte começa como foi basicamente toda a primeira, com o Vitória a carregar e a criar oportunidades junto da área do Nacional da Madeira. Um minuto, segunda parte, Vitória 1, Nacional 0.
0: Já vamos voltar aí a Guimarães para alguns minutos de relato. Antes, as passagens novamente por Santarém e também pela Mielhada. Começamos pela Mielhada e à conversa novamente com o professor. Está, obviamente, ligado a esta região, por aquilo que também já nos foi falando. Há pouco falámos de uma vertente mais nacional a propósito do Mundial de 2030. Agora, pergunto-lhe, e olhando concretamente para o poder local, se o desporto pode ser, de facto, utilizado como uma verdadeira estratégia de desenvolvimento económico e turístico para um município. Se é, de facto, uma espécie de ferramenta que as autarquias deviam usar mais.
5: Os municípios são, de facto, uma das alavancas do sistema desportivo nacional. E no caso da Mielhada, para percebermos em concreto o papel do desporto, primeiro é necessário perceber o território. Temos uma identidade turística fortemente associada às quatro maravilhas da mesa da Mielhada: a água, pão, o vinho e o leitão, a água associada ao luso e ao turmalismo, o pão ligado à tradição, o vinho inserido na identidade da bairrada e o leitão, um produto gastronómico com uma enorme associação à Mielhada. Como nós costumamos dizer, jogamos, fazendo uma alusão ao futebol, em 4-3-3, quatro maravilhas da mesa da Mielhada. Convidamos as pessoas para vir 3 dias à Mielhada e que façam isto 3 vezes ao ano. Mas também temos um ativo extraordinário, a Mata Nacional do Saco, a primeira floresta terapêutica da Península Ibérica. Juntamos natureza, património e paisagem e também o Carnaval da Mielhada. Portanto, temos gastronomia, natureza, património, termalismo e hotelaria. E o desporto, que é fundamental neste território. Temos uma experiência continuada de captação e acolhimento de equipas, seleções e eventos. Só a título de curiosidade, nesta pré-época já acolhemos o Leça, o Torriense a preparar a final da Supertaça em Coimbra com o Futebol Clube do Porto, o Penafiel e o Aroca, que vai jogar hoje com o Futebol Clube do Porto, que já nos visita há 9 anos. Portanto, nós temos uma identidade turística muito forte e o desporto acrescenta uma nova razão para vir ao nosso território.
0: É de facto um laboratório de campeões. Já vou voltar à conversa consigo e sobre a Mielhada, mas estamos em direto e é mesmo assim. Carlos Reabreu, potencial golo aí em perspectiva, penalti para a Vitória.
4: Falar de Mielhada é falar de apetite, e aqui há apetite pelo golo. Vitória tem um pontapé de penalti. É Samu Silva quem se prepara para tentar converter. 3 minutos da segunda parte. Samu, pé esquerdo, bateu, defesa, recarga e o árbitro assinala pontapé de canto ao penalti. Chocaram. Vamos ver o que é que vai sair do lance. O lance é confuso. O árbitro assinala de novo para penalti. Samu Silva remata, o guarda-redes Renato Marino faz uma grande defesa e depois na recarga Samu parece ter chegado primeiro que Marino. Há um choque entre os dois e numa primeira instância parece-me que o árbitro assinala de novo para pontapé de penalti, mas estará à espera da validação por parte da equipa de vídeo-arbitragem com Hélder Malheiro e Rui Cidade na Cidade do Futebol. Momento de alguma expectativa aqui em Guimarães. Não sei, João Gomes Dias, se as imagens são elucidativas quanto a este lance, é que ainda por cima é na área contrária ao local onde me encontro e por isso não tenho uma percepção exata do que terá acontecido.
0: Eu dá-me a ideia que possivelmente o defesa do Vitória, creio ser Zé Vítor, poderá ter tocado no Samu. Não é, o lance depois também acaba por envolver o guarda-redes da equipa madeirense, mas aí já o Samu tinha sido tocado. Portanto, dá-me a ideia, a haver um penalti que será um toque de Zé Vítor, o jogador camisola 38, que terá tocado em Samu quando este se preparava para a recarga. Mas não tenho uma repetição que me permita ter completa certeza se é um toque, enfim, que seja passível de penalti, mas pelos vistos o árbitro tomou essa decisão.
4: A decisão foi tomada, ainda que há alguma expectativa, até porque o guarda-redes Renato Marino, guarda-redes italiano, formado na Roma, emprestado pelo Paris Saint-Germain ao Nacional da Madeira, está com 20 anos, fez uma bela defesa no pontapé de penalti. Aliás, ele tem estado a fazer uma belíssima exibição, este jovem guarda-redes em estreia no futebol português. E depois, na recarga, a tal confusão, o árbitro a assinalar de novo para a marca, ele vai ver. vai ver e poderá não haver então motivo para pontapé de penalti. Pedro Ramalho, o árbitro de 38 anos.
0: É que eu acho que
4: arbitragem de Évora.
0: Sim, eu acho que não pareceu um toque daqueles, enfim, suficiente para derrubar o Samu. Dá-me a ideia que até o Samu já vai um pouco em queda e poderá ter sido também essa leitura por parte do vídeo-árbitro, mas claro, vamos confirmar.
4: O arco natural de Terrugem, no concelho de Elvas, no Alentejo, está nesta altura aqui em Guimarães a olhar para o monitor. Está a ver as imagens que lhe estão a ser amuniciadas através da equipa de vídeo-arbitragem, que está na cidade do futebol, às portas da capital portuguesa, em Oeiras. Pedro Ramalho continua a visionar. O que é certo é que Samu desperdiçou o pontapé de penalti e Pedro Ramalho vai comunicar a decisão. Vamos tentar ouvir o que vai dizer o árbitro de 38 anos. Ele leva o apito à boca, vai dar aquela indicação de vídeo ao árbitro e vai comunicar ao estádio a decisão final. Vamos ouvir. É o número 20 do Vitória que faz falta atacante e por isso o árbitro reverte a decisão. Não há pontapé de penalti, há livre para a equipa da Nacional do interior da área. Fica de tudo isto, o penalti desperdiçado então aos 48 minutos por parte de Samu Silva. E com tudo isto o resultado mantém-se em Guimarães. Vitória 1, Nacional 0.
0: A leitura bem audível dos adeptos guimaranenses sobre a opinião que tiveram da decisão da arbitragem.
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0: Há pouco falava de Mondo Duplantis, que está a tentar bater mais uma vez o recorde do mundo do salto com vara na Liga de Diamante que está a decorrer na Polónia. Era precisamente nessa competição e neste momento temos a corrida dos 1500 metros com a presença de Isaac Nader. Daqui a pouco vou dar conta do resultado final. Há pouco, professor, estávamos a falar precisamente do tal Laboratório de Campeões que virou amealhada e falávamos também em off de um número, creio que 90, entre equipas e seleções que têm marcado presença para uma população que é bastante reduzida daquela localidade.
5: Cerca de 20 mil habitantes. De facto, pode o desporto ser utilizado como uma verdadeira estratégia de desenvolvimento. Uhum. E na Mealhada não estamos apenas a falar de uma intenção. Temos atividade concreta. Os registros de 2025 dizem-nos que mais de 150 atividades e eventos desportivos e em 2026, entre janeiro e agosto, já vamos com quase 100. Portanto, estamos perante uma atividade regular. Atletas, treinadores, dirigentes, árbitros e equipas técnicas. E essas pessoas utilizam hotéis, restaurantes, transportes, comércios e outros serviços locais. Portanto, a nossa relação, quando acolhemos estes tais ou estes eventos, é associar àquilo que nós já temos no concelho da Mealhada.
0: E porquê é que o Luz e a Mealhada conseguem atrair clubes, seleções e os eventos de diferentes modalidades? Qual é o chamariz?
5: Porque nós temos as Termas do Luso, a Mata do Bussaco, temos tranquilidade, temos instalações desportivas, naturalmente, porque a essência da atividade desportiva que permite receber modalidades muito diferentes, mas permitam também que há aqui um terceiro elemento que é fundamental, que é o saber receber. Uhum. Não só o saber receber de hotéis, do comércio, nos serviços, mas também dos residentes. E nós fazemos questão, ou seja, há quase ali uma cultura também desportiva de quem mora no concelho da Mealhada, quem reside, tem orgulho, o tal prestígio que há pouco falava no soft power nos grandes eventos. Aqui a dimensão é naturalmente mais pequena, mas os residentes gostam de acolher e sabem receber quem nos procura, porque naturalmente durante um estágio de 6 dias, ou de 5 dias, ou de 2 semanas, há uma interação com os nossos residentes.
0: É possível o turismo desportivo ajudar a reduzir aquilo que é a sazonalidade dos destinos e, por exemplo, transformar um evento desportivo, um estágio, numa espécie de oportunidade para promover não só o território, mas também o turismo do mesmo?
5: Sem sombra de dúvida, uma das grandes vantagens do turismo desportivo é não estar totalmente dependente da época turística tradicional, digamos assim. Uhum. Porque o turismo desportivo não se circunscreve apenas a um estágio ou um evento. Há pessoas que se deslocam para praticar uma modalidade, há assistentes, pessoas que vêm ver o espetáculo. Portanto, como os estágios ou as atividades esportivas decorrem ao longo do ano, nós com esta atividade desportiva intensa conseguimos também reduzir a sazonalidade.
0: Professor, vamos voltar à conversa depois na última hora da tarde esportiva, entre as 5 e as 6. Vou convidá-lo a falar da formação de treinadores e da formatação de jogadores. Se calhar hoje tudo muito robotizado. E vamos também falar, claro, da atualidade desportiva. Professor Luís Simões, hoje convidado da tarde esportiva aqui na RTP Antena 1.
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0: A corrida dos 1.500 metros acabou com vitória norte-americana. Tivemos Isaac Nader em prova. Confesso que vi os 5 primeiros. Isaac Nader não está nesse top 5. Ficou um pouco mais para trás. Já vamos ver mais à frente. 9º lugar, diz-me o Eduardo Gonçalves, o nosso especialista e catedrático de atletismo, que está aqui também em estúdio e que daqui a pouco vai também estar no apoio ao Paulo Sérgio na emissão mais tarde aqui na Antena 1. Há pouco tínhamos ido até Santarém para falar do União de Santarém. Agora voltamos à capital ribatejana, porque estes dias também vão estar reunidos alguns dos melhores atletas do mundo de tecbol. De 27 a 29 de agosto, o pavilhão Gimnodesportivo de Santarém recebe uma etapa da Challenger Tecbol League, competição internacional que vai reunir, precisamente nesta cidade, alguns dos melhores atletas do mundo. Tudo contado pelo Rui Leitão, que está a organizar este evento.
7: Nós vamos receber uma etapa do Circuito Mundial de Tecbol, integrado no calendário da Federação Internacional Tecbol, da FITEC. É uma etapa categoria 4, nível Challenger, e que neste momento já conta com 62 atletas inscritos, oriundos de 15 países. É uma etapa que tem $3,000 de prize money.
8: Estamos a falar de uma jornada já com dimensão significativa.
7: Vamos ter aqui muita qualidade, o espetáculo está garantido, porque vamos ter atuais campeões do mundo, muitos atletas do top 20, top 30 mundial, atletas vice-campeões do mundo, portanto o espetáculo está garantido. Como eu referi, vamos ter aqui alguns dos melhores atletas do mundo e obviamente também vamos ter os nossos atletas portugueses que querem também fazer uma boa figura em casa.
8: Isto terá, presumo, também um impacto grande para a região, para o turismo?
7: Sim, nós vamos ter à volta de 100 pessoas, para além dos atletas, temos sempre o staff que acompanha os atletas, serão cerca de 100 pessoas que terão um impacto aqui na região de Santarém, a nível da hotelaria, na restauração, e nós também tentamos fazer sempre um programa de forma a aproximar a competição à comunidade, à cidade de Santarém, ou seja, de forma a que os atletas venham e que não passem o tempo inteiro no pavilhão, mas que tenham oportunidades para conhecer aquilo que Santarém e a região têm para lhes oferecer.
8: Que retrato é que podemos fazer atualmente da modalidade no país?
7: O tecbol neste momento está a renascer. Nós tivemos um problema com a estrutura federativa em 2024. Neste momento está a ser criada uma nova estrutura federativa com o apoio da Federação Internacional. Este ano voltámos a ter um circuito nacional com 7 etapas, que abrange um pouco todo o país. Pode ser que fomos a Viseu, vamos a Ponte Lima, Alpiarça, Zambuja, Abrantes. E são etapas que têm tido uma boa adesão, entre 30 a 45 atletas. Portanto, estamos a renascer outra vez, estamos a reerguer outra vez o tecbol em Portugal.
8: É muito importante os jogadores de futebol, em particular a nossa seleção. Não há treino da nossa seleção que não comece sem antes vermos os principais craques a jogarem um bocadinho de tecbol. Isto é importante também para a modalidade.
7: Sim, obviamente que é um meio de promoção da modalidade, porque também há muita gente que conhece a modalidade, mas não associa o nome tecbol à modalidade. E nós, quando muitas vezes estamos a tentar explicar, quando dizemos, olha, é aquele jogo que parece um ping-pong com os pés, que se joga numa mesa curva. Ah, já sei. Ou seja, as redes sociais, os grandes clubes, os grandes craques, todos eles normalmente têm mesas em casa, os clubes têm mesas, utilizam o tecbol de forma lúdica, recreativa, mas também o tecbol pode ser utilizado como um complemento muito importante para o treino do futebol e do futsal, e isso obviamente traz-nos vantagens porque dá-nos alguma visibilidade à modalidade.
8: Rui, que convite, que repto é que deixa quem nos está a ouvir para esta etapa onde vamos ter os melhores atletas ou alguns dos melhores atletas do mundo no distrito de Santarém?
7: Que venham a Santarém entre os dias 27 e 29 de agosto na nave municipal desportiva de Santarém. Vamos ter três categorias em competição: duplas femininas, duplas masculinas e duplas mistas. Temos, como eu disse, alguns dos melhores atletas do mundo, atuais campeões do mundo, e temos também os nossos atletas portugueses, jovens, muito talentosos, como a Carolina Clemente, o Martim Vasques, o Gonçalo Reis, atletas de Santarém, que neste momento já estão no top 30 mundial, e que obviamente vão precisar também do apoio de todos, porque a jogar em casa querem fazer bons resultados. Mas principalmente para quem não conhece ainda bem o Tecbol e nunca viu ao vivo, vale a pena deslocar-se a Santarém para ver este espetáculo.
0: O convite está feito. Rui Leitão, do Tecbol, vá a Santarém. Aqui um trabalho do Walter Madureira.
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0: Carlos Gabriel, ainda antes de te escutarmos sobre o Esse Dia Vai Chegar, sobre um jogador do FAF, já o vou apresentar, para já, e de maneira mais sintética, o que é que tens a dizer sobre aquilo que aconteceu em Guimarães nos últimos minutos?
9: Praticamente nada, ou seja, o jogo mantém-se muito equilibrado agora com as alterações. Entretanto, o técnico do Nacional já mexeu, cartada dupla há instantes, minuto 56, nas saídas de Baez e de Wesley Gasolina, para as entradas de La Cruz e de Cocolô, dois reforços para esta temporada da equipa da Chopana. Do lado do Vitória, Doce está nesta altura estendido no relevado a ser assistido, vai ser rendido por Benny Mukendi. Também haverá outra alteração por parte de Tiago Margarido, mas em jogos jogado, pouco se passou depois daquele penalti desperdiçado por Samu aos 48 e de um remate à barra por parte de Lisiar aos 53. O Nacional esteve quase a empatar, a bola bate na barra, desce, mas não foi o suficiente para ultrapassar a linha de golo. O Doce então agora sai aplaudido, vai entrar Benny Mukendi, também haverá outra alteração no Vitória. Mais à frente vamos consumar essas mexidas. 62 minutos, Vitória 1, Nacional 0.
0: O Carlos Reabreu, que hoje é também presença na nossa antena pelo Esse Dia Vai Chegar, uma rubrica das tardes esportivas da Antena 1. É uma espécie de dois em um, vamos por partes. Para já, para falar de Duarte Carvalho, ele que assinou no último domingo o gol de uma vida, pouco depois da linha de meio campo, o jogador do FAF viu o guarda-redes do São João de Ver adiantado e fez um chapéu fantástico. No mesmo dia, o FAF publicou um vídeo de um treino onde Duarte Carvalho já tinha feito um gol idêntico aos 24

0: Desta vez correu bem no jogo também.
1: Mas em jogo foi a primeira vez que marcou um golo deste tipo.
0: Foi.
1: E é algo para repetir? Ou acha que agora os guarda-redes já vão estar avisados quanto a essa sua qualidade?
0: Se der para repetir, é bom. Mas acredito que agora já tenham mais cuidado.
1: Duarte, falando um pouco de si, esta época no FAF, depois do Paredes, da Académica, também de sucesso no Estoril, muitos anos de formação no Sporting, como é que tem sido esta sua carreira no futebol?
0: Tem sido uma carreira difícil, muita resiliência, muita vontade de melhorar também, mas o principal é ser melhor todos os dias, treinar todos os dias para evoluir. Acho que o pensamento vem muito daí.
1: Está com 24 anos, por onde é que passam ainda os seus sonhos neste mundo do futebol?
0: Os meus sonhos continuam os mesmos de criança, chegar ao mais alto nível do futebol, dar o melhor de mim, sempre, em todo lado que esteja.
1: Na formação do Sporting, cruzou-se com alguns jogadores que estão aí a dar cartas, o Jenny Gatam, por exemplo, mas entre outros, acredita que ainda poderá chegar mais além do que estar, por exemplo, numa Liga 3?
0: Acredito sim, eu acredito muito em mim, nas minhas capacidades. Eu acho que hoje em dia o que tem faltado foi mesmo uma questão de pormenor e eu ando atrás disso há muito tempo e acredito que um dia vai lá chegar.
1: E este tipo de momentos, golos como o do passado domingo, podem ajudar a catapultar a sua carreira?
0: Acredito sim, porque hoje em dia o futebol faz muito números, seja um golo fora da área ou um golo dentro da área, vai sempre valer o mesmo. O importante é nós sermos consistentes e trabalharmos sempre no máximo.
2: Duarte Carvalho fez aquele grande golo pelo FAF, entrevistado aqui pelo Carlos Rui Abreu no Esse Dia Vai Chegar. Na última hora vamos ter mais uma parte desta rubrica Esse Dia Vai Chegar com algo que aconteceu na última semana, mas sobre o Campeonato de Portugal, para conhecer Mário Duarte. Daqui a pouco, já sabe, vamos chegar à hora certa, para já dizer-lhe que aos 28 minutos da primeira parte, o Liverpool está a perder em St James Park diante do Newcastle por 1-0.

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1: São 5 horas no continente e na Madeira, 4 nos Açores. Vamos conhecer os títulos.
2: As chuvas de agosto já estão a provocar estragos. Uma parte da cobertura interior do centro comercial Oeiras Park desabou esta tarde. O presidente da Rússia afirma que tem o combustível sob controlo, apesar dos ataques ucranianos contra as instalações petrolíferas do país.
1: Esta hora estão 23 graus no Porto, 24 em Lisboa e 24 também em Faro. Nas ilhas, 23 em Ponta Delgada, 25 no Funchal. Notícias às 5, edição da jornalista Inês Martins.
2: É o temporal a provocar estragos. Uma parte da cobertura interior do centro comercial Oeiras Park desabou esta tarde. O teto cedeu em frente à entrada de algumas lojas na zona de passagem dos clientes por causa da chuva. Segundo os bombeiros de Passo de Arcos, citados pela agência Lusa, não há feridos a registar. O incidente obrigou ao encerramento dos estabelecimentos afetados. O Presidente da República pede que se apurem responsabilidades e que as averiguações a Luís Neves sejam rápidas. Esta tarde, em Vila Nova de Cerveira, António José Seguro reafirmou que está atento ao que se passa nos vários órgãos de soberania.
3: Eu reafirmo tudo aquilo que já disse. Eu não preciso de andar a dizer todos os dias. Eu reafirmo aquilo que já disse. Eu sou um presidente muito atento aos factos, falo com quem devo, onde devo e quando entendo que devo falar. E respeito também muitas instituições. E a nossa Constituição é muito clara quanto às competências e às atribuições de cada órgão de soberania. E aquilo que eu desejo é que cada um assuma a sua responsabilidade. E também desejo outra coisa, que os inquéritos, as auditorias, as investigações que estão a ser feitas decorram o mais rapidamente possível para nós conhecermos as conclusões.
2: Declarações do Presidente da República em Vila Nova de Cerveira, onde esteve a visitar a Bienal Internacional de Arte e aproveitou também para chamar a atenção para o despovoamento do interior. A Ministra do Ambiente garante que a greve dos trabalhadores da Rede Atlântica não está a afetar o abastecimento de energia na Madeira. À RTP Antena 1, a Ministra Maria da Graça Carvalho disse que os serviços mínimos estão a ser cumpridos e que para já não há razões para preocupação.
4: Eu tenho estado pessoalmente a acompanhar a situação através da Comissão Executiva da REN e até ao momento, dentro do quadro que é uma greve, a situação está a correr bem. Tinham sido acordados serviços mínimos.

0: antes da greve começar, como não poderia deixar de ser, e os serviços mínimos estão a ser integralmente cumpridos. Esta noite teve lugar até uma operação importante para a segurança do abastecimento do país, que foi concluída com sucesso, acabou há pouco tempo, e eu só me resta agradecer à Comissão Executiva da REN, que também tem estado presente, mas muito em especial aos trabalhadores, pela compreensão da importância que alguns destas operações têm para a segurança do país, são cruciais.
1: E a Ministra do Ambiente garante também que o abastecimento prévio foi acautelado. A paralisação dos trabalhadores da REN vai até terça-feira e serve para exigir uma pré-reforma que compense o desgaste do trabalho por turnos. O Papa pediu hoje uma resposta da comunidade internacional para travar a propagação da epidemia do ébola na República Democrática do Congo. Apelo deixado esta manhã no Vaticano durante a celebração do Ângelus.
2: Na minha preghiera, ricordo spesso la República Democrática del Congo.
3: Nas minhas orações, penso frequentemente na República Democrática do Congo, particularmente por causa da propagação da epidemia de ébola, que infelizmente está a ceifar muitas vidas. Encorajo a comunidade internacional a responder, envolvendo também as comunidades locais nos esforços para salvar muitas vidas.
1: O ébola já causou mais de 2.500 mortos na República Democrática do Congo. Segundo as autoridades congolesas, há já mais de 5.300 casos confirmados. Ainda na República Democrática do Congo, foi possível chegar a um acordo com os combatentes do M23 para um plano de paz. O anúncio foi feito numa declaração conjunta na Suíça. As negociações são mediadas pelos Estados Unidos e contam com representantes da Suíça, do Catar, da Comissão da União Africana e do Togo, que atuou como mediador da União Africana. As duas partes comprometem-se a continuar com as negociações para alcançar a paz e resolver o conflito. De referir que o leste da República Democrática do Congo sofre com conflitos há mais de 30 anos. O presidente da Rússia afirma que tem os combustíveis sob controle, apesar dos ataques ucranianos contra as instalações petrolíferas. Vladimir Putin diz que os problemas estão a ser resolvidos, apesar de ter chegado a dizer que a Rússia nem sequer estava a ser afetada. As autoridades russas disseram recentemente que o país estava a viver uma crise nos combustíveis e que tinha sido restringida a venda de combustível em várias regiões da Rússia. A região turística de Krasnodar, no Mar Negro, está entre as mais afetadas. As vindimas começam oficialmente amanhã, uma data que foi antecipada porque em algumas zonas da Madeira as uvas estão a amadurecer mais cedo. Mas na Costa Norte, em São Vicente, ainda é preciso aguardar mais alguns dias e os viticultores esperam que o tempo não cause fungos que afetem a produção. Além disso, a falta de mão de obra é um problema, Cláudia Ornelas.
4: É nas encostas de São Vicente que António Santos cultiva uvas numa área equivalente a 3.500 metros.
5: Tem corrido bem, mas no São Pedro há que saber se isto vai chegar ao fim bem, porque o tempo está a mudar.
4: As vindimas estão prestes a começar, mas a produção ainda é incerta.
5: Se o sol se mantiver vai ser bom, se o sol se esquecer de nós vai ser mau. Agora está naquela fase de amadoração. Se chover muito, elas vão rachar e vão criar teia de aranha e todo o tipo de insectos e vai ser uma podridão. Se manter bom, será bom.
4: O viticultor nota um desinteresse dos jovens pela agricultura.
5: De cada 100, há um rapaz novo que se interessa por isto. Isto é caro para produzir e não há mão de obra. E a mão de obra também é cara. O futuro é assim. Quando eu não puder, abandono. E quem vier atrás que fecha a porta. E não. Não posso fazer milagres. O futuro disto vai ser negro, vai ser como a cana do açúcar e outras coisas mais que desapareceram.
4: Este viticultor espera que o tempo não provoque fungos que afetem as uvas que serão colhidas em breve.
1: O vinho da Madeira volta a ser tema de uma festa anual. A festa do vinho começa hoje e prolonga-se até 13 de setembro. A ocupação hoteleira ronda os 90%. E em Viana do Castelo, nas festas da Nossa Senhora da Agonia, o fogo de artifício que habitualmente encerra a Romaria foi cancelado. A organização decidiu adiar para outra data por causa da previsão de mau tempo. O anúncio foi feito pela Viana Festas no Facebook, que acrescentou que também a Feira de Artesanato vai estar encerrada e os vencedores do concurso de filigrana vão ser anunciados através dos canais digitais oficiais da Romaria.
6: Foram as notícias às 5, com edição da jornalista Inês Martins. Ela está de volta às 6 e já sabe que pode sempre ter as notícias atualizadas em noticias.rtp.pt. Daqui Daqui a pouco voltamos à tarde desportiva.
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6: Estamos de regresso à tarde esportiva da RTP Antena 1. Já falámos de muito e muito desporto. Vamos continuar a falar nesta última hora. Vamos estar juntos até às 6 da tarde, sendo que, no que diz respeito a direto, estamos a acompanhar o encontro entre o Vitória de Guimarães e o Nacional da Madeira. 1-0 para a equipa vitoriana. Mantém-se essa vantagem do conjunto minhoto, que já desperdiçou um penalti que podia ter dado uma vantagem mais confortável no marcador. Temos hoje o professor Luís Simões connosco, também convidado. Vamos estar a conversa com ele mais à frente. Também na última hora, para falar de base, de voleibol e também, é claro, de basquetebol. Canoagem também connosco. Vamos voltar até ao Dom Afonso Henriques. Carlos Rui Abreu, com umas pinceladas daquilo que aconteceu nos últimos minutos.
14: Neste momento a partida está interrompida para hidratação, também aconteceu mesmo na primeira metade. O Vitória continua em vantagem por 1-0 nos últimos minutos, apenas a registar ao minuto 65, há 10 minutos precisamente, o remate de Daniel de la Cruz, o equatoriano, 22 anos, também uma das caras novas do Nacional, com o remate rasteiro, a bola a passar muito perto da baliza do guarda-redes do Vitória, Olivier Zites. De resto, não tem havido grandes motivos de interesse. A partida está mais atabalhoada, mais aguerrida até. O Nacional tem tido até mais bola, mas não tem conseguido criar grandes oportunidades. Os treinadores também começaram a mexer. Do lado do Vitória, já tinha referido aqui a saída de Dulce, para a entrada de Beni. Também saiu Miguel Nogueira, entrou Camará ao mesmo minuto, minuto 63. Mais tarde, aos 72, saídas de Gonçalo Nogueira, para a entrada de Mitrovic, numa altura em que Telmo Arcanjo se prepara para entrar. E desta forma, o técnico vai juntar as alterações, sem utilizar os 5 suplentes que pode, mas vai utilizar as 3 paragens, e por isso Arcanjo será mesmo o último a ser lançado. Do lado do Nacional, Baeza e Wesley Gasolina também já tinham sido rendidos por De La Cruz e por Cocolô, e há instantes também foi a cena de Lisiero para a entrada de Gabriel. Estou a dizer bem, não estou a trocar aqui o B pelo V, é mesmo Gabriel, este jogador cipriota oriundo do futebol belga. Consumando agora então a alteração no Vitória, a saída do Gustavo Silva, que fez uma primeira parte espetacular e uma segunda parte onde se eclipsou, é agora rendido por Telmo Arcanjo. Estamos com 33 minutos da segunda parte, o Vitória vai mantendo a vantagem mínima sobre o Nacional, 1-0.
6: Obrigado, Carlos Gabriel, vamos voltar aí mais tarde para acompanharmos os minutos finais desse Vitória Nacional. Recordo que hoje às 6 da tarde teremos o Santa Clara Famalicão e às 8:30 da noite o Porto Aroca. Na Liga 3 dos jogos que arrancaram às 5 da tarde, há um golo. O golo do Loletano acaba de marcar na casa do Caldas. Caldas 0, Loletano 1, com sensivelmente 10 minutos, mas sem golos. Marco 0, Vianense também 0. Recordo que já hoje o Leça foi a casa do Paredes vencer por 2-1. Lá por fora, perto do intervalo, o Liverpool está a perder. No norte da Inglaterra, diante do Newcastle por 1-0. A formação dos Magpies na frente, golo de Elanga logo aos 5 minutos. Filipe Luís, técnico brasileiro que ganhou tudo ao serviço do Flamengo, agora no Mónaco, está a vencer na estreia na Ligue 1, na casa do Le Havre. Ao intervalo, Le Havre 0, Mónaco 1, e com 2 minutos da segunda parte. Mas em Espanha temos este resultado: Atlético de Madrid 0, Villarreal também 0.
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6: Comprometido, e há pouco fomos convidados pelo próprio Fernando Pimenta. Vamos voltar a falar de canoagem. Vêm aí os campeonatos do mundo que vamos acompanhar em Poznań, na Polónia, com o invete especial Horácio Antunes. Para já, a entrevista feita ao presidente da Federação Portuguesa da Modalidade, pelo jornalista Fernando Eurico.
15: Ricardo Machado é o presidente da Federação Portuguesa de Canoagem, uma modalidade que tem habituado os portugueses a grandes sucessos em variedíssimas competições. Desta vez está a aproximar-se o Campeonato do Mundo de Velocidade em Poznań, na Polónia. Ricardo Machado, quais são as expectativas do líder máximo da modalidade para esta competição?
16: As expectativas são... Obviamente que, tendo em conta aquilo que foi a nossa participação e o resultado histórico que tivemos no ano passado no Mundial de Milão, partimos para esta competição com expectativas elevadas, com muita confiança. Sabemos que temos um grupo de atletas e de embarcações que nos últimos anos têm conseguido, de forma quase sistemática, lutar pelos lugares da frente e por medalhas. E depois, nós nesta comitiva temos 16 atletas, portanto temos atletas muito experientes, temos também um conjunto de atletas ainda muito jovens que estão aqui a ganhar experiência competitiva e, portanto, esses aí, como é óbvio, não poderemos exigir esses resultados, portanto irão fazer aquilo que tentar que façam uma evolução em relação àquilo que têm sido as últimas participações e também amealhar o maior número de pontos em termos daquilo que é o ranking de apuramento olímpico, que é um dos grandes objetivos, ou é o principal objetivo desta participação.
15: Para lá dos pontos necessários à qualificação olímpica para Los Angeles em 2028, há embarcações que são favoritas ao pódio.
16: Sim, nós temos aqui embarcações, nós no ano passado tivemos o K4, que foi campeão do mundo e campeão europeu, portanto um feito inédito. Tivemos o Fernando Pimenta também no Mundial em medalhado e o K2 500 metros. Portanto, estas são as três embarcações. O Fernando Pimenta tanto no K1000 como no K15000 em que irá participar o K2 500 e o K4 500, em que, previsivelmente, tendo em conta aquilo que foi o histórico e até o histórico dos resultados anteriores dos últimos anos, podem estar em condições lutadas pelos lugares da frente. Portanto, temos a certeza, a nossa parte está feita, nós nunca prometemos medalhas. Nos últimos anos, apesar de sistematicamente em todas as competições quase nunca falhamos medalhas, é algo que nós não podemos prometer porque não depende só de nós. O nosso trabalho está feito, estamos confiantes naquilo que foi feito pelos atletas, pelas nossas equipas técnicas. Há uma parte que não podemos controlar, é isso que é a essência do desporto, que é a participação e aquilo que foi feito pelos adversários. De qualquer forma, como eu disse, estamos muito confiantes naquilo que foi o nosso trabalho, daquilo que foi os resultados também nas provas deste ano, quer no Campeonato da Europa, quer nas Taças do Mundo, que nos dão uma confiança acrescida para aquilo que será a participação neste Mundial e tenho a certeza que os atletas irão dar o seu máximo para dignificar ao máximo as cores nacionais e no final, se puderem, lá estarão dos lugares de medalha.
15: Estes Mundiais incluem também a paracanoagem.
16: Sim, nós, a canoagem é uma das poucas modalidades em que a participação olímpica e paralímpica ocorre em simultâneo, no mesmo evento. Nós nesta temos uma novidade, portanto, nós temos uma equipa muito alargada, temos 16 atletas. Pela primeira vez na nossa história, numa competição absoluta de velocidade, temos mais raparigas, portanto o género feminino está mais representado que o masculino, temos 9 raparigas e 7 rapazes, e no caso específico da paracanoagem, nós normalmente participamos só com o setor masculino, com o Norberto e com o Alex Santos, atleta já com alguma experiência internacional e com resultados de relevo, nomeadamente o Norberto Mourão, que com certeza irá, tal como fez aqui no Europeu em Montemor, está também a lutar pelos lugares da frente. Temos a participação de uma jovem atleta, Matilde Nunes, que recentemente foi integrada no projeto paralímpico, a nossa primeira atleta feminina integrada no projeto, e também é uma aposta da Federação, o desenvolvimento da paracanoagem e esta paridade que se procura em termos daquilo que é a participação feminina.
15: E Poznań, como são as condições para acolher tão grande evento?
16: Não, Poznań é um local habitual de competições internacionais, é uma pista antiga, é uma pista que foi adaptada, era uma pista que era usada na Segunda Guerra Mundial e, portanto, depois foi adaptada em termos esportivos e que não é exatamente igual àquilo que temos em Portugal, a pista de Montemoro Velho, que é uma pista artificial e com canal de retorno. Esta pista tem essa desvantagem, não tem canal de retorno. De qualquer forma, normalmente, no mês de agosto, em Poznań, as condições climatéricas, nomeadamente o vento, são favoráveis, portanto, quando fazemos lá provas em maio, abril, maio, em Taças do Mundo, normalmente há muito vento. Nesta altura não costuma estar e, portanto, é uma pista que estamos habituados, que os atletas conhecem bem e, portanto, aí estamos todos iguais. Portanto, tanto nós como os adversários, não há desculpas. é adaptar aquilo que é as condições que existirem. Portanto, isso é a essência do nosso esporte, é um esporte ao ar livre, portanto não podemos controlar esse fator.
6: Ricardo Machado, o presidente da Federação Portuguesa de Canoagem, entrevistado pelo jornalista Fernando Eurico, na antecâmara dos Mundiais de Canoagem de Velocidade, que vão decorrer em Poznan, na Polónia. Lá estaremos, pois claro, com o enviado especial Horácio Antunes.
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6: Carlos Gabriel, novidades nesse Vitória Nacional?
14: Tudo na mesma. Há instantes a melhor jogada do Vitória na segunda parte, porque a segunda parte tem sido pior do que aquilo que foram os primeiros 45 minutos, mas uma bela jogada de ataque vitoriano concluída por Toni Strata. Tentou o remate em jeito, a bola passou ao lado da baliza do Nacional. Há instantes também tentou ganhar em velocidade o novo avançado da equipa do Nacional, o Obando, o jovem equatoriano, mais um que entrou há instantes, mas depois acabou por perder a posição para Tiago Valiente, que foi muito rápido a fazer a dobra. Estamos a entrar nos últimos 5 minutos antes da compensação. Vitória 1, Nacional 0.
6: Já vamos aí para acompanhar os últimos instantes dessa partida. Para já, vantagem mínima da formação vitoriana. Para já, espaço ao basquetebol. Tinha tido também aqui o convite logo na abertura da nossa emissão de Neemias Queta. Ele que está com a seleção portuguesa. Vem em dois jogos importantíssimos na caminhada para o Campeonato do Mundo. O Carlos Manuel Santos esteve com a seleção portuguesa nestes dias absolutamente decisivos.
18: Terminou o estágio da seleção com vista aos dois jogos de qualificação para o Mundial, frente à Espanha e Geórgia. O selecionador Mário Gomes está confiante.
19: Eles estão a trabalhar muito bem, estão a assimilar as coisas. Pronto, eu estou confiante que vamos ser uma equipa forte, uma equipa competitiva, à qual, pronto, vai ser difícil ganhar.
18: E as vitórias não se conseguem com mind games.
19: Eu não sou muito adepto dos mind games, nunca ganhei jogos nem campeonatos com isso. Né? Ganho com duas coisas: confiança em quem trabalha connosco, a começar pelos jogadores, e treino, acredito no treino.
18: E como será com Neemias e Ruben Prey?
19: Com eles a equipa tem que fazer algumas coisas diferentes, não é mudar muita coisa, mas é procurar encontrar a forma de aproveitar aquilo que eles nos podem trazer. Com eles podemos ter, e sem eles não temos.
18: Neemias está contente com o regresso à seleção.
20: Temos vindo a trabalhar imenso, temos vindo a ter um grupo bastante consistente em termos de rotações, e acho que isso ajuda em termos de entrosamento dentro de campo, e acho que é isso que nos vai dar mais chances de chegar ao nosso objetivo.
18: E diz complementar-se bem com Ruben Prey.
20: A maior parte das vezes estamos em equipas diferentes, mas quando estamos na mesma equipa, acho que temos um bom conhecimento do jogo um do outro e conseguimos nos complementar muito bem.
18: Já Ruben regressa à seleção 2 anos depois e não tem dúvida que é um orgulho.
21: É como sempre, é um orgulho poder representar Portugal, ainda por cima mais para uma qualificação do Mundial. Estamos a nada de conseguir e é para dar o melhor agora.
18: E o que ganha a seleção com Neemias e Ruben?
21: Acho que ganhamos físico, ganhamos muito físico, muito ressalto, muita qualidade também, mas acho que somos 5 jogadores em campo e temos tantas ameaças que acho que podemos ganhar a qualquer equipa.
18: Para o capitão do Sporting, Diogo Ventura, Ruben não engana.
22: O Ruben já tinha estado cá connosco uma vez, já tinha mostrado o seu talento, agora melhor ainda, melhor fisicamente, com mais alguma experiência, a jogar num campeonato universitário super competitivo e super difícil, e vem ajudar muito, vem dar muita fisicalidade à equipa, muita ajuda nos ressaltos, e isso é sempre muito importante.
18: E quanto ao estado de espírito do grupo, esse está em alta?
22: A seleção está com o estado de espírito sempre muito motivada, muito feliz por estar aqui, nós gostamos muito de estar uns com os outros, de treinar, e também está muito ansiosa porque são jogos importantes.
18: Para comandar o sonho de estar pela primeira vez no Mundial de Basquetebol, dá a cara ao capitão Miguel Queiroz.
23: Portugal no basquetebol nunca marcou presença no Mundial. Nós temos esse sonho, acreditamos que é possível. Esta geração já mostrou, esta equipa já mostrou que não há impossíveis. Depois de um verão em que finalmente voltamos a jogar um Eurobasket, poder participar no Mundial é um sonho muito grande que nós temos.
18: Para estar no Mundial é preciso terminar num dos 3 primeiros lugares, num grupo onde estão a Espanha, Ucrânia, Montenegro, Grécia e Geórgia. O treinador Mário Gomes sabe perfeitamente onde nos situamos.
19: Como é que nos situamos neste grupo? Portanto, nós, como vocês sabem, A qualificação é muito difícil, é possível, mas é muito difícil. Eu diria que nós continuamos a ser, neste conjunto de equipas, o underdog, mas um underdog que já mostrou que pode morder, e portanto vamos tentar morder.
18: Os 14 convocados são então os seguintes: bases, António da Silva, Diogo Ventura, Francisco Amarante e Rafael Lisboa. Extremos, André Cruz, Diogo Brito, Nuno Sá, Travante Williams e Voitso. Já os postos são Ricardo Monteiro, Daniel Relvão, Miguel Queiroz, Namias Queta e Ruben Prey. Jogos na primeira janela de apuramento, então, nos dias 28, frente à Espanha, em Saragoça, e depois no dia 31, em Matosinhos, frente à Geórgia, com o sonho de estar pela primeira vez no Mundial de Basquetebol.
6: Carlos Manuel Santos, aqui com a Seleção Nacional de Basquetebol e com esse desejo, obviamente, de marcar presença na fase final de um campeonato do mundo. A ver, vamos como vão decorrer esses jogos. O primeiro já é esse diante da Espanha, na cidade de Saragoça.
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6: Carlos Manuel Santos, que, como percebeu ao longo desta tarde esportiva, acompanhou a Supertaça Feminina de Handball. Triunfo do Benfica diante do Almeida Garrete. Do lado encarnado, a Marina Teixeira é a treinadora.
0: O jogo, nós sabíamos que o Almeida Garrete era uma equipa muito bem organizada e que nós tínhamos que contrariar, em termos defensivos, algumas jogadoras chaves do Almeida Garrete. Conseguimos fazer isso, ter o nosso ataque rápido, o nosso ADN, e foi uma vitória bem conseguida.
6: A treinadora do Benfica, que fala num sentimento agradável este de erguer um troféu.
0: Muito agradável. Obviamente que isto é um trabalho feito de há uns anos para cá, no Sport Lisboa Benfica. E eu agarrei agora este projeto como treinadora principal, mas sabe igual aos outros.
6: Palavra também à capitã Constança Sequeira.
2: É um sentimento muito bom, é um sentimento de muito trabalho, de muita coesão do grupo. Já são alguns anos aqui no Benfica, é trabalhar para sempre mais, para atingir grandes resultados, grandes palcos. E agora só nos falta mesmo atingir as competições europeias, que é o nosso próximo passo, nosso próximo objetivo.
18: E esse objetivo nas competições europeias é fazer o quê?
2: Opa, fazer sempre mais, trabalhar sempre mais. Opa, e falta-nos sempre aquilo, quase. Eu acho que este ano temos uma boa equipa, temos estrangeiras, temos jogadoras estrangeiras, que é muito bom para elevar o nosso handball, elevar o nosso handball em Portugal. E acho que todas juntas, com a mesma coesão do grupo e com a ajuda das novas atletas, acho que vamos conseguir fazer história, vamos conseguir fazer algo bonito.
6: Vitória do Benfica por 35-25, num jogo que foi realizado no Pavilhão Desportivo Municipal de Santo Tirso. Do lado da informação derrotada, o Almeida Garrete, a palavra também à treinadora Helena Soares.
3: Sim, é maravilhoso. Temos vindo em crescendo nos últimos anos, não é? Temos que olhar um bocadinho para o histórico disto. Sabemos de antemão que ia ser um jogo extremamente difícil, mas também temos que aprender a aproveitar estes momentos, não é? Estar aqui também é um privilégio. Claro que sentimos as dificuldades do jogo. Foi uma primeira parte extremamente dura. Melhoramos alguns aspectos na segunda. E fica aqui, obviamente, uma margem de trabalho daqui para a frente, como é evidente.
6: Sexta supertaça na história do Benfica, na vertente feminina, no handball. Recordo que em Santo Tirso teremos agora a supertaça masculina. A partir das 7 da tarde, um Benfica Sporting para acompanhar também com informações, claro, aqui na sua rádio.
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6: Estamos na última hora da tarde esportiva, estamos também nos instantes finais do Vitória Nacional. Vamos à boleia do Carlos Rui Abreu. Até ao apito final, Carlos, o jogo está preso por apenas um gol. Olhando para as estatísticas e sem saber o resultado, se calhar muita gente iria atirar para um resultado já bastante dilatado a favor do Vitória, mas a verdade o que vale é o placar e aí 1-0.
5: É a palavra-chave, a eficácia, e a equipa do Vitória não foi eficaz, principalmente na primeira parte, com inúmeras chances para conseguir marcar, e agora volta a ter uma oportunidade incrível para jogar de Camará e desperdiça na cara do guarda-redes Renato Mari. No ar deu 7 minutos de compensação, 3 estão nesta altura esgotados. Reclamava-se agora também um pontapé de penalti por falta sobre a Nedói, se não entendeu, Pedro Ramalho. Uma segunda parte mais quesilenta, tudo muito mais conturbado.
1: Também a ação disciplinar mais ativa por parte do juiz, está a fazer uma arbitragem tranquila, diga-se aqui ali um outro engano que é natural, mas enganos de pormenor, não de monta. Atenção nacional, vem atacar, lá direito, cruzamento, bola na área, corta de qualquer maneira o Oscar Rivas, e vai carregar a formação insular, lá direito, pode aparecer cruzamento, é o de La Cruz, tentou a fita sobre Camará, acaba por complicar, tem que jogar atrasado para dar na direção de Leo Santos. Leo Santos a controlar, a olhar para a área, a bombear a bola para as missões da área do Vitória, vai saltar a equipa do Nacional, pelo intermédio ao bando, consegue ganhar, agora o remate não sai, tira a Beni, depois tenta sair Balieiro, está a ser agarrado, depois está um bocadinho despacha, a bola vai para fora, vai sair, não vai, vai mesmo, o lançamento é para o Vitória. Uma cerimónia da defensiva do Vitória em retirar a bola da zona perigosa. Ainda assim ganha lançamento. Já está a contagem decrescente. Próxima jornada, há um escaldante, como é sempre, o Braga-Vitória. E a claque vitoriana, não se esqueceu disso, há instantes, uma faixa enorme no estádio que dizia, para lá da Morreira, o rei vai à conquista da Pedreira. A Morreira, para quem não conhece, é um promontório que praticamente divide os dois concelhos, Braga de Guimarães. E já os adeptos do Vitória a pensarem nesse jogo de amanhã, 8 dias à noite, já o Nacional vai receber do domingo à tarde, hoje 8 dias, o Estrela da Amadora no Estádio da Madeira, na Chopana. Este jogo ainda não terminou, atenção ao Nacional, ataque pela direita, faz falta. Lá Cruz a fazer falta sobre Camará, o lateral direito do Nacional, a subir pela faixa, foi sempre acompanhado por Camará. Acabou depois por ser carregado em falta, é livre para o Vitória de Guimarães. Vitória poderia ter o jogo resolvido e evitar este sufoco final. E agora, uma situação que tem sido recorrente. Aqui, alguns desaguisados. Agora foi a vez de Daniel Júnior. Vê cartão amarelo, brasileiro, da equipa do Nacional. Nacional teve apenas um jogador português no 11 inicial. Felipe Soares, que ainda se mantém. Vê amarelo, então, agora, o Daniel Júnior. Aos 90 mais 5, estamos a 2 minutos do final do encontro. Também algumas quesilhas no banco de suplentes, entre os bancos. No caso dos bancos, é mais um bate-boca. Adeptos de Vitória tentam agora ser o 12º jogador, puxar a equipa para a vitória. Podem ser os primeiros pontos da equipa vimaranense desta liga. Vem de duas derrotas nas duas primeiras jornadas. O Nacional pode aqui consumar a primeira derrota da época depois de um empate fora com o Santa Clara e uma vitória em casa contra o Estoril. Mais uma bola fora, mais um lançamento para a equipa do Nacional. Seri Ferfalo foi o jogador que entrou nesta segunda parte. Cocolô dá para Daniel Júnior, meteu a entrada da área. Ó, o bando a ganhar, atenção ao remate! Remate pronto, sai ao lado. Grande tiro por parte do Felipe Soares. A bola sai ao lado do poste esquerdo da baliza do Vitória, da baliza defendida por Olivier Zetch. Equipa do Nacional que nas últimas alterações retirou Matheus Dias e Janssen. Fez entrar Matshoy Jaló e Obando. Matshoy Jaló, que é um regresso ao futebol português, estava na Polónia. Este jogador, filho de Bobó de Boa Vista, que se estreou pelo Passos de Ferreira com 16 anos. Já anda muito no futebol, Matshoy Jaló, mas está apenas com 23. Mas a verdade é que são muitos anos. Está mais uma faixa da claque do Vitória, já a pensar no próximo jogo, com raça e ambição para a semana. Ganhar é obrigado. As mensagens que estão a surgir desta ponta final, já a pensar do grande derby minhoto de amanhã, 8 dias, no Municipal Braga. O jogo está ainda a decorrer, estamos nesta altura já com os 7 minutos cumpridos. Pedro Ramalho olha para o relógio, vai no sinal meter na frente, mas não vai permitir. Não vai permitir Pedro Ramalho, está fechado o jogo. É a primeira vitória do Vitória de Tiago Margarido, o técnico que festeja efusivamente, abraça toda a sua equipa técnica, vai continuar a distribuir abraços e cumprimentos. O técnico de 37 anos, ex-nacional, tem aqui um batismo a ganhar na Liga ao serviço do Vitória diante da sua ex-equipa. Precisamente o Nacional da Madeira, que depois de somar 4 pontos nas duas primeiras jornadas, acaba por perder pela primeira vez, perde em Guimarães, uma primeira parte onde praticamente só deu vitória, muito forte a equipa de Tiago Margarido, a marcar aos 4 minutos por Gustavo Silva e depois a desperdiçar inúmeras oportunidades para ampliar. A segunda foi bem mais equilibrada e atenção que, tirando o penalti falhado por Samu aos 48, as melhores oportunidades da segunda parte pertenceram ao Nacional. Lisiaro remata rematou à barra aos 53 e aos 65. De La Cruz teve também um remate muito perigoso que saiu ao lado da baliza do guarda-redes Osites. Final de partida, 3 pontos ficam em Guimarães, gol do Gustavo Silva, o Vitória vence por 1-0, o jogo que foi bem dirigido pelo árbitro alentejano Pedro Ramalho.
6: Já agora, qual o melhor em campo, Carlos?
1: Na minha opinião, Gustavo Silva, mais pela primeira parte. Na segunda eclipsou-se, mas a primeira parte de Gustavo Silva foi demolidora e só não foi mais, acabou por ser um jogador decisivo, fez o golo e só não foi mais porque acabou por desperdiçar algumas oportunidades, mas mérito porque teve também a capacidade de as criar.
6: Obrigado, Carlos Gabriel, está a juntar os melhores de cada jogo ao longo de toda a temporada com notas dos comentadores, nos jogos que têm comentador aqui na Antena 1, os repórteres que vão aos outros jogos, como foi o caso do Carlos sem comentador, elegem também o melhor e para já soube um jogador que repetiu a distinção de melhor em campo nas duas primeiras jornadas, que foi Gonçalo Paciência do Santa Clara. Santa Clara que joga hoje, e já lá vamos daqui a pouco aos Açores, precisamente lançar o jogo da equipa de São Miguel.
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6: Para já voltamos ao desporto no feminino. Já hoje lhe demos conta, na abertura da tarde esportiva, da derrota da seleção feminina de voleibol no Campeonato da Europa aos pés da Bélgica por 3-0. Equipa portuguesa que tem a experiente Júlia Cavalenca num elenco que é um elenco que tem ambição de fazer boa figura naquilo que resta ainda do Campeonato da Europa. Mas para conhecermos mais de Júlia Cavalenca, aproveitamos a entrevista do enviado especial ao Azerbaijão, Bruno Malvera Marques.
4: Júlia Cavalenca, aos 27 anos, é a jogadora com mais jogos pela seleção de voleibol feminino. Está a jogar em Baku, o segundo campeonato da Europa da carreira. O percurso levou-a também para fora de Portugal. Atualmente joga ao serviço do Volley Millennium Brescia, que conquistou a subida à primeira divisão italiana. Júlia, bem-vinda à tarde esportiva da Antena 1. É uma das jogadoras com mais experiência desta seleção e, além disso, a única que atualmente joga fora do campeonato português. Essa conotação coloca uma responsabilidade diferente dentro deste grupo ou procura não assumir esse papel de jogadora mais experiente?
8: Acho que é difícil não assumir o papel de jogadora experiente, ainda por cima com este grupo onde temos uma mistura de pessoas com mais experiência e também camadas mais jovens que começam a subir para a seleção de séniores, mas acho que é sempre aquela responsabilidade muito boa. Acho que é também ver se calhar as mais novinhas a reconhecer o papel que eu desempenho na equipa e de certa forma dá-me, como é que eu hei de dizer, uma certa vontade de mostrar sempre mais.
4: E o que é que uma jogadora como a Júlia sente que ainda tem para lhes ensinar?
8: Muita coisa. Quer dizer, em primeiro lugar, também sou eu a primeira que ainda tenho de aprender muita coisa, mas principalmente, se calhar, a ensinar nestas competições, acima de tudo, onde se calhar jogamos contra equipas que estão habituadas a jogar a nível mundial, que têm jogadoras que jogam nos melhores campeonatos, é de acreditar sempre no nosso trabalho e de não deixar um jogo ou uma seleção levar-nos abaixo.
4: Esteve no Europeu de 2019, na Polónia. 7 anos depois, quando compara aquela seleção com esta, o que mudou verdadeiramente?
8: Acho que mudou o espírito e a vontade de querer mais, mas principalmente acho que começámos a acreditar um bocadinho mais em nós. Após termos ganho a Silver League, acho que esse step foi um bocado fundamental para começar a acreditar e não achar que vamos para uma competição e somos as mais fracas, digamos assim.
4: Essa evolução sente-se apenas nos resultados ou também na forma como Portugal já entra no Europeu e olha para os adversários?
8: Acho que depende um bocadinho, mas acho que principalmente da forma como já olhamos para o adversário e demonstramos isso no último jogo. Acho que pensando um bocadinho ao primeiro europeu onde eu estive, deixamos um bocado abalar e não demos se calhar a luta que demos contra o Azerbaijão, que se calhar era uma das equipas que estava mais ao nosso alcance nesta pool, mas mesmo assim não deixamos de lutar e demonstramos um bom voleibol.
4: Portugal chega a este grupo C como sendo o outsider, digamos assim, do grupo, mas frente ao Azerbaijão mostrou, como disse ainda há momentos, que consegue discutir o jogo. Depois dessa partida, mudou alguma coisa dentro do grupo relativamente ao que acreditam ser possível neste europeu?
8: Acho que tivemos a prova que tudo é possível. Acho que tivemos uma boa demonstração num dos sets onde estávamos a perder por bastantes pontos e conseguimos recuperar e não conseguimos depois fechar na parte final do set. Acho que lá está, acreditamos que é possível porque conseguimos demonstrar isso no primeiro jogo, principalmente nos momentos em que estávamos mais abaixo com a pontuação e conseguimos ir buscar o set, faltando depois as partes finais desses sets, mas acho que foi uma boa demonstração de caráter e de luta. Portanto, acho que para os próximos jogos é levar isso e levar, se calhar, mais tranquilidade nos momentos decisivos.
4: Falando agora um pouco da sua carreira fora da seleção, joga em Itália há 7 anos, foi um dos destaques do Brescia. O que é que a Júlia aprendeu em Itália que provavelmente nunca teria aprendido se não saísse de Portugal?
8: Ai, aprendi muita coisa. Digamos que ultimamente sinto-me mais italiana do que portuguesa, a verdade é essa, mas acho que aprendi a ser independente, aprendi, acho que ser profissional lá fora requer muito, requer não só ser jogadora, mas também se calhar tratar de pequenas coisinhas que acontecem no dia-a-dia, é ter de lidar com pressão, é ter de lidar com um dia menos bom, é se calhar ter de lidar com a distância. Portanto, acho que isto tudo ganhei e a pessoa que me tornei foi graças a isso. Acho que em Portugal muito dificilmente ia conseguir obter estas coisas.
4: Com a bagagem que já adquiriu na carreira, na sua ótica, em que aspectos os clubes portugueses podem e devem evoluir?
8: Eu diria, se calhar, nas condições. Acho que as condições que as estrangeiras e mesmo as italianas, falo neste caso do campeonato italiano porque é onde estou neste momento, são bem diferentes. Acho que uma pessoa estando lá só se tem de preocupar em treinar e jogar, digamos assim, o resto não é isto que tens de tratar. Portanto, acho que é um dos steps que se calhar ainda falta um bocadinho ao campeonato português.
4: Para fecharmos, uma última questão, mais pessoal. Quais são os objetivos que têm idealizados para a sua carreira?
8: Um dos objetivos era chegar aos Jogos Olímpicos, mas pronto, este se calhar vamos ter de guardar. Neste momento seria jogar no Conegliano e depois logo se vê.
4: Muito obrigado, Júlia. Foi um gosto.
8: Obrigada, eu.
6: Aproveitando também esta ligação à Itália, vediamo, veremos se vai mesmo jogar ou não. Entrevista da Júlia Cavalenca, do jornalista Bruno Malveira Marques. Vamos manter no feminino, também nos pavilhões. Já falámos de handball feminino, voleibol feminino e agora que tal falarmos de basquetebol feminino? Sónia Teixeira, a consagradíssima árbitra portuguesa que coloca um ponto final na carreira. Para escutar agora a entrevista também, conduzida pelo Walter Madureira.
7: Eu faço um balanço bastante positivo destes 29 anos, não só em termos desportivos, mas também e principalmente a nível pessoal. Em termos desportivos, tive a oportunidade de participar e viver por dentro as principais competições nacionais e algumas das principais competições europeias, e tive a oportunidade também de estar presente em pontos altos dessas mesmas competições, mas 29 anos de arbitragem é uma jornada, não é? É uma experiência de vida. Estamos a falar de uma atividade que tem um grau de dificuldade elevado e tem um baixo nível de aceitação e forçosamente há competências que fui desenvolvendo ao longo da minha vida e que são muito importantes, mesmo para a vida pessoal, no dia-a-dia.
4: E quais é que foram os momentos mais altos da carreira?
7: A nível desportivo, lembro-me da emoção que tive quando consegui subir aos quadros da Liga Masculina, que era algo que nenhuma mulher na altura conseguia há 13 anos. Tivemos antes a Ana Paula Freire e durante 13 anos houve ali um vazio. E lembro-me da alegria enorme que senti quando consegui isso. Um pouco mais tarde, quando cheguei, qualifiquei como árbitro internacional para a FIBA, também foi uma alegria enorme, porque até então nenhuma mulher portuguesa no basquetebol tinha conseguido chegar à FIBA. E agora, mais recentemente, foi uma felicidade muito grande, poder arbitrar, portanto, o jogo da final da Euroliga Feminina foi bastante gratificante. Acho que do ponto de vista pessoal, e isto para mim realmente é muito importante, é a experiência que tive, as amizades que fiz, as coisas pelas quais passei em conjunto com colegas meus, também muito importante para mim, e cabe aqui nos melhores momentos, tendo em conta que é uma atividade bastante difícil e pouco aceita, como eu referi antes, eu dou muito valor quando um jogador, uma jogadora, treinador, um dirigente, mesmo elementos do público, vêm ter comigo e têm uma palavra de apreço, não apenas pronto, pela questão de competência, mas também pelo reconhecimento do esforço e do respeito.
9: E consegue eleger, destacar um momento mais negativo?
7: O momento mais difícil na minha carreira foi quando tive uma lesão grave no joelho em 2017. Estive bastantes meses de fora. Nessa época estava em perspectiva a minha ida ao Eurobasket feminino. Acabei por não ir, perder o resto da época e tive ali muitos meses de recuperação. Mentalmente foi bastante difícil, bastante mesmo. Inclusivamente várias pessoas vaticinaram, portanto, o meu final na arbitragem, mas pronto, foi mais uma aprendizagem e consegui dar a volta e continuar no bom caminho.
9: Que mensagem é que deixa aos mais novos?
7: Seguramente, eu não vou, como se costuma dizer, não vou dourar a pílula, né? Não é uma atividade fácil, é preciso alguma coragem para avançar, mas também muita paixão pelo jogo e por aquilo que se faz. Tendo isto presente, é muito importante que as pessoas não desistam à primeira dificuldade, que sejam resilientes, trabalhem, porque as coisas conseguem-se com trabalho e a partir de um determinado nível há muitas pessoas com qualidade e com competência, e depois a diferença vai-se fazer pelo trabalho e não tanto pelo talento, porque aí já está um pouco nivelado. E por último, é importante as pessoas também saberem, os jovens, neste caso, saberem rodear-se daqueles que os querem ajudar. Eu tive o privilégio de, quando comecei, poder arbitrar e aprender com as maiores referências da arbitragem nacional. E eram pessoas que também estavam disponíveis para ensinar e para ajudar. E isto é muito importante. É importante que eles procurem quem os quer ajudar e os possa acompanhar nesse caminho.
6: A grande carreira de Sónia Teixeira, que dirigiu muitos encontros de basquetebol, não só a nível nacional, mas também internacional, destacada nesta entrevista a Walter Madureira.
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6: Daqui a pouco vamos até aos Açores. Antes, vamos fechar a conversa com o professor, convidado aqui na nossa emissão. Professor, falámos há pouco de formação de treinadores e formatação de jogadores. O que é que nos pode dizer sobre esta área que é tão nobre?
10: Infelizmente é um tema atual, esta questão de formatação de treinadores ou formação de jogadores. Formar significa dar ferramentas ao jogador para compreender o jogo, interpretar aquilo que acontece, tomar decisões, experimentar e aprender também através do erro. O erro faz parte do processo de aprendizagem. Formatar é dar-lhe permanentemente a resposta. Onde deve estar, quando deve passar, para onde deve ir e o que deve fazer. E existe uma tentação associada, que é o treinador quer controlar tudo, dizer ao jogador onde recebe, onde passa, quando sobe, quando baixa e quando pressiona. E o futebol é precisamente um jogo de complexidade e imprevisibilidade. Ou seja, não há margem para formatar os jogadores, e eu penso que hoje em dia é um problema dos treinadores, e nós na Associação de Futebol da Aveiro, à qual eu estou ligado, à formação dos treinadores, temos precisamente este cuidado, entre outros temas importantes. Este é um tema que nos é muito caro.
6: Professor Luís Simões, muito obrigado pelo tempo que esteve aqui na tarde esportiva da Antena 1, foi um gosto enorme recebê-lo, e já sabe, é sempre bem-vindo a esta casa.
10: Muito obrigado, e o João Gomes Dias é um craque, e quando está com craques, tudo se torna mais fácil. Muito obrigado pelo vosso convite.
6: Muito obrigado também pelos ensinamentos e também pelas reflexões que aqui nos deixou o professor Luís Simões, convidado desta tarde desportiva, que está a caminho do final. Temos ainda alguns conteúdos nestes 14 minutos que nos restam. Vamos à segunda parte do Esse Dia Vai Chegar, a rubrica da Antena 1, nestas tardes desportivas. Hoje já falámos de um jogador do FAF, Duarte Carvalho. Agora falamos de Mário Duarte, que é funcionário da Secretaria do Imortal de Albufeira. Imagine-se, ainda joga no clube aos 38 anos. E com uma carreira que já o fez representar clubes um pouco por todo o país, o Algarvio foi figura da primeira jornada do Campeonato de Portugal. Marcou, imagine-se, 5 golos ao 1 de dezembro. Tudo contado agora também num trabalho do Carlos Reabreu.
11: Mário ou Marocas?
12: No mundo do futebol é Marocas.
11: Então, Marocas, como é que surgiram estes 5 golos num jogo? Foi um fartote?
12: Sim, foi um jogo bem conseguido da equipa e consegui sobressair com os 5 golos.
11: Explique-nos lá como é que foram esses golos. Muito parecidos? Foram golos diferentes?
12: O primeiro foi de penalti, uma falta sobre mim. Conseguimos depois fazer o 1-0, até desbloqueou ali o jogo, que estava um bocado complicado. Ali foi aos 32 minutos. E depois os outros golos foram parecidos. Por acaso até foram pelo lado esquerdo, e um foi de insistência do Leandro Pimenta, que conseguiu recuperar a bola dentro da área e fez-me uma assistência, e depois também tive a felicidade de se rematar e desviar no adversário e enganar o guarda-redes.
11: Já alguma vez tinha marcado 5 golos num jogo?
12: Já, quando estive em Lagos, no Esperança, fiz também 5 golos.
11: Aos 38 anos, mantém então os seus dotes de goleador. Como é que é o seu dia-a-dia? Explique-nos um pouquinho para quem não o conhece, como é que é o seu dia-a-dia. Não é profissional do futebol?
12: Sim, o meu dia-a-dia, eu também sou funcionário do clube. Trabalho aqui na parte da secretaria e ainda vou sabendo fazer uns gols.
11: Mas com 38 anos, espera ainda prolongar muito a sua carreira? Ainda se sente apto a continuar a jogar?
12: Ainda me sinto bem. Digo sempre, até quando o corpo me deixar, eu vou continuar. Sei que tenho poucos anos, né? Restam-me poucos anos para continuar, então vou aproveitando ao máximo, vou desfrutando.
11: Como é que tem sido a sua carreira? Já passou por outro tipo de clubes, mas nunca chegou a um grande nível e tem quase sido sempre um jogador com muitos golos. Explique-nos lá um pouco esse trajeto.
12: Eu comecei aqui no Algarve, a minha formação praticamente toda foi aqui no Imortal. No último ano de júnior estive no Voltano, depois regressei aqui como sénior, no primeiro ano de sénior aqui no Imortal, e depois fiz aqui uns quantos anos aqui por baixo, em alguns clubes aqui do Algarve, e depois tentei arriscar fora daqui da região, e andei assim mais por fora. Depois consegui ter algum sucesso ali no Benfica de Castelo Branco, onde fiz alguns golos, assinei pelo Santa Clara, e entretanto não me correu como esperava, e voltei a Castelo Branco e fiz golos. E como tinha mais um ano de contrato com o Santa Clara, voltei lá. O treinador também acabou por não querer ficar comigo, e então assinei pelo Oliveirense. Também não foi uma boa época, onde descemos de divisão. E entretanto fiquei pelo Campeonato de Portugal, andei Vila Franquense, Loutano, Armacenense. Depois do Armacenense voltei para o Imortal, onde tenho mantido.
11: Considera que poderia ter atingido, pelo número que tem de golos, outros patamares, ter chegado, por exemplo, a uma Primeira Liga, a Segunda Liga?
12: Sim, acho que podia, tenho noção que podia. Agora, nesta altura, nós recordando o percurso, podíamos fazer tudo e mais alguma coisa, né? Agora, olha, ficou aquele amargo que podia ter chegado lá, mas estou orgulhoso do percurso até aqui. Acho que foi muito bom.
11: Estando a trabalhar no Imortal, considera que é um exemplo para os jogadores mais jovens?
12: Sim, tenho essa responsabilidade agora de passar os valores, né, para a malta mais jovem. Verem-me como um exemplo, acho que sim, acho que tenho essa noção que sou um exemplo para eles, e até vezes pelos pequenos, como tenho nestas duas últimas épocas, tenho feito muitos golos e eles têm-me sempre acarinhado e olham para mim de outra forma.
11: E traçou alguma meta de golos para esta época?
12: A minha meta é sempre, jogo a jogo, poder fazer para ajudar a equipa. Acho que o meu pensamento é um avançado que é sempre fazer golos, e no meu pensamento o gol é consequência da equipa, e acho que foi estes 5 golos deveu-se muito ao meus colegas que fizemos um excelente jogo, abordamos o jogo independentemente dos ruídos externos que havia, do Sacavenense com o primeiro tempo, e foi a consequência do excelente trabalho que fizemos.
6: O Esse Dia vai chegar hoje em dose dupla na tarde esportiva da Antena 1, falamos de Marocas.
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6: Ainda antes dos Açores e nesta autêntica viagem pelo país que fizemos em menos de 3 horas, vamos agora até Tomar, na edição do Todos Contam, para conhecer uma academia que está a dar muito que falar e com um trabalho extremamente nobre para conhecer com o Fernando Eurico.
14: Chama-se Academia 2300. Pretende ajudar crianças com espectro do autismo na região de Tomar e é aqui apresentado pela psicóloga e técnica responsável pelo projeto, Adriana Gonçalves.
15: A Academia do Autismo 2300 é uma resposta comunitária de caráter permanente que quem tem por base é a Crescer, uma associação de pais e amigos de crianças e jovens com necessidades educativas especiais, que está localizada em Tomar e que pretende capacitar, formar, sensibilizar, produzir conhecimentos científicos e também apoiar as famílias de crianças e jovens ou até mesmo de adultos com a perturbação do espectro do autismo.
14: A sociedade precisa estar mais aberta a estas iniciativas porque, socialmente, ainda há falta de compreensão sobre o problema.
15: Eu tenho muito por base o feedback e o ouvir os pais. E fomos muito ao encontro das necessidades. Por isso mesmo estamos a sentir que a comunidade está aberta e a ajudar-nos muito no lançamento deste projeto e desta resposta. Não só os pais ou as famílias, como as pessoas em geral, a comunidade em geral está a aderir, porque efetivamente há uma falta de uma resposta estruturada no âmbito da perturbação do espectro do autismo. As famílias sentem que neste momento não estão a ser ouvidas, que não se consegue criar uma resposta adequada e que efetivamente a inclusão não está a ser praticada. E então, de uma forma geral, a adesão tem sido muito grande.
14: A adesão tem sido grande na cidade de Tomar, onde o impulsionador do projeto, João Pinto Coelho, e pai de uma criança com autismo, pegou no caso familiar para abrir outros horizontes.
16: No meu caso pessoal, o meu filho foi diagnosticado a condição de espectro do autismo e rapidamente procurámos soluções e conhecemos, ficámos a conhecer, entre outras, a Crescer, esta associação com que estamos a trabalhar neste momento. Para todas as famílias é sempre necessário, acaba por ser um suporte muito importante, ter um conjunto de profissionais e ter algumas práticas e algumas terapias que têm que ser ministradas e adequadas a cada criança.
14: No sentido de chamar a atenção e incluir a região de Tomar na necessidade de apoio à Academia 2300, em 12 de setembro vai ser organizado um treino solidário que tem já 400 participantes.
16: É uma iniciativa não competitiva que está a ser organizada tanto pela Crescer como pela Ação Recreativa Cultural da Além da Ribeira, que organiza um dos maiores e mais importantes treinos nacionais, que é o Trail do Vale, e também pelo movimento nacional, que é o Run for Autism Portugal, e será composto por uma corrida trail de 14 km, uma caminhada de 10 km e um passeio para as crianças. E também um circuito sensorial também vai ser organizado e vai ser executado pela própria Crescer e pelos seus colaboradores.
14: O desporto é fundamental no processo inclusivo de crianças com autismo, sublinha Adriana Gonçalves.
15: Os ouvintes podem não perceber o que é a perturbação do espectro do autismo ou não compreenderem esse diagnóstico. Esse diagnóstico é caracterizado por limitações, quer na comunicação, quer nas competências de relacionamento interpessoal, assim como por vários comportamentos e padrões repetitivos, estereotipados. O desporto, temos vários desportos que são de grupo, coletivos, e é efetivamente muito importante o desporto. Porquê? Estamos a promover a integração e o desenvolvimento de competências do relacionamento interpessoal. E efetivamente há dificuldades dos pais a integrarem essas crianças num desporto, numa atividade extracurricular.
14: Por isso importa que os clubes fiquem sensibilizados, uma vez que ainda não estão preparados para acolher crianças com necessidades especiais, diz João Pinto Coelho.
16: É bastante difícil e nós temos que compreender que muitas organizações não têm a ver com qualquer tipo de modalidade específica. As organizações em geral não estão capacitadas, os próprios profissionais, os próprios técnicos, não estão capacitados para acolher um ou mais crianças com esta condição, porque acaba por ser algo estabilizador no projeto ou no programa que tem delineado para uma determinada sessão, para um determinado treino.
14: Academia 2300 em Tomar, para ajudar crianças com espectro de autismo, porque no final todos contam.
6: E todos contam também aqui na tarde esportiva da Antena 1.
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6: Estamos a menos de 3 minutos do final desta tarde esportiva. Às 6 vai arrancar o Santa Clara Famalicão, o lançamento com o Carlos Manuel Santos.
18: Vai ser o jogo 21.000 de sempre no principal escalão. Vão defrontar-se pela 7ª vez. 6 jogos, apenas uma vitória do Santa Clara e 5 para o Famalicão. Em São Miguel é onde o Famalicão mais ganha nos jogos da Primeira Liga. 5 vitórias. Atualmente, Santa Clara ainda não perdeu no campeonato, o Famalicão ainda não venceu.
6: Ora, como é o jogo 21.000, o presidente da Liga Portugal, Reinaldo Teixeira, também falou à tarde esportiva.
20: 21.000 jogos é uma marca, revela histórico, maturidade, páginas imensas de emoção e glória. Penso que a este número devemos somar grandes nomes do futebol mundial que por cá passaram, como por exemplo os Bolas de Ouro, melhores do mundo em várias décadas, como Eusébio, Luís Figo e Cristiano Ronaldo. São centenas ou milhares que

0: do Santa Clara, Lucas França na baliza, depois o quarteto defensivo formado por Diogo Kalila à direita, centrais Pedro Pacheco e Emanuel Moreira, lateral esquerdo é Guilherme Romão. Santa Clara que no meio campo vai ter Pedro Ferreira, Jé Tavares e Daniel Borges, e no ataque Vinícius, Luís Salles, no apoio ao ponta-de-lança Gonçalo Paciência. Já Carlos Carvalhal, técnico do Famalicão, a apostar em Karevich na baliza, depois lateral direito Rodrigo Pinheiro, centrais Rialpe e Bremen, lateral esquerdo Bondo, meio campo a cargo de Matias de Amorim, Van der Roy e Pedro Santos, e no ataque Gil Dias, Sorriso e o grego Georgios Kutsias. São estes os escolhidos da parte de Petit, do Santa Clara e do Famalicão, por Carlos Carvalhal.
1: Obrigado pelo teu poder de síntese, Henrique Linhares, nesta tarde esportiva em autêntico contrarrelógio, mas é um gosto. Estiveram presentes o Henrique Linhares, Walter Madureira, Fernando Eurico, Eduardo Gonçalves, Carlos Rui Abreu, Carlos Manuel Santos e Bruno Alveira Marques. Na informação está ainda Inês Martins. Na Central Técnica de Lisboa, Frederico Claudini e Nuno Isidro. Técnicos de emissão, Filipe Pinto, Rui Costa, Jorge Almeida, Matilde Sardo. No apoio, Alexandre Alho, que também esteve na produção. A edição e apresentação de João Gomes Dias. Cá estaremos, obviamente, na próxima semana para mais uma tarde desportiva. Foi um enorme gosto levar até si esta emissão. Vamos voltar pouco depois das 8 da noite para acompanharmos com o relato o Futebol Clube do Porto Arouca. Mas aí, já nos comandos da emissão, estará o Paulo Sérgio. Da minha parte é tudo. Um abraço. Continuo sempre na Antena. Seis da tarde no continente e na Madeira. Cinco nos Açores. Vamos conhecer os títulos a esta hora.
2: Uma parte da cobertura interior do centro comercial Oeiras Parque desabou esta tarde. Não há feridos a registar. O secretário-geral do PCP deixou hoje um aviso ao governo. Se houver intenções de privatizar a segurança social, os trabalhadores vão reagir com resistência.
1: A esta hora estão 22 graus no Porto, 23 em Faro e 24 em Lisboa. Nas ilhas, 24 no Funchal e 22 em Ponta Delgada. As notícias às 6, com edição da jornalista Inês Martins.
2: As chuvas de agosto já estão a provocar estragos. Uma parte da cobertura interior do centro comercial Oeiras Parque desabou esta tarde. O teto cedeu em frente à entrada de algumas lojas, na zona de passagem dos clientes por causa da chuva. Como conta a RTP Antena 1, a vereadora da Câmara de Oeiras, Sílvia Abreu.
3: Uma parte do teto falso, num dos corredores do Oeiras Parque, que é em Pladur, cedeu. Tanto quanto nós sabemos, terá sido por pressão da água, o que significa que poderá haver alguma falha na cobertura dos centros comerciais. A estrutura caiu, não houve feridos, não houve danos, ninguém foi afetado. Foi imediatamente isolada pela própria segurança do Oeiras Parque. Os bombeiros deslocaram-se ao local, não havia nenhuma ocorrência e a administração do Oeiras Parque tomou logo as diligências necessárias, já está limpo e já irão começar a resolver a situação. Aliás, o centro comercial continua a funcionar, não está fechado. A zona está isolada, mas continua a funcionar.
2: Não há feridos a registar e o centro comercial continua em pleno funcionamento. O secretário-geral do PCP deixou hoje um aviso ao governo: se houver intenções de privatizar a segurança social, os trabalhadores vão responder. Paulo Raimundo falava num almoço com simpatizantes e militantes do partido em Fronteira, no distrito de Porto Alegre.
4: Se o governo se atrever a querer pôr a mão no dinheiro do trabalho, a querer pôr a mão no dinheiro da segurança social, para privatizar a segurança social, para transferir o dinheiro do trabalho para a mão do capital, atreva-se, vai ter aqui a resistência, a luta, a resposta dos trabalhadores contra mais esta ofensiva e vai ser novamente derrotado. Atreva-se. Para ver o que lhe vai acontecer.
2: O secretário-geral do PCP defendeu que 40 anos de trabalho e de descontos são mais que suficiente para se ter direito a uma reforma sem nenhuma penalização.
4: Para nós, não é de ontem, não é de anteontem, não é do ano passado, não é de há 10 anos, é desde sempre. 40 anos de trabalho, 40 anos de descontos, é tempo, é trabalho, é esforço. Mais que suficiente para ter direito à reforma com dignidade, sem nenhuma penalização. Não há nenhuma dúvida sobre isso.
2: Declarações de Paulo Raimundo esta tarde em Fronteira. O Presidente da República pede que se apurem responsabilidades.

0: possibilidades e que as averiguações a Luís Neves sejam rápidas. Esta tarde, em Vila Nova de Cerveira, António José Seguro reafirmou que está atento ao que se passa nos vários órgãos de soberania.
1: Eu reafirmo tudo aquilo que já disse. Eu não preciso de andar a dizer todos os dias. Eu reafirmo aquilo que já disse. Eu sou um presidente muito atento aos factos, falo com quem devo, onde devo e quando entendo que devo falar. E respeito também muitas instituições. E a nossa Constituição é muito clara quanto às competências e às atribuições de cada órgão de soberania. E aquilo que eu desejo é que cada um assuma a sua responsabilidade. E também desejo outra coisa, que os inquéritos, as auditorias, as investigações que estão a ser feitas decorram o mais rapidamente possível para nós conhecermos as conclusões.
0: Declarações do Presidente da República em Vila Nova de Cerveira, onde esteve a visitar a Bienal Internacional de Arte e aproveitou para chamar a atenção para o despovoamento do interior. O Presidente da Rússia afirma que tem os combustíveis sob controlo, apesar dos ataques ucranianos contra as instalações petrolíferas. Vladimir Putin diz que os problemas estão a ser resolvidos, apesar de ter chegado a dizer que a Rússia nem sequer estava a ser afetada. As autoridades russas disseram recentemente que o país estava a viver uma crise nos combustíveis e que tinha sido restringida a venda de combustível em várias regiões da Rússia. A região turística de Krasnodar, no Mar Negro, está entre as mais afetadas. A República Democrática do Congo e os combatentes do M23 chegaram a acordo para um plano de paz. O anúncio foi feito numa declaração conjunta na Suíça. As negociações são mediadas pelos Estados Unidos e contam com representantes da Suíça, do Qatar, da Comissão da União Africana e do Togo, que atuou como mediador da União Africana. As duas partes comprometem-se a continuar com as negociações para alcançar a paz e resolver o conflito. De referir que o leste da República Democrática do Congo sofre com conflitos há mais de 30 anos. As vindimas começam oficialmente amanhã, uma data que foi antecipada porque em algumas zonas da Madeira as uvas estão a amadurecer mais cedo, mas na Costa Norte, em São Vicente, ainda é preciso aguardar mais alguns dias e os viticultores esperam que o tempo não cause fungos que afetem a produção. Além disso, a falta de mão de obra é um problema. Cláudia Ornelas.
2: É nas encostas de São Vicente que António Santos cultiva uvas numa área equivalente a 3.500 metros.
3: Tem corrido bem, mas no São Pedro há que saber se isto vai chegar ao fim bem, porque o tempo está a mudar.
2: As vindimas estão prestes a começar, mas a produção ainda é incerta.
3: Se o sol se mantiver vai ser bom, se o sol se esquecer de nós vai ser mau. Agora está naquela fase de amadoração, se chover muito elas vão rachar e vão criar teia de aranha e todo o tipo de insectos e vai ser uma podridão. Se se manter bom, será bom.
2: Desde a juventude que Carlos Sousa é viticultor, uma atividade que herdou da família.
4: Nesses últimos anos tem sido uma atividade que não é assim muito rentável. Tem sido as doenças, as quantidades também começam a refletir o número de doenças que está nas vinhas.
2: Este viticultor espera que o tempo não provoque fungos que afetem as uvas que serão colhidas em breve.
4: Nota-se que os remédios não têm a mesma capacidade de combate que antigamente tinham.
2: Este ano a produção de Carlos Sousa deverá ser superior ao ano passado.
0: O vinho da Madeira volta a ser tema de uma festa anual. A festa do vinho começa hoje e prolonga-se até 13 de setembro. A ocupação hoteleira ronda os 90%. Os esgrimistas portugueses Miguel e Filipe Frazão conquistaram hoje o bronze na prova individual de espada nos Jogos do Mediterrâneo Taranto 2026 ao perderem os seus assaltos nas meias finais. Numa prova que atribui dois bronzes, Miguel Frazão foi derrotado nas meias e foi medalhado de bronze em Paris 2025. Aqui ficou-se por 15-10 e Filipe perdeu também a sua semifinal por 15-6. Começou há momentos o Santa Clara para Famalicão, em direto do estádio de São Miguel, está o repórter Henrique Linhares. Henrique, como está o arranque desta partida?
5: Para já, ainda sem qualquer ocasião de golo neste Santa Clara-Famalicão, as duas equipas aqui ainda estão numa fase em que estão a estudar-se mutuamente e por isso não há qualquer aproximação de registro tanto na baliza do Santa Clara à guarda de Lucas França como de Karevic do Famalicão. A equipa do Santa Clara que vem motivada depois da vitória diante do Académico de Viseu por 1-0, tem 4 pontos na tabela. Já o Famalicão tem 1 ponto, perdeu na última jornada em casa por 2-1 frente ao Marítimo e continua à procura da primeira vitória da época. Agora os adeptos do Santa Clara ficaram a pedir penalti sobre Luís Salles dentro da grande área, mas o corte foi limpo na bola, disse o árbitro, e por isso segue o jogo. Estamos nesta altura com 8 minutos no relógio. Santa Clara 0, Famalicão também 0.
0: Reportagem de Henrique Linhares neste Santa Clara Famalicão, e hoje às 8:30 da noite há Porto Arouca. Pode ouvir o relato aqui na Rádio Pública.
6: Foi o Jornal das 6, numa edição de Inês Martins, que está de regresso às 7 da tarde. A informação fica também atualizada em noticias.rtp.pt.

0: Passam 9 minutos das 6. Boa tarde, domingo, com a RTP Antena 1.
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0: Cuidado técnico de emissão de Jorge Almeida e Matilde Sardo. Eu sou o Paulo Rocha. Vou estar aqui até às 7 com bastantes propostas musicais para escutar nos próximos minutos.
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0: fechar esta hora das 6 aqui na rádio. Dentro de instantes as notícias na Antena 1, numa edição da jornalista Inês Martins, depois a fazer-lhe companhia aqui na rádio, fica o Diamantino José. Pela minha parte, um bom resto de domingo, bom resto de fim de semana.
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0: Boa tarde, são 7 horas, 6 nos Açores.
2: Portugal volta a subir ao pódio nos Jogos do Mediterrâneo, bronze para esgrima e natação. Israel avisou o Hamas que vai intensificar os ataques em Gaza. O secretário-geral do PCP deixou hoje um aviso ao governo. Se houver intenções de privatizar a segurança social, os trabalhadores vão responder com resistência.
0: Destaques da informação Antena 1. Neste final de tarde, esta hora, no Porto, em Coimbra e em Faro estão 22 graus, Lisboa está com 23, no Funchal também esta hora 23 graus, em Ponta Delgada 22. Jornal das 7, a edição é de Inês Martins.
2: Mais medalhas para Portugal nos Jogos do Mediterrâneo. Na esgrima, os irmãos Miguel e Filipe Frazão conquistaram o bronze na prova individual de espada, depois de terem perdido ambos nas meias finais. Também na natação, Portugal ganhou mais uma medalha. Francisca Martins, que ontem já tinha conseguido o ouro nos 400 metros livres, hoje conquistou o bronze na prova dos 200 metros livres. Reportagem do enviado especial da RTP à Itália, Eduardo Pestana.
3: Domingo em grande para a missão portuguesa nos Jogos do Mediterrâneo em Taranto, Itália. Duas medalhas de bronze, momento histórico para a esgrima portuguesa. Miguel Frazão perdeu nas meias finais com o egípcio Mohamed El Asaid por 15-10 e o irmão Felipe Frazão também perdeu com o egípcio por 15-6, Youssef Chamel. Há curiosidade destes dois irmãos Frazão serem treinados por Nuno Frazão, pai destes dois irmãos, que foi atleta olímpico de esgrima nos Jogos Olímpicos de Atlanta em 1996. É de facto um resultado fantástico, um resultado histórico para a esgrima portuguesa em competições internacionais. O melhor resultado tinha sido em um quarto lugar já no longínquo ano de 1920 nos Jogos Olímpicos de Antuérpia, na Bélgica. Aqui fica o registro desta conquista de mais duas medalhas para a missão portuguesa nos Jogos do Mediterrâneo.
2: Portugal já soma 11 pódios nestes Jogos do Mediterrâneo, incluindo 5 ouros. E no futebol, hoje é dia de Porto Arouca. O jogo começa daqui a mais ou menos hora e meia, quando forem 8:30 da noite. O repórter Fernando Eurico está no Estádio do Dragão para acompanhar a partida. Fernando, já há 11 inicial das equipas?
4: Ainda não, nesta altura ainda não. Os 11 devem estar aí a bater a qualquer instante entre Porto e Arouca. A Liga determina que uma hora antes dos desafios essas indicações sejam libertadas, ainda que o jogo comece às 20:30, portanto diria que mais alguns minutos e podemos ter essa informação. Importante também a dizer que qualquer que seja o vencedor desta partida torna-se no líder isolado do campeonato principal em Portugal. Porto e Arouca partem para este jogo com 6 pontos, uma vitória dá 9 e portanto um deles vai liderar o campeonato, o que vencer esta noite aqui no Estádio do Dragão, num jogo que é marcante sobretudo para dois jogadores. Do lado do Futebol Clube do Porto, Diogo Costa faz o jogo 250 com a camisola azul e branca. Do lado contrário, Alfonso Treza, sul-americano da equipa da Serra da Freita, já fez 100 jogos pela equipa do Arouca, hoje faz o jogo 101 e portanto é também um momento marcante para o jogador que é hoje adversário do Futebol Clube do Porto. O jogo vai arrancar às 20:30, há grande animação fora do estádio. As equipas essas então vão ser conhecidas mais daqui a alguns minutos.
2: Obrigada, Fernando, e bom trabalho. Do Dragão vamos para o estádio de São Miguel, onde está o repórter Henrique.

0: Henrique Linhares no jogo entre o Santa Clara e o Famalicão. O que mostra o marcador a esta hora, Henrique?
1: Nesta altura o Santa Clara vai vencendo por uma bola a zero, numa altura em que estamos já a jogar a segunda parte com 46 minutos. Vai valendo o golo de Gonçalo Paciência ao minuto 22 da partida. O avançado do Santa Clara chegou ao quarto golo desta temporada, depois de uma boa entrada da equipa açoriana, que podia ter marcado ao minuto 12 da partida, através de um remate do médio Daniel Borges dentro da área. A bola ainda resvalou no adversário e embateu no poste. Depois, a formação do Famalicão respondeu ao minuto 19 com o grego Kutsias a estar muito perto de marcar, após um cruzamento de Sorriso do lado esquerdo, um cabeceamento ao segundo poste de Kutsias a sair ligeiramente ao lado. Foi então o Santa Clara quem marcou ao minuto 22 pelo camisola 9, Gonçalo Paciência, hoje capitão de equipa, após um cruzamento na esquerda de Vinícius ao segundo poste, o brasileiro Luís Sales a amortecer para o golo de Gonçalo Paciência. 47 minutos no relógio, Santa Clara 1, Famalicão 0.
0: A reportagem de Henrique Linhares neste jogo Santa Clara-Famalicão, e hoje às 8h30 da noite a Porto Arouca, pode ouvir o relato aqui na Rádio Pública. O secretário-geral do PCP deixou hoje um aviso ao Governo. Se houver intenções de privatizar a Segurança Social, os trabalhadores vão responder. Paulo Raimundo falava num almoço com simpatizantes e militantes do partido em Fronteira, no distrito de Porto Alegre.
2: Se o Governo se atrever a querer pôr a mão no dinheiro do trabalho, a querer pôr a mão no dinheiro da Segurança Social, para privatizar a Segurança Social, para transferir o dinheiro do trabalho para a mão do capital, atreva-se, vai ter aqui a resistência, a luta, a resposta dos trabalhadores contra mais esta ofensiva e vai ser novamente derrotado. Atreva-se, para ver o que lhe vai acontecer.
0: O secretário-geral do PCP defendeu ainda que 40 anos de trabalho e de descontos são mais que suficiente para ter direito a uma reforma digna, sem nenhuma penalização. Foram declarações esta tarde em Fronteira. O Presidente da República pede que se apurem responsabilidades e que as averiguações a Luís Neves sejam rápidas. Esta tarde, em Vila Nova de Cerveira, António José Seguro reafirmou que está atento ao que se passa nos vários órgãos de soberania.
3: Reafirmo tudo aquilo que já disse. Eu não preciso de andar a dizer todos os dias. Eu reafirmo aquilo que já disse. Eu sou um presidente muito atento aos factos, falo com quem devo, onde devo e quando entendo que devo falar. E respeito também muitas instituições. E a nossa Constituição é muito clara quanto às competências e às atribuições de cada órgão de soberania. E aquilo que eu desejo é que cada um assuma a sua responsabilidade. E também desejo outra coisa, que os inquéritos, as auditorias, as investigações que estão a ser feitas decorram o mais rapidamente possível para nós conhecermos as conclusões.
0: Declarações do Presidente da República em Vila Nova de Cerveira, onde esteve a visitar a Bienal Internacional de Arte e aproveitou para chamar também a atenção para o despovoamento do interior. E a chuva de agosto já causou estragos. Uma parte da cobertura interior do Centro Comercial Oeiras Parque desabou esta tarde. O teto cedeu em frente à entrada de algumas lojas, na zona de passagem dos clientes, por causa da chuva. Como conta a RTP Antena 1, a vereadora da Câmara de Oeiras, Sílvia Abreu.
4: Uma parte do teto falso, num dos corredores do Oeiras Parque, que é em Pladur, cedeu. Tanto quanto nós sabemos, terá sido por pressão da água, o que significa que poderá haver alguma falha na cobertura dos centros comerciais. A estrutura caiu, não houve feridos, não houve danos, ninguém foi afetado. Foi imediatamente isolada pela própria segurança do Oeiras Parque. Os bombeiros deslocaram-se ao local, não havia nenhuma ocorrência e a administração do Oeiras Parque tomou logo as diligências necessárias, já está limpo e já irão começar a resolver a situação. Aliás, o centro comercial continua a funcionar, não está fechado. A zona está isolada, mas continua a funcionar.
0: Não há feridos a registar e o centro comercial está em pleno funcionamento. Israel avisou o Hamas que vai intensificar os ataques em Gaza. É uma informação que chegou através do gabinete do primeiro-ministro Benjamin Netanyahu. Israel disse ainda que vai ordenar a retirada de civis caso o lançamento de drones da faixa de Gaza em direção direção a Israel não termine. A fechar, uma história que podia ser de ficção científica, mas não é. Na segunda edição dos Jogos Mundiais de Robôs Humanoides, os atletas estão a correr mais depressa, saltam mais alto e batem com mais força em comparação com o ano passado. Nesta edição, se por um lado os robôs apresentaram algumas melhorias, por outro, mostraram fragilidades, por exemplo, no salto em comprimento, alguns continuavam a correr por não conseguirem travar a tempo. No kickboxing, os golpes mais fortes dos robôs faziam deslocar as luvas e proteções. No futebol, chocavam entre si na luta pela bola. Nestes jogos fizeram-se testes de quase tudo, até de tarefas de mobilidade relacionadas com o dia-a-dia. Os robôs tiveram provas até de recolha de feijões com pinças.
5: Edição de Inês Martins. Simultâneo RTP Antena 1, RTP Antena 1 Açores, Madeira, Mundo e RTP África. 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Muito boa tarde, passam 10 minutos das 7. Eu sou o Diamantino José, vou fazer-lhe companhia ao longo da próxima hora aqui na RTP Antena 1.
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5: Do lado da música, começamos com um italiano, chama-se Damiano David, e conta aqui neste tema, Talk to Me, com as participações de Tyler e Nile Rodgers.

Bom ritmo para este final de tarde de domingo na RTP Antena 1. Temperaturas do ar a esta hora estão 23 graus em Lisboa, também 23 em Coimbra, Faro 23 graus, no Porto, pelo menos, estão 21.

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0: São 7h22, está com a RTP Antena 1, Luís Trigacheiro, há pouco com o tema Algo em Ti, agora fazer o que ainda não foi feito, Pedro Abrunhosa.
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0: Se ficar por aí nos próximos minutos, vai poder ouvir Samba, Bárbara Bandeira, Diana Castro, Rolling Stones, Dino de Santiago com o Edgy Luna e Os Anjos com Anselmo Ralph.

0: E com esta sequência musical ficamos a 17 minutos e meio das 8.
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0: À hora certa, as notícias, depois emissão especial de desporto na RTP Antena 1.

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1: São 8 horas em Portugal Continental e na Madeira, 7 horas nos Açores. Em destaque nesta edição.
2: Paulo Raimundo a avisar que se o governo avançar para a privatização da Segurança Social vai ter contestação nas ruas. Mais medalhas para Portugal esta tarde nos Jogos do Mediterrâneo. A nadadora Francisca Martins já tem 3 medalhas. Nesta edição vamos em direto para o Dragão conhecer os 11 para o Porto Arouca desta noite.
1: Notícias, edição do jornalista Mário Rui Cardoso.
2: Arranca daqui a pouco no estádio do Dragão, às 8h30, o Porto Arouca. Equipas até aqui só com vitórias no campeonato. Fernando Eurico, boa noite. Os 11 iniciais para este jogo aí no Dragão.
3: Muito boa noite. E uma das duas formações sabe que em caso de vitória salta de forma isolada para a liderança do campeonato com 9 pontos, porque têm 6 à partida e ultrapassam os que já têm 7 nesta altura. Ora, o Futebol Clube do Porto tem 2 mexidas em relação ao encontro em Vila do Conde. Alberto no lado direito da defesa e também o ponta de lança é André Silva, saindo Neuman Pérez e Denis Gull. Porto com Diogo Costa, Alberto, Kivior, Bednarek e Zaidu. Depois Pablo Rosário, Gabri Veiga e Froold. Na frente William Gomes, André Silva e Pepe. 11 de Francesco Farioli. A equipa do Futebol Clube de Arouca, para já 100% invencível no campeonato, comandada por Vasco Seabra, repete o mesmo 11 que goleou na última ronda o Moreirense por 4-0. Na baliza, Ignacio de Arruan Barrena, depois Tiago Gaio, Javi Sanchez, Fontan e Lebedenko. No meio-campo, Espen Vani, Taishi Fukui, Alfonso Treza, Lee Yunju, ainda Joara e o ponta-lança Ivan Barbero. É este bonzo inicial numa partida que vai ser arbitrada pelo mundialista João Pinheiro no Dragão, para já com o céu carrancudo, mas com muita animação nas bancadas.
2: Fernando Eurico, ele vai trazer-nos o relato do Futebol Clube do Porto Arouca. Jogo a partir das 8h30, emissão especial de acompanhamento desta partida, já a seguir este noticiário, uma emissão conduzida pelo Paulo Sérgio. Nos outros jogos da Primeira Liga, este domingo, o Vitória bateu o Nacional em casa por 1-0 e nos Açores terminou há instantes. O Santa Clara Famalicão com a vitória dos açorianos por 1-0 também. Mais medalhas para Portugal esta tarde nos Jogos do Mediterrâneo. Na última hora, a equipa nacional de estafeta, 4x100 metros estilos mistos, conquistou o terceiro lugar e a respectiva medalha de bronze. A nadadora Francisca Martins integrou a equipa e arrecadou assim a terceira medalha nestes jogos, depois do ouro ontem nos 400 metros livres e do bronze já esta tarde nos 200 metros livres. Na esgrima, também Miguel e Filipe Frazão trazem o bronze. Na prova individual de espada, eles perderam os respectivos assaltos nas meias finais contra adversários egípcios, mas como eram atribuídas medalhas também aos derrotados, os irmãos Frazão ampliaram um medalheiro nacional nestes jogos de Taranto. Ouvimos de seguida a reportagem do enviado da RTP estes jogos que estão a decorrer em Itália, Eduardo Pestana.
4: Domingo em grande para a missão portuguesa nos Jogos do Mediterrâneo em Taranto, Itália. Duas medalhas de bronze, momento histórico para a esgrima portuguesa. Miguel Frazão perdeu nas meias finais com o egípcio Mohamed El Assaid por 15-10 e o irmão Felipe Frazão também perdeu com o egípcio por 15-6, Youssef Chamel. A curiosidade destes dois irmãos Frazão serem treinados por Nuno Frazão, pai destes dois irmãos, que foi atleta olímpico de esgrima nos Jogos Olímpicos de Atlanta em 1996. É de facto um resultado fantástico, um resultado histórico para a esgrima portuguesa em competições internacionais. O melhor resultado tinha sido em um quarto lugar já no longínquo.

0: ano de 1920, nos Jogos Olímpicos de Antuérpia, na Bélgica. Aqui fica o registro desta conquista de mais duas medalhas para a missão portuguesa nos Jogos do Mediterrâneo.
1: Reportagem do enviado da RTP, estes Jogos do Mediterrâneo, Eduardo Pestana. Portugal tem agora 12 medalhas nestes Jogos, 5 de ouro, 2 de prata e ainda outras 5 de bronze. Paulo Raimundo avisa: se o governo avançar para a privatização da Segurança Social, vai ter contestação nas ruas.
2: Se o governo se atrever a querer pôr a mão no dinheiro do trabalho, a querer pôr a mão no dinheiro da Segurança Social, para privatizar a Segurança Social, para transferir o dinheiro do trabalho para a mão do capital, atreva-se, vai ter aqui a resistência, a luta, a resposta dos trabalhadores contra mais esta ofensiva e vai ser novamente derrotado. Atreva-se, para ver o que lhe vai acontecer.
1: Raimundo não admite que se mexa no direito à reforma por inteiro quando se tem 40 anos de descontos.
2: Para nós, não é de ontem, não é de anteontem, não é do ano passado, não é de há 10 anos, é desde sempre. 40 anos de trabalho, 40 anos de descontos, é tempo, é trabalho, é esforço, mais que suficiente para ter direito à reforma com dignidade, sem nenhuma penalização. Não há nenhuma dúvida sobre isso.
1: Secretário-Geral do Partido Comunista, esta tarde em Fronteira, no distrito de Porto Alegre. António José Seguro pede, no caso Luís Neves, que cada um assuma as suas responsabilidades e também celeridade nos inquéritos e auditorias que estão em curso.
3: Eu reafirmo aquilo que já disse. Eu sou um presidente muito atento aos factos, falo com quem devo, onde devo e quando entendo que devo falar. E respeito também muitas instituições. E a nossa Constituição é muito clara quanto às competências e às atribuições de cada órgão de soberania. E aquilo que eu desejo é que cada um assuma a sua responsabilidade. E também desejo outra coisa, que os inquéritos, as auditorias, as investigações que estão a ser feitas, decorram o mais rapidamente possível para nós conhecermos as conclusões.
1: Presidente da República sobre os casos que envolvem o Ministro da Administração Interna, declarações feitas aos jornalistas durante a visita que o Presidente fez à Bienal de Cerveira, uma visita acompanhada pelo repórter Alexandre Madeira.
4: Mais perto do rio, mais perto da terra, mais perto do vento. A memória de um artista português que emigrou para o Luxemburgo. Memória escrita com pó das telhas da casa em Portugal. Um tapete de grandes dimensões para não pisar, para refletir, porque a arte, afirmou o Presidente da República, pensa o futuro.
3: Esta não é uma mensagem pessimista, apesar de frequentemente confundirmos pessimismo com a simples abordagem dos problemas, do presente e do futuro. Talvez o papel da arte seja também o de identificar as linguagens do futuro. Não porque o mundo da decisão política tenha a obrigação de seguir os seus passos, mas porque tem a obrigação de identificar os sinais que a arte transporta nos seus caminhos e que podem alertar-nos para os problemas do futuro.
4: E não pode haver territórios dispensáveis, sublinha António José Seguro, que quer replicar o exemplo de Vila Nova de Cerveira.
3: Um país coeso não se mete pela força das suas capitais, mas pela vitalidade dos seus territórios. E Portugal precisa de Cerveiras, de comunidades que resistam, que se reinventem, que atraiam quem vem de fora e não deixem ir quem quer ficar.
4: Cerveira é território sem fronteira, o tema para a Bienal de Arte, de fronteiras como construções mentais, humanas.
1: Reportagem de Alexandre Madeira, com o Presidente da República na Bienal de Cerveira. Um homem de 45 anos desapareceu junto à praia de Alqueva, no concelho de Portela, em Évora. O homem desapareceu quando foi tomar banho na Albufeira. Correm nesta altura as buscas para tentar encontrar o homem desaparecido.
5: Edição de Mário Rui Cardoso, simultâneo RTP Antena 1, RTP Antena 1 Açores, Madeira, Mundo e RTP África. 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
5: 8 horas, 11 minutos e meio. Desporto já a seguir. 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
14: Boa noite, bem-vindos.

0: Muito boa noite e sejam bem-vindos. Está no ar mais uma emissão de Desporto na RTP Antena 1. A partir de agora estamos em simultâneo com a RTP Mundo, RTP África, RTP Antena 1 Açores e Madeira. Isto para além de dezenas de rádios que se ligam ao som da Rádio Pública Portuguesa. Chegamos agora e vamos ficar até perto das 11 da noite.
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0: Jogos do Mediterrâneo, segundo dia de competição, chuva de medalhas nesta prova que está a decorrer em Taranto, no sul da Itália. Esta tarde na natação, Francisca Martins nos 200 metros costas e a estafeta 4x100 metros estilos conquistaram a medalha de bronze. Na esgrima, na prova individual de espada, os irmãos Frazão também conseguiram o bronze. Ambos perderam para atletas do Egito. Miguel Frazão por 15-10. E Felipe Frazão por 6-15. De manhã foi a vez da canoagem brilhar a grande altura ao ganhar duas medalhas de ouro e duas de prata. Bruno Brasileiro confirmou o favoritismo e venceu a final do K1 1000 metros. Ana Brito ganhou a prova em K1 500 metros. As medalhas de prata foram conquistadas por André Moreira e Iago Bebiano em K2 500 metros e por Tiago Maciel em C1 1000 metros. 7 medalhas neste domingo, uma participação excelente da equipa Portugal. Prato forte desta emissão, a transmissão do Futebol Clube do Porto Arouca, o jogo maior da jornada 3 da Liga Portugal. São as duas equipas que contam por vitórias os dois jogos realizados até agora. Vamos ao Estádio do Dragão conhecer os 11 iniciais, bem como conferir o ambiente que se vive no Anfiteatro Azul e Branco. Fernando Eurico, boa tarde.
2: Muito boa tarde, Paulo Sérgio, ouvinte Antena 1. É um ambiente para já fervilhante, porque os adeptos do Porto, em esmagadora maioria, há ali uma franja amarela do Arouca, bem composta esta franja de apoio à equipa visitante, mas ambos sabem que quem vencer vai à terceira jornada do campeonato ser líder isolado da classificação. E, portanto, existe essa expectativa de, no final da partida, percebermos quem vai levar a melhor. Sendo que o Porto faz duas alterações, Francesco Farioli muda duas peças em relação à equipa que venceu em Vila do Conde o Rio Ave por 2-0 na segunda jornada. No lado direito sai Neuan Pérez, entra Alberto Costa e na linha da frente o ponta de lança André Silva para o lugar de Denis Gull. São estas as novidades. Já o Arouca, por Vasco Seabra, mantém exatamente o mesmo 11 que goleou a equipa do Moreirense por 4-0. Vamos aos nomes. O Porto com Diogo Costa, jogo 250 de Dragão ao peito, é um número histórico para Diogo Costa. Depois Alberto, Kivior, Bendarek e Zaidu. No meio campo, Pablo Rosário, Gabri Veiga e Fromold, William Gomes e Pepe nas pontas. Na linha da frente, então, André Silva. É este o 11 inicial do Porto. A equipa arouquense vai ter na baliza Ignacio de Aguan Barrena. Depois Tiago Gaio à direita, o central Javi Sanchez e José Fontan, lateral esquerdo ucraniano Lebedenko. No meio campo, Espan Vani, Taichi Fukui e Li Yunjui. Nas pontas, Alfonso Treza. Jogo 101 da carreira pelo Arouca, é verdade, fez 100 jogos no último jogo. Mais à esquerda vai estar o João Ara e na linha da frente o Barbero, Ivan Barbero, atenção, que marcou nos dois jogos para já pela equipa do Arouca. Numa altura, Ariana, rapidamente, olhando o relvado excelente, o Porto acaba nesta altura o aquecimento.
3: Vai em direção ao túnel de acesso, o Arouca ainda está a terminar esses exercícios de aquecimento, o Porto com remates à baliza de Diogo Costa, que foi testando e bem os seus reflexos. Agora mesmo o Borja Sainz envia uma última bola antes de se dirigir para os balneários e chove copiosamente na cidade invicta.
2: É isso, o céu chora nesta altura, chove muito sobre o relvado do Estádio do Dragão, ainda assim, grande ambiente, vamos ter provavelmente casa cheia para esta partida que vai determinar, em caso de vitória, o líder do campeonato. À terceira jornada apita João Pinheiro, o jogo arranca às 20h30 aqui no Estádio do Dragão.
0: Já vamos regressar em definitivo ao Dragão para este Futebol Clube do Porto Arouca, também para escutarmos o lançamento do comentador Pedro Henriques. Nos outros jogos da jornada 3 da Liga Portugal deste domingo, o Vitória Sport Clube de Guimarães derrotou o Nacional da Madeira por 1-0, com o único gol do desafio a ser apontado por Gustavo Silva logo aos 4 minutos. Foi a primeira vitória do dos vimaranenses no campeonato. Terminou nos Açores há cerca de 10 minutos. Santa Clara venceu o Famalicão por 1-0. Atenção, porque Gonçalo Paciência foi o autor do único golo do desafio, quarto golo do avançado português na Liga 26-27. Esta jornada tem os jogos Moreirense-Benfica e Estrela da Amadora Sporting Clube de Braga, adiados para setembro, mas amanhã joga-se em Barcelos às 20h15 da noite o Gil Vicente Casa Pia. No intervalo da partida do Dragão, vamos fazer o balanço dos jogos da tarde. Vamos ainda ouvir Frederico Varandas garantir que Luís Suárez vai continuar no Sporting e que não há nenhum mau ambiente entre o colombiano e os companheiros. Declarações feitas há minutos em Santo Tirso, onde o presidente do Sporting assiste à final da Supertaça de Handball. Fica este aperitivo.
4: Eu queria deixar só a última novidade sobre o Suárez. Para desgosto de muitas pessoas, Suárez vai continuar a ser jogador do Sporting. Suárez é um exemplar profissional, está nos melhores registros da história do Sporting, e eu sei que vai querer muito continuar a ser.
5: Mas tem que
4: e agora
5: pelo valor da
4: qualidade. Não há nenhuma proposta pelo Suárez. E eu quero que os Sportingistas, que os adeptos percebam uma coisa. A administração do Sporting já deu inúmeros exemplos como não há ninguém em cima do clube. Ninguém. Vocês, basta recordar exemplos. E se o Suárez está convocado para um jogo, se o Suárez está convocado para um jogo, é porque foi profissional suficiente para merecer estar ali e honrar aquela camisola.
0: A Luís Suárez vai continuar no Sporting, a garantia de Frederico Varandas em Santo Tirso. Exatamente por isso, porque a Supertaça de Handball masculina está nesta altura a ser jogada. Prioridade para o que está a acontecer no pavilhão municipal de Santo Tirso. O Sporting, campeão nacional e vencedor da Taça de Portugal, joga o primeiro troféu da temporada com o Benfica, o finalista vencido da última edição da Taça. Um jogo que está a ser acompanhado pelo repórter Carlos Manuel Santos. Boa tarde, Carlos. A equipa do Sporting a dominar o seu adversário.
6: A dominar, Paulo, estamos com 10 minutos da segunda parte, Sporting 22, Benfica 10, ouviu bem, o Benfica só marcou 10 golos ao Sporting. Época nova, tudo na mesma, um autêntico passeio para o Sporting, que está a vulgarizar o Benfica com uma defesa fantástica e com guarda-redes ali, já aí nas 11 defesas. O ataque, esse fica por conta do suspeito do costume, Francisco Costa já vai em 7 golos. E tudo isto sem Martin Costa, que se encontra lesionado no Benfica. De tão má que foi a primeira parte e está a ser este jogo, destaca-se o sub-21 português, contratado este ano, Bernardo Pegas, o melhor marcador, com 2 golos. Para já não há motivos para sorrir para o novo treinador do Benfica, Anders Alberg, que está aqui em estreia perante 2.000 pessoas que enchem o pavilhão de Santo Tirso. Para já, e com 11 minutos da segunda parte, Sporting 22, Benfica 10, Sporting muito perto da quarta supertaça consecutiva.
0: O Sporting a terminar a temporada começar a temporada como terminou a anterior. Da parte da tarde, o Benfica venceu a supertaça feminina. As encarnadas, que também dominaram a temporada anterior, sagraram-se campeões nacionais e venceram a taça. Também a supertaça, entraram a ganhar e derrotaram o Almeida Garrete de Gaia por 35-25. Antes de fixarmos esta emissão no estádio do Dragão, recordo-lhe que na segunda liga, nos dois jogos deste domingo, o Desportivo de Chaves e o AVS empataram a 2 golos. Já o Penafiel bateu o Sporting B por 2-0. Na Liga 2, comanda a Académica de Coimbra, 9 pontos, ganhou os 3 jogos realizados até agora. Pode, no entanto, ser apanhada pelo Sporting Farense, se ganhar amanhã. Os Leões de Faro jogam às 6 da tarde no São Luís contra o Felgueiras. Na Liga 3, na Série A, mais a norte, resultados finais deste domingo, o Paredes perdeu em casa com o Leça por 1-2 e o Marco bateu o Vianense por 2-0. Comenda Alvarzinho, com 9 pontos, ganhou os 3 jogos realizados. Na Série B, mais a sul, resultados desta tarde, o Caldas perdeu em casa com o Loltano por 2-4 e a equipa da Oliveirense bateu o Vitória de Cernache por 3-2. Também a Sul comanda o Belenenses, mas só com vitórias, 9 pontos. No futebol internacional, vários jogos em andamento. Na Série A italiana, destaca-se a estreia de Ruben Amorim aos comandos do Milan. Está a jogar frente ao Torino, na equipa de Turim, 0-0, 36 minutos. A Atalanta está a bater o Sassuolo por 1-0. Na Liga Espanhola, está a terminar o Getafe 1, Racing Clube de Santander 0. Às 8:30 da noite vai começar o Elche na Barcelona. Na Liga Francesa, o Rennes está a bater o Paris Saint-Germain por 1-0. 37 minutos na equipa de Paris, nos campeões europeus. João Neves e Vitinha são titulares. Nuno Mendes está fora por castigo. Vamos já seguir para o Estádio do Dragão.
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0: Vamos ainda definitivo para o Futebol Clube do Porto Arouca, um jogo entre duas equipas que ainda não perderam pontos neste campeonato 26-27, como nos conta o Carlos Manuel Santos.
8: Vai ser o 10º confronto no Dragão. 9 jogos, 7 vitórias do Porto, 1 do Arouca e 1 empate. Arouca não vence no Dragão há 10 anos. O Porto marcou sempre em casa frente ao Arouca. Atualmente defrontam-se os dois clubes que só sabem vencer e que ainda não sofreram qualquer golo. Duas notas extra, o Porto não perde em casa há 21 jornadas, última derrota em 2025, e o Porto é a única equipa deste campeonato que ainda não viu qualquer cartão.
0: Vamos lá ver se à terceira jornada temos um líder isolado ou se vão juntar Futebol Clube do Porto e Arouca, a Sporting Marítimo e Santa Clara, que todos têm 7 pontos nos 3 jogos realizados. Cuidados técnicos de Hélder Barbosa, há quem peça o som a partir do Estádio do Dragão na cidade do Porto, a reportagem volante de Ariana Azevedo, comentários do Pedro Henriques, o relato é do Fernando Arico. Muito boa tarde, ou muito boa noite já, bom trabalho para todos.
2: Obrigado, Paulo Sérgio. Cá estamos no Estádio do Dragão para esta partida de Ronda 3, que vai determinar, em caso de vitória, o novo líder, ou o líder isolado, é melhor assim dizê-lo, o líder isolado do campeonato após 3 rondas. Isto porque Arouca e Futebol Clube do Porto partem com 6 pontos somados, vão ultrapassar as equipas do Santa Clara, do Marítimo e do Sporting. Quem vencer, evidentemente, vai ultrapassar esse registro e então estar na frente da tabela classificativa, sendo que o Porto, se começasse a jornada 3 agora, e este fosse o primeiro desafio, o Arouca vinha aqui ao Estádio do Campeão Nacional como líder da tabela, porque o Arouca tem o melhor registro que o Futebol Clube do Porto. 5 marcados, nenhum sofrido. O Porto, 4 marcados, 0 sofridos, e portanto há aqui uma expectativa muito grande em torno deste desafio. Ariana, os adeptos do Porto, esses vão preenchendo quase na totalidade o estádio. O Arouca tem ali uma boa falange de apoio.
3: São muitos na arquibancada superior que viajaram desde a Serra da Freita para apoiar a equipa treinada por Vasco Seabra e vão enchendo mais um pouquinho aquela arquibancada. No resto do Estádio do Dragão, era como dizias há pouco na nossa primeira intervenção, a previsão é mesmo de casa cheia. Já vejo poucas cadeiras, de cadeiras vazias, até porque há muita gente que vai chegando com algum medo à chuva em cima da hora do jogo.
2: Este é um jogo que tem algumas particularidades. Desde logo, na baliza do Futebol Clube do Porto, Diogo Costa faz o jogo 250 de dragão ao peito. É um número muito importante para o internacional português. Ele que fez a estreia a 25 de setembro de 2019 num jogo com Santa Clara dos Açores, sob o comando na altura de Sérgio Conceição, e do outro lado o baixinho Alfonso Treza, 1,66m, mas muito virtuosismo nos pés. A Treza, uruguaio, de 27 anos, chega aqui ao jogo 101 também, com a equipa do Arouca, do Sopé da Serra da Freita. Não é muito habitual um jogador ter tanta permanência num clube ainda da dimensão do Futebol Clube de Arouca. Vamos recordar equipas iniciais: a equipa do Porto com 2 mexidas em relação à Vila do Conde, com as saídas de Neuen Pérez e também de Denis Gulas, entradas de Alberto Costa e de André Silva, na baliza deu Costa, depois Alberto, Kivior, Bentarek, Zaidu, Pablo Rosário, Gabri Veiga, Froold, William Gomes, Pepe e André Silva. Este é o 11 inicial do Futebol Clube do Porto, que tem no banco João Costa, João Afonso, Eustáquio, Imbom, Borja Sainz, Neuan Pérez, Pripitz, Varela, Denis Gull, ainda o Cunha e também o Tiago Andrade são opções para Farioli. E o Arouca tem na baliza, e o Arouca não mexe em relação à goleada por 4-0 frente ao Rio Ave. Tem na baliza a Juan Barrena, depois Tiago Sgaio, Ravi Sanchez, o Fontane e o Leberenko, Espen Vani, o Fukui, Alfonso Treza, Lee Yunju e o Joara, e na frente Barbero, o ponta de lança da formação do Futebol Clube de Arouca. No banco, Vasco Seabra tem Vinarsic, depois Martim, Monteiro, Popovic, Maiolu, Gonzalves, Mateu, Nandim, Mancilha, Climão, Chio e Pedro Santos são alternativas nesta partida, que vai ser arbitrada por João Pinheiro, com assistência de Luciano Maia e de Hugo Marques. Quarto árbitro é João Afonso, o VAR é Manuel Mota, o vídeo árbitro assistente é João Bessa Silva, nesta partida aqui no Estádio do Dragão. Duas boas-vindas ao comentador da Antena 1, Pedro Henriques. Boa noite, Pedro. Vamos lá lançar este Porto Arouca com o primeiro lugar na mira dos dois conjuntos e também com essas novidades, sobretudo no lado do Porto, já que o Arouca mantém a equipa que está bem no início do campeonato.
9: Boa noite, Fernando. Boa noite também aos ouvintes da Antena 1. O Porto tem aqui a possibilidade de fazer o pleno e tentar replicar um bocadinho aquilo que fez a época passada, um arranque fortíssimo, eventualmente nem sempre com grandes espetáculos, mas uma equipa muito consistente, relativamente eficaz, e que ganhou um avanço tal que depois nunca permitiu aos adversários, aos rivais mais diretos, aproximarem-se muito para que o pudessem estorvar. Mas já está a fazer a sua parte, os outros já não, já escorregaram, e agora o Porto vai ter pela frente, mas também já teve um Alverca, que era uma equipa muito organizada, vai ter pela frente um Arouca do Vasco, que sendo ainda também muito novo, o Farioli é novíssimo, mas o Vasco também só tem 42 anos, mas já treina há tanto tempo na Primeira Liga, que eu achava que eles eram um bocadinho mais velhos, mas as equipas deles jogam bem, têm velocidade no ataque, são uma equipa organizada. Agora o Porto é melhor, o Porto não prima por ser uma equipa que joga com grande qualidade em termos de espetáculo, mas isso é muito relativo, ou é discutível o que aqui é jogar um futebol bonito. O bonito é ganhar, e portanto o Porto normalmente ganha, uma equipa que não concede muitas oportunidades habitualmente. A baliza está a zero, como se vê, também a do Arouca, o Porto é favorito. Vamos ver se a chuva incomoda um pouco, porque nesta altura, e não havendo ainda muitos jogos à chuva, pode haver em fases iniciais alguma dificuldade de adaptação à velocidade da bola, que não aumenta, mas que também não reduz, e portanto o jogo torna-se rápido e às vezes mais bolas perdidas. Mas isso também acho que favorece o Porto, que é uma equipa muito forte, a reação à perda da bola, com muita verticalidade, intensidade. Então estou à espera de um Porto dominador, mas com a equipa do Arouca muito bem organizada e a sair rápido e a criar perigo e problemas também à equipa do Porto. Os relevados, já o das Antas era assim, o do Dragão também é, normalmente gosta de chuva, não se queixa muito e mantém a qualidade. Portanto, estou convencido, volto a dizer, que vamos ter um bom espetáculo, no sentido em que acho que vamos ter oportunidades nas duas balizas, e isso normalmente é o mais importante, ou quase o mais importante no futebol, porque depois os adeptos do Porto vão querer que o Porto ganhe, os do Arouca vão querer que o Arouca ganhe, os do Benfica e do Sporting vão torcer pelo Arouca, mas isso, o futebol é assim, não tem problema nenhum.
2: E é curioso que o Arouca não é a primeira vez que à segunda jornada estava na liderança do campeonato. Já houve jogos, evidentemente, da terceira ronda, mas no final da segunda o Arouca já esteve nessa posição, o que não deixa de ser interessante para uma equipa que não tem os mesmos objetivos do Futebol Clube do Porto. Vale o que vale, à segunda jornada ninguém é campeão, ninguém tem, enfim, o campeonato conquistado, mas não deixa de ser um dado curioso, sobretudo para os adeptos do Arouca e para a própria equipa, que não está habituada a chegar tão acima. Vamos ver o que dá, Ariana. Para já, indumentárias habituais e esperadas para esta partida, numa altura em que Diogo Costa recebe uma placa dos 250 jogos de Dragão ao peito.
3: Um quadro alusivo a esses 250 encontros, houve também camisolas alusivas a esse número redondo por parte do capitão de equipa do Futebol Clube do Porto, André Vila. pelas boas, o presidente dos Dragões foi entregar esse quadro ao seu capitão, que agora vai abraçar os seus companheiros de equipa. De resto, é como dizias, traz de gala para ambas as equipas. O Porto jogará de azul e branco, o Arouca com a t-shirt amarela, calção azul e meia também amarela.
2: Para já o Porto unido em torno dos 11 jogadores que vão a jogo no relvado. Para já bem tratado o estádio do Dragão, com muita neve, mas Ariana, não é tanto pela atmosfera, mais pela pirotecnia que já é habitual também aqui no Dragão.
3: Numa das bancadas, fumos azuis e brancos que foram surgindo e depois pirotecnia que ia subindo aos céus da cidade invicta à medida que se ia ouvindo a voz de Maria Amélia Canossa com o hino do Futebol Clube do Porto. É uma fumarada que em breve parece mesmo se irá dissipar.
2: Arrancou a partida, sai o Porto, com o Diogo Costa a levantar a bola já para a proximidade contrária. Corta o Arouca, a bola vai para Zaidu, domina lado esquerdo, vai agora bater contra o adversário, bola fora e canto. Não, é pontapé de baliza, mas Ariana, fiquei claramente com a ideia que era pontapé de canto.
3: Eu também fiquei com a sensação que foi o atleta do Arouca o último a tocar na bola e enviou pela linha de fundo, mas o que é certo é que será mesmo o Ignacio Diarro à barreira a bater esta bola, ele que veste todo cinza. Já o guarda-redes Diogo Costa está de cor-de-rosa.
2: Está de regresso o Arouca, ele andou depois por outras paragens, mas é um grande guarda-redes na história do Arouca. Vai levantar a bola já para o lado esquerdo, aí está aqui para o Quense, bola metida para o meio campo contrário, corta a Bednarek, dá a bola de cabeça para a frente para Pepe, sacode a bola para Zaidu, vai dominar antes que saia pela lateral, mas entrega a bola para Esgaio. Esgaio dá a bola para a zona central, para os centrais da formação de Vasco se abre, ainda o Esgaio a meter a bola, outra vez lá para a zona central, vai bater o Ravi, e o Ravi bate a bola para a zona do meio, vai lá tocar de cabeça, ainda um companheiro de equipa, o Jiunju, a bola vai no entanto para fora, é ponta, pende, baliza novamente para a formação de Arouca.
3: Porque o William Gomes procurava desmarcar ou PP ou André Silva, a bola acabou por embater no relvado e sair pela linha de fundo.
2: Pontapé para a formação arouquense, vestida de amarelo e azul. Lá está a bola em Juan Barrena, vai dominando a bola na zona da pequena área, bate a bola já para fora, para o lado esquerdo. Vem a bola para o lateral canhoto da formação. Aí está Lebedenco, mete a bola já para a zona central, tenta sair a formação arouquense e a bola batida precisamente pelo camisola 7, Joara. A bola vai para fora, lançamento lado canhoto.
3: Para ora, esse Lebedenco já vai arremessar rapidamente.
2: Aí está um jogador que se notabilizou no Vizela, na segunda liga, andou pelo Vitória, não conseguiu impor-se, está agora no Arouca, mas bateu mal, a bola vem para o lado contrário, vem para cá do lado esquerdo, a bola já para o espaço do Zaidu, Zaidu Sanusi dá a bola para trás, vem a bola para o espaço onde está a dominar Kivior, Jakub Kivior, aí vai o Polaco, vai levando a bola, pé esquerdo tem Bednarek mais à direita e recebe também o Internacional Polaco marcado já por um adversário, bate a bola para o lado esquerdo, vem a bola na direção do Kivior, Kivior pisou, deu a bola de Mancinho para um companheiro para o espaço onde está a dominar o jogador do Futebol Clube do Porto, Gabri, e a bola outra vez para trás, para Kivior, Kivior dá a bola para Bednarek, Bednarek vai dominando, bate a bola já para o lado direito, atenção, a bola vai para o ataque do Porto, está a PP à esquerda, à direita vai arrancar William, aí vai, que nem uma mota, está na área, tenta serpentear, a bola sobra para Frauold, Frauold vai agora dominando perante vários adversários, dá a bola para trás, e o Policosta, Ariana, não perigo, mas gostou pelo menos de manter a posse de bola.
3: Mas uma boa incursão do William pelo lado direito, Alberto Costa estava ali perto, pediu agora a bola ao seu companheiro de equipa, que era Ian Bednarek. Atenção ao Porto outra vez.
2: Atenção, bola na área, o Arouca ali atarantado, a bola vai para a Rua Marrena, dominou o guarda-redes vestido cinza e dá um chega para lá, para onde o público não gosta.
3: E agora o próprio árbitro da partida, João Pinheiro, chama José Fontana e também Frohold, numa espécie de missão didática, houve ali uma pequena pega. Primeiro o André Silva estava de costas para a baliza, tentou pegar na bola, houve um pequeno sururu na grande diária, agora o cumprimento entre Froholt e Ignacio Diarro à Barrena perante os assobios do público do Dragão, que não gosta.
2: Ah, é preciso jogar, não foi nada, isto acontece tantas vezes durante o jogo, é o papel do guarda-redes, também é o papel de quem se sente tocado, mas nada de especial. Aí está a bola no Arrão Barrena, vai levantar a bola já para fora da área, tenta sair a jogar, aí está o Ravi, vai levantar a bola lá para próximo do meio campo, corta o Porto, Gabri dá a bola, corta também o Esgaio, Tiago Esgaio, ainda o Porto, Gabri, Zaidu, de cabeça, dá a bola para Ravi, levanta, zona do meio, vai lá o William Gomes, bate a bola de cabeça para a frente, tenta dominar o André, falta. Também me pareceu, Ariana.
3: Foi André Silva a tentar dominar a bola, acaba por carregar sobre José Fontana, fica caído junto à meia-lua o número 3 da equipa do Arouca. Estava em posição frontal para tentar o remate, mas foi invalidado por essa falta.
2: Esta bola já lançada pelo Gavi Sanches. A bola vai para o lado esquerdo. Tenta sair a jogar o Lebedenko, já pressionado pelo William. Bola para fora da formação do Arouca. Lançamento à esquerda, bola já lançada para trás. Vem a bola para o Fukui, mete a bola para o guarda-redes, a Juan Barrena. Olha para o lado direito, mas prefere estar com a bola na zona central. O público subia. A bola vem já para o central mais à esquerda. Aqui é o Fontane. A Fontane mete a bola para o lado canhoto. Bola bombeada lá para a frente. Vai cortar a primeira equipa do Porto. Bola vai sair para a linha lateral. É remesso, não é livre, Ariana. Pontapé para o Porto. Pontapé já efetuado, pontapé livre. A bola vem para Diogo Costa. Mete a bola para Jakub Kivior. Domina Kivior, cá está, 4 nas costas. O jogador polaco vai agora em passo a meter a bola para Bednarek. Recebe Bednarek perante Barbeiro. Dá a bola para Froold, inventou Froold. Vai lá tentar ganhar o ressalto. A bola sobra já para Bednarek. Primeiros 5 minutos, já lá vão 0-0 aqui no Dragão. Jornada 3 do campeonato. Bola para a esquerda, vai para o Kivior. Kivior mete a bola para a frente. A tenta dominar a formação do Arouca. Bem, a bola vem para trás e já na direção do Ravi. E o Ravi Sanches vai meter a bola já para o meio. A bola vem para o espaço do Joara. Joara mete a bola mais para a esquerda para Lebedenko. Lebedenko deixa a bola nos pés do Yunju. Yunju mete a bola para a frente. É a equipa do Arouca agora a tentar por calma, fervura no jogo. A bola para trás, a bola lançada, mas mal. Fica no PP. Aí vem o Porto, aí vem o Dragão. William Gomes, que nem uma seta. Vai para a área, lá do pé esquerdo dá a bola para Gabri. Bateu e canto. Espetacular o vôlei a Juan Barrena.
3: E o William Gomes, pela meia direita, parecia mesmo o Fuso. Conseguiu combinar com o PP. PP já tinha dois jogadores ali por perto. Procurou esse remate cruzado. Teve de voar a meia altura Ignacio Diarro à Barrena e evitar o pior. Não conseguiu ainda assim evitar esse pontapé de canto. Não foi super humano, não tinha qualquer hipótese. Por isso, vamos ter essa bola parada para Gabri Veiga, o galego, número 10 movimentado.
2: Aí está, pontapé de canto para o Dragão. A bola para ser batida lá para o interior da área. Há um toque de cabeça, corta a formação do Arouca. Pode criar perigo, atenção. Três homens vão ali na zona ainda modular. Embrulha-se com João Pinheiro. Parecia ali um livro, Ariana. João Pinheiro meteu-se ao barulho e agora vai ter que dar a bola à equipa que tinha a posse. E era, no caso, o Futebol Clube do Porto. A bola para Kivior.
3: Ainda assim, nem os árbitros se livram de estar no sítio errado, à hora errada. E ali o Inhu ia por ali fora, no corredor central. João Pinheiro estava no meio. É o que é, posse de bola para o Futebol Clube do Porto.
2: Aí está Kivior. Jakub Kivior vai dominando, pé canhoto. A bola para Bednarek. Ian Bednarek vai dominando outra vez a bola para Kivior. Kivior abre o jogo, abre o leque. A bola vem para a esquerda já para Zaidu. Vai titubeante, dá a bola para trás perante a pressão de um adversário, no caso o Alfonso Treza. A bola outra vez para o espaço de Kivior. Kivior vai meter a bola para o lado canhoto para Gabri e recebe o galego. Aí está galego do Futebol Clube do Porto a meter a bola mais para trás para Bendarek. Encosta a bola já para a direita, o Porto a manobrar a bola para Alberto Costa, dá para Bendarek mais para a ponta, a bola para o William, recebe o Paulista, vai caminhando, vai para a área, é eletrizante, ainda a bola não lhe sai do pé esquerdo, bateu, é canto para o Porto.
3: Fica completamente agastado o jogador do Arouca em quem a bola bateu. No caso foi José Fontane. Canto que desta vez, apesar de ser de novo batido à direita do ataque azul e branco, será para o William Gomes movimentar.
2: Aí está a bola para a formação do Futebol Clube do Porto. Ponta em pé de canto. Estamos a chegar aos 8 minutos da primeira parte. 0-0. Ronda 3 do campeonato. Só vai terminar amanhã. Vamos ter um jogo para acompanhar com informações do Paulo Vidal a partir da cidade de Barcelos. Para já o canto para a equipa do Porto. Atenção. A bola batida, rasteira, corta a formação do Arouca, a bola batida mas mal, vem despachada já pelo Joarra, a bola vem para Zaidu, recebe na grande roda, bate a bola para trás para Diogo, aí está Diogão, o número um mais que tudo dos adeptos do Futebol Clube do Porto, vai chamando os companheiros, precisa de apoio, dá a bola já para a esquerda, a bola para Kivior, recebe Kivior, vai caminhando, o ex-jogador do Arsenal de Londres, vai meter a bola para Bednarek, Bednarek para Kivior, Kivior dominou, pé canhoto, vai devagar, devagarinho, dá a bola para Bednarek, está ao Porto na primeira fase de construção. A bola vem para Gabri, Gabri recebe, vai caminhando para o meio campo contrário, dá uma voltinha, a bola vem para Bendareca, a festa nas bancadas, hinos de alegria, 0-0, o Porto campeão nacional frente ao Arouca, um dos conjuntos mais históricos dos últimos anos do campeonato principal. E Lebedenko ali a limpar, Ariana, bola para fora, lançamento para o Dragão.
3: Deu um toque em William Gomes, apesar disso temos esse lançamento para Alberto Costa, sem perder tempo atrás, a para Ian Bendarek.
2: Aí está Bendarek, o Calmeirão, vai dominando, vai meter a bola já para o lado esquerdo, a bola para Kivior, Kivior recebe, aí está o canhoto da formação do Porto, do lado esquerdo da defensiva, a meter a bola para Ian, Ian Bendarek, para Kivior, Kivior vai dominando, vai agora meter na zona do meio, o árbitro outra vez, Ariane, bom, João Pinheiro quer mesmo jogar.
3: É, o João Pinheiro hoje não está muito calibrado, não.
2: Não está não, e ali a atrapalhar claramente o ponta-de-lança do Futebol Clube do Porto.
3: Tem de ligar o GPS.
2: Tem mesmo, ou está ali avariado, ou então quer jogar, mas João Pinheiro é árbitro da partida. Bom, a atrapalhar o avançado do Futebol Clube do Porto,
3: e
2: André
3: é bom
2: Silva.
3: Dizermos também que ele é um pinheiro autêntico, porque é um homem que mede mais de 1,90m, é alto e portentoso.
2: Dava um bom defesa central, digo eu. Aí está, cruzamento, William, bola na área, corta o Aroca. É bola para lá da lateral à direita, lançamento para o Futebol Clube do Porto.
3: Foi Tiago Gaio, o capitão de equipa, a dar o corpo à bola, a conseguir adiantar-se em relação a Pepe, que já procurava um cabeceamento curto à queima-roupa diante de Arroa Barrena. Vamos ter lançamento já no enfiamento da grande área guardada pelo Arroa Barrena, é para Alberto Costa.
2: Aí está Alberto Costa, vai lançar o jogador que veio da Juventus aqui para o Dragão, bola lançada, sacode a equipa da Serra da Freita, a bola já para Zaidu, Zaidu mete a bola para o lado esquerdo, vem a bola na direção do Pepe, atrantado perante a pressão de três, a bola para trás, vem para o Diogo, a Diogo Costa vai dominando, aí está Diogo, abre os braços, chama os companheiros, agora reposicionam-se os centrais, Bendarek e Kivior como primeiros apoios, aí está à espera de Bendarek, dá a bola para Bendarek, recebe, olha para o meio campo contrário, vai levantar a bola já para a ponta esquerda, bem para o toque de Pepe, mas estava offside.
3: E também deu ali um toquezinho a mais, a bola ia acabar por sair, já vinha em velocidade, ainda assim apanhado adiantado e por isso não conta.
2: Ora, Pedro Henriques, 10 minutos já lá vão, quase 11. O jogo está a ser jogado mais no meio campo do Arouca do que no meio campo do Porto.
9: O Porto entrou a mandar, tem conseguido libertar muito o William. O Porto tem feito uma coisa que é trocar a bola com os centrais, o Arouca fecha bem por dentro, o Alberto vem para o espaço interior para que depois o William receba a bola, e já fiz isso duas vezes, recebe, vai num contra um e cria perigo. O outro, e a única oportunidade, diria, de golo, ou um lance perigoso, foi uma perda de bola por parte do Fukui, no meio campo ainda do Arouca, e o Porto nisso é muito forte. O Arouca pouco tempo ainda teve no meio campo do Porto a bola, já se esperava que o Porto dominasse e que não deixasse o Arouca jogar, para já ainda só produziu uma oportunidade.
10: Fernando, deixa-me dar um pulo a Santo Tirso, onde Carlos Manuel Santos, próximo ao final da partida, a história está mais do que contada, verdade?
6: Verdade, Paulo, mais do que contada, faltam 2 minutos e meio, o Sporting vence tranquilamente por 28-21, são 7 os golos de diferença, o quem anda bola anular uma diferença de 7 golos a 2 minutos e meio é muito, muito difícil. O Sporting, pertíssimo de conquistar a Supertaça.
10: Jogos do Mediterrâneo, Portugal está a perder com Marrocos em futebol, sub-18 feminino por 2-1, o jogo está a aproximar-se do intervalo. Série A italiana no intervalo, Torino 0, Milan de Ruben Amorim 0, a Atalanta está a ganhar ao Sassuolo por 1-0. Em Espanha já terminou, Getafe 1, Santander 0. 13 minutos na primeira parte, Elche 0, Barcelona 0. E o Rennes ao intervalo está a ganhar ao Paris Saint-Germain, campeão europeu, campeão francês, vencedor da taça, etc, etc, etc, por 2-0. Estádio do Dragão.
2: É isso, e também vice-campeão do mundo de clubes, perdeu para o Chelsea na primeira edição, da nova edição do Mundial de Clubes com 32 equipas. Aqui no Dragão Ariano, volta clara de Lebedenko sobre o William Gomes.
3: Queria arrastá-lo, carregou nas costas, atirou o William Gomes literalmente e por isso toca pegar no spray. João Pinheiro, há uma falta para ser movimentada por Gabri Veiga.
2: Aí está Gabri, natural do Porrinho, ali bem perto da fronteira com Valença do Minho, vai levantar Gabri, ele que diz que é tão português como espanhol. Bola lançada, aí vai, ponta, pé para fora, Pepe alçou a perna direita, Ariana, mas muito para lá da baliza.
3: Alçou com força, mas deu-lhe com a ponta da bota e depois a bola acaba por ganhar um efeito que Pepe não queria, por isso vamos ter reposição para Ignacio de Arroa Barrena.
2: Aí está Ignacio, vai dominando, mete a bola já para a esquerda, a bola vai para Fontane, Fontane mete a bola para Lebedenko, vai tentar avançar a equipa do Arouca. Vai lá primeiro William, vai para relvado, o árbitro fica a olhar, mas manda seguir o lançamento para a formação do Arouca. Lançamento à esquerda, está Lebedenko para fazer o arremesso. passe manual, bola por cima da cabeça, é no lado o Canhoto a dar a bola para trás, vem a bola para Fontano. Fontano vai meter a bola para o guarda-redes, é a Juan Barrena, dominou a Mainha escura, dá a bola para a direita, a bola para o Rabi, Rabi Sanchez, dá a bola para a Juan Barrena, a meter a bola para Fontano. Fontano bem na lateral da área, à esquerda a receber, pressionado por um adversário, bate com a bola vem para o meio, corta Gabri, dá para Froold, atenção ao Porto, atenção ao Dragão, quina da área, lá direito, Froold, dá a bola para Gabri, vai cruzar, corta o Arouca, a bola já para fora da área, vai para o lado esquerdo, vai tentar sair a jogar, a bola vem para junto ao lateral, aí está o Arouca, vai lá Lebedenko, bate contra o adversário, a bola sai, é do Arouca.
3: É, mas mais uma vez o Porto a carregar, há pouco André Silva a tentar o cruzamento atrasado, valeu Espen Vani a enviar a bola para fora da zona de perigo, houve antes a insistência de Victor Froholt e agora posse de bola para a formação do Arouca depois desse lançamento de Lebedenko.
2: Esta bola vem já para Esgaio, vai golpear bem de cabeça, dá a bola para frente, tenta avançar a equipa do Arouca, a bola vem no entanto na dividida, vai sobrar para Zaidu, primeiro que treza, atrasa a bola para o guarda-redes Diogo Costa, bem fora da área, cá está vestido de laranja, todo de laranja, 99 nas costas, a bola vem de Bernarek já para o Kivior, 15 minutos já lá vão, já vamos pontuar esta emissão a Mundial da Antena 1 a partir do Dragão, primeiro quarto de hora cumprido, Porto 0, Arouca 0.
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0: Carlos Manuel Santos, terminou em Santo Tirso, o Sporting leva mais uma supertaça para o Museu de Alvalade, é a quarta de forma consecutiva. Carlos Manuel Santos em Santo Tirso.
6: A sétima supertaça da história. Sport. Alô, estás-me a ouvir?
0: Sim, em frente.
6: Estou a chamar, não sei se me consegues ouvir.
0: Em frente.
6: Estavas a dizer e bem, portanto a quarta consecutiva, a sétima supertaça. Sporting faz história e consegue, portanto estás-me, não sei se me consegues ouvir ou não, aqui tem com muito pouca rede. O Sporting venceu o jogo por 31-24, o ABC tinha 3 supertaças seguidas no início da década de 90 e agora o feito ultrapassado pelo Sporting, que assim faz história a conseguir essa quarta supertaça seguida. Hoje os verdes e brancos dominaram essa supertaça a seu belo prazer, o Benfica o melhor que conseguiu foi o empate 1-1 logo nos primeiros 2 minutos. Depois 7 golos seguidos do Sporting e nunca mais os encarnados recuperaram. Sporting, mesmo sem Martim Costa, muito mais forte que este novo Benfica e a vitória é indiscutível. Anders Alberg vai ter muito trabalho pela frente. Sporting consegue assim o seu 11º título consecutivo em fora nacional e agora mais uma taça, uma supertaça para o seu troféu. Agora é esperar por Vigo para a supertaça europeia no dia 4 e 5 de setembro. É resultado final em Santo Tirso. Sporting 31, Benfica 24.
0: Vamos ter reportagem mais à frente nesta noite desportiva na emissão mundial da RTP Antena 1. Sporting a ganhar a supertaça em handball masculino. O Benfica ganhou em handball feminino. Estádio do Dragão.
2: Com 17 minutos já jogados, 0-0 permanece nesta ronda 3 do campeonato de futebol. Aí está o Porto, bola batida, corta a formação do Arouca, a bola vem já para Treza, aí vai o baixinho, tenta dominar, vai lá Zaidu, volante, sempre dado ao jogo, dá a bola para trás, a queima para Kivior, bate a bola, corta Esgaio, Tiago Esgaio, mete a bola para um companheiro, vai a bola sobrar já para PP, vira-se para o meio campo contrário, aí vai o Gaúcho, bate a bola para a direita, para o Paulista, aqui é William Gomes, bela recepção, vai para ali fora que nem uma seta, vai em direção a área, vai cruzar, agarra Juan Barrena.
3: Variação de flanco de PP para William Gomes, recepção orientada de frente para o jogo, lá veio ele até à linha de fundo, acaba por sair puxada esta bola na direção das mãos do guarda-redes dos Lobos de Arouca.
2: Vai a equipa do Arouca com Vani, Espen Vani, o neerlandês a meter a bola já para o companheiro de equipa que é o Fukui, abre a bola já para o lado esquerdo, vem a bola para o espaço central, outra vez para Vani, vai dominando, aí está Vani a meter a bola para a esquerda, a bola já a metida para o central que é o Fontano, Fontano mete a bola para a frente para Barbero, atenção Arouca vai agora desdobrando, Trenza dá a bola para trás, vem a bola do Ravi Sanchez a meter a bola para o meio, a bola vem para o Yunju, Yunju Lee a meter a bola mais para a zona central, o Arouca agora a tentar trocar bola de um lado para o outro, vem a bola já do central à esquerda, Fontano recebe a bola, olha para o meio campo contrário, vai tentar avançar, Fontano dá a bola para o Ravi Sanchez, olha em frente, vai a agora, pedindo calma, devagar, devagarinho para o Arouca. Para já este resultado não é mau para a equipa da Serra da Freita, porque ainda não, em rigor, não molestou a baliza do Futebol Clube do Porto. A bola vai outra vez para Enju, Enju vai meter a bola ponta, pé, lá para a frente, o Esgaio, atenção, Barbera, embrulha-se, corta a formação do Porto, a bola vem, para o Old, bate a bola para a direita, a bola já para o Roberto, ao homem do Arouca magoado, e a bola vem para trás, para o guarda-redes Diogo, e o Diogo bate a bola para fora, quando estava o Barbero ali ao pé coxinho, a Ariane ainda continua.
3: Está com algumas dificuldades, já falamos sobre isso também, ele anda de pé quente, marcou frente ao Vitória na primeira jornada, também na goleada diante do Moreirense, agora estava com algumas dificuldades, mas o Arouca ia procurando já pela segunda vez deitar as unhas de fora e aproximar-se da baliza guardada por Diogo Costa.
2: Aí vem a bola em Kivior, vai dominando a bola, estamos quase nos 20 minutos iniciais da partida, o 0-0 permanece, a bola vem para Iacub Kivior, Kivior vai dominando a bola, vai ajeitando a bola para Bentarek, perante a pressão de um adversário, dá a bola para Froold, mais para o meio, vem a bola para Pablo Rosário, Rosário corta o Arouca, a bola vem no entanto para William Gomes, pelo simples não deixou sair, é lançamento à direita, lançamento para o Dragão, aí está o William, não perde tempo, dá a bola para o Alberto Costa, vai dominando o Alberto, vem levando a bola para a zona interior do relvado, entrega para Iacub Kivior, dominou Kivior, olha em frente, tem no apoio o Zaidu, ainda Kivior dá a bola para Bendarek, estava mais solto, Bendarek vai dominando, a bola para Kivior, joga o Porto a meio do meio campo defensivo, a bola para o espaço onde está o Rosário a dar para o Veiga, Gabri Veiga, para Zaidu, está em Zaidu, abre à esquerda, a bola para PP, perde a bola, mas ainda vai recuperar, está fora de jogo.
3: Estava adiantado mais uma vez PP, à semelhança do que tinha acontecido há pouco e mais ou menos no mesmo sítio, na zona onde está a equipa médica da formação arauquense.
2: Ora, mais 10 minutos passaram, Pedro Henriques, não há, digamos assim, mudança no paradigma do jogo, é mais Porto que Arouca.
9: Sim, nada muda, o Arouca não consegue chegar perto da baliza, diria, nem perto da área do Porto. O Porto tem o William, o único jogador que consegue criar um relativo pânico perto da área do Arouca, volto a dizer, ainda só conseguiu criar uma oportunidade daquele lance do PP numa perda de bola, e cada vez que o Arouca joga para dentro, para o meio, o Porto aperta bem e rouba a bola, mas ainda não conseguiu ligar mais do que aquela jogada que fez com o PP. Portanto, é um Porto que parece que mais minuto, menos minuto pode chegar à baliza, mas até agora o Arouca tem controlado bem.
2: Vamos ver, para já, 21 minutos e meio desta primeira parte. Estamos a meio do primeiro tempo aqui no Dragão, ronda 3 do campeonato. Uma ronda em que Benfica e Braga viram os respectivos jogos adiados devido aos compromissos europeus para setembro. Está a equipa do Porto à procura do primeiro lugar, isolado da classificação. Bola para Gabri, vai ganhar! Não ganha! Bom, pareceu outra vez que era canto, mas Ariana, João Pinheiro, agora não faz oposição aos adversários, mas é perentório.
3: Estava junto de Espen Vani, Gabri Veiga terá sido o último a tocar na bola. Eu também fiquei com dúvidas, tinha ficado com a sensação de que poderia ser pontapé de canto, mas o Pedro Henrique já acabou por dizer que não, portanto segue o jogo e segue bem.
9: Bateu no Gabri.
2: Muito bem, daqui foi impossível ver, mas olho de lince do Pedro Henriques. Aí está a bola na formação do Porto, aí está o Iacub Kivior, vai meter a bola para o Bendarek, está na grande roda, ainda no meio campo ofensivo, o Porto à procura de espaço, a bola para Kivior, marcado por um adversário, bate a bola para a direita, a bola para Bendarek, pelo simples não, para trás, a bola para o guarda-redes Gil Costa, e Ariana continua a chover, São Pedro está zangado.
3: Está zangado, e de que maneira? Chove copiosamente, parece que estamos no Natal, no Dragão.
2: Aí está a bola na formação portista com Bendarek, abrir à direita, a bola vai já para o William, aí está o William, tem o diabo no corpo, vai dominando, lado esquerdo, pé esquerdo também, aliás, lado direito, pé esquerdo, vai dando a bola já para Pablo Rosário, vai ali fazendo um samba sobre o adversário, bate a bola para trás, a bola vem ainda para o espaço defensivo de Kivior, Kivior abre tudo, abre o leque para a esquerda, para PP, domina PP, olha, dá a bola para trás, a bola para Kivior, vai agora simulando sobre um adversário, bate a bola, pezinho furado do Zaidu, bola para cada lateral, é arremesso para Tiago Gaio.
3: E tem gostado do que está a ver, o treinador Vasco Seabra, 42 anos, chegou ao Arouca em outubro de 2024, está quase a fazer 2 anos na Serra da Freita, está ali bastante interventivo no jogo, Francesco Farioli mais tranquilo nesta fase.
2: É, Vasco Seabra vai andando de um lado para o outro e é um gentleman do futebol, é importante também sublinhar isso. É um excelente treinador porque tem projetos difíceis, vai obtendo resultados, mas é um senhor também na forma como se dirige toda a tribo do futebol. A bola está no pente da área que vai dominando, e Ariana, o Porto hoje, digamos, a ter essa informação de que Seco Fofaná vai voltar à equipa azul e branca para esta temporada.
3: Para gáudio de muitos adeptos que pediam esse regresso de Fofaná, ele próprio deixou essa dúvida no final da temporada e parece que foi uma vontade mútua esse regresso de Fofaná.
2: A bola vem para Juan Barrena, vai dominando, pé direito, levanta a bola para o meio campo contrário, a bola vai enroladíssima lá para o espaço Zaidu, salta a bola para Kivior, Kivior dá para o meio, a bola para o Gabri, estica o pé, mete a bola, mas há falta, indica João Pinheira, pontapé livre para a equipa dos Lobos da Serra da Freita.
3: Foi ali um lance com Lee Yun-Yu, abriu os braços o nipónico, o árbitro da partida estava bem perto e portanto vamos ter posse de bola para a formação aroquense.
2: E Ariane, ainda bem que são dois assim com nomes parecidos, porque se fosse tudo nhão, não saímos daqui, não é?
3: Às vezes não é fácil.
2: Aí está a bola na formação do Aroca, vai jogando sobre a divisória do Relvado, bola para trás, vem a bola para o Fontano, Fontano vai dominando, bate com a bola já para a zona central do Relvado, é o Aroca a tentar sair com a Vania, meter a bola para trás, para Fontano, dá para Lebedenko, com a pressão já do William Gomes, dá a bola para a zona central, para Espen Vani, vai abrir a bola para o Tiago Gaio, dá a bola já para o Javi Sanches, vai tentar avançar, mete a bola lá para a frente, bem jogado pelo Aroca, agora com o Tiago Gaio, a meter a bola para a zona central, vai dominando na equipa do Aroca, o Fukui, a meter a bola já para o lado esquerdo, pode haver cruzamento, está cruzamento tirado, bola na área, corta a primeira porta-bola ainda para a peitaça do homem do Aroca, limpa o William Gomes e a bola vem para o Gabi Sanches, a meter a bola para a esquerda, vai a bola já para a formação do Aroca, para a equipa de Vasco Seabra, é agora a arrebitar um bocadinho o cachimbo, como se diz na gíria, a equipa do Aroca a mostrar-se um bocadinho mais próxima da área adversária. O resultado esse mantém-se 0-0, 25 da primeira parte, estamos na ronda 3 do campeonato principal. Bola batida por Tiago Gaio, vai meter a bola já para a entrada do meio campo de ataque, corta a formação do Porto, a bola para Victor Frauold, vai perder a bola, mas vem ainda no restante para William, por um simples não atrasa para o guarda-redes Diogo Costa.
3: Para tentar tranquilizar um pouquinho as hostilidades, Diogo Costa acaba por entregar rapidamente para Jakub Kivior.
2: Aí está Kivior, vai andando, mete a bola para Rosário, Rosário para Kivior, a entrega mais para a direita, a bola na direção do Bendarek, e o Bendarek vai meter a bola para o Kivior, e o Kivior vai levantar, a bola já para o meio campo de ataque, vai lá, Frauold, corta primeiro, o homem do Aroca, o Lebedenko, é canto à direita.
3: Frauold dominou de peito, depois foi lá o jogador do Aroca, acabou por tocar na bola e enviou pela linha de fundo, vamos ter ponta, pé de canto, para ser movimentado do lado destro da formação azul e branca, desta feita é outra vez para Gabri Veiga, eu digo desta feita porque há pouco foi o William Gomes.
2: Está Gabri para bater e o Porto, atenção, usa e abusa e tem proveito das bolas paradas, foi assim a época passada, está a ser também assim já no início desta, bola batida, bola para a área, há um desvio de cabeça, atenção, bola para a esquerda, PP vai meter de cabeça para o corte da formação do Aroca, a bola já para fora da área, vai lá tentar dominar o Kivior, vai lá embrulhar-se com o adversário, bola para fora, é lançamento, era Kivior e Alfonso Treza, e Kivior é muito mais calmeirão que o Treza. Ariana.
3: Há pouco foi Jan Bednarek que procurou esse cabeceamento, depois na insistência PP, André Silva tirou a bola ali do caminho, tinha o objetivo de entregar ao companheiro de equipa, lançamento agora para Zaidu rapidamente.
2: A bola já para fora da área, vem ainda para a bela rotação de PP, olhou, bateu, vai para Contumil diretamente, Ariana.
3: Foi direto para as mãos do espectador que agora vai entregar aos apanha-bolas a muito custo, como também é habitual nestas andanças.
2: É Contumil, o apiadeiro de Contumil, para quem é desta região sabe, fica mesmo naquela direção, o que vale é que o comboio já passou. Pontapé de baliza para a formação
3: mas
2: do Aroca.
3: Precisava de mais alguma velocidade para chegar lá direto a Ponte Mil, tinha que andar mais um bocadinho.
2: É, tinha que ser o TGV, mas isso ainda não temos, não é? Há para aí umas perspectivas, mas continuamos ainda no comboio de média velocidade. Aí está a bola na formação do Aroca, bola lançada já para a zona central, vem a bola para Vani, recebe Vani, olha em frente e vai para aí tudo, o médio centro agora a travar a marca.

0: Em Itália mantém-se os resultados que se verificavam ao intervalo, um quarto de hora da segunda parte. Torino 0, Milan 0 e a Atalanta agora a consentir a igualdade. Atalanta 1, Sassuolo 1. Em Espanha, o Barcelona já está a vencer o Elche por 1-0, meia hora da primeira parte, gol marcado por Rafinha de grande penalidade. E em França mantém-se a vantagem do Rennes. Rennes 2, Paris Saint-Germain 0, ao quarto de hora do segundo tempo.
1: A canto para a equipa do Porto, Ariana, depois de um belo remate e também um belo desvio do guarda-redes à Rua Barrena.
2: Foi André Silva a serpentear por entre os adversários, a rematar, a Rua Barrena desviou, eles estão ali os dois pegados, André Silva e a Rua Barrena, porque André Silva está atrás do guarda-redes do Arouca. Vai lá João Pinheiro acalmar as hostilidades, vamos ter canto para ser batido à esquerda por Gabriel Veiga, assim estejam resolvidos os desaguisados também habituais destas reuniões de condomínio dos pontapés.
1: É, deve ser interessante o diálogo. Hombre que passa, deve dizer o Arão Barrena, o que é que és meu? Deve dizer o André Silva. Aí está, tudo sanado, pontapé, bola na área, atenção, bola para a sobra, reclama-se muito, cai o homem do Porto, que é o farol na área. O árbitro Ariana está a olhar e vamos ver o que é que vai indicar. A bola saiu pela linha de lado.
2: Foi 8 com 8, Fukui com a Frohold, caíram os dois, agora está ali Bednarek a conversar com o árbitro da partida e há ali alguma expectativa, mas creio que o jogo vai seguir.
3: Não, não é nada, o Fukui caiu no chão e o Frohold, quando ia a recuar, tropeçou no jogador do Arouca. Não vi mais nada no lance.
1: É, não há nada.
2: São coisas que acontecem.
1: É. O árbitro já disse que não há nada e, de facto, João Pinheiro a mandar seguir o desafio. Aí está a bola no Kivior, dá a bola para Bednarek. Nulo no marcador entre equipas que ainda não sofreram neste campeonato. É verdade, estamos apenas na terceira ronda, mas não sofreram. O Porto tem 4 marcados, o Arouca 5. Aí está a bola na equipa do Porto, em Gabri. Vai dominando, vai meter a bola já para trás. Vem a bola para a grande roda, para a direção do Bednarek. Dominou a bola, pisa a bola, aparenta a marcação do Barbero. Aí está, dá a bola para a esquerda, a bola para Kivior. Kivior vai dominando, olha também em redor. Vai meter a bola devolvida outra vez para a direita. A bola para Bednarek, Ian Bednarek dá a bola, mas mal intromete-se o homem do Arouca, recupera o Alberto Costa e vai meter a bola para Kivior, levanta para a ponta direita para o perigoso William, corta Lebedenko e a bola vai sobrar outra vez para Lebedenko, o ucraniano bate numa raquetada, a bola para o meio campo contrário e sobra já na direção do Kivior, vai carregando o Porto, estamos já na última tranche desta primeira parte, mesmo a dizer, dos 15 minutos finais antes da compensação, há o 0 a 0 do marcador, bola já para Kivior, Kivior dominou, vai olhar para Zaidu, dá para Kivior outra vez, Kivior dá uns passinhos para trás para ganhar melhor posição, camisola 4, internacional polaco, vai dominando, pé esquerdo, a bola para a direita, a bola para Bednarek. Bednarek pisou também, vai meter a bola para o Alberto um pouco atarantado lá, atrasou na direção do guarda-redes Diogo, e o Diogo sai da área, vai olhar, vai meter a bola à flor da relva, a bola vem para a esquerda para o Zaidu, Zaidu mete a bola para PP, vai tentar dominar, vai PP, dá a bola para trás, a bola para o Kivior, Kivior para Bednarek, e o Bednarek vai lançar a bola mais para a frente, a bola já para o Alberto, entra no meio campo contrário, passa por um adversário, vai meter a bola para a entrada da área para Frohold, corta, primeiro Lebedenko e atrasa para Juan Barrena, a bola para fora.
2: Mas Frohold já tinha metido a quinta depois daquele passe de Alberto, também foi por ali fora, um passe curto para o cavaleiro da Dinamarca, como diz o José Pedro Pinto, foi por ali fora, mas acabou por sobrar para a formação do Arouca, que vai tentando levar a sua sorte. Ainda assim, posse de bola para os centrais dos Dragões.
1: E um abraço para o Zé Pedro Pinto, para todos os companheiros da Antena 1 que, dia a dia, hora a hora, trazem toda a emoção, toda a informação factual do desporto em Portugal. Estamos imparáveis. Esta é a formação no Futebol Clube do Porto. A bola já metida para o lado esquerdo. Corta o Arouca. A bola vem para Kivior. Kivior vai dominando. Está Kivior. Não ata nem desata o marcador. 33. Diga lá. 33 da primeira parte. Ainda 0 a 0. A bola para Bednarek, que recupera a bola com o pé direito, vai agora com algum medo, mete a bola para trás, a bola para Kivior, e o Kivior vai meter a bola outra vez para Bednarek, vai chamar um adversário, bate a bola, mal para os homens do Arouca, agradecem. Aí está o Ravi Sanchez, dá a bola já para um companheiro, perde a bola, pode ser o primeiro, ele bateu, grande defesa, espetacular a defesa da Juan Barrena, vai recuperar o Porto, bola lançada, bola na área, onde via a bola bem para fora, vai cortar a equipa do Arouca, Ariana, São Ignácio de Juan Barrena.
2: E os adeptos que estão na arquibancada superior do Arouca bem levaram as mãos à cabeça, porque o William Gomes fez uma maldade daquelas.

0: Sanches pega na bola, não pede licença a ninguém, vai por ali fora, valeu Diarro à Barrena, que estava fora da sua pequena área, fez uma belíssima mancha, mas continua a carregar o Porto.
1: André Silva bateu contra a muralha, corta a formação do Oroca, vai para o Olde, já está interrompida a partida ariana por posição irregular, mas era um lance prometedor para André Silva.
0: Já tinha levantado o braço esquerdo o João Pinheiro, mas de facto, bela defesa para a fotografia de Ignacio de Arruabarrena sobre André Silva, na sua primeira passagem aqui pelo Futebol Clube do Porto, antes de ir para outras paragens, já tinha marcado a 24 de agosto de 2016. É esta a equipa do Oroca, portanto, ele já sabe bem o que isso é. É,
1: e antes de começar a partida, temos sempre uma mini reunião para acertarmos agulhas e a Ariana, em tom de brincadeira, até chamamos ao guarda-redes o Inácio, não é?
0: Exatamente, era para ser mais fácil.
1: Aí está a Pepe na área, pode ser o primeiro, lançou, cortou Fukui. E a oportunidade desperdiçada pelo Dragão.
0: Está a carregar e muito o Porto, quer ir a vencer para o túnel de acesso.
1: Lançamento para Anzeidu, vai meter a bola para trás, a bola para Kivior, dominou Kivior, dá a bola para Gabri, Gabri para trás, zona medular do relvado, a bola para Bendarek, vai apertando o público também nas bancadas. 0-0, 10 minutos para o tempo de intervalo. É a jornada 3 do campeonato, o campeão à procura do primeiro. Aí está a bola lançada, a bola para a área, vai lá, corta. A primeira formação do Oroca, a bola já está no Fukui, vai levantar, a bola vem para Bendarek, vem no entanto para o Kivior, estava mais atrás, agora sim para Bendarek, abre a direita, o público gosta, volta a aplaudir, aí está o Porto, aí está o Dragão, vai carregando a bola para Victor Frold, o Viking mete a bola para trás, vem para Gabri, Gabri dá a bola para Kivior, a entrega para a esquerda, a abrir o leque para o Serpenteante, que é o PP, a meter a bola mais para trás, outra vez para Bendarek, para Frold, meia direita, vai levando a bola já, mais para a zona central, entrega para Rosário, tentou a abertura, corta, a equipa do Oroca, a bola sobra ainda assim para Alberto Costa, vai cruzar, cruzou a bola na área, tentou cabecear o homem do Porto, pareceu-me o André Silva,
0: e
1: mas para fora.
0: Bem, pareceu-te bem, estava ali ensanduichado entre Tiago Gaio e Ravi Sanches, André Silva acaba por receber aquela bola de Alberto Costa já em dificuldade, vamos ter a reposição para o homem do momento, Ignacio de Arruabarrena.
1: Aí está, um abraço para todos os que nos seguem, a partir das 5 partidas do mundo, eu digo 5 porque são 5 continentes, a Europa, a África, a Ásia, a América do Norte e a América do Sul, também a Oceania, vá lá, são 6 então, enganei-me, mas onde quer que estejam, os ouvintes da Antena 1 estão sempre na nossa sintonia e sobretudo nos jogos de futebol. A bola vem para a formação do Oroca, vai Ivani, vai meter a bola já para o Tiago Gaio, entrega a bola já para o Gabi Sanches, vai agora meter a bola de pé direito lá para a frente, a bola para a Teresa, dá para trás, a bola para o Gabi Sanches, dá a bola para Tiago Gaio, vai meter a bola para Vani, vai para a linha de fundo, marcando já por um adversário, a bola vai sair a ponta, pé de baliza para o Dragão.
0: E não te esqueças que nos podem estar a ouvir na Antártida.
1: É verdade. Oh, não digas isso ao Presidente dos Estados Unidos, não.
0: Estamos feitos.
1: Já temos dois ouvintes, pelo menos. Aí está a bola para a formação do Futebol Clube do Porto. A bola já lançada para o conjunto azul e branco. A bola já para Bendarek, abre para a esquerda, a bola para o espaço onde está a dominar o Kivior, vem para fora da área, Kivior, é entrega outra vez para Bendarek, isto é Bendarek, vai olhando a marcação à distância de um adversário que é o Inju, vai meter a bola Bendarek outra vez para a esquerda, sempre assim, bola para Kivior, Kivior a olhar, a chamar os companheiros, vai chamando a equipa do Oroca, a bola outra vez para Bendarek, Bendarek vai agora meter a bola para a ponta, aí vai, o TGV do Dragão, aí está o William solto, linha de fundo vai dominar, entra na área, foge um adversário, vai puxar para o remate, dá a bola para Frold, tentou ajeitar para PP, mas corta o Oroca. Era prometedor, Ariana.
0: Mais um belo lance do William Gomes, conseguiu levar a melhor sobre Lebedenko, estava junto à linha de penalti. O Victor Frold acabou por escorregar, o relvado está assim devido à chuva que se vai fazendo sentir, estava também de costas para a baliza, perde-se um lance, mas tem estado muito bem e muito interventivo aqui na meia-direita, o William Gomes.
1: Aí vem a bola para William Gomes, vai meter a bola para trás, vai na direção do Gabri, Gabri vai meter a bola, tentou fugir o Alberto, corta a formação do Oroca, a bola está no lado esquerdo, junto ao lateral, agora com o Porto a ganhar a posse de bola, de qualquer maneira a bola vem já para o meio, o público Costa, porque Vior está soltinho de marcação, vai meter a bola para ante Barbero, dá a bola já para Bendarek, Bendarek instalado no meio campo contrário, vai agora Tito Bianca, a bola para Rosário, dá para Frold, a Frold mete a bola para trás para o Alberto mais para trás, a bola vem para Bendarek, encosta tudo para a esquerda, vem a bola já na direção do Kivior. Kivior ajeita outra vez para Bednarek, vai tentar passar por um adversário que neste caso é o Yunju, e a bola vem para o guarda-redes do Futebol Clube do Porto. Pedro Henrique, estamos quase a chegar ao intervalo. É um jogo, vá lá, de sentido único, mas o Porto também não tem encontrado a melhor solução para marcar.
2: Sim, é, o Arouca não, eu diria que não pisa, com bola controlada não pisa a área do Porto. O Porto consegue criar mais uma grande oportunidade, é mais um erro, onde há mérito obviamente por parte do Porto na recuperação de bola do William, que normalmente é o extremo direito que vem pressionar o segundo central, e portanto teve duas grandes oportunidades do Porto, e são duas perdas de bola do Arouca a meio do seu meio campo defensivo. Portanto, o Porto já podia estar a vencer, não estando a jogar muito bem. Depois tem outro movimento muito tradicional, que é movimentos de ruptura do Frol, que estão bem fechados para o Arouca, onde não conseguem controlar. É no 1 contra 1 do William, constantemente vai enfrentar o lateral e vai passando algumas vezes.
1: E agora foi um canto com o Frol de golpear a Ariana, mas estava completamente desenquadrado.
0: Depois da bola ter batido em Javi Sanchez e haver novo canto, Gabri Veiga movimentou do lado esquerdo. Frol estava junto ao posto direito de Diarro Abarrena, acabou por cabecear sem perigo para a baliza dos Lobos da Serra da Freita.
1: Aí está, o sul-americano vai levantar a bola de pé direito. A bola vai pingar do meio campo do Futebol Clube do Porto. Vai lá Tiago Sgai, primeiro também o Zaidu. A bola sobra já para o Barbero. Mete que a bola, mas para o corte do Alberto. Vai prensar a bola já para o Gabri. Gabri vem, a bola para trás, a bola para Bednarek, recebe Bednarek, Jan Bednarek, Janek, é como lhe chamam os amigos, vai pisando a bola, dá para Kivior, recebe Kivior, olha em frente, a bola para Zaidu, Zaidu bate a bola para Pablo Rosário, recebe o McIver da equipa do Porto, bate a bola para trás, vem a bola para o espaço do Bednarek, olhou para a direita, manda para lá a bola para William, aí está o endiabrado William, vai levando a bola de pé esquerdo, vai caminhando para a área, pode meter a bola para o Alberto, prefere agora ajeitar para o cruzamento, vai lá Gabri, corta a equipa de amarelo. E a bola sobra e o árbitro dá falta. Há um toque com o braço de um homem do Porto. Pontapé livre para o Futebol Clube de Arouca.
0: Prontamente assinalado por João Pinheiro. E por isso, posse de bola para Espan Vani, que vai entregar para José Fontana ou até para Diarro Abarrena. André Silva vai ali. O João Pinheiro está a mandar acelerar porque está a perder algum tempo. Fez o sinal de uma roda com as mãos. A bola é mesmo para José Fontana.
1: É, ainda hoje na Antena 1, na tarde esportiva, o presidente da Liga falava
0: no tempo útil
1: que está a melhorar no início de temporada, e os árbitros devem ter essa instrução, e daí o gesto também do João Pinheiro. Bola lançada, vai cortar a cabeça do bordo, a bola vem para PP, e vai PP, vai para ali fora o brasileiro, bate a bola já para a entrada da área para o André, vai lá PP, tenta ganhar, vai lá, primeiro também Espan Vani com dois S, é verdade, bate a bola lá para a frente, corta o Porto, a bola vem para Zaidu, entrega mal, a bola vai para o Javi Sanchez e roda, entrega para Juan Barrena, sai da pequena área, vai levando a bola para junto, a marca do pontapé de penalti, entrega a bola já para o Fontana, Fontana dá a bola para Vani, Vani para a esquerda, para Lebedenko, tem caminho para progredir, aí vai Lebedenko, bate a bola já para Fukui ou Yunju, já não sei qual deles é, acho que é o Yunju, vai meter a bola já para a direita, a bola para o Tiago Sgaio, atenção, aproxima-se da área, pode haver aqui a primeira aproximação verdadeira do Arouca, cruzamento, bola na área, o cabeceamento, agarra Diogo Costa.
0: Primeiro cruzamento de Afonso Treza na direita, Ivan Barbero estava junto ao segundo poste de Diogo Costa, cabeceou, a bola ainda bateu no relvado e depois foi direta para as luvas do capitão do Futebol Clube do Porto.
1: Ariana, aleluia, aos 42 o Arouca lá tirou a bola à baliza do Porto.
0: Ele lá tirou efetivamente as unhas de fora. Deixa-me aproveitar e olhando para as camisolas amarelas do Arouca, que o homem que mais vezes foi camisola amarela na volta a Portugal em bicicleta e a venceu, Alexis Garrin, está na tribuna presidencial do Estádio do Dragão, a convite do presidente do Futebol Clube do Porto, André Villas-Boas. Ele queria dar o pontapé de saída no jogo, era um sonho, mas estará certamente a cumprir um sonho hoje na tribuna presidencial.
1: É, fica para um próximo jogo, digo eu. Está a bola na formação do Porto, bola metida já para Zaidu, jogador que começou no Mirandela, foi aí que se notabilizou, e por falar em Mirandela, um grande abraço para o Ricardo Pinheiro. Ele hoje mudou do clube, está no clube em que agora não tem liberdade total. Um abraço para ele e para toda a família. Aí está a bola na formação do Porto, bola lançada para a área, vai cortar o Arouca como pode, a bola sobra para o Frauold, vai a rodar, aí está o dinamarquês, vai lançar a bola para a área, corta a equipa do Arouca, pontapé já do Javi Sanchez, e a bola vem para o meio campo defensivo, vai tentar dominar o Bednarek, vai recolher a bola, olha em frente, A verdade é que estamos perto do intervalo 0-0 aqui no Dragão. Na jornada 3 entre Porto e Arouca. A bola está no Kivior, vai meter a bola já para o Zaidu. Zaidu vai lançar a bola, pisa a bola, bate a bola para o lado direito, vem a bola para a zona central, para o Bednarek. Bednarek vai tentar avançar, mas pisa. Aí está a Bednarek a travar o jogo do Porto. Bate a bola para a direita, para o William do Inono, peito para o relvado, dá a bola para o Alberto, corta Vani. E o Vani dá um chutão lá para a frente, a bola vem para Bednarek, toca a bola de cabeça, vai para Froold, primeiro William Gomes, a bola vem no entanto para o Fukui, vai tentar avançar, corta bem, Rosário dá a bola para trás para o Kivior, carrega o Porto, últimos instantes da primeira parte, bola lançada para a esquerda, bola para o PP, aproxima-se da área, vai em simulações, vai levando a bola, quina da área, dá a bola para a entrada, atenção para o André, André Silva para Rosário, abre tudo para a esquerda, bola para Zaidu, vai cruzar, foge o adversário, puxa para o pé direito, cruzou, cortou a equipa do Arouca, e a bola vem ainda para o Gabriel Porto, qual torniquete, corta o Arouca com o Javi Sanches, e a bola para trás vai carregar a equipa do Porto, bola de Kivior, dá para o lado esquerdo, a bola vai para o espaço onde está a dominar Zaidu, o público quer, o público empurra a equipa do Porto, aí está Gabriel, levantou, bola na área, Froldo na defesa, é dois tempos, mas é uma boa parada de Arruan Barrena.
0: Fica agastado Froldo, mais uma vez já vinha em queda, procurou esse cabeceamento, estava mesmo de frente para Ignacio de Arruan Barrena, que já com alguma dificuldade teve de segurar e depois agarrar a bola uma segunda vez. Mais um minuto, já levantou a placa o quarto árbitro, João Afonso.
1: E pontapé também da equipa do Arouca, estamos à beirinha do intervalo, bola para fora, e é Farioli quem deixa a bola já para Kivior. O Porto não perde tempo, tem menos de um minuto para tentar aquilo que ainda não conseguiu. Vai lá Farioli outra vez dar a bola para Zaidu. Zaidu entrega a bola já para Kivior. Jakub Kivior vai levando a bola, dá para Bednarek, recebe à direita, olha em frente, Bednarek pode abrir o leque, mas prefere travar a marcha, dá a bola para Kivior, e o Kivior recebe, pede apoio, a devolução para Bednarek, andam ali os dois de um lado para o outro, sempre para a esquerda, para a direita, cá está, não saem, parece um disco riscado, a bola batida lá para a frente, corta o Tiago Esgaio, Esgaio vai dominando a bola com o peito, põe no relvado, entrega a bola já para o Treza, Treza dá a bola para trás, vem a bola na direção do Fontan, Fontan recebe o central mais à esquerda, à espera claramente o intervalo, da bola para Lebedenko, e o árbitro João Pinheiro Ariana manda tudo para o cantinho do balneário.
0: Olha para o relógio, estende o braço esquerdo na direção do túnel de acesso e manda toda a gente na direção do balneário, ali para a zona da linha de meio campo. Para já, creio que toda a gente vai na direção do túnel de acesso, até porque é uma boa altura para tomar um banhinho e trocar as camisolas.
1: É isso, o tempo de intervalo, Pedro Henriques, um sublinhado esta primeira parte em que o Porto foi dominador, é verdade, mas o resultado esse continua a zeros.
2: Sim, não foi um bom jogo, eu esperava mais e melhor tanto do Porto como do Arouca. O Arouca conseguiu finalmente, já perto do fim, aos 43 minutos, o Arber conseguiu uma cabeçada na direção da baliza do Porto, e foi só. O Porto teve mais, teve pelo menos duas grandes oportunidades, uma pelo William, outra pelo PP, defendidos pelo Arruan Barrena. Também tem este lance agora de cabeça do Froldo, mas que vai à figura. Se havia uma equipa que podia estar a vencer, era o Porto, mas tem que fazer muito mais e melhor. Tem sido mais no erro, mas isso também é fora de jogar do Porto, que aperta muito os adversários, de tal forma que o Arouca, que tem 5 golos marcados, não teve perto sequer de marcar, para além daquele cabeceamento. Vamos ver, acredito que o Farioli vá tentar apertar um pouco mais, e o Vasco precisa de acertar a ajuda ao Lebedenko, ao lateral, porque estar constantemente um para um com o William, mais minuto, menos minuto, vai correr mal.
1: Vamos esperar pela segunda parte para tentarmos perceber o que vai dar este Porto Arouca. Para já, meu caro Paulo Sérgio, em tempo de descanso, Porto 0, Arouca 0.
3: Até já.
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3: No futebol internacional, na entrada com o pé direito da formação do Milan, treinada agora por Ruben Amorim, está a bater o Torino em Turim por 2-0. Golos marcados por Afaljo Cissé, o italiano, aos 64 minutos, e 2 minutos depois foi a vez do francês Rabiot elevar a contagem. Torino 0, 0, Milan 2. Estamos mais ou menos à meia hora da segunda parte. Noutro jogo da Série A italiana, a Atalanta está a bater o Sassuolo por 2-1. Em Elche, o Barcelona está a vencer, também a chegar ao intervalo. Gol de Rafinha aos 14 minutos de grande penalidade. João Cancelo está sentado no banco dos suplentes e Ferran Torres a marcar para o Paris Saint-Germain. Estamos a 13 minutos de chegarmos aos 90. Rennes 2, Paris Saint-Germain 1. São 9h20 da noite. Atualizamos o resto da atualidade, edição do jornalista Mário Rui Cardoso.
5: Um homem de 48 anos desapareceu na praia de Alqueva, no concelho de Portela, em Évora. O homem desapareceu quando foi tomar banho na Albufeira. As buscas pelo homem foram suspensas ao final do dia e vão ser retomadas amanhã. Por isso mesmo, a praia fluvial de Alqueva vai estar encerrada esta segunda-feira, precisamente para que as operações de busca se possam realizar sem quaisquer perturbações. O aviso de Paulo Raimundo: se o governo quiser privatizar a segurança social, vai ter contestação nas ruas.
6: Se o governo se atrever a querer pôr a mão no dinheiro do trabalho, a querer pôr a mão no dinheiro da segurança social, para privatizar a segurança social, para transferir o dinheiro do trabalho para a mão do capital, atreva-se, que vai ter aqui a resistência, a luta, a resposta dos trabalhadores contra mais esta ofensiva e vai ser novamente derrotado. Atreva-se, atreva-se, para ver o que lhe vai acontecer.
5: Raimundo voltou a defender o direito à reforma por inteiro, sem penalizações para todos, quando se tem 40 anos de descontos.
6: 40 anos de trabalho, 40 anos de descontos, é tempo, é trabalho, é esforço mais que suficiente para ter direito à reforma com dignidade, sem nenhuma penalização. Não há nenhuma dúvida sobre isso.
5: O secretário-geral do Partido Comunista em Fronteira, no distrito de Porto Alegre. António José Seguro pede, no caso Luís Neves, que se assumam responsabilidades e também que haja celeridade nos inquéritos e auditorias que estão a decorrer.
7: Eu reafirmo aquilo que já disse. Eu sou um presidente muito atento aos factos, falo com quem devo, onde devo e quando entendo que devo falar. E respeito também muito as instituições. E a nossa Constituição é muito clara quanto às competências e às atribuições de cada órgão de soberania. E aquilo que eu desejo é que cada um assuma a sua responsabilidade. E também desejo outra coisa, que os inquéritos, as auditorias, as investigações que estão a ser feitas decorram o mais rapidamente possível para nós conhecermos as conclusões.
5: Presidente da República, sobre os casos que envolvem o Ministro da Administração Interna, declarações feitas aos jornalistas durante a visita que António José Seguro efetuou este domingo à Bienal de Cerveira.
3: Mário Rui Cardoso, edição no intervalo do Futebol Clube do Porto 0, Arouca 0.
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3: Retomamos o desporto. Estamos no intervalo da partida entre o Futebol Clube do Porto e o Arouca, 0-0. A formação do Santa Clara bateu o Famalicão por 1-0. Atenção, atenção, atenção a Gonçalo Paciência. Leva 4 golos marcados em 3 jornadas e o Vitória Sport Clube de Guimarães bateu o Nacional da Madeira por 1-0 naquela que foi a primeira vitória do Vitória na Liga Portugal 26-27. Em Espanha chegou ao intervalo a partida entre o Elche e o Barcelona. O Barcelona já vence por 2-0. João Cancelo está no banco dos suplentes. Na Supertaça de Handball, o Sporting voltou a ganhar. Foi a 7ª Supertaça da seguir viagem para o Museu de Alvalade. E, portanto, a oportunidade para ouvirmos o treinador Ricardo Costa. Ricardo Costa, na época passada, ganhou o campeonato, ganhou a Supertaça, ganhou a Taça de Portugal. Começa mais uma temporada com mais uma vitória.
9: Eu diria que o sentimento é como se fosse a primeira. Acho que não se notou que tínhamos ganho as últimas 10. A ambição dos meus atletas foi desmedida. Queríamos muito vencer este Benfica. Conhecíamos muito pouco do Benfica. O Benfica transformou completamente a equipa, desde o treinador a 10 ou 11 jogadores. Por isso, do nosso lado estava aquilo que nós podíamos fazer e dedicámos 1 mês e meio a nós. E acho que nos apresentamos em muito boas condições e com a ambição certa para poder continuar a vencer. Sabemos que não somos imbatíveis, um dia iremos perder, mas há que continuar a surfar a onda, por isso estamos-nos a divertir imenso.
3: Sporting 31, a Benfica 24, a 7ª supertaça para o Museu do Sporting, a 4ª de forma consecutiva.
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3: À entrada para o pavilhão em Santo Tirso, o presidente do Sporting, Frederico Varandas, fez várias declarações e várias declarações importantes. Luís Suárez, o colombiano, vai continuar na equipa de Alvalade, a garantia de Varandas.
11: Eu queria deixar só a última novidade sobre o Suárez. Para desgosto de muitas pessoas, Suárez vai continuar a ser jogador do Sporting. Suárez é um exemplar profissional, que está nos melhores registros da história do Sporting, e eu sei que vai querer muito continuar a ser.
15: Mas tem que passar
11: pelo valor da cláusula. Não há nenhuma proposta pelo Suárez. E eu quero que os Sportingistas, que os adeptos percebam uma coisa. A administração do Sporting já deu inúmeros exemplos como não há ninguém em cima do clube. Ninguém. Vocês, basta recordar exemplos. E se o Suárez está convocado para um jogo, se o Suárez está convocado para um jogo, é porque foi o profissional suficiente para merecer estar ali e honrar aquela camisola.
3: De resto, o presidente do Sporting falou de um Luís Suárez como um profissional exemplar.
11: Suárez tem, numa época, chegou ao Sporting, fez 38 golos, 7 assistências, números ao alcance de quando 50 anos só Vitório Ocres, Jardel, Manuel Fernandes. É preciso encontrar, em 50 anos, só encontramos estes 4 jogadores com estes registros de golos numa época. Suárez, durante o ano, a época passada, e posso dizer isto, terem consciência de adepto que vê os jogos e de presidente que vê os treinos, matou-se pelo clube em todos os treinos, em todos os jogos que ganhámos, em todos os jogos que perdemos, ou que não conseguimos vencer. Por isso, Suárez, até ao final da época passada, um exemplo de um profissional.
3: Diz o presidente do Sporting que, em relação a Suárez, não há nenhum problema com os restantes companheiros.
11: O mal-estar ficou visível ontem quando Suárez faz o 3º gol, quando estávamos a ganhar 2-0, por isso faz o 3-0, e eu vi toda a equipa ir abraçar Suárez. Veja lá o mal-estar que está entre os colegas do Suárez.
3: Frederico Varandas falou igualmente do mercado. Começou por dizer que, em relação a Gonçalo Inácio, não há propostas.
11: O mercado de transferências está aberto. Provavelmente não. Quase certeza vão entrar mais 2 jogadores e é provável que haja saídas. É o que eu posso dizer.
16: E quem são esses 2 jogadores?
11: De quem?
16: Quem é que são esses 2 jogadores?
11: Olha, Gonçalo Inácio não é. É associado a Barcelona. Eu, por acaso, só se o presidente lá à porta perdeu o meu telefone, mas se quiser pode dar, porque eu ainda não recebi nada, nem e-mail, facto já não se usa. Não, não.
3: Em relação a Potne, pode sair garantia de Frederico Varandas?
11: É notório, vocês veem o Pedro Gonçalves, que é um jogador que deu muito ao Sporting, é um jogador que está na história do Sporting, um grande jogador, como o treinador disse, ele tem uma ambição. Quando renovámos, o jogador tinha ambição, muitas vezes também financeira, e nós temos que ter essa sensibilidade. E Pedro Gonçalves é um dos jogadores que tem a expectativa de poder vir a ser do Sporting.
3: Falou Frederico Varandas também sobre o médio Palhinha. Disse o presidente do Sporting que em tempos tentou contratá-lo, mas hoje Palhinha não tinha hipótese de regressar ao Alvalade.
11: O Sporting, e foi público, o Sporting teve interessado no jogador Palhinha, na possibilidade do João Palhinha regressar ao Sporting. Nesse momento, João Palhinha deu prioridade ao Tottenham, porque queria ficar no Tottenham, o que é totalmente legítimo. E estamos a falar finais de junho. O Tottenham acabou por não aceitar as condições financeiras que o Palhinha exigia. O Sporting não pôde ficar à espera do João Palhinha, seja João Palhinha, seja outro jogador qualquer. Hoje o João Palhinha ainda é jogador do Bayern Munique, isto para nós era impossível. Mas eu também quero dizer uma coisa, que se no final de junho as condições que o João Palhinha exigiria ao Sporting, João Palhinha, Bayern Munique, seriam estas, o Sporting não iria avançar pelo João Palhinha.
3: Frederico Varandas a analisar uma série de assuntos. Hoje, a entrada para o pavilhão em Santo Tirso, onde o Sporting venceu a Supertaça de Handball ao derrotar o Benfica por 31-24.
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3: Tempo ainda para ouvirmos aquilo que disseram os treinadores de Vitória de Guimarães e Nacional da Madeira. Ganhou Vitória por 1-0, golo marcado por Gustavo Silva aos 4 minutos. Era um jogo muito, muito importante para o Vitória, a garantia de Tiago Margarido.
17: Era um jogo super importante para nós, no sentido de termos que somar 3 pontos. Tivemos uma entrada que ao nível exibicional nos agradou bastante, mas ao nível pontual não correspondeu às exibições que estávamos a ter. Portanto, hoje era impertrível ganharmos o jogo.
3: E ganhou com mérito. Foi esta mesma opinião de João Gião, o técnico do Nacional da Madeira.
18: Poderíamos aqui ou ali, com algumas oportunidades que tivemos também, ter chegado ao empate, lembro do Lisier na trave, por exemplo, mas no modo geral acho que o resultado acaba por se ajustar, porque eu olho muito, um dado estatístico que eu olho muito é as oportunidades claras de golo, e nesse capítulo o Vitória teve mais do que nós.
3: Resultado final, a Vitória de Guimarães ganhou por 1-0 ao Nacional da Madeira. Ainda não temos disponíveis os sons da sala de imprensa do Santa Clara 1, Famalicão 0, golo marcado por Gonçalo Paciência. Quarto golo de Gonçalo Paciência na Liga 26-27. Está intratável o ponta de lança português.
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3: Vamos regressar ao Dragão.
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3: Cuidados técnicos de Edgar Barbosa, Ariana Azevedo, Pedro Henriques, Fernando Eurico, ao intervalo 0 para o Porto, 0 para o Oroca.
19: Ainda sem qualquer momento de perigo real que pudesse abrir o ativo, o Porto mais do que o Oroca, muito mais na primeira parte. Pedro Henriques, na tua opinião, e quando as equipas estão a regressar nesta altura, o que é preciso para qualquer uma delas fazer para que isto mude? Porque se para o Oroca o empate pode ser até um bom resultado, para o Porto não será.
20: Para o Oroca acredito que seja um muito bom resultado. Não sei se o Vasco vai dizer se conseguir o resultado, se conseguir empatar o jogo, mas acho que para o Oroca empatar no Dragão, um Porto que normalmente é muito eficaz e competente, será sempre um bom resultado. Em relação ao Porto, será sempre um mau resultado não ganhar o Oroca. Já teve pelo menos 3 boas situações, duas, uma para o PP, uma para o William, aquele cabeceamento do Fraol, também aquele remate fora da área do Gabri. E portanto o que tem que fazer mais é colocar mais os laterais em jogo. O Alberto e o Zaidu praticamente não atacam, e é verdade que o Porto está quase sempre a jogar em meio campo ofensivo. Em relação ao Alberto, tem a ver com a estratégia de puxar o Alberto para dentro, para promover sempre, sempre, sempre um contra um com o William, mas eu acho que era importante o Porto variar, não ser só o William a criar desequilíbrios, juntar aqui o Alberto, o Zaidu para que o possa fazer. Eu diria que precisava o Porto que o Arouca se adiantasse um pouco mais, porque ele precisa de mais espaço, apesar do Alberto também ser um jogador que precisa de espaço. Mais PP também será importante, pouco Gabri, pouco Froholt. Acho que o Porto tem que acelerar o seu jogo. O Arouca está a fechar o Rosário, porque joga com 2 homens na frente, sendo que o Barbeiro é o ponta de lança, tenta controlar os centrais, mas depois o Lee andam sempre ali a tentar fechar o Rosário. O Porto precisa libertar o Rosário ou meter o Varela, um médio que consiga trazer a bola dos centrais e chamar os médios do Arouca. O Porto não está a conseguir fazer, só está a conseguir jogar por fora e no William. Portanto, se conseguir, o campo pode ter mais, mas normalmente tem três corredores, o direito, o central e o esquerdo. O Porto só ataca praticamente pelo corredor direito na ponta final, na decisão, é com o William. E portanto, era importante, fundamental, diria eu, que o Porto conseguisse meter mais, estar a carne no assador, colocar jogadores que possam também puxar o corredor esquerdo para jogo, que o Porto não está a utilizar.
19: Aí estão as equipas sobre a relva da Ariana. Alguma novidade ou não para o reinício de partida?
0: Já, ainda não, mantém-se os mesmos 11, se bem que há pouco estavam a aquecer com mais alguma intensidade, quer Neuen Pérez, quer Alan Varela.
19: Vai arrancar a equipa do Arouca, a equipa visitante, com posse de bola nesta segunda parte. Ainda os painéis publicitários saem nesta altura do relvado e vamos ter primeiro momento para a equipa do Arouca. O árbitro João Pinheiro vai olhando para os auxiliares, para os guarda-redes. Está tudo em condições. Está João Pinheiro, mundialista, a dar primeira posse de bola para a formação do Arouca. A bola já lançada lá para a frente, corta Zaidu, bola na peitaça, vai dominar, pé esquerdo, levanta, a bola para a frente, vai para o André Silva, tenta chegar a bola primeiro, aqui o adversário, vai para o relvado, o árbitro vai indicar ou não falta, não indica, a bola é do Arouca.
0: Fica caído e bastante queixoso, o 19 do Futebol Clube do Porto está ali agarrado à cabeça, continua caído, posse de bola nesta fase para Ignacio de Arroa Barrena, mas João Pinheiro manda esperar.
19: Sai bem da área o guarda-redes, a Juan Barrena vai tentar levantar a bola já para o meio campo contrário, prefere meter a bola já para o lado esquerdo, vai avançar o Fontana, mete a bola para o lado esquerdo para Lebedenko, atenta à finta sobre o William, bem na marcação, esforço defensivo, bola para fora, é lançamento à esquerda para a equipa do Arouca.
0: E há vários jogadores já em exercícios de aquecimento, quer de um lado, quer do outro, do lado do Arouca, do Futebol Clube do Porto.
19: A bola lançada para a zona central, vai tentar avançar o defensor da equipa do Arouca, aqui é o Fontane, a bola vem para trás para o guarda-redes, a Juan Barrena bem fora da área, novamente meter a bola já para a direita, a bola para o Tiago Gaia, recebe o capitão, bate a bola para o meio, a bola para Fukui, recebe Fukui, bate para a esquerda, vem a bola, já para Fontane, vai ajeitar, foge o William, bate para o meio, bem a bola já para o companheiro, a bola já foi lançada para o Joara, Joara dá a bola para o lado direito, pode haver cruzamento de 13, corta, a equipa do Porto, a bola já para o Gabriel, levanta a bola lá para a frente, para o André Silva, bate num adversário, o adversário é que bate no André, o árbitro indica falta, Ariana.
0: E fica novamente em dificuldade, André Silva está lá por perto, Ian Bednarek, o defesa central polaco, também estava o árbitro no encontro, João Pinheiro, agora com a ajuda de Bednarek, já se levantou o ponta de lança 19 do Futebol Clube do Porto.
19: Ponta bem para Jakub Kiviora, ele quem vai movimentar a bola numa faixa mais clara do relvado, estamos no início desta segunda metade, o 0 a 0 permanece, está a bola de Bednarek, vai meter a bola para a esquerda, a bola para Kiviora, Kiviora bate, a bola já para a ponta, a bola para PP, entra no meio campo adversário, PP vai agora simulando perante o adversário, rasga o passo mais para trás, a bola para a grande roda, para Bednarek, olhou, titubeou, dá a bola, perante a pressão do Barbera, a bola vai para o Diogo Costa, e entrega a bola já para Kiviora, Kiviora olhou, dá a bola, fundo do relvado, para o toque do André, mete a bola para a esquerda, bem jogada, a bola para PP, aproxima-se a área, PP vai cruzar, já cruzou, corta a equipa do Arouca, e a bola vai ainda para o Porto, com Kiviora a impelir a bola para o corte do Arouca, de qualquer maneira, a bola lá muito pelo ar, vai tombar no espaço amarelo, com Treza a meter a bola para o corte do Zaidu, põe calma no jogo, vai a bola para Bednarek, Bednarek pisa a bola, olha em frente, ainda Bednarek dá uns passinhos como o caranguejo para trás, a bola vai na direção do Kiviora e o Kiviora outra vez para Bednarek, Bednarek vai avançando, entrega a bola para a esquerda para Kiviora, Kiviora outra vez para Bednarek, é a parceria polaca de um lado para o outro, não sai dali, parece um recreio, e a bola já lançada já para a esquerda para PP, a PP agita a bola lá para a frente, vem a bola já para o corte da equipa do Arouca, ainda vai o Porto tentar o cruzamento, mas Ariana, houve claramente opção pelo pontapé de canto do que a possibilidade do cruzamento.
0: É, André Silva já se ia para lá chegando, mas depois acabou por perder velocidade ao perceber que viria essa possibilidade de bola parada. Vamos ter canto para ser batido à esquerda pelo galego Gabri Veiga.
19: Aí está Gabri Veiga para movimentar muita gente na área do Arouca. Gabri vai levantar, já levantou a bola na área, a bola vai na sobra para o William, ajeitou para trás, a bola para Zaidu. Zaidu recepciona, bate a bola para a direita, a bola para o William, vai cruzar direitinho para o encaixe perfeito de Juan Barrena.
0: Já se ia encaminhando para lá Victor Froholt, mas segurou tranquilamente o número 12, guardião da formação do Arouca, o Porto, que tem Alan Varela, o reforço Wang Yong, também Denis Gull, Neuan Pérez e Borja Sainz em exercícios de aquecimento.
19: Aí está a Juan Barrena a meter a bola para Tiago Gaio. Vai caminhando o capitão do Arouca. Agora trava a marcha, dá para meia, a bola para Fukui. Fukui vai levando a bola mais para trás. Vem a bola já para o Fontane. Fontane pode meter a bola para Lebedenko. Recebe Lebedenko, bem, foge a marcação do William Gomes. Dá a bola mais para trás, outra vez para o Fontane. José Fontane vai levando a bola, entrega para trás e a bola vai na direção do guarda-redes a Juan Barrena. Bate a bola para Fontane e Fontane mete primeiro a bola para a frente. Corta a formação do Porto, a bola já para o toque de calcanhar do André Silva, corta, Fontane, bola fora, é da equipa azul e branca, lançamento do Alberto, atenção para PP, está na área, bateu para fora, muito por cima da baliza de Juan Barrena.
0: Recebeu bem PP, mas o ângulo também não estava muito bom, estava mais ou menos um metro da linha de fundo, a recepção foi boa, a decisão acabou por não ser tão boa, vamos ter essa reposição da bola em jogo para a formação do Arouca.
19: Esta bola para a equipa amarela e azul da Serra da Freita, os Lobos de Arouca, bola lançada para a zona central para Espen Vani, entrega a bola já para o companheiro, a bola para Sanchez, dá a bola para trás para guarda-redes, a Juan Barrena, mete a bola mais para a esquerda, bem jogado, a bola para Fontana, olhou o Calmeirão central, é avalgoado, a bola vai ainda para o Espen Vani, o árbitro apitou, dá pontapé livre para a equipa do Arouca.
0: O Fontana e o André Silva quase mergulhavam para aquele pequeno fosso que há entre o relvado e o banco de suplentes, onde estão sentados os jogadores do Futebol Clube do Porto. Não acabou mal, mas podia ter sido bem pior.
19: Está a bola na formação do Arouca, a bola já para a zona central, vai dominando o Ravi Sanchez, dá a bola para o meio, pontapé é o Fukui, bola para a direita, atenção à equipa do Arouca, tenta agora avançar para o ataque, a bola para Vani, recebe a bola, vira-se para o lado esquerdo, está Lebedenko solto, redomina, vai para a zona central, vai levando camisola 18, aproxima-se já da zona da área do Futebol Clube do Porto, vai agora devagarinho meter a bola já para o lado esquerdo, para o Alfonso Treza, e Treza mete a bola para o meio, atenção, bola para o Inju, armou, remate para fora, a bola vai para lá do poste esquerdo da baliza do Porto.
0: Estava descaído na meia esquerda com o pé direito, Lee Yun-Yu tentou a sua sorte, ele que na temporada passada fez 30 jogos, 25 como titular e marcou 7 golos, além de 3 assistências, ali a tentar cheirar a baliza de Diogo Costa.
19: E a bola vem para Jacob Kivior, Kivior vai levando a bola para fora da área, vai tentar dominar a bola do pé esquerdo, entrega a bola para a direita, a bola já para o Bednarek, Bednarek entrega a bola para a esquerda, vem a bola na direção do Kivior, Kivior vai dominando, outra vez para Bednarek, Bednarek vai dominando a bola, dá uma voltinha, mete a bola para trás, a bola vem para o Diogo Costa, olhou, bateu, a bola vai para a ponta, vai a bola para PP, chega lá primeiro o Tiago Gaio, desvia, a bola vem para Zaidu, recepciona Zaidu, a entrada do meio campo de ataque, já apertado para um adversário, pelo Barbero, mete a bola, Zaidu vai na troca com PP, Zaidu cruzou, André corta, Ravi Sanchez aqui.
0: Estava no sítio certo, à hora certa, Ravi Sanchez, porque André Silva ficava ali numa boa zona para conseguir rematar à baliza e ferir Ignacio Diarro à Barrena pela primeira vez. Pontapé de canto à esquerda, outra vez para o 10, Gabri Vega.
19: 52 de partida, estamos no início da segunda parte, ainda 0-0 aqui no Dragão. Luta-se pela liderança isolada do campeonato. Aí está a bola para a formação portista, vai levantar, Gabri já levantou a bola na área, segundo posto, golo! Falta! O árbitro dá a falta sobre a Juan Barrena na pequena área, Ariana, e o árbitro não tem qualquer dúvida.
0: É, Alberto Costa, ao cabecear, terá feito essa falta sobre Ignacio de Juan Barrena, terá estorvado a ação do guarda-redes, ele estava atrás do guardião do Arouca, está a fazer o gesto do VAR, uma espécie de uma televisão no retângulo, Alberto Costa abre os braços, não concorda nada com esta decisão de João Pinheiro, que estava ainda, pareceu-me, ao escutar vídeo ao árbitro do serviço, que é Manuel Mota, conversa agora com Ignacio de Juan Barrena perante os muitos assobios dos adeptos do Estádio do Dragão.
19: Pedro Henriques, com o auxílio também das imagens, o que é que se passou e se a decisão do árbitro é boa?
2: É claro e óbvio, o Alberto acerta nos braços do guarda-redes do Arouca, portanto cabeceia, mas quando cabeceia primeiro ao contacto
20: há primeiro contacto, é praticamente simultâneo em relação aos braços do guarda-redes, portanto parece-me que é falta e não há muito a contestar, quer dizer, alguém entender que não é falta, mas na verdade o guarda-redes ia agarrar a bola e há um contacto nos braços, portanto parece-me falta, o árbitro marcou falta, não havia, acredito eu, que não havia como o VAR reverter esta situação. O que eu não percebo é porque é que há tanta confusão se os jogadores sabem que há VAR. Este é um aspecto que precisamos de melhorar em Portugal e os bancos também. É um disparate.
19: Muita gente não em pé, Ariana, ao ponto de ter havido um cartão amarelo para um dos adjuntos de Farioli.
0: Sim, depois dos muitos protestos e é também audível a manifestação no estádio do Dragão com alguns impropérios dirigidos ao juiz do encontro.
19: Para já tenta recuperar deste lance Barbero. Ele marcou nos dois primeiros jogos, para já nada nesta partida, vai ali ao pé coxinho, camisola 17, pontapé livre para a formação do Arouca, está preparado para bater o Joara, camisola 7, está Joara a receber indicações do árbitro da partida, João Pinheiro, Joara vai tentar avançar, a bola ainda no jogador do Arouca, William Gomes é o primeiro e único a fazer tampão. Bola para ser batida, também pode ser pelo Lebedenko de pé esquerdo. Joará com o pé direito. Muita gente à entrada da área. Vamos ver o que dá. Para já, atenção a este lance para a equipa do Arouca. Abdica Lebedenko. Joará mete a bola, entrada da área. Bola levantada para o interior. Vai lá, William bem. A proteger a bola, a sair pela linha de fundo. É ponta, pé de rede para o Porto.
0: Simulou o Lebedenko. Joará acabou por enviar a bola. Um lance estudado. Bola rasteira para José Fontan, que estava ainda longe da baliza guardada por Diogo Costa. Lance sem efeito. Posse de bola para a formação do Futebol Clube do Porto, para Pablo Rosário.
19: Aí a bola já para trás, vem para aqui Vior, que Vior bate para a direita, a bola para Bednarek, recepciona, Bednarek tenta avançar, vai meter a bola para trás, a bola na direção do guarda-redes Gil Costa, vai em fora da área, mete a bola para Bednarek vai avançar, mete a bola para a esquerda, para aqui Vior, tem Zaidu no apoio, recebe o nigeriano e vai de pé esquerdo meter a bola do Mancinho já para o Rosário, bate a bola para a frente, vem a bola, ainda não sobra para o Gabri, mete a bola, trivela para a área, para o André, cruzou o Lebedenko, primeira bola sobra ainda para Fraúde, vai carregar, está à entrada da área, dá bola para Alberto, agitou, ponta, pé de Gabri contra um adversário, carrega Gabri, dá bola para William, à direita, vai cruzar, segundo posto, bola na travessão, Pepe, a conseguir chegar à bola, que trapumba contra o travessão da baliza de Água Magana, Ariana.
0: E o Porto continuou a insistir, a bola a passar por vários jogadores, gritou-se golo, porque a bola bateu com o estrondo entre o travessão e o posto esquerdo guardado por Ignacio de Água Barrena, vai apertando a formação do Futebol Clube do Porto.
19: E é impressionante como o baixinho PP foi lá nas alturas, ganhou o lance, a bola foi com o estrondo a travessão da baliza, não entrou mas andou perto, pontapé agora para a formação do Arouca.
0: E subiu ao terceiro andar, PP é baixinho mas ele quando tem vontade sobe até onde quer.
19: Pontapé para a equipa do Arouca. Fontan para movimentar, o público protesta, o árbitro manda seguir, a bola vem já para a Juan Barrena, vai dominando ainda na área do Arouca, agita com a mão direita, a bola vai para o Javi Sanches, dominou fora da área, vai lá pressionar o homem do Porto, a bola vem para o lado direito, vai a bola ser batida para a ponta, atenção à equipa do Arouca, cai um homem, o árbitro manda seguir, Rosário dá a bola, há um toque para Gabri, a Gabri pode devolver a bola para a direita, para o William, bateu, grande defesa! Voou a Juan Barrena para o canto.
0: William na meia direita, Água Barrena atirando-se a meia altura para a sua esquerda, voando para a fotografia, uma defesa difícil, a bola vinha baixinha, mas o guarda-redes uruguaio conseguiu levar a melhor sobre William Gomes, os adeptos do Porto entusiasmam, sentem que o gol está perto, vamos ter de ponta pé de canto para Gabri Veiga.
19: Aí está Gabri para movimentar, camisola 10, Gabri para despachar a bola lá para o interior da área, aí está Gabri, dá a bola cortada pelo Arouca, sobra já para Zaidu, Zaidu dá a bola para Pepe, Pepe vai numa simulação, ainda cruzou, mas prensado, a bola vai pingar à entrada da área, sobra para o pontapé!

0: muitas ocasiões neste encontro, viu a bola escorregar-lhe nas mãos e entrar na baliza do Futebol Clube do Porto, mas está a fazer um compasso de espera neste momento o árbitro do encontro, o marcelense João Pinheiro.
1: Esta está à espera de alguma indicação da videoarbitragem. Kivior tinha marcado e Vila do Conde, só que não contou. E portanto, como disse muito bem a Ariana, é a estreia absoluta de Kivior a marcar de azul e branco. Mas vamos ver, porque Ariana, ali também protestos do lado do Arouca. Vamos ver se o árbitro confere ou não a vantagem portista.
2: Está por as linhas a indicação que João Pinheiro dá aos jogadores, aos dois capitães da equipa.
0: Perante muitos protestos, há muita gente levantada em ambas as áreas técnicas, quer do Arouca, quer do Futebol Clube do Porto.
3: Há um jogador, há um jogador do Porto que está em fora de jogo e que se baixa, e o VAR vai ter que ver se a bola passa por cima dele. Não sei se é o André Silva, se está à frente do guarda-redes. Sim, ele está em fora de jogo.
1: João Pinheiro vai comunicar. Está no lado. Não se ouviu porque há muito barulho no estádio. Ariana, está no lado do gol do Porto.
0: Fez o sinal do VAR, colocou a mão nos calções para ligar o microfone, mas foi completamente inaudível. Essa decisão de João Pinheiro percebeu-se pela sinalética. Os adeptos do Porto protestam e muito, mas está então decidido, depois dessa análise do vídeo árbitro Manuel Mota, João Pinheiro a anular o golo. E agora houve um isqueiro arremessado para a zona de Arroa Barrena. Há ali mosquitos por cordas entre os atletas. Está ali a pedir alguma cautela a João Pinheiro. A Arroa Barrena foi a entregar o objeto ao árbitro.
3: Eu continuo sem entender a confusão dos atletas. Mandou o isqueiro. É normal. Isto não é suposto atirar em isqueiros. O André Silva está fora de jogo. O remate do Kivior, se olharmos na direção, há uma câmara que mostra, ele está na direção do guarda-redes. Eu não sei se o guarda-redes deu um frango por causa disso ou não, mas na verdade está na linha de visão do guarda-redes, e a regra foi cumprida. Eu percebo que os jogadores não aceitem, mas o que é que o Arroa Barrena tem a ver com a questão de algum adepto se ter baralhado do sítio onde estava e ter atirado um isqueiro para um relvado num jogo de futebol?
1: Alterações na equipa do Arouca, Ariana, depois deste momento em que Kivior já marcou dois golos anulados neste campeonato. Este também não valeu, mantém-se o 0-0, mas duas trocas na equipa de Vasco Seabra.
0: Pablo Gonçalves e Dylan Berruti a entrarem na equipa do Arouca para os lugares de Barbero e de Júnior.
1: Alterações, Pedro, da equipa do Arouca. Estamos já para lá da hora do desafio e o Arouca naturalmente também quer refrescar e dar aqui um bocadinho mais de luta, sobretudo ofensivamente, à equipa do Porto.
3: Sim, são normalmente as trocas que o Vasco acaba por fazer. Portanto, é a altura de refrescar a equipa. O Dylan normalmente entra para o lugar do Barbero, aos 59 minutos, mais ou menos. Aqui estamos nos 62. Também o Pablo costuma entrar para o meio-campo para refrescar. E, portanto, as trocas também são as mesmas. Nada de... São posições, trocas diretas. Também o Lee costuma sair para a entrada do Pablo. E o Arouca precisava de alguma frescura. E o Porto precisa de continuar a carregar em cima do Arouca para obrigá-los a cometer erros.
1: Já estamos na contagem dos 30 minutos finais. Antes da compensação aqui no Dragão. Ronda 3 do campeonato. Porto 0, Arouca 0.
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2: Na Itália, Ruben Amorim entra com o pé direito, ganha em Turim ao Torino por 2-1. A Atalanta ganha ao Sassuolo por 2-1. O Rennes e o Paris Saint-Germain acabaram por empatar 2-2. Pois é, Ferran Torres chegou de Barcelona e marcou os dois golos do empate da formação do Paris Saint-Germain. Em Elche, na Liga Espanhola, é o único jogo que está nesta altura em andamento, tal como o Futebol Clube do Porto. Barcelona 2, Elche 0.
1: Que tarantantã na área do Arouca. Um homem caído, mas Ariano, o Porto esteve ali a criar muito perigo.
0: Gabriel Veiga, vezes 2. Primeiro tentou o remate, a bola saiu prensada no jogador do Arouca. Acabou por sobrar outra vez para o galego. Tentou uma segunda vez. Ali um atleta da formação dos Lobos da Serra da Freita, que está caído em clara dificuldade. Estava aqui a tentar perceber quem era, porque ele... deixa-me ver... Não consigo, agora está ali tapado pelos companheiros de equipa, mas bom, já se levantou entretanto, e por isso vamos ter reposição da bola em jogo para Zaidu, o arremesso do lado esquerdo do ataque dos Dragões.
3: Era o central levou ali um toquezinho, bateu com a cabeça e portanto ficou no chão, mas acho que já está bem.
1: A equipa do Porto vai carregar a bola no PP, vem cá atrás, vem buscar a bola, vai meter a bola já para a ponta, a direita para o Helen Gomes, bate a bola contra Gabri, Gabri domina agora, mete a bola para a frente, não chega o André, a bola sobra já para a formação, a do Aroca para o pontapé do Fukui, a bola vem no entanto para a zona central do relvado, a bola já do Alberto para trás, a bola na direção do Bendarek, e o público empurra, Ariana, empurra o Futebol Clube do Porto.
0: Tem estado imparáveis os adeptos do Porto, vão tentando puxar pela equipa à procura desse primeiro gol.
1: A bola para ser lançada pelo conjunto azul e branco. Aí está a bola já para o Alberto Costa. Tem a bola na mão direita, junto à esquerda. Lançou a bola para trás, vem na direção do pontapé do William. Dá a bola para trás para o Bendarek. Entrega a bola já para a zona central do relvado. Bola batida para Kivior. Kivior para Bendarek. Bendarek vai dominando para um lado, para o outro. Dá a bola para trás, para a zona central do relvado. A bola para o Kivior. Kivior vai outra vez devolver a bola para o lado direito. Para Bendarek. Foge o adversário. Mete a bola já mais para trás. A bola para Kivior. Kivior recebe a bola. Vai dar a bola para a direita, para Bendarek. Aí está ainda no meio campo ofensivo. Abre os braços, não tem opções de passo. Bendarek está ali estático. Vai meter a bola para Gabri. Lá derivou a bola para Kivior. Agora sim, tem terreno aberto. É ali uma brecha no meio campo do Aroca. Bola lançada para o corte do central Fontan. E a bola para Bendarek. Bendarek vai meter a bola para o companheiro. A bola sobra para Bendarek. E o Bendarek vai avançando. Vai meter a bola para a ponta esquerda. Mas está lá primeiro o Gaio, levando a bola ao capitão, bate a bola junto do lateral, sobra a bola já para Pablo Rosário, mete a bola para PP, dá para o meio para o Gabri, tenta avançar, corta primeiro Fukui, dá a bola para o companheiro, bem jogado, a bola lá para a frente, atenção, a equipa do Aroca vai cortar primeiro o Frenwald, grande embrulhada, sobra para os amarelos, aí está a equipa do Aroca, posta a bola ao lado esquerdo, vai um homem para o relvado, parece-me o Vani, e a falta, exatamente, falta sobre o neerlandês.
0: Ficou caído o homem do Aroca e por isso vamos ter essa reposição da bola em jogo para a formação forasteira e eu creio que Farioli vai mexer em breve e vai mesmo, porque Lino Godinho estava a dar muitas indicações na zona onde estavam a aquecer, quer o Wang, quer o Denis Gull, e vai haver pelo menos essa dupla alteração na formação da casa.
1: Aí está a bola no William Gomes, vai por ali fora, grande correria, William endiabrado, vai para a área, vai ajeitar para o remate, dá a bola para Gabri, vai atirar, atira o gol!

0: Bela jogada de envolvimento, grande mérito para o William. Arrastou toda a gente ariana e entregou em bandeja a bola para Gabri. Aí está o primeiro da partida.
1: Podemos dizer que meio gol pode mesmo ser entregue a William Gomes. Lá vinha ele, como dizias, enquebrado pela meia-direita, foi por ali fora, meteu a quinta, chegou à linha de fundo, tirou o cruzamento para Gabri Veiga, que surgiu do lado esquerdo, conseguiu enganar Diogo Abarrena. A bola passou por trás do guarda-redes uruguaio e só parou no fundo das redes. O William Gomes até foi festejar para o lado contrário, como se tivesse marcado, mas o que é certo é que foi o galego a chegar ao golo. É já o sétimo golo ao serviço do Futebol Clube do Porto, sendo que ele já tinha marcado de penalti frente ao Alverca esta temporada.
0: É o primeiro gol sofrido pelo Arouca neste campeonato. O Porto chega aos 5 golos marcados na competição, 68 minutos do jogo, estamos a 22 do tempo de compensação. Há hinos de alegria nas bancadas do Dragão. O Porto marcou e avançou no marcador. Vamos lá, caro ouvinte, conferir a partir do estádio do Futebol Clube do Porto, aumentando o volume à telefonia, porque agora indica assim: Porto 1, Gabri Veiga marcou, Arouca 0.
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0: Pedro Henriques, o Porto consegue chegar já até nesta parte final à vantagem, mas embora na verdade era a equipa que estava a fazer mais pela vida perante este Arouca, mansinho no ataque, mas a defender como pôde até agora.
3: Sim, o Porto já justificava muito estar em vantagem, fez 2 golos de forma ilegal e portanto foram anulados, mas ainda assim ainda teve mais oportunidades. Acaba com uma grande jogada do William fazer um belo gol. A recepção orientada do Gabri também é fantástica. E o Arouca expôs a este problema. Ali o Vani teve a oportunidade de tentar fazer a falta, tentou, mas não conseguiu parar o extremo brasileiro. E depois a jogada é boa. Portanto, o Porto chega finalmente ao golo. Mas foi a única equipa que criou situações para fazer golos, já tinha criado algumas, e agora finalmente adianta-se e está na zona do jogo onde normalmente gosta de estar. Está a ganhar.

0: do Porto, mais uma bola parada. Estamos sobre os 70 minutos do jogo. 20 para o tic-tac, Antenão. Aí vai levantar. Gabriel levantou a bola na área. Corta o Aroca. A bola vem para fora da área. Vem já para o espaço de Zaidu. Vai dominando o Peitudo. Lateral esquerdo. Bate com a bola de pé canhoto para trás. A bola vem para Diogo Costa. O senhor 250. 250 jogos pelo Dragão. Bola batida. Corta Tiago Gaia. A bola vem ainda para a equipa do Porto. Com a bola a ser metida para Bendarek. Dá a bola para o lado esquerdo. Tenta avançar o Pablo Rosário. Mete a bola para o lado esquerdo, para Pepe, vai meter a bola contra o adversário, vai ganhar a equipa do Oroca, a bola vem para o Nandin, vai agora cortar o Porto, mas há falta, indica o árbitro, é livre para a equipa do Oroca.
1: Ficou caído o 23 da formação dos Lobos da Serra da Freitas, está erguida a bandeira por parte do árbitro assistente. Atenção às substituições na equipa do Futebol Clube do Porto, as entradas de Denis Gull e do Ano para as saídas de André Silva, é um deles, é substituído por Denis Gull. E agora, a saída também de...
0: Jogo que é o Treza. Para a entrada, sim, de Mancilha, sim, ou Pedro Santos, são os dois que vão,
1: exatamente,
0: entrar.
1: Exatamente, esta, porque a substituição foi é no Aroca também.
0: E o Vani.
1: Portanto, sai o Espen Vani também. Exatamente.
0: Sai esses dois jogadores na equipa do Aroca. Cumprimento agora o Vasco se abre e, portanto, alterações, duas na equipa do Aroca, também no Porto, com Denis Gull, Pedro Henriques, a entrar na partida para o lugar, neste caso, do André Silva.
2: Sim, o André é muito discreto no jogo, não foi por ali, novamente, portanto, a questão do ponta de lança não é bem um problema para o Porto, não é bem por ali que surgem as oportunidades de golo. E o Lula vai ser um avançado já com postura física, parece-me com mais capacidade física que nesta altura o André poderia trazer à equipa. Em relação ao Aroca, é continuar a refrescar e a tentar agora sim, não ter nada a perder, tentar chegar ao empate, ou tentar pelo menos criar problemas no último reduto do Porto.
0: A bola vai pertencer à formação azul e branca. Pontapé de baliza já para o Futebol Clube do Porto, está a vencer por 1-0. Para já a ter a dianteira, o árbitro vai aconselhando os jogadores do Porto, porque sabem que agora o tempo é contado nas reposições. Agora um tarantantã, Fraold, lá atrasou para Diogo, também a ser apantado, lá deu a bola para o lado esquerdo, vai a bola na direção do Zaidu, perde a bola, é o Aroca agora a tentar fazer pela vida, está em desvantagem, e por isso a equipa de Vasco se abre, quer ir lá para a frente, vem a bola já para Fontana, recebe, olha para a frente, dá a bola para o companheiro, vai tentar dominar ainda o Fontana, vem para trás, perante a abração do Denis Gull, a bola sobra já para o Lebedenco, mete a bola para um companheiro, bola lançada do camisola 7, aqui é o Joara, e a bola vem para o meio, atenção, a bola para a equipa do Aroca, vai aproximar-se da área contrária, pode haver abertura para a direita, recepciona o Tiago Gaio, vai haver cruzamento tirado, segundo poste, bola para fora, é pontapé de baliza, não é canto?
1: É canto. Canto foi o jogador de Futebol Clube do Porto, o último a tocar na bola, e portanto vamos ter o primeiro pontapé de canto do jogo para a equipa do Aroca. Para ser movimentado do lado esquerdo, vai ser batido pelo número 7.
0: Vai levantar precisamente o camisola 7, o Joará.
1: Joará, exatamente.
0: É um bom jogador desta formação do Aroca. Joará levantou, bola na área, a sacudir o Diogo, mas a bola vai para o lado contrário. Pode haver agora cruzamento, o Pedro Santos já levantou, a bola larga, vem para a entrada da grande área. Ainda o Aroca está mais espovitado nesta altura. E agora a acrobata, bem, tentou dominar o Mancilha, mas Ariana, acrobacias não é para todos.
1: Bem, recém entrado no jogo, Brian Mancilha tentou tudo para que a bola se mantivesse dentro das quatro linhas, mas o lançamento é rapidamente para a equipa azul e branca.
0: Aí vem a bola para o Diogo Costa, Diogo Costa vai meter a bola para o lado esquerdo para o Kivior, Kivior dá a bola para Zaidu, entrega a bola para a junta lateral, a bola vem já para o espaço PP, vai fugindo à marcação do adversário, mete a bola mais para trás, a bola já para o Jan Bandarek, vai avançando, o Porto vence por 1-0, vai tomando a liderança isolada do campeonato ainda nesta fase, mas o jogo está em aberto, e a bola vem agora para a equipa do Aroca, não há falta, o árbitro manda a seguir, cai mais um homem do Porto, aqui é o Gabri, fica danado, o árbitro manda a seguir, a bola está no Pedro Santos, vai tentar avançar, é a equipa da Serra da Freita, quem vem para a frente, bola para a direita, para o Tiago Gaio, ao longo do lateral direita, vai meter a bola para a ponta, atenção à equipa do Aroca, pode criar perigo, mas há posição irregular, é o que vale ao Porto.
1: E agora vamos ter mais uma dupla alteração, desta feita na equipa do Futebol Clube do Porto. Sai William Gomes para ser rendido por Borja Sainz. e sai também o autor do golo, Gabri Veiga, para

0: lugar. Para o seu lugar, o internacional sul-coreano de enorme experiência, Wang Bin-byeom, vai também entrar no encontro. Já há pouco esteve ao lado de André Silva, depois Francesco Farioli acabou por mudar de ideias. Uns minutinhos depois entra mesmo no encontro.
1: É, são as trocas e baldrocas normais nesta fase do jogo. Na tua opinião, Pedro Henriques, o que é que traz estes dois jogadores que entraram agora na equipa portista, o Borja Sainz e também o sul-coreano Imbom?
2: O Borja traz o que normalmente traz, traz agressividade, intensidade, e é importante que o Porto mantenha a intensidade. O jogo já vai longo, mas ainda falta bastante tempo para jogar. O Porto precisa de continuar à procura da baliza do Arouca e a conseguir pressionar, e o Borja vai trazer isso. O PP já podia haver em relação ao Gabriel, aliás, ali também há algum desgaste. E o William fez um jogo tremendo, jogadas de perigo, e o gol foi quase tudo obra do extremo brasileiro. Portanto, é fundamental manter. O PP virá para o lado direito e o Borja vai para o seu corredor para o lado esquerdo. O Wang é no sentido de trazer também esse equilíbrio para o Porto não se desequilibrar. O Gabriel é um jogador mais ofensivo, portanto o Porto precisa de alguma serenidade, mas não de perder a objetividade.
1: A bola vem para Bednarek, vai levantar, já levantou a bola para junta, divisor do relvado, corta a formação do Arouca, vem a bola ainda para Rosário, vai para o lado esquerdo, não consegue dominar o homem do Arouca, a bola fica agora, atenção, no Yunju, vai levar aliás o Fukui anda ali à procura da bola, perde a bola já para o Pablo Rosário, Rosário dá a bola para Borja e vai, Borja a tentar dominar, bola fora, o número 17 que marcou em Vila do Conde, a não conseguir dominar, bola para trás, vem já para a formação do Arouca para Pedro Santos. Pedro Santos vai meter a bola já para o lado esquerdo, a bola na direção do Fontane. Fontane recebe, bate para a esquerda, a bola para Juará. Juará pisa a divisória e bate a bola para a entrada da área, corta, Bednarek para fora, lançamento à esquerda para a formação arouquense. Aí está a bola da equipa de Vasco, se abre, vai coçando a cabeça, Vasco se abre, para já o Arouca está a perder, sofreu o primeiro golo no campeonato. Bola para trás, vai a bola para a equipa do Arouca, para Pedro Santos, mete a bola já para o lado direito, vai tentar avançar a equipa amarela, a aproximação à área, pode a bola ser batida para o interior da área, corta Kivior e a bola vem ainda para o Arouca, vai tentar avançar, mas a bola vem para trás para Fontane, Fontane vai pelo lado esquerdo, mete a bola para a zona do meio, vai a bola já para o Fukui, Fukui tenta virar, dá a bola no entanto para Fontane, é o Arouca a tentar aqui armar a teia perante a defensiva do Porto, bola para a direita, pode haver cruzamento, ainda não foi feito, a bola vem outra vez para Pedro Santos, entrou há pouco na partida, dá para a zona central, a bola para o Javi Sanches, entrega para Fontane, Fontane vai meter a bola para o lado esquerdo, bola já metida para o espaço onde está o Lebedenko, Lebedenko dá a bola com jeitinho para um companheiro, bola para trás, Joará, Fukui, a bola para Fontane, Fontane para Sanches, Sanches vai levando a bola, vai Javi Sanches dar a bola para Fontane, mete a bola para Joará, entrega a bola para a entrada da área, corta de qualquer maneira o homem do Porto, foi o Kivior, a bola vai para o Pedro Santos, chegou primeiro a bola que o adversário, aqui o Borja, ainda Pedro Santos dá a bola para o lado direito, pode haver cruzamento da equipa do Arouca, aí está, cruzamento tirado, vai lá, sacode com o punho, o guarda-redes Diogo, a bola vai para fora da área, mas vai ser atirada para cada lateral, o lançamento para o Arouca.
0: Mas houve um primeiro cabeceamento e depois Javi Sanches na ressaca a tentar também chegar ao golo, o Arouca não desiste das incursões à área de Diogo Costa.
1: A bola no Pedro Santos vai dominando, bate a bola para a esquerda, vem a bola já para o Javi, Javi aliás para o Fontane, Fontane mete a bola para o Lebedenko, entrega para Fukui, agora já para o lado direito, a bola para o Pedro Santos, vai tentar aproximar-se da área contrária, já despachou a bola para o meio, para Lebedenko, tentou trocar com Fukui, foge a marcação de um adversário, dá para a entrada da área, vai em trocada a bola para a equipa amarela, está o cruzamento de Joarrá, a bola na área, segundo poste, não há ninguém, bola fora, é pontapé de baliza.
0: Vai ser movimentado por Diogo Costa, o jogador do Arouca caído naquela zona. Estava em dificuldade, era Dylan Andino, entretanto já se levantou e por isso vamos ter essa reposição para Diogo Costa, que recebe agora a bola do apanha-bolas.
1: Bola para ser movimentada pela equipa azul e branca. Pontapé para ser batido, Porto sem grande pressa, está em vantagem. Aí está Diogo Costa, dar a bola para Kivior, Kivior vai olhar, bateu, a bola vem para a zona central do relvado, corta a primeira, Javi Sanches, dá a bola para Fukui, Fukui vai tentar dominar também, dá a bola para Pedro Santos, mas perde a bola, e é por ali fora, o Borja e o árbitro dá uma falta mais atrás.
0: É, ficou maluco o Borja Sainz, depois bracejando, protestando muito, posse de bola para a formação arouquense.
1: Ah, Pedro Santos vai colocar a bola, cabelo apanhado, aí está o jogador que entrou nesta segunda parte e percebe-se que é um jogador muito importante nesta formação do Arouca, é uma espécie de orquestrador. É, estava difícil. É o homem que tem a batuta para já nesta altura, aí está o Pedro Santos para movimentar. Olhou, bateu, bola para a entrada da área, vai cortar o Porto, ou melhor, nem cortou, Ariana, bem jogado agora, a pôr Pablo Rosário, agachou-se e a bola a sair pela cabeceira.
0: A fazer esse compasso de espera, Pablo Rosário, para que a reposição possa ser feita por Diogo Costa, numa altura em que é anunciado pelo speaker do estádio e se vê também nos ecrãs do Estádio do Dragão, a assistência 46.285 espectadores.
1: A bola vem já para a entrada do meio campo de ataque, corta de qualquer maneira a formação do Arouca por Fontana, a bola a vir já para Pedro Santos, cá está Pedro Santos, a Pedro Santos vai buscar a bola, a entrega para a esquerda, a bola já para o Fontana, vai entrar no meio campo contrário e vai dar a bola para trás para o Pedro Santos, e o Santos vai agora desembrulhar o lance e dá para trás para a Rua Barreira, mas fica a ideia, Pedro Henriques, que o Arouca nesta parte final está a tentar muito mais do que aquilo que fez durante toda a partida.
2: Sim, porque naturalmente, eu não sei se é também estratégico, as equipas quando vão jogar contra os grandes fora colocam muito mais gente atrás da linha da bola do que disponibilizam para atacar, as forças são distintas. Estando a perder, o que se vê agora muito claramente é muito mais camisolas amarelas, isto não é voltar a Portugal, mas entrada ali, muito mais gente do Arouca, e o Arouca consegue jogar dentro do meio campo do Porto, e há cruzamentos em que estão 4 ou 5 jogadores do Arouca na linha ofensiva, portanto o Porto corre aqui sérios riscos. Epá, é uma entrada violenta ali do jogador do Porto sobre o Gaio.
1: Viu amarelo?
0: Não, ou é o Wang?
2: É o Wang, exatamente.
0: Viu o cartão
1: amarelo.
2: Mas é isto, e isto vai ser assim até ao fim. O Porto não matou o jogo, no sentido não fez o segundo. O Porto normalmente é forte nisto. Eu diria que os adeptos devem sofrer mais, em teoria, do que os jogadores lá dentro, porque sabem o que estão a fazer e até agora não permitiram oportunidades. Mas é um risco. Muita gente dentro da área do Porto, cruzamentos. Se há um erro, uma hesitação, o Porto pode derrapar e perder aqui 2 pontos, porque se daria o empate.
1: Aí está a bola já lançada lá para a frente, corta o Porto, bola para fora, vai pertencer para o lado azul e branco, o último toque foi do homem do Arouca, lançamento já para Alberto Costa, camisola 20, dá a bola para trás, a bola para Bednarek, recepciona de pé esquerdo com o direito, atrasa na direção do Diogo Costa, aí está Diogo Mete, a bola para fora da área, a bola para Kivior, Landa a ameaçar o golo, já teve 2 anulados neste campeonato, aí vem a bola para Froel, vai desenfreado, vai para ali fora, o Viking aproxima-se da área, pode ser perigoso, dá a bola para a direita, para PP, fletiu o pé esquerdo contra o adversário, a bola vai para fora, é ponta, pé de canto para o Dragão.
0: Valeu, José Fontana, mas vinha com a corda toda, Victor Froholt, acabou por entregar para o seu companheiro da equipa, Alberto Costa, a bola embateu em José Fontana, fez ali de tampão para Diarro Abarrena, e por isso vamos ter ponta, pé de canto à direita para o sul-coreano Wang.
1: Aí está a bola para ser movimentada por Wang Inbom, ele pronunciou o nome e cortou ali o E. Diz que é Inbom e não Inbeom, portanto se ele diz é porque é mesmo assim. Atenção, bola para a área, pode o Porto criar perigo, agarra Juan Barrena.
0: Dominou a Borja Sainz e depois de pé direito a bola ainda bateu algumas vezes no relvado, perdeu velocidade e por isso segurou facilmente o guardião uruguaio do Arouca.
1: E já deu a bola para o espaço de Lebedenko, recebe o homem de leste, vai meter a bola já para o companheiro, tenta avançar a equipa do Arouca, a bola vem para Joará, mete a bola lá para a frente para a tentativa de soltar mais na frente um companheiro que era o Dylan Nandin, mas a bola vem para o Porto, vai ser tocada para o meio campo defensivo, vai lá primeiro o Fontana, perde a bola e vem ao Porto com Denis Gull, vai dar de bandeja, a bola para o companheiro, bola batida, falhou Borja Sainz. Como é possível, Ariana? Era um gol cantado, Borja Sainz ficou enfeitiçado com a Juan Barrena e não marcou.
0: Estava literalmente na cara de Diarro Abarrena, que se ajoelhou e deu o peito às balas, literalmente. Isto porque Borja Sainz estava mesmo de frente para ele, estava a centímetros e não conseguiu ultrapassar o corpo do guarda-redes. Tinha tudo para chegar ao 2-0.
1: E resolvia a questão com este segundo gol, não conseguiu. A verdade é que Borja Sainz tem perdido terreno nesta equipa do Futebol Clube do Porto, e apesar apesar de ter marcado na última ronda. Nota-se que é um jogador, Pedro Henriques, que anda à procura novamente daquilo que mostrou, sobretudo nas primeiras jornadas da época passada.
2: Sim, ele entrou em vantagem, diria que entrou já com avanço, mas depois foi perdendo importância na equipa à medida que o PP e o William foram crescendo. O William é um desequilibrador muito mais do que o Borja, que é um jogador muito intenso, é que tem uma grande oportunidade, acerta no boneco, que é o guarda-redes, o Arruabarrena, porque aquele frango não contou e portanto ele está a fazer uma grande exibição até agora, e os centrais...
1: Gol! Borja Sainz! Também era melhor se falhasse!

0: estão para o Dragão Ariana. É um passe que Borja Sainz não podia falhar. Atirou para o fundo da baliza.
1: Diz o ditado que tantas vezes o cântaro vai à fonte que eventualmente acaba por partir. Desta feita foram duas. Primeiro tinha sido aquela assistência primorosa de Denis Gull para a Borja Sainz falhar redondamente, mas uns minutos depois, bem servido por Pepe, que surgiu na meia-direita, não falhou e atirou a contar. Conseguiu ultrapassar Diarro Abarrena na pequena área, só teve de encostar para o 2-0. Foi festejar para junto dos adeptos e pouco depois erguido por Pepe. Ele que, como já tinhas dito, marcou na jornada anterior frente ao Rio Ave, foi ao minuto 66, desta feita aos 86 e não servido por Wang, servido por Pepe, acaba por chegar ao 2-0.
0: É, o árbitro ainda está a dialogar, não é, Pedro?
2: É, o Pepe, vamos ver, não quer ser desmancha para os exes.
0: É golo? Não confirma,
1: é golo.
2: Estava ali à apelo. Desta vez o Pepe quis garantir que o Borja não tinha tempo para pensar. Não podia dominar a bola. Ela foi mesmo direitinha para encostar. Ele, tendo falhado uma, já tinha calibrado o pé e acaba por fazer um golo. O Porto finalmente acaba com o jogo. Um jogo em que poderia ter resolvido muito mais cedo, mas não foi eficaz na finalização.
0: E a alteração no eixo central, Ariana, do Porto.
1: Sai Bednarek na equipa do Futebol Clube do Porto para ser rendido por Neuan Pérez, mas sai também Tiago Gaio na formação do Arouca e entra para o seu lugar Mateo Lozano.
0: É o Arouca também a tentar mexer ainda. Em rigor faltam 2 minutos para os 90, mais o tempo de compensação que João Pinheiro dera à partida. Ora, caro ouvinte, vamos lá conferir a partir do Dragão, ronda 3 do Campeonato do Porto. Avança no marcador, marcou Borja Sainz. E agora indica Porto 2, Arouca 0.
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4: Em Elche, o Barcelona já mostra a manita. Elche 0, Barcelona 5.
0: Aí está a bola para ser batida pela formação do Arouca, ainda vai estrabuchando na parte final, vai levantar Fukui, acantonam-se os jogadores de amarelo, mais para a esquerda, como vão atacar a baliza contrária, bola lançada, muito larga, Ariana para fora, é ponta, é pé de rede.
1: Deixa-me só dar aqui uma indicação, eu disse Mateo Lozano, que é o nome que está na liga, mas falo de Mateo Flores, o médio formado no Real Betis. Ele esteve emprestado ao Arouca na temporada passada, esteve ali condicionado por duas lesões, mas acabou por ser contratado em definitivo pela formação liderada por Vasco Seabra. Foi ele a entrar em jogo só para não induzirem erros os nossos ouvintes.
0: Aí está a bola na formação do Porto, bola metida para o Alberto Costa, vai fugir um adversário, bem, vai agora fletindo mais para o meio, vai em grande correria, louca correria, dá a bola para trás, a bola vem para o espaço onde está a dominar o jogador do Porto, bola metida, mas mal, vem para Fukui, mal agora o Pablo Rosário entregar literalmente a bola para Fukui, vai deixar a bola nos pés do companheiro, perde a bola para Fraold, perda de bola por parte de um jogador que entrou, o Gonçalves, atenção, Fraold na área, bateu a garra larga, ainda o Arouca, mas a Juan Barrena ali aos papéis literalmente. A verdade, Ariana, que o Fraold podia ter feito melhor, digo eu.
1: Primeiro Borja Sainz vinha no corredor central, entregou de forma primorosa para Fraold, a bola andou ali a titubear entre os jogadores do Arouca, mas talvez se tivesse decidido de outra forma, também pudesse escrever o seu nome na lista de jogadores que marcaram.
0: Pontapé para a formação do Arouca, com o Vasco Seabra, mãos nas ancas, manga curta, vai olhando para o relvado a perceber já o desfecho desta partida, mas o Arouca ainda a tentar fazer pela vida, porque sabe que se marcar agora um golo, tem mais 5 de compensação. Ariana, é o tempo dado pelo árbitro.
1: Já está a contar depois de erguida essa placa por parte do quarto árbitro, João Afonso.
0: A bola de João Arrá vai meter a bola para trás, a bola para o espaço do Fontana, dá a bola para o Javi Sanches, vira tudo à direita, vem a bola para o Pedro Santos. Pedro Santos indica o caminho aos companheiros, dá a bola mais para a zona central, para Fukui, ajeitou a bola para Pedro Santos, deriva a bola para a ponta, atenção, extrema direita, pode haver cruzamento, cruzamento tirado, bola na área, o pontapé, pronto, estava virado o homem do Arouca, a bola ainda na área, vai lá, Zaidu, atira contra um adversário, ao toque, a equipa do Porto e a bola vem despejada, mas Ariana, o Arouca aqui a ameaçar claramente o gol.
1: E fica desesperado Vasco Seabra, esteve a analisar aquele lance, a fazer uma espécie de um agachamento para conseguir visionar de outra forma, depois virou costas, depois do lance não ter dado em nada. Ele, que em termos de indumentária está igualzinho a Francesco Farioli, os dois vestidos de escuro. Vasco Seabra mantém aquela postura de mãos nas ancas, Farioli está mais endiabrado, vai circulando de um lado para o outro, aplaudindo, protestando ajustando também ao seu estilo.
0: Aí está a bola na formação do Arouca, bola já metida do Lebedenco para Fukui. Olha em frente, dá a bola para o companheiro e vai Pedro Santos em grande correria, aproxima-se da área, dá a bola, vai tentar marcar o Arouca, bola fora, pontapé de canto.
1: Mais uma vez para a formação do Arouca, o segundo canto em poucos minutos, não tinha tido nenhum na primeira parte, chega agora ao segundo, pontapé de canto, vai ser batido do lado direito.
0: Aí está a bola para a formação arouquense. Vai tentar ainda reduzir. Estamos no tic-tac andeiro 1, no tempo de compensação. O Porto vence por 2-0. Este resultado deixa o Dragão de forma isolada no comando da classificação, com pleno de vitórias, 3 em 3. Mas vamos ver, ainda há jogo. Bola na área, vai cortar a formação portista. Sobra a bola para o Arouca. Há um pezinho furado, vai lá, tenta ganhar o Barra Sainz, a tentar levar a melhor. Sofre falta do adversário. É pontapé livre. A falta foi cometida pelo Mancilha. E Ariana, começa a festa aqui no Dragão, o público presente, que os três pontos já não fogem.
1: Eu até fico com dificuldade em ouvir-te, porque de facto os cânticos estão a elevar de tom. Já recebi aqui uma notificação no relógio a dar conta do ruído e portanto faz parte.
0: Conta luzes... conta lá, quantos decibéis?
1: Não dá conta dos decibéis, mas já me disse para baixar o volume dos auscultadores. A questão é que não são os auscultadores. Mas bom, muitas luzes também acesas nos telemóveis, nas várias bancadas do Estádio do Dragão. Os adeptos vão fazendo a festa à medida que se vai aproximando esse apito final de João Pinheiro.
0: Esta bola para Pedro Santos, é ele quem vai movimentar. Vai a bola para trás, a bola para Fontane. Fontane vai receber a bola de pé esquerdo, avança para o meio campo contrário. A Arouca ainda à procura do golo, que, como se diz na gíria, o tento de honra. Bola batida lá para o lado esquerdo, bem a bola para Joaga, tenta dominar, vai agora na lateral da área, vai cruzar, cruzou, atenção, que cimento, a bola vai para fora, mas há falta, indica o árbitro João Pinheiro, aponta pé livre para o Porto.
1: Gesticulou com o indicador e portanto posse de bola para a formação azul e branca, vai conversando com os seus adjuntos. Vasco Seabra ainda à procura por tudo desse golo, mas está a esgotar-se o tempo.
0: Bola para Diogo Costa, vai nas calmarias bater a bola lá para o meio campo. Público já também à espera do apito final para a celebração. Diogo Costa levanta a bola do pé direito, vai pingar do meio campo contrário, está Diogo Costa a dar a bola lá para frente para o Calmeirão. Denis Gull ganhou o ressalto, Denis Gull, aí vai para ali fora o Turco, aí vai Denis Gull, linha de fundo, vai agora ter que travar a marcha, vai para um lado, vai para o outro, inventou, perdeu, ainda vai lá recuperar a bola o Alberto Costa, mas faz falta. O árbitro assistente quem viu, ponta pé livre para o Arouca.
1: Ergueu a bandeira Luciano Maia, fez falta Alberto Costa sobre José Fontane. Fontane tinha conseguido levar a melhor sobre Denis Gull, depois Alberto Costa tentou na existência, mas não sem fazer essa falta, e portanto a reposição da bola em jogo será para o guarda-redes Ignacio de Arruabarrena.
0: Esta bola na formação do Arouca, vem já para fora da área, bola batida para o lado esquerdo, Lebedenco vai recolher a bola, vai meter a bola lá para frente, ainda tenta arrastar a bola, vai lá a PP, dá-lhe luta, a bola sobra já para a zona central, atenção à equipa do Arouca, vai tentar avançar já para o meio campo contrário, com o Mateu a meter a bola para o lado direito, para o Pedro Santos, aí está Pedro Santos, olhou, cruzou, a bola ao segundo poste, grande corte, vai lá Alberto Costa dominar para completar o alívio, e agora a dar mesmo para cada linha de lado, é lançamento para Lebedenco, não perde tempo, dá a bola já para o companheiro, para Joaha, para Lebedenco, Lebedenco vai tricotando, faz um túnel, Alfa Old, corta o Porto como pode, a bola sobra já para Joaha, Joaha dá a bola para trás, vem a bola já para o Mateu, Mateu dá a bola para o Lebedenco, entrega a bola para Joaha, vai cruzar, cruzou, a bola na entrada da área, Fukui não consegue remata, a bola sobra já para Pedro Santos, atirou para fora, a bola por cima da baliza do Porto e deu Costa atento, Ariana.
1: E tentou a Pedro Santos numa altura em que terminou o encontro.
0: Termina a partida no Dragão, mais 3 pontos somados para o campeão nacional. É resultado no jogo da Ronda 3 do campeonato. Porto 2, Arouca 0.
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0: Jogadores, Ariana, ainda no relvado, é a fase final desta partida. Festa azul e branca, algum desalento lá do Arouca.
1: Os cumprimentos habituais. William Gomes, por exemplo, que já estava no banco de suplentes, ergueu-se como uma mola para ir cumprimentar os seus companheiros de equipa. Estão ali no centro do terreno, no círculo central. Há ali um atleta que vai conversar com o árbitro do encontro, João Pinheiro, que vai ali observando atentamente o que se está a passar. Os atletas do Arouca, naturalmente, mais cabisbaixos, apesar de, sobretudo na reta final, terem tentado por tudo chegar ao golo, eles vão se encaminhando para perto da zona onde estão os adeptos que viajaram desde a Serra da Freita, e são muitos. Está ali uma grande falange de apoio, são várias centenas os adeptos do Arouca que se deslocaram aqui ao Estádio do Dragão, e por isso vão merecer essa saudação por parte dos jogadores. No caso do Futebol Clube do Porto, está ali a juntar-se uma roda, como também é apanágio nestes encontros.
0: É, mas fica na retina esta retribuição do Arouca aos adeptos. Preencheram aquela parte destinada aos adeptos visitantes no topo nascente no topo da bancada nascente, e portanto é esse momento, enquanto que os jogadores do Porto vão seguramente fazer aquela volta olímpica para se despedirem após esta vitória por 2-0. Daqui a pouco vamos ter as primeiras reações, porque está montado o palco pelo operador televisivo para a entrega da placa ao homem do jogo. Na Antena 1 também temos essa atribuição, e por isso, meu caro Pedro Henriques, quem é que escolhes como o MVP desta partida?
6: Eu escolheria o William. É verdade que o golo é do Gabri, o golo é também do Borja, e na Sport TV também estou a ver agora aqui que é o William. Mas o William foi de facto o grande desequilibrador do Porto. É ele que abre a caixa e portanto criou várias situações. O Arroa Barrena foi safando lance atrás de lance. Depois a jogada que ele faz para o primeiro gol do Porto, que é no fundo aquilo que faz cair a equipa do Arouca, porque finalmente o Porto, ao fim de várias oportunidades, faz gol e mete a bola nos pés do Gabri, que é verdade que faz uma boa recepção orientada e mete a bola na baliza. Mas é o William, sem qualquer dúvida, o homem do jogo para mim.
0: Muito bem, está então eleito William Gomes como o homem do jogo nesta partida aqui no Estádio do Dragão. Há assobios para provavelmente a equipa do Arouca, que abandona nesta altura o relvado. Os jogadores do Porto ainda andam a passear à procura de indicações para tentarem saber o que vão fazer. Estou aqui nesta espera, Paulo Sérgio, para ver se alguém se aproxima da zona das entrevistas, sobretudo do lado
4: vai
0: do Arouca.
4: Vai demorar ainda.
0: Vai demorar um bocadinho.
4: Vai.
0: E por isso, bom, vamos ver. Fica então a recordação deste resultado final aqui no Dragão. Porto lidera de forma isolada o campeonato. Não sofre golos, tem nesta altura 6 marcados, 0 sofridos. O Arouca sofreu os 2 primeiros golos no campeonato. Paulo Sérgio, devolve-te a emissão, já voltamos aqui ou não? Fica já com a emissão, porque há um homem do Arouca que se aproxima do painel para poder falar.
1: Sanchez,
0: é o Gabi Sanchez. Muito bem, é o defesa central.
4: Muito bem, fico à espera que me apareça Gabi Sanchez no monitor que tenho aqui à minha frente. Recordo os resultados já finais desta jornada 3 da Liga de Portugal. Marítimo e Académico de Viseu empataram 2-2. O Estoril perdeu em casa com o Rio Ave por 0-2. O Sporting venceu o Alverca por 3-1. Vamos ouvir o jogador do Arouca. Prepara-se para falar.
7: El partido lo trabajamos muy bien durante la semana, estuvimos muy sólidos atrás, muy compactos, pero creo que nos faltó nuestra esencia. Al final nosotros es un equipo que se caracteriza por el balón, por tener esa posición, muchas veces también transitar, y hoy creo que nos faltó un poco más de posición de balón, de instalarnos en su campo.
8: A partir del momento en que no consiguen tener la bola, es una equipa que fica desconfortable en campo.
7: Bueno, al final intentamos tener la bola, como tú dices. No estamos a disgusto sin tener esa bola, pero es verdad que nosotros se caracteriza por tener la posesión, por ser dominador, por ser protagonista. Pero bueno, sabemos que veníamos al campeón, su campo son muy fuertes, y bueno, también ellos, es normal que también tengan el balón y nosotros tengamos que aguardar un poco atrás.
8: O Arouca ainda não tinha sofrido golos até chegar ao estádio do Porto. Saírem da terceira jornada com 6 pontos dá-vos uma amostra daquilo que têm feito de bem até aqui no início da época.
7: Sim, somos ambiciosos, hemos comenzado muy bien. Hoy es normal, venimos a un campo muy complicado, queríamos intentar tener la portería a cero porque eso significa que está más cerca de la victoria o de sumar puntos, pero bueno, no fue así, estamos contentos, el equipo se dejó todo, se vació en el campo y nada, orgulloso del equipo y a la siguiente jornada.
8: Ter atrás da linha defensiva um guarda-redes como Arro Barrena, que em muitos momentos faz a diferença, tranquiliza os companheiros de equipa.
7: Sim, por supuesto, Nacho é fundamental para nós dentro e fora do campo. Quando tem que estar, está, nos salva de vez em quando. Creo que muchas veces es su función, confiamos muchísimo en él y bueno, contentos por tenerla a él y a todos los compañeros dentro.
8: Muito obrigado, Javi.
4: Javi Sánchez, o central de 29 anos da formação do Arouca, vai na sua segunda temporada na Serra da Freita. Ele que é natural da região de Madrid, na Getafe, fez várias temporadas ao serviço do Valladolid e começou nos juniores do Real Madrid, a dizer que é normal que o Futebol Clube do Porto consiga ter bola. Ainda estamos a assistir à volta olímpica do Futebol Clube do Porto. Recordo então os resultados desta ronda 3 da Liga Portugal. Hoje o Vitória Sport Clube de Guimarães bateu o Nacional da Madeira por 1-0, Santa Clara derrotou o Famalicão por 1-0 e o Porto bateu o Arouca por 2-0. Significa isto que o Futebol Clube do Porto lidera isolado no campeonato em Portugal, tem 9 pontos, 3 jogos, 3 vitórias, 6 golos marcados, nenhum gol sofrido. Amanhã, 8:15 da noite, Gil Vicente Casa Pia. Dia 9 de setembro, Moreirense na Benfica. E no dia 10, o Estrela da Amadora com o Sporting Clube de Braga. No próximo fim de semana, joga-se a jornada 4. Tudo começa na sexta-feira à noite com o Rio Ave Sporting. O Futebol Clube do Porto vai a Viseu para defrontar o Académico de Viseu no sábado, dia 29, às 6 da tarde. E a equipa do Benfica encerra a jornada no dia 31 deste mês, uma segunda-feira, às 8:15 da noite. E, portanto, são estes os jogos da próxima ronda da Liga Portuguesa. Falta ouvirmos um jogador do Futebol Clube do Porto, assim que Fernando Eurico e Ariana Azevedo termine a volta olímpica dos Dragões, que vai a passo de caracol.
0: Vai a passo de caracol, já foi também ali um dirigente, o Tiago Madureira, explicar algo ao repórter da Sport TV, que está sempre com os olhos na equipa para ver quem se aproxima, mas o conjunto portista está a fazer orelhas moucas, é habitual aqui no Dragão, Farioli também vai acenando à multidão e há sempre esta espera que se torna longa para termos uma reação, neste caso da equipa da casa, da equipa vencedora, o lado do Futebol Clube do Porto. Recordo Gabri Veiga e Borja Sainz, foi portanto uma vitória com o sotaque castelhano aqui no Dragão. O Porto, 3 vitórias em 3 jogos, segue de forma isolada no comando e temos nesta altura ainda troca de cumprimentos entre os jogadores e uma das claques do Futebol Clube do Porto, o coletivo.
4: E o Filipe Maia, que é o assessor da equipa profissional de futebol, está ali à espera que alguém se digne ir à zona de entrevistas rápidas. Será o William, com certeza absoluta, porque foi eleito, tal como pelo Pedro Henriques, aqui na RTP Antena 1, foi também eleito pela Sport TV como o melhor jogador em campo.
0: Bom, já se aproximam os jogadores do Porto e vamos ver então, William Gomes se vai para a zona das entrevistas para receber essa distinção. Estou a ver o William, mas vem um bocadinho mais atrás. Ele que foi substituído no decorrer desta partida, mas continuam ainda os acenos à multidão. E agora sim, creio que o William já se encaminha, vai dialogando com o Lúcio Gonzalez.
4: Mas olha, eu não sei se ele não vai só receber o troféu e é Borja Sainz quem vai depois falar. Vamos ver, até
0: para
4: porque...
0: Já o William está ali, Paulo. Está a receber ainda as últimas indicações. E portanto, depois deste cerimonial todo, aí está o William para receber a distinção.
4: Muito bem, vamos esperar que nos apareça na imagem William Gomes, jogador do Futebol Clube do Porto, considerado o melhor jogador em campo pela Sport TV, também pela Antena 1. Vamos ver o que ele tem para dizer.
8: Primeiro golo, conduzindo a bola por muitos metros até deixar o Gabri na cara do golo.
9: Acho que a gente fez um bom jogo, acho que criamos muitas oportunidades no decorrer do jogo. Acho que foi um dos jogos que a gente mais criou oportunidade. Tava faltando golzinho, não saiu gol no primeiro tempo, mas a gente sabia, se a gente continuar forte, se a gente continuar do jeito que a gente estava, uma hora ou outra o gol ia sair. Acho que a gente vem trabalhando muito durante a semana e graças a Deus eu consegui dar assistência, o PP conseguiu dar assistência e o Gabriel conseguiu marcar.
8: O William, o Arroa Barrena a determinado momento parecia que estava a defender tudo, o guarda-redes do Arouca parecia que estava a defender tudo. Como é que mentalmente os jogadores do Porto tiveram de conviver com isso para não perderem a serenidade?
9: É isso que eu acabei de falar. Acho que a gente criou muito e eu acho que uma hora ou outra a bola ia entrar. Então a gente continuou, a gente conversou no vestiário, que a gente sabia que quando a gente tivesse mais oportunidade, quanto mais oportunidades tivesse, a gente mais chances de marcar o gol a gente teria.
8: A equipa do Arouca chegava a esta jornada no primeiro lugar, tinha mais um golo marcado do que o Porto. Isso de alguma forma deixou-vos alerta para este adversário de uma forma especial?
9: A gente sabia da qualidade deles, é uma boa equipe. Ano passado teve um jogo duro aqui, mas a gente trabalhou muito bem durante a semana e a gente conseguiu sair com a vitória.
8: Ô William, o Porto está na liderança do campeonato, tem 9 pontos. Está sendo um início de época muito parecido com o do ano passado. Farioli já disse que não quer comparações, mas a verdade é que o Porto tem 3 jogos, 9 pontos, continua sem sofrer golos, mostra a coesão defensiva que já conhecíamos na época passada. Isto quer dizer o quê? Que a equipa traz a lição bem aprendida do último ano?
9: Eu acho que a gente traz a lição, mas o campeonato já passou, já é um novo campeonato. Tudo que a gente fez ficou para trás. A gente está escrevendo outro livro, outra história. Então a gente tem que ir jogo por jogo e concentrados para a gente conquistar a vitória.
8: A equipa hoje foi a jogo já sem o Rodrigo Mora. Alguma mensagem queira deixar para o Mora, para o futuro, agora que ele já não está no plantel?
9: Ah, eu acho que o Rodrigo foi um bom companheiro. Acho que ele me ajudou muito na chegada também. Acho que era um dos meus melhores amigos. Então desejo muita sorte, porque qualidade ele tem.
8: Muito obrigado, William Gomes.
4: William Gomes a falar na zona de entrevistas rápidas. Ele que foi considerado o melhor jogador em campo, a sublinhar o facto de a equipa do Futebol Clube do Porto ter criado muitas e boas oportunidades, mas Fernando Henrique e Pedro Henriques apenas a marcar 2 golos. Temos 21 minutos até ao final desta emissão.
0: Muito bem, a marcar 2 golos na segunda parte, Pedro Henriques. É uma espécie de vir ao disco e toca ao mesmo, comparando com a época passada. Nós podemos fazer isso, mesmo que Farioli não o queira fazer, mas é um Porto que não deslumbra, mas acaba por conseguir o que é importante, que é ganhar, e está a começar como começou também a última temporada.
2: Sim, não exatamente com os mesmos princípios, onde vão existindo uma ou outra nuance, mas que é perfeitamente normal, algumas trabalhadas, outras também têm a ver com a decisão, porque há muitos jogos, a maior parte dos jogos, e este é um deles. A jogada do primeiro gol do Porto é um lance individual, por muito que se trabalhe e que se organize, normalmente os jogos são resolvidos pelo talento individual dos jogadores. O Porto criou de facto muito, nem vou, porque me parece que as imagens são relativamente claras em relação aos 2 jogadores anulados. O Porto tem talvez 9 oportunidades para fazer gol. Fez 2, não permitiu praticamente nenhuma oportunidade. Aqui a acabar houve aquele lance em que o João Arrau, aos 91, finalizou perto da baliza, mas não conseguiu enquadrar o remate. Eu diria que foi uma vitória tranquila para o Porto. Eu acho que em nenhum momento esteve em causa a vitória do Porto. O Porto foi criando, mesmo sem uma dinâmica, ou seja, o Porto não tem um jogo muito rendilhado, com muitos envolvimentos, muitas tabelas, não é muito por aí. Tem velocidade, explosão, desequilíbrio com o William, tem movimentos de ruptura com o Fraolte, o Gabri também é um jogador com essa capacidade, e o PP, o ponta de lança do Porto, não vou dizer não participa no sentido, não é um criador, não apareceu a finalizar, mas o Porto passou por isso a época passada. Eu diria que navegou praticamente sem um ponta de lança diferenciado em relação ao nível dos outros jogadores que a equipa tem. Isso revela a competência do treinador e da equipa em termos coletivos, porque ganhou um jogo com relativa facilidade, porque é um modelo que funciona bem.
4: Então, olha, vamos ouvir Vasco Seabra, o treinador do Arouca, já em posição de zona de entrevistas rápidas.
8: Portanto, esse guião ao Arouca, que a equipa em determinado momento ficou algo desconfortável.
10: Sim, verdade. Hoje nós temos que reconhecer que o Porto foi melhor que nós, mereceu ganhar o jogo, e nós tivemos uma atitude brutal em termos de equipa. Trabalhamos muito, sofremos muito, tentamos muitas coisas, mas a verdade é que nem sempre as conseguimos fazer. E, portanto, eu estou satisfeito com a atitude da equipa, mas também sinto que podemos, às vezes, ser um pouco mais audazes e eventualmente hoje podíamos ter tentado dar um passinho melhor, que faz parte do nosso crescimento, e portanto esse também é um fator que nos motiva para que possamos ser mais e melhores, porque temos qualidade, a nossa equipa tem qualidade, portanto nós temos que querer sempre agarrar-nos ao jogo. Temos que dar mérito ao Porto, também temos que lhes bater palmas quando eles têm o mérito de conseguir impedir que a gente consiga ter a bola da forma como nos é habitual. É verdade que a pressão do Porto foi muito forte, foi muito intensa, muito agressiva. Creio que isso também é sinal de respeito por nós. Senti também a frescura do Porto muito alta, portanto que é também sinal de não terem tanto acumulado de jogos, que por vezes também nos ajuda a que em alguns momentos a gente consiga jogar com essas decisões que atrasam um pouco. A verdade é que senti o Porto com facilidade em conseguir ter frescura para recuperar para trás, para de cada vez que batíamos uma pressão conseguia recuperar novamente, e portanto para nós foi mais difícil, mas de qualquer das formas orgulhoso da equipa, obviamente, muito satisfeito pela tentativa, porque acho que nunca abdicamos de tentar, e aquilo que fizemos mais no final da segunda parte, que claramente com o Porto também já é um pouco mais baixo, mas creio que podíamos ter tentado ou conseguido fazer até mais vezes.
8: Esta base sólida que vem da época passada, e basta dizermos que há poucos reforços e dos que vieram só o Lebedenko é que já teve minutos, é o que sente que traz à equipa a estabilidade para o Arouca ter começado o campeonato tão bem como começou?
10: Sim, nós acreditamos muito no plantel, acreditamos na equipa, tivemos uma ideia muito comum entre nós e a administração. Temos muitos jogadores com muito valor de mercado, tenho a certeza absoluta que o Arouca vai fazer muito dinheiro com os jogadores que nós temos à disposição, mas sabíamos que todos eles são muito jovens também e portanto precisávamos dessa mesma estabilidade para que eles pudessem crescer e valorizarem-se ainda mais. Portanto, é verdade que a estabilidade nos dá essa segurança, ao mesmo tempo dá-nos a responsabilidade de querermos cada segundo que passa e cada treino que passa sermos mais e melhores, porque queremos continuar a competir muito. Hoje competimos muito na atitude, mas queríamos ter competido mais ao nível da divisão do jogo, e portanto esse tem que ser o nosso sinal de crescimento e tem que ser a nossa força em termos de balneário para conseguirmos ser mais e melhores.
8: Eu acho que a determinado momento da época passada o Arouca sofria muitos golos, até ali ao mercado de inverno, chegam à Arroba Arena, não só, mas chegam à Arroba Arena, a equipa estabiliza muito, percebe-se que ele também é um guarda-redes para lá do que faz em jogo, ajuda muito os companheiros, comunica muito com eles, hoje faz aqui uma série de defesas brutais. No primeiro gol talvez pudesse ter feito um bocadinho mais, parece, mas aquilo que ele aporta à equipa dá muito à equipa, por comparação com aquilo que era o Arouca, que o Vasco se abre a pagar no início da época passada, para o que é o Arouca atualmente. Há ali muito também da Arroba Arena nesta equipa.
10: Sim, há muito do Nacho e há muito de toda a equipa. É inevitável falar da comunicação do Nacho, porque é um fator essencial dele e que ajuda verdadeiramente a equipa. Ele tem uma mentalidade muito competitiva, é muito importante na forma como vocês veem em jogo, mas ele treina exatamente igual, portanto é muito competitivo e muito comunicativo com a equipa. O Javi Sanchez também, portanto acabaram por se juntar os dois a conseguirem também comunicar muito com a equipa, isso também dá alguma segurança, tornam os outros todos também eles...

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0: jogos, 3 vitórias, 9 pontos. O presidente do Sporting, Frederico Varandas, garante que Luís Soares vai continuar de leão ao peito. E uma atleta portuguesa a brilhar a grande altura nos Jogos do Mediterrâneo, a nadadora Francisca Martins, conseguiu 3 medalhas em Taranto.
1: Notícias, edição do jornalista Mário Rui Cardoso.
0: A praia fluvial de Alqueva vai estar encerrada ao público esta segunda-feira por causa das buscas pelo homem que desapareceu este domingo quando tomava banho na Albufeira, um homem de 48 anos. As buscas na praia de Alqueva foram suspensas ao final do dia e vão ser retomadas esta segunda-feira, precisamente para que as operações possam realizar-se sem perturbações. A praia estará encerrada ao público. O Porto já isolado na liderança do campeonato à terceira jornada, depois de outra vitória por 2-0, a terceira. Agora, frente ao Arouca, os golos esta noite no Dragão foram de Gabri Veiga e de Borja Sainz. Está a ser um arranque, portanto, muito idêntico ao da época passada, mas o treinador do Porto, Francesco Farioli, pede calma, ainda é só o início. O jogo com o Arouca foi positivo, mas ainda é preciso melhorar.
2: It has been for sure a positive match, especially for them.
3: Foi com certeza um jogo muito positivo, sobretudo pelo que colocámos em campo, com o espírito certo, com o fogo certo, com a vontade certa. Vamos lembrar o que fizemos esta noite. Naturalmente, que depois deste jogo, ainda queremos fazer melhor e melhorar.

0: Madeira em casa por 1-0 e o Santa Clara derrotou o Famalicão nos Açores pelo mesmo resultado, 1-0. Luís Soares vai continuar no Sporting, é o que garante o presidente do clube, Frederico Varandas.
1: Para desgosto de muitas pessoas, Soares vai continuar a ser jogador do Sporting. Soares é um exemplar profissional que está nos melhores registros da história do Sporting e eu sei que vai querer muito continuar a ser.
2: Mas tem
1: e
2: que agora... pelo valor da
1: não há nenhuma proposta pelo Soares. E eu quero que os Sportingistas, que os adeptos percebam uma coisa. A administração do Sporting já deu inúmeros exemplos como não há ninguém em cima do clube. Ninguém. Vocês, basta recordar exemplos. E se o Soares está convocado para um jogo, se o Soares está convocado para um jogo, é porque foi profissional suficiente para merecer estar ali e honrar aquela camisola.
0: Frederico Varandas veio fazer a defesa de Luís Soares e veio também garantir que o avançado colombiano vai continuar em Alvalade. Uma atleta portuguesa com particular brilho nos Jogos do Mediterrâneo, a nadadora Francisca Martins, ela conseguiu 3 medalhas nestes Jogos, a última das quais integrada na equipa que disputou a estafeta 4 vezes 100 metros estilos, mistos, e que ficou em 3º lugar. Foi um bronze quase prata.
3: Era exatamente este o objetivo, era fazer uma medalha, trazer mais uma medalha para Portugal. Foi o bronze, uma centésima da prata, foi ali muito, muito renhida à prova, mas estou satisfeita com o 3º lugar.
0: Francisca Martins em grande destaque, depois do ouro ontem nos 400 metros livres, hoje o bronze na estafeta e também nos 200 metros.
3: Acho que vim para aqui com a ambição de conseguir medalhas. Ontem consegui o ouro, foi bastante positivo, é a minha prova principal, é que eu gosto mais de nadar. Hoje nos 200 consegui fazer bronze, que é uma prova sempre mais disputada, tem sempre mais meninas a nadar e é um bom nível. Estou satisfeita com este resultado, sim.
0: Portugal conquistou até ao momento 12 medalhas nestes Jogos do Mediterrâneo que estão a decorrer em Taranto, em Itália, e que estão a ser acompanhados pelo enviado da RTP, Eduardo Pestana.
4: Este dia 23 de agosto vai ficar conhecido como o Super Domingo da missão portuguesa nos Jogos do Mediterrâneo de Taranto, Itália. Portugal conquistou este domingo 8 medalhas, a juntar às 4 de ontem são já 12 medalhas nesta competição. Depois da esgrima houve mais 2 medalhas na natação. Depois do ouro nos 400 metros livres, Francisca Martins leva para casa o bronze nos 200 metros livres, mas ainda não era tudo. A terminar este domingo carregado de medalhas para a missão portuguesa, a estafeta mista por 100 metros livres beneficiou da desqualificação da Espanha e conquistou o bronze. Francisca Martins, Camila Rebelo, Gabriel Lopes e Vasco Morgado ficaram com a 3ª posição. Como disse, Portugal soma já 12 medalhas nestes Jogos do Mediterrâneo.
0: Eduardo Pestana, o enviado da RTP aos Jogos do Mediterrâneo. Um aviso de Paulo Raimundo: se o Governo quiser privatizar a Segurança Social, vai ter protestos nas ruas.
5: Se o Governo se atrever a querer pôr a mão no dinheiro do trabalho, a querer pôr a mão no dinheiro da Segurança Social, para privatizar a Segurança Social, para transferir o dinheiro do trabalho para a mão do capital, atreva-se, vai ter aqui a resistência, a luta, a resposta dos trabalhadores contra mais esta ofensiva e vai ser novamente derrotado. Atreva-se, para ver o que lhe vai acontecer.
0: Raimundo voltou a defender o direito à reforma por inteiro, sem penalizações para todos, quando se tem 40 anos de descontos.
5: 40 anos de trabalho, 40 anos de descontos, é tempo, é trabalho, é esforço mais que suficiente para ter direito à reforma com dignidade, sem nenhuma penalização. Não há nenhuma dúvida sobre isso.
0: Secretário-Geral do Partido Comunista em Fronteira, no distrito de Porto Alegre. António José Seguro pede, no caso Luís Neves, que se assumam responsabilidades e também que haja celeridade nos inquéritos e auditorias que estão em curso.
2: Eu reafirmo aquilo que já disse. Eu sou um presidente muito atento aos factos, falo com quem devo, onde devo e quando entendo que devo falar. E respeito também muito as instituições. E a nossa Constituição é muito clara quanto às competências e às

0: atribuições de cada órgão de soberania. E aquilo que eu desejo é que cada um assuma a sua responsabilidade. E também desejo outra coisa, que os inquéritos, as auditorias, as investigações que estão a ser feitas decorram o mais rapidamente possível para nós conhecermos as conclusões.
1: Declarações do Presidente da República a propósito dos casos que envolvem o Ministro da Administração Interna. Declarações estas que foram feitas aos jornalistas durante a visita que António José Seguro efetuou este domingo à Bienal de Cerveira, visita essa que foi acompanhada pelo repórter Alexandre Madeira.
2: Mais perto do rio, mais perto da terra, mais perto do vento. A memória de um artista português que emigrou para o Luxemburgo. Memória escrita com pó das telhas da casa em Portugal. Um tapete de grandes dimensões para não pisar, para refletir, porque a arte, afirma o Presidente da República, pensa o futuro.
0: Esta não é uma mensagem pessimista, apesar de frequentemente confundirmos pessimismo com simples abordagem dos problemas, do presente e do futuro. Talvez o papel da arte seja também o de identificar as linguagens do futuro. Não porque o mundo da decisão política tenha a obrigação de seguir os seus passos, mas porque tem a obrigação de identificar os sinais que a arte transporta nos seus caminhos e que podem alertar-nos para os problemas do futuro.
2: E não pode haver territórios dispensáveis, sublinha António José Seguro, que quer replicar o exemplo de Vila Nova de Cerveira.
0: Um país coeso não se mede pela força das suas capitais, mas pela vitalidade dos seus territórios. E Portugal precisa de Cerveiras, de comunidades que resistam, que se reinventem, que atraiam quem vem de fora e não deixem ir quem quer ficar.
2: Cerveira é território sem fronteira, o tema para a Bienal de Arte, de fronteiras como construções mentais, humanas.
1: Reportagem de Alexandra Madeira, com o Presidente da República em Cerveira.
3: Edição de Mário Rui Cardoso, simultâneo RTP Antena 1, RTP Antena 1 Açores, Madeira, Mundo e RTP África. 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

0: Vitória por 2-0, a terceira, agora frente ao Arouca. Os golos esta noite no Dragão foram de Gabri Veiga e de Borja Sainz. Está a ser, portanto, um arranque semelhante ao da época passada, mas o treinador do Porto, Francesco Farioli, pede calma, diz que ainda é só o início. O jogo com o Arouca foi positivo, mas ainda é preciso melhorar.
1: It has been for sure a positive match, especially for
2: foi com certeza um jogo muito positivo, sobretudo pelo que colocámos em campo, com o espírito certo, com o fogo certo, com a vontade certa. Vamos lembrar o que fizemos esta noite. E naturalmente que depois deste jogo ainda queremos fazer melhor e melhorar.
0: Quanto ao treinador do Arouca, Vasco Seabra, ele apareceu resignado na sala de imprensa a seguir ao jogo.
3: Foi um jogo em que nós sabíamos o que é que poderia acontecer, mas a verdade é que o Porto foi forte a esse momento. Eu estou muito orgulhoso e muito feliz com a atitude, a predisposição e a convicção com que a equipa veio jogar. De qualquer das formas, obviamente, triste pelo resultado e com... como dizem os meus espanhóis, com ganas de que a gente possa dar este salto de crescimento e sermos ainda mais competitivos.
0: Vitória então do Porto sobre o Arouca e já os Dragões líderes isolados do campeonato. Luís Soares vai continuar no Sporting, é o que garante o presidente do clube, Frederico Varandas.
4: Para desgosto de muitas pessoas, Soares vai continuar a ser jogador do Sporting. Soares é um exemplar profissional, está nos melhores registros da história do Sporting. E eu sei que vai querer muito continuar a ser.
5: Mas tem agora... pelo valor da
4: qualidade. Não há nenhuma proposta pelo Soares. E eu quero que os sportinguistas, os adeptos, percebam uma coisa. A administração do Sporting já deu inúmeros exemplos como não há ninguém em cima do clube. Ninguém. Vocês, basta recordar exemplos. E se o Soares está convocado para um jogo... Se o Soares está convocado para um jogo... é porque foi profissional suficiente para merecer estar ali e honrar aquela camisola.
0: Frederico Varandas a fazer a defesa de Luís Soares e a garantir que o jogador vai continuar em Alvalade. Presidente da UE.